0: experiência.
1: É verdade. No exterior da DOCA, mais precisamente nos restaurantes da Rua Heróis de França, de uma senhora que era alérgica a lulas. E esta informação foi-nos confirmada quer pela polícia, pela Proteção Civil, quer pelos bombeiros. Portanto, não há motivos para alarmismos. Nós vamos continuar em contacto convosco também para vos dizer como é que continuará o resto do fim de semana, mas não há motivo para alarmismos. Como veem, nós estamos aqui sem máscara, estamos aqui tranquilos. Amanhã há mais festa, vai correr tudo bem. Domingo é a nossa procissão e vamos honrar o nosso padroeiro.
2: Já a circular nas redes sociais de alguém que é identificado como pertencente à organização das festas nas quais aconteceu este incidente, a desvalorizar um pouco a situação, mas o que é certo é que falamos de um episódio de fuga de amoníaco que mobilizou centenas de operacionais em Matosinhos, neste depósito de 30 mil litros onde ocorreu esta fuga de amoníaco na DOCA Pesca em Matosinhos. Sabemos então que há uma proximidade deste depósito com as festas que acontecem de Mártir São Sebastião, onde estavam centenas de pessoas. Foi nesse local que aconteceu então a fuga deste produto químico, muito próximo então da DOCA Pesca, e daí haver esta ligação com as várias pessoas. Temos já também connosco neste Jornal da Meia-Noite o Joaquim Leonardo, a quem agradeço a presença, para também nos ajudar, Joaquim, a perceber exatamente o que é que está em causa e qual pode ser a gravidade desta situação.
3: Bom, nós ainda não temos muitos dados, Débora, mas efetivamente tratando-se aqui de, portanto, amoníaco, é sempre uma situação bastante grave. É bastante grave porque o amoníaco é uma substância que, por exemplo, é utilizada em sistemas de, portanto, de frio. É um gás que tem umas características muito específicas quando tem contacto com o ser humano, o que quer dizer que é extremamente tóxico, portanto, e pode ser até corrosivo quando é absorvido pela pele, portanto, quando há um contacto com a pele. Portanto, daí que tem estas características de provocar danos físicos, portanto, às pessoas, e daí que requer aqui uma resposta pronta por parte do sistema de portanto, emergência, que requer não só a identificação, portanto, do produto, tentar conter a fuga o mais rápido possível. Penso que ouvi na peça, portanto, 30 mil litros, penso eu. Não é? Ouvi qualquer coisa assim, portanto a quantidade aqui é importante, porque quanto maior a quantidade, mais grave será, portanto, a ocorrência. Porquê? Porque tem que ser criado aqui um perímetro de segurança. No fundo, a tentativa é retirar as pessoas da exposição do amoníaco. Ele depois tem uma característica que nos reservatórios está em estado líquido, e quando há uma fuga, então é que ele vaporiza na atmosfera e é mais leve que o ar. Mas quando são fugas em grande quantidade, aquilo que geralmente acontece é uma nuvem fria, portanto, ao nível do próprio solo, que obviamente pode aqui atingir muitas pessoas e provocar muitos danos.
2: O portanto, facto de haver várias pessoas assistidas no local não quer dizer que sejam depois contabilizadas como feridos nessa contabilização final, não é?
3: Sim, é um facto. Depende muito do grau de exposição. Porquê? Porque quando é uma pequena concentração e a pessoa é afetada, portanto, por uma concentração pequena, então aí, portanto, irá ter apenas uma irritação, pode ser até breve e pode nem precisar, portanto, de hospitalização. Agora, a coisa torna-se bastante mais grave quando é uma exposição a densidades, ou seja, a concentrações de amoníaco elevadas. Aí pode ser bastante grave e perigoso para o ser humano. Portanto, daí que nós ainda não temos muitas informações.
2: Mas que tipo de sintomas, Joaquim, desculpa interrompê-lo, estamos a falar, por exemplo, de falta de ar, pode ser um dos sintomas associados a esta exposição?
3: Sim, os sintomas são muito simples. Como há irritação das vias respiratórias e até das vias oculares, mas, portanto, aquela que é mais grave é a via respiratória,

0: pode levar até endema agudo, tanto do pulmão, e pode mesmo levar a uma afetação bastante grave das vias respiratórias e, obviamente, em concentrações muito elevadas, pode levar mesmo à morte, não é? Esperemos que não seja esta assim, portanto, a situação, porque se a fuga for na rua e se for uma fuga que tenha sido rapidamente controlada, pode haver também uma rápida dissipação, porque o amoníaco também tem esta característica que ele facilmente se começa a dissipar. Portanto, a concentração no momento em que há a fuga pode-se manter ali naquele local. Porquê? Porque a temperatura ainda pode ser baixa, porque o amoníaco é, portanto, ele é conservado em temperaturas mais baixas, não é? Portanto, quando há aquela fuga, há aquele momento em que o gás está numa temperatura muito baixa e, portanto, pode-se manter ali naquela zona, mas à medida que o tempo passa vai havendo então uma fácil dissipação.
1: Ó Joaquim, em termos de operações no terreno, qual é que é a principal preocupação dos operacionais que são alertados para esta situação e que chegam ao local?
0: Sim, portanto, a principal preocupação é naturalmente as pessoas, é tentar conter logo de imediato a fuga, de qualquer forma tentar controlar logo a saída, criar um perímetro de segurança, que depende sempre, a dimensão deste perímetro depende dos ventos, a direção do próprio vento e a quantidade de produto que é, no fundo, libertado. Isto vai definir, portanto, o contexto físico em termos de operação que vai ser realizada. Depois, naturalmente, a assistência. Portanto, há aqui, portanto, os bombeiros têm que ter equipas especializadas. É relevante dizer que nem todas as corporações têm a capacidade de atuar logo nestas, portanto, nesta natureza de ocorrências, mas depois também entra aqui o INEM e a questão, portanto, da emergência pré-hospitalar, porque naturalmente existe aqui o risco de haver muitas pessoas contaminadas, não é? Portanto, e nesse aspecto pode até aqui tratar-se de um cenário de multivítimas. Portanto, aquilo que é importante depois é realmente garantir o socorro e as tais distâncias de segurança dela, não é? Que isto é muito importante.
1: Daí que, porque, esta festa que reunia centenas de pessoas, este local tivesse ordem de evacuação mediante este alerta.
0: Sim, claramente, quando há uma fuga destas, por uma questão de redundância, até porque, Débora, repare, numa fase inicial podemos conter a fuga, mas não sabemos se poderá existir novas fugas. Portanto, por uma questão de redundância, tem mesmo que se criar um perímetro de segurança e evacuar toda a gente.
1: Mas que operacionais no terreno vão lidar com essa... com essa missão de controlar, de remediar essa fuga. É preciso também um equipamento especial, não é? Para essas pessoas também não ficarem elas contaminadas.
0: Sim, os bombeiros que no fundo atuam, portanto, diretamente com a fuga, eles, portanto, vão estar aqui na zona zero, não é? Portanto, vão estar naquela zona onde, portanto, haverá uma exposição. E sim, naturalmente que têm que ter aqui a proteção respiratória e em determinados níveis de, portanto, de fuga, além da proteção respiratória, têm que ter fatos de proteção mesmo específicos para este tipo de, portanto, de fugas. Claro que depois os restantes elementos ficam sempre numa zona fria, ou seja, a chamada zona segura, portanto, numa linguagem que as pessoas entendam lá em casa, que já estará mais distante, portanto, daquilo que é o local da fuga, não é? Que é o que geralmente chamamos a zona zero. Portanto, aqui há a criação de um perímetro, obviamente que, e tendo aqui este dado de que se tratava de uma festa com elevada concentração de, portanto, de pessoas, acredito que os primeiros minutos não tenham sido fáceis. Ou seja, conseguir tirar todas as pessoas, criar um perímetro de segurança. Obviamente isto é teórico, é aquilo que os procedimentos dizem que têm que ser feitos, mas numa situação destas, com muitas pessoas, não terá sido fácil.

0: fácil, certamente. Portanto, acredito que a operação, mesmo aqui nesta fase, terá sempre alguma complexidade, porque os bombeiros têm que se certificar onde é que a fuga aconteceu, têm que conter aquela fuga e, no fundo, têm que garantir que a instalação fica ela também segura e que não há risco de haver, portanto, novas fugas. Portanto, é tudo. Nós ainda não temos muitos dados, não é, Débora? Porque, como lhe disse há pouco, a quantidade e a forma como essa fuga aconteceu vão determinar a gravidade, portanto, elas determinam a gravidade desta situação. Mas pelas imagens que temos aqui, já se vê ali muitas ambulâncias estacionadas que supostamente já estarão numa zona segura, portanto todos estes meios que nós vemos aqui na imagem estarão já numa zona isolada e distante da fuga o suficiente para que as pessoas ali possam estar em plena segurança, mas efetivamente estarão na tal zona zero, portanto operacionais, com equipamento de proteção adequado para neste momento estar a fazer toda a operação, que não a sabendo, não a conhecendo, mas que deverá consistir, portanto, no fundo, na contenção da fuga, portanto, e na resolução do problema.
1: Podemos estar a falar de uma falha de segurança que permitiu esta fuga, Joaquim?
0: Bom, eu confesso que tenho alguma experiência nestes sistemas.
1: Ou é uma situação relativamente comum, pergunto?
0: Não é comum e é com algum espanto que vejo, porque estando na área da segurança e dou formação também de segurança nesta área, e normalmente as instalações de amoníaco, elas têm que cumprir um conjunto de requisitos muito rigorosos de segurança. E geralmente são cumpridos, porque todas as empresas que no fundo têm estes importantes equipamentos conhecem o risco, conhecem efetivamente as consequências que um acidente pode ter, e nós não temos muitos registros de acidentes com esta dimensão. Uhum. Portanto, geralmente as instalações de amoníaco têm, portanto, grandes condições de segurança, de manutenção, porque são sistemas que requerem bastante manutenção, portanto, não é uma coisa comum. Até porque, como nós podemos ver, isto, quando há uma fuga de amoníaco, tem potencial para, portanto, provocar aqui mortos até. Portanto, estamos a falar numa instalação que quem as tem toma todos os cuidados, toma todas as, no fundo, cumpre todas as regras de segurança para que coisas destas não aconteçam. Efetivamente, se aconteceu, Débora, obviamente que haverá aqui alguma falha. Pode ser de sistema, pode ser falha humana, isso nós agora também não sabemos, mas acredito que as autoridades irão fazer uma investigação.
1: Joaquim, já vamos continuar a falar, mas vale a pena fazermos um ponto da situação quanto a esta grave ocorrência, esta fuga de amoníaco numa festa com centenas de pessoas, que já levou a que várias vítimas fossem assistidas no local pelas equipas de socorro. O número total de vítimas é para já desconhecido. Deverá ser também feito esta noite um balanço por parte das autoridades e dos operacionais no terreno, com todos os dados. Desconhece ainda também o número de feridos que eventualmente possam ter que ser levados para o hospital, mas sabe-se que esta ocorrência aconteceu durante as festas de mártir de São Sebastião, nas docas de Leixões. Há várias viaturas médicas de emergência e reanimação a caminho deste local. A festa foi inaugurada esta sexta-feira, acabou por ser evacuada devido a esta situação em Matosinhos. Ao que tudo indica, trata-se de uma fuga num depósito de refrigeração da Doca Pesca, e há relatos de várias pessoas com falta de ar. Falamos de um depósito de refrigeração muito próximo do recinto destas festas, onde centenas de pessoas estavam, até tanto mais que se tratava do primeiro dia da inauguração das festas. Esta ocorrência levou a que dezenas de

0: operacionais fossem chamados para o local. PSP está também no local, proteção civil. Há relatos de várias pessoas que estão no local, que estão a circular nas redes sociais e que dão conta de que no meio de um concerto, de repente, é possível ver vários seguranças a correr e a mandar fechar tudo e a evacuar. Estamos a ver novas imagens do local onde aconteceu esta situação e onde as pessoas acabaram por sofrer as consequências desta fuga de amoníaco, mas os relatos de várias vítimas do local dão conta de momentos de pânico, com vários seguranças a correr de um lado para o outro, a mandarem fechar todos os quiosques, todas as atrações e a mandar sair as pessoas. Aquilo que as testemunhas dizem no local é que esta evacuação foi muito rápida, que de facto os comerciantes acataram de imediato as ordens dos seguranças do recinto, que fecharam rapidamente todos os espaços comerciais, não só de restauração como de diversão, porque falamos destas festas. E aquilo que também já tem chegado aqui à redação da CMTV é que, de facto, foi feito esse perímetro de segurança. A CMTV já está em direto do local, já estamos no local com a equipa do Paulo Jorge Duarte, que a qualquer instante vai poder entrar novamente em direto nesta emissão. Não sei se é possível já estabelecer uma ligação em direto com o Paulo Jorge Duarte. Daqui a instantes vamos fazer esse ponto de situação com ele, que está já no terreno, também a recolher todas as informações para atualizarmos, nomeadamente, o estado das vítimas e também as operações no terreno, saber se esta fuga de amoníaco já foi completamente controlada. Ouvíamos há pouco o Joaquim Leonardo dizer-nos que são operações complexas, que exigem pessoas experientes com fatos de proteção, mas o principal sintoma relatado pelas pessoas que foram atingidas nesta ocorrência, as vítimas desta ocorrência, é de facto a falta de ar quando foram atingidas, digamos, por esta nuvem que se formou no ar na sequência desta fuga do amoníaco. O espaço foi evacuado, apesar de ser um espaço ao ar livre, isso não fez com que a situação não fosse grave, pelo contrário, estariam perto de 1000 pessoas neste recinto destas festas, as festas de mártir de São Sebastião, que inauguraram precisamente esta sexta-feira em Matosinhos, mas a ordem foi, de facto, de evacuação. Paulo Jorge Duarte está a acompanhar. Paulo, que mais detalhes tens?
1: Cerca de 50 operacionais das corporações do Conselho de Matosinhos foram mobilizadas para a Doca Pesca em Matosinhos para uma ocorrência relacionada com um incidente com químicos. Em noção, conhecidas as circunstâncias desta fuga de amoníaco de um depósito de 30 mil litros, os operacionais ainda se encontram no interior do perímetro, foram tomadas medidas de segurança. Entretanto, foi ventilado que esta situação estaria realmente relacionada com umas festas, as festas do Mártir de São Sebastião. No entanto, essa situação já foi desmentida pela Comissão de Festas. É verdade, está a ser realizada aqui uma festa, mas não está diretamente relacionada com essa ocorrência. O que se sabe é que, para já, esta situação está a mobilizar cerca de 50 operacionais e que, na verdade, estão a tentar resolver toda essa situação.
0: Situação muito grave que levou à evacuação desta festa perante a fuga de amoníaco num porto de Leixões esta noite, que terá causado várias vítimas. O número total é ainda desconhecido. Há operações a decorrer no local. Foi feito um perímetro de segurança, tomadas e adotadas várias medidas de segurança para evitar que mais pessoas fossem contaminadas.

contaminadas, digamos assim, por esta substância bastante tóxica. O alerta foi dado pelas 11 da noite e no local, como dizia o Paulo Jorge Duarte, em direto destas festas em Matosinhos, levou dezenas e dezenas de...

0: os seus armazéns e as suas fábricas. E neste caso isto aconteceu na fábrica de gelo da Lota. Infelizmente aconteceu hoje, mas podia ter acontecido em qualquer outro dia.
1: A festa, o recinto foi evacuado de uma forma ordeira, como confirmou a Proteção Civil.
0: Exatamente. Portanto, o acidente aconteceu, a fuga aconteceu perto das 11 da noite. Até à meia-noite não foi necessário fazer qualquer tipo de evacuação, nós tínhamos o recinto cheio, tínhamos Carlos Amaro, que terminou o seu concerto com toda a tranquilidade, e depois, uma vez que o assunto não era possível cortar o abastecimento do gás amoníaco para controlar a fuga de imediato, a Proteção Civil achou por bem evacuar o recinto, apenas e só por prevenção e precaução, e portanto, em coisa de 10, 15 minutos o recinto estava completamente vazio e ninguém, não houve qualquer tipo de problema em evacuar as pessoas. As pessoas colaboraram e foram 5 estrelas mesmo.
1: O ter associado à festa também estará a ver, penso, com o rebentamento de foguetes, que ocorreu mais ou menos para a mesma altura.
0: Não, não ocorreu. A salva de mortéis que foi lançada ocorreu às 10 da noite.
1: Ou seja, logo após.
0: Sim, foi uma hora depois, a fuga de gás aconteceu uma hora depois. Mas convém, em relação ao fogo de artifício, dizer que nós não lançamos fogo sem a presença dos bombeiros e da presença da Polícia Marítima. Portanto, às 10 da noite, estavam cá num ponto totalmente oposto de Porto de Pesca. Portanto, no cais número 1, o ponto mais a norte do ponto de pesca, estavam cá o fogueteiro, os bombeiros e a Polícia Marítima. Foram lançados 6 morteiros, portanto nada de extraordinário. Uma hora depois, no ponto extremo sul do Porto de Pesca, portanto completamente do outro lado, aconteceu a fuga de gás da fábrica de gelo. Portanto, nada a ver com o fogo de artifício.
1: Uma simples coincidência.
0: Exatamente. Foi uma hora depois. A nossa festa sempre teve salvas de morteiros, estão legalizadas, temos tudo o que é papelada para ir e autorizações, e como veem, todos os meios de segurança para prevenir qualquer tipo de acidentes. Inclusive, o sítio onde é lançado o fogo de artifício, que é do cais de embarque do pescado, não tem nestes dias sequer barcos atracados, justamente para evitar qualquer tipo de acidente. O cais está limpo.
1: As operações, como disse, este derrame ainda não foi estancado, os operacionais estão lá dentro?
0: Exatamente, estão neste momento lá dentro a Proteção Civil e os bombeiros. Há pouco estava também o INEM e muitos meios de socorro, muitas ambulâncias, dada a dimensão e a quantidade de pessoas que aqui estavam, que foram dispensadas por não haver qualquer tipo de alarmismo. Lá dentro os bombeiros estão a combater a fuga, criando uma cortina de água, portanto... De forma a evitar que a fuga se propague, estão a colocar uma cortina de água, e agora a fuga é impossível de ser fechada, as válvulas não podem ser fechadas, mas a fuga continuará a correr até ao depósito de amoníaco ficar vazio, o que se prevê que até ao início de amanhã isso aconteça. Portanto, não há motivos de alarmismo, a festa continua sábado e domingo e podem vir em segurança, que isto não vai voltar a acontecer, isso eu garanto-vos.
1: Muito bem, muito obrigado. Ficam então as explicações da Comissão de Festa, como podemos confirmar, esta ocorrência ainda decorre, porque na verdade são 50 operacionais de todas as corporações do Conselho de Matosinhos que estão mobilizadas, de equipas da Viatura Médica de Emergência e Reanimação do Hospital Pedro Hispano, já desmobilizaram, ou seja, apenas um ferido ligeiro, recebeu assistência pré-hospitalar aqui no recinto por inalação dos gases libertados pelo amoníaco, mas na verdade trata-se de um ferido ligeiro, não houve necessidade então de proceder ao seu transporte para uma unidade hospitalar. Consigo confirmar que o recinto da festa está praticamente deserto. Estou precisamente à entrada das instalações da Doca da Pesca e no seu interior apenas os operacionais que foram mobilizados para o combate a esta fuga de amoníaco que ocorreu a partir de um depósito de 30 mil litros aqui numa fábrica e no sistema de gelo, mas a verdade é que essa situação ainda não está resolvida, o que quer dizer que nas próximas horas ainda serão horas de trabalho para estes cerca de 50 operacionais.
2: em direto do Paulo Jorge Duarte com este balanço. Há pouco foi feito um balanço por

0: parte do INEM e agora ouvíamos também um balanço por parte da organização das festas. Ainda há operações, como ouvíamos, neste local. Eu recordo que se tratou de uma fuga de amoníaco num depósito de refrigeração da Doca Pesca no Porto de Leixões, que obrigou à evacuação das festas de São Sebastião, com cerca de 1000 pessoas presentes. Foi mobilizada mais de meia centena de operacionais para o local. As autoridades dizem que agora a situação está um pouco mais controlada. Uma vítima foi levada para o hospital, sobretudo por falta de ar. Vamos agora a um balanço também com o Joaquim Leonardo, até porque temos agora mais informação do que aquilo que tínhamos há pouco. O que há também a dizer sobre o trabalho que está a ser feito no local, Joaquim?
1: Sim, Débora, agora já temos mais algumas importantes informações, não é, que permitem saber um pouco mais. Aquela informação de que não conseguiram conter a fuga e que estão, portanto, efetivamente, pronto, a utilizar, portanto, com as agulhetas de água, portanto, a própria nuvem de água vai contendo a própria fuga. Portanto, nestas condições, acredito que seja uma fuga lenta, que por qualquer razão não é possível, no fundo, fechar uma válvula e conseguir contê-la. São coisas que podem acontecer, portanto, tecnicamente é possível isso acontecer, e naturalmente houve aqui também algum fator de sorte, porque já percebemos que o vento estava exatamente na direção oposta onde as pessoas estavam, e isso consequentemente teve esta vantagem de que todas aquelas pessoas que estavam ali naquela festa, portanto, sofreram a mínima exposição. É provável que tenham sentido o odor, alguma irritação, porque o amoníaco, mesmo em quantidades muito baixas, provoca sempre alguma irritação respiratória, portanto é perfeitamente normal, mas efetivamente o grosso da fuga terá ido para o lado do mar. E isso terá sido uma vantagem.
0: Foi, no fundo, graças ao vento, à orientação do vento, que a situação não ficou, ou não foi pior.
1: Sim, sim, Débora. Claro que estas situações têm o potencial. Ou seja, se a fuga estivesse para o lado onde estavam pessoas, provavelmente estávamos aqui a dizer, pronto, algumas coisas, portanto, diferentes, não é? Mas também salientar aqui um ponto positivo, que apesar da situação aparentemente esteve sempre controlada, mas mesmo assim os bombeiros, o comandante das operações, decidiu aqui, no fundo, colocar todo este contingente e preventivamente, e na minha opinião bem, fazer a evacuação de todas as pessoas que estavam naquela festa. Porque efetivamente pode haver aqui rotações, o vento pode não se manter sempre no mesmo rumo e pode haver uma variação, e tudo isso obviamente iria aqui alterar, portanto, as condições que tinham. Agora, naturalmente, se a ideia é vazar todo o conteúdo que está no depósito, e estamos a falar que nestas instalações, portanto, industriais, estamos a falar aqui em 30 mil litros, portanto é uma capacidade bastante significativa, é um sistema de frio já com alguma dimensão, portanto naturalmente que isto irá levar agora o seu tempo, dependendo também do tamanho da fuga, e obviamente isto requer que os operacionais vão acompanhando e vão, no fundo, portanto, digamos que mitigando a fuga através da utilização, portanto, de água pulverizada, que é isso que geralmente é feito, o que consegue, no fundo, minimizar aquilo que é, portanto, eu diria que disperso na atmosfera, é, no fundo, também aglutinado pelas gotículas de água, que vão, no fundo, reduzir a dimensão da fuga. Mas haverá sempre alguma, não é? Portanto, naturalmente que há sempre, portanto, alguma parte do amoníaco que fica na atmosfera. Mas, portanto, aparentemente, pelo que ouvimos, pela informação que a Proteção Civil deu, a situação está, portanto, perfeitamente controlada. Aliás, até no site da Proteção Civil já é uma ocorrência que está em resolução, portanto, o que quer dizer que já as operações decorrem de forma bastante, portanto, favorável, e é expectável que, portanto, nas próximas horas a situação fique efetivamente concluída. Também só para, portanto, para sublinhar que a situação estando controlada, não haverá aqui problema para que nos próximos dias todas as festas e todas as atividades continuem.

0: a decorrer dentro da, portanto, dentro da normalidade. Portanto, acredito que durante o dia de hoje, amanhã, os bombeiros consigam, portanto, dar por encerrada a ocorrência e, no fundo, controlar todos os riscos que possa ter havido e que existam ainda, portanto, criando aqui também alguma atmosfera de, portanto, confiança, que eu acho que isso também é importante.
1: Obrigada, Joaquim Leonardo. Voltamos, aliás, ao local com a reportagem em direto do Paulo Jorge Duarte. A situação está agora um pouco mais controlada. Uma pessoa teve de receber assistência e foi levada para o hospital, mas viveram-se momentos de pânico com centenas de pessoas a serem mandadas sair desse local onde encontram.
2: Noite, exatamente, como medida de precaução, porque estava a decorrer uma festa popular, o Mártir de São Sebastião, aqui em Matosinhos, e com um alerta que foi dado com algum grau de gravidade. A verdade é que foi decidido proceder à evacuação do recinto da Doca Pesca e nas instalações onde estava a decorrer essa festa. Um derramamento de amoníaco a partir de um depósito de 30 mil litros, a partir de um sistema de refrigeração e de produção de gelo, e dizer que essa situação está controlada, mas não está resolvida, aliás, longe de estar resolvida. As próximas horas ainda serão de trabalho. Como referiste, uma vítima, um ferido ligeiro por inalação, assistido no local por uma equipa pré-hospitalar, mas a verdade é que não foi necessário proceder ao seu transporte para uma unidade hospitalar. Temos agora a oportunidade de falar com Pedro Casqueira, da Comissão de Festas. No momento inicial foi avançado por alguma comunicação social que este derrame estaria relacionado com as festas, mas assim não é.
3: Não tem nada a ver com isso. Boa noite, em primeiro lugar. Tranquilizar todos aqueles que nos veem, que são aqui de Matosinhos. Está tudo bem, não, nada daquilo que foi avançado inicialmente pela comunicação social é verdade. Este derrame não teve, aliás, esta fuga de gás de amoníaco não teve nada a ver com a festa. Como vocês sabem, para quem não conhece, as festas de Mártir de São Sebastião decorrem, têm a particularidade de decorrer dentro do recinto da lota de Matosinhos. E, portanto, decorrendo dentro de um recinto que se prevê um recinto de trabalho, é uma festa que ocorre junto a armazéns, junto aos cais de desembarque e descarga de peixe e também junto à fábrica de gelo. E foi justamente na fábrica de gelo que este derrame aconteceu. Portanto, nada a ver com a festa, e acho que foi de facto um alarmismo que não era necessário, mas estamos todos bem.
2: A Proteção Civil fez a confirmação, o recinto foi evacuado com medida de precaução, as atividades inclusivamente foram interrompidas e todos saíram de forma ordeira.
3: Exatamente, portanto, nós começamos o espetáculo às 10 da noite, tínhamos cá o Zé Amário e tínhamos casa cheia, graças a Deus. Perto das 11h10 foi detectada a fuga e rapidamente a Proteção Civil, quer a Proteção Civil, quer os bombeiros, quer o INEM, se apressaram a chegar, única e exclusivamente por uma questão de prevenção. Não foi necessário até à meia-noite evacuar o local da festa, porque estava-se a perceber se a fuga poderia ou não ser controlada na hora, e portanto, quando se percebeu que a fuga não podia ser controlada na hora, perto da meia-noite, coincidiu com o final do espetáculo, e a Proteção Civil veio ter connosco e aconselhou-nos a não dar continuidade ao espetáculo. Teríamos um DJ até às 2h, e nós assim o fizemos. Informamos em palco que, por uma questão de prevenção, não íamos dar continuidade à noitada. E as pessoas respeitaram a indicação, saíram ordeiramente, não houve qualquer tipo de incidente ou de confusão nessa evacuação, e nós em cerca de 10, 15 minutos tínhamos o recinto completamente vazio, como vocês veem agora.
2: Os operacionais ainda estão no local?
3: Estão parte deles, uma parte muito reduzida deles. Nós de facto tivemos aqui, pelo menos que eu contasse, 8 ambulâncias, por uma questão de, lá está, como vos disse, de prevenção. Tínhamos também os caminhões externos dos bombeiros, os próprios bombeiros, o INEM e a Proteção Civil. Neste momento sei que no local ainda estão presentes os bombeiros e a Proteção Civil, porque os bombeiros continuam a mitigar o efeito da fuga, portanto, através de uma cortina de água no sítio da fuga, que já foi identificado, e agora é aguardar que o depósito de amoníaco esvazie totalmente e a questão fica arrumada. Portanto, as próximas horas são importantes, mas acredita-se que até meio da manhã a coisa fique resolvida. Portanto, amanhã não há qualquer tipo de motivo de alarme, e temos essa indicação da Proteção Civil para virem até à festa, para que as festas continuem sábado e domingo. Temos um

0: programa vasto, portanto não há qualquer tipo de motivo para alarme. Nós estávamos com algum receio, também por isso é que queremos fazer esta comunicação, porque já se falava em muitos feridos, até já havia um comentário a dizer que tinha morrido uma pessoa. Não aconteceu nada de mal. Esse ferido ligeiro foi-nos dito que nem sequer tem ligação direta ao derrame de amoníaco, mas tinha uma reação alérgica.
1: Ferido que foi transportado.
0: Exatamente. Ele não chegou a ser transportado, ele foi assistido no local e a coisa ficou... Teoricamente, aquilo que nos chegou foi uma alergia alimentar, uma senhora que comeu aqui nos restaurantes da Rua Heróis de França e comeu moluscos e era alérgica a moluscos e ficou com problemas respiratórios. Portanto, nada tinha sequer a ver com este problema. Portanto, é só acalmar as pessoas, está tudo bem, estamos todos bem. Nós temos recebido muitas chamadas de familiares, amigos, a perguntar como é que estamos, está tudo bem, não há motivo para alarme.
1: Só para clarificar, estamos a falar de dois feridos, um no local por inalação, foi isso confirmado pela Proteção Civil, mas com uma necessidade do transporte, e há essa situação, acaba por ser uma coincidência. Coincidência também, foi cerca de uma hora antes de ter ocorrido o arrebentamento de pirotecnia.
0: Pirotecnia não tem nada, absolutamente nada a ver com isto. A pirotecnia é lançada da ponta norte do cais, portanto, é lançada com bombeiros e com a Polícia Marítima, é autorizada e legalizada. A zona onde ela é lançada é uma zona de atracamento de embarcações. Está neste momento limpa de embarcações e de redes. E a pirotecnia foi lançada às 10 da noite com a presença de todas estas entidades que vos falei. Portanto, a pirotecnia não tem absolutamente nada a ver com este incidente. A pirotecnia é lançada do cais norte. A fábrica de gelo situa-se a sul do Porto de Pesca, separadas perto, eu não diria um quilómetro, mas diria 800 metros uma da outra, e a pirotecnia foi lançada às 10 da noite em ponta, salva de morteiros, para dar início ao espetáculo, e a fuga foi descoberta às 11. Portanto, uma coisa não tem nada a ver com a outra. A nossa pirotecnia é segura, é acreditada, está licenciada, e amanhã teremos aqui, se Deus quiser, um grande espetáculo de fogo de artifício, convido todos a assistir, e que é totalmente seguro, portanto não tenham problema nenhum.
1: A Polícia Marítima que estava no local?
0: A Polícia Marítima que estava no local, sim. A Polícia Marítima, está a falar do lançamento do fogo, a Polícia Marítima está sempre presente, aliás, é a Polícia Marítima que autoriza o lançamento do fogo, e presente tem também que estar, obviamente, por questões de segurança, um piquete dos bombeiros, caso haja alguma ocorrência. Sendo que é importante destacar que este lançamento de fogo foi um lançamento de 30 segundos, de 6 morteiros, literalmente só a anunciar vai começar o espetáculo, que é a tradição aqui. Portanto, nem sequer foi fogo de artifício colorido com... Não, foi 6 morteiros básicos, portanto, nada a ver, fogo de artifício não tem nada a ver, nem sequer é para aqui chamado.
1: Felizmente a gravidade não se confirmou, mas dizer que o dispositivo da Proteção Civil funcionou.
0: Funcionou perfeitamente. Nós, para além da Proteção Civil ter agido, nós também, enquanto Comissão de Festas, somos, tendo em conta que é uma festa e uma romaria, temos um plano de segurança que foi seguido, aprovado pela Proteção Civil e pelas entidades competentes. Portanto, esse plano de segurança também funcionou, também entrou em funcionamento, e foi como eu disse, no espaço de 10, não chegou a 15 minutos, toda a gente estava fora do recinto, de forma tranquila, e portanto, funcionou tudo da melhor maneira possível, sim.
1: Muito obrigado. Fica o depoimento de Pedro Casqueira, que nos ajudou a compreender estas circunstâncias, também a clarificar que esta fuga de amoníaco não está diretamente relacionada com a realização das festas do Mártir de São Sebastião.
2: Reportagem em direto do Paulo Jorge Duarte com a mais recente informação. Esta noite, o comentador da CMTV, Joaquim Leonardo, explicou as consequências que esta fuga de amoníaco pode ter para quem esteve no local do momento, no momento, aliás, do incidente.
3: É sempre uma situação bastante grave. É bastante grave porque o amoníaco é uma substância que, por exemplo, é utilizada em sistemas de, portanto, de frio. É um gás que tem umas características muito específicas quando tem contacto com o ser humano, o que quer dizer que é extremamente tóxico, portanto, e pode ser até corrosivo quando é absorvido pela pele, portanto, quando há um contacto com a pele. Portanto, daí que tem estas características de provocar danos físicos, portanto, às pessoas, e daí que requer aqui uma resposta pronta por parte do sistema de emergência, que requer não só a identificação, portanto, do produto, tentar conter a fuga o mais rápido possível. Penso que ouvi na peça, portanto, 30 mil litros, penso eu, não é? Ouvi qualquer coisa assim, portanto, a quantidade aqui é importante, porque quanto maior a quantidade, portanto, a quantidade, mais grave

0: será, portanto, a ocorrência. Porquê? Porque tem que ser criado aqui um perímetro de segurança. No fundo, a tentativa é retirar as pessoas da exposição do amoníaco. Ele depois tem uma característica que nos reservatórios está em estado líquido e quando há uma fuga, então, é que ele vaporiza na atmosfera. E é mais leve que o ar, mas quando são fugas em grande quantidade, aquilo que geralmente acontece é uma nuvem fria, portanto, ao nível do próprio solo, que obviamente pode aqui atingir muitas pessoas e provocar muitos danos.
1: Declarações há instantes de Joaquim Leonardo sobre as consequências para as vítimas. Fazemos uma curta pausa. Regressamos com a atualização da restante informação. Fique connosco. Até já.
2: Foi o especial Informação em Simultâneo com a CMTV. Por aqui, estamos à espera de abrir a pista com o nosso DJ de Fox. É o que vai acontecer nas próximas duas horas. Duas horas de pista aberta aqui na Correio da Manhã Rádio. Da minha parte é tudo. A pista abre-se depois deste intervalo. Estou de regresso mais logo. Tchau, tchau.
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1: Isso mesmo. Vamos juntos neste acordado. Mónica Peixoto, Luís Silva, Filipe Galamba e ainda comigo, João Leitor, até bem perto das 11 da manhã. Vamos então aqui comentar com o nosso inspetor. Já joguei um hockey em patins.
2: Me escapou aqui um pequeno acidente.
1: Eu sabia. Já falámos dele. Eu sabia. É o que dizia o grande jornalista.

0: um bom dia da correr amanhã. Vamos ao trânsito, vamos embora. Precisa de um homem. Esse homem é Luís Silva. Um sim, homem.
1: A promoção está bem feita.
0: A melhor informação do Brasil.
1: Vou tentar fazer o meu melhor.
0: Isso mesmo. Uma manhã é completa.

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4: Sejam muito bem-vindos ao Crime e Castigo. Temos assistido a uma onda de revolta popular em Almada, onde as falhas de água não são um problema recente, mas que se têm intensificado nas últimas semanas. Há um problema estrutural que faz com que milhares de pessoas não tenham água.

0: durante períodos de várias horas. Analisamos tudo isto com a jornalista Bianca Gonçalves Rocha e Paulo João Santos, diretor executivo do Correio da Manhã. Sou a Rita Fernandes Batista, a edição é de Nuno Carvalho.
1: Duas semanas que eu não tenho água quente em casa. Não há pressão na água para ligar um esquentador. Eu tive mais de 48 horas sem uma gota de água na torneira. Isto é um desumano.
2: Não há restaurantes, os restaurantes não estão a trabalhar porque também não servem. O Almada Fórum e as outras superfícies não têm água engarrafada à venda. Estão a racionar garrafas. Ou seja, não há água em lado nenhum. Tem de ir a Lisboa ou a Setúbal buscar água.
0: Os moradores, desesperados, relatam falta de água durante longos períodos e ao longo de vários dias. Sem meios para fazer as tarefas diárias ou a higiene diária, vivem-se dias de grande ansiedade em Almada, com milhares de famílias afetadas por este problema. Bianca, tens acompanhado de perto esta situação, tens feito várias reportagens em Almada junto da população. Que cenário é que tens encontrado no terreno?
3: Sobretudo muito, muito desespero, até porque estamos a falar de um bem essencial à vida, ou seja, as pessoas usam água no dia-a-dia.
0: Para tudo, não é?
3: Para tudo. E ao verem-se privados de um bem tão essencial, também acabam aqui por ter de adaptar as rotinas. Muitas delas, lá está, estes cortes não eram anunciados, portanto paravam-se com a situação, acabavam por ficar por tempo indeterminado sem tomar banho, até de certo modo, até pensavam em ir menos vezes, por exemplo, à casa de banho ou consumir menos água, precisamente para não irem à casa de banho, fazer esta gestão, uma gestão que no nosso dia-a-dia, que temos este bem essencial de forma
0: à disposição,
3: não é? Exatamente. Acabamos por não pensar na utilização deste bem. Portanto, esta é uma situação que causou muitos constrangimentos e que acaba por continuar a causar, porque ao longo da semana e também desta semana, aquilo que me apercebi é que havia, e foram sendo publicados vários comunicados que davam conta das localidades que onde ia haver um corte total. Eu também me desloquei a algumas dessas localidades e aquilo que me disseram era que em alguns pontos, por exemplo em Porto Brandão, era uma das localidades onde ia haver esse corte e de facto não houve. Portanto, as pessoas
0: se
3: acabam...
0: Se calhar houve noutras localidades onde não tinha havido esse anúncio prévio. Eu acho que já todos nós fomos apanhados de surpresa com estes cortes e pontuais.
4: Olha, eu fui
0: em
4: apanhado
0: casa.
4: Ontem mesmo e
0: foi.
4: Imediatamente me levei. Foi só um corte de uma hora.
0: É
4: liguei
0: chato,
4: logo, posso
0: é?
4: Mais de Odivelas, que eu sou de Odivelas, e liguei logo para lá para saber o que é que acontecia. Foi uma ruptura e pronto, e veio. Mas isto de facto mostra logo, tu começas logo a pensar para que é que queres a água. Mas as casas de banho e a louça são logo na
0: dúvida.
4: Primeira linha.
0: Ou
4: é?
0: Seja, todos nós já fomos apanhados de surpresa por estes cortes, normalmente anunciados no site da empresa que faz a gestão das águas, não que tenhamos por hábito ir aos sites, portanto normalmente só quando há o corte é que vamos espreitar
4: que
0: se somos abrangidos.
4: Exatamente.
0: Mas nesses cortes pontuais, pelos quais também já passei, todos nós já passámos, conseguimos ter uma ideia da dificuldade que é conseguirmos fazer as tarefas básicas, como a Bianca dizia, do nosso dia-a-dia, não é? Ainda que seja um corte breve e pontual, que não é o caso aqui de Almada, conseguimos ter essa noção, Paulo, daquilo que estão a viver estas famílias.
4: Conseguimos, eu estou-te a dizer que a primeira coisa, aliás, que eu fui fazer foi comprar logo dois garrafões de água e se não tenho aquela perspectiva de que viesse ao fim de uma hora, se não tivesse ao fim de uma hora a água na torreira, iria comprar mais dois, porque de facto a água é um bem fundamental. Nós estamos aqui a lidar com um bem fundamental. E foi esta falta de perspectiva que se notou aqui na Câmara de Almada, ou seja, o tempo de reação para uma situação que de facto nós estamos no pino de verão, na altura em que esta água começou a faltar com maior insistência, estavam 40 graus. O que é que isto significa aqui? Significa que houve um completo desleixo da parte da Câmara de Almada, que não fez a manutenção da rede de abastecimento de água, que não criou novos furos, que a própria manutenção das bombas de extração da água também não foi feita, que permitiu que muita da água da rede fosse desviada de forma clandestina, e esse é um dos outros problemas. Um dos problemas que está na base desta falta de água em Almada, mas sobretudo há uma enorme falha de comunicação. E este é que é o grande problema. É uma enorme falta de respeito para com os munícipes. Tu estás a cortar a água sem aviso prévio. E aqui é que está o problema. Muita gente, eu conheço bem a situação,

0: passando da costa da Caparica, cortavam-lhe a água durante o dia todo, depois vinha à meia-noite e por volta aí das 6, 7 da manhã desaparecia a água das torneiras. Esta é que é a aflição das pessoas, ou seja, as pessoas passaram a fazer vida à noite. Era à noite que iam lavar a louça, era à noite que iam tomar banho, era à noite que iam ligar as máquinas, era à noite que iam limpar a casa, porque de facto às 7 da manhã desaparecia e não se sabia quando é que vinha outra vez. E isto durou semanas e semanas e semanas. Repito, uma enorme falta de respeito para os munícipes, e se não é de facto a pressão mediática, a começar pelo Correio da Manhã e para a CMTV, desde a primeira hora que isto se começou a passar, foi para o terreno junto das pessoas, denunciar este problema, se não se fôssemos nós, e depois outros meios de comunicação social, esta situação iria continuar a manter-se. E eu tenho sérias dúvidas que não vá continuar a manter-se, porque não é com um furito agora que fizeram, claro, que a situação fica resolvida. E aliás nós temos já relatos de que a água continua a faltar, mesmo fora daquele período das 10 da noite
1: que
0: às 6 da manhã.
1: Sim. Bianca, foi essencialmente isto que sentiste, ou seja, a par do desespero que é não terem a água à disposição para as tarefas do dia-a-dia, sentiste que esta população acabou por não ser ouvida por quem devia ouvi-la?
2: Sim, eu senti que, no fundo, a população estava, ou sentia-se pelo menos, muito desamparada. Sentia falta ali de alguém responsável, que devia de ser, neste caso, a presidente, a autarca da Almada, no fundo, a dar-lhes ali uma palavra de como é que o dia-a-dia ia acontecer, quando é que poderiam
1: Exatamente,
2: quando é que poderiam voltar a ter água, quando é que iam acontecer estes cortes. No fundo, dar aqui uma orientação para não viverem constantemente na incerteza. Repara, eu fui a vários estabelecimentos, cafés, pastelarias, em que me disseram que estes cortes já estavam a causar também problemas nas máquinas do café, da loiça. Ou seja, além do próprio prejuízo que estes estabelecimentos têm, porque alguns deles tiveram mesmo de fechar portas quando os cortes foram várias horas e não puderam naturalmente receber os clientes, portanto, além deste prejuízo de não poder faturar, também já começa a ser evidente nos eletrodomésticos. E não só, também estive num cabeleireiro em que também tiveram de mandar embora vários clientes porque não tinham água, não podiam lavar os cabelos, não é?
1: Claro.
2: E para, de certa forma, poder solucionar esta questão, começaram a engarrafar água para poder lavar as cabeças das clientes, no fundo, fazer aquela fase inicial, com água, não é? Ter água à disposição para poder atender as pessoas.
1: Já ficaram-se assim.
0: Não, mas repara o seguinte, a impreparação é tanta que nós, em qualquer circunstância destas, devíamos ter visto os tanques dos bombeiros, ou cisterna, caminhões de cisterna, a distribuir água para as pessoas. E isso nunca, eu pelo menos até há uma semana não havia nada disso. As pessoas, aquilo que a Câmara me disse é que as pessoas podiam ir aos bombeiros buscar água. Agora estás a ver o que é um velhinho com um balde a percorrer dezenas ou centenas de metros para ir buscar aos bombeiros água. Isto é algo que nem sequer a Proteção Civil conseguiu colocar autotanques na rua que permitissem às pessoas pelo menos aquela água, não era para beber, mas pelo menos aquela água para as suas necessidades básicas.
1: A Presidente da Câmara de Almada foi pedindo calma e dando garantias que estava a ser encontrada uma solução viável.
3: Portanto, não há um problema de gestão da Senhora Presidente. Senhora Presidente, isto é uma situação recorrente. Isto é uma situação recorrente. Não há um problema de não avaliação da Câmara atempadamente para não deixar chegar aqui?
4: Não
3: têm responsabilidade nenhuma? Os seus munícipes querem respostas.
5: Tem fugido da população?
6: Bom, eu para já nunca fujo da população, nem nunca fujo de hoje a jornalistas. Agora, não.
3: Mas ainda não respondeu a nenhuma de ninguém.
6: Quando eu puder falar,
3: pronto. Mas não estamos aqui para lhe pôr o micro apenas, estamos a fazer perguntas.
1: Inês de Medeiros a não querer responder às questões dos jornalistas, como é que viram a postura da autarca, Paula? É essencialmente esta falha de comunicação que há pouco o Paulo referia e que é também visível claramente nas intervenções da autarca da Almada?
0: É de uma arrogância, isto é arrogância, chama-se isto arrogância. Arrogância de alguém que perante um problema não quer assumir as suas responsabilidades e não tem a humildade, inicialmente nem sequer teve a humildade de pedir desculpa às pessoas. E isto é que revolta, aquilo que revolta as populações a partir de determinada altura é não ter essas duas respostas. Primeiro, quando é que falha a água, e segunda, quando é que ela vem. E estas duas respostas eram fundamentais para aquelas pessoas, exatamente como dizia a Bianca, para se conseguir programar a nossa vida. Nós estamos perante uma situação de crise. Ora bem, se não fosse de facto o Ministério do Ambiente dar dois puxões de orelhas à Presidente da Câmara da Almada, nós ainda continuamos

0: continuaríamos com esta situação? Foi preciso o governo descer ao terreno e dizer assim, meus amigos, o que é que se passa? O que é que está aqui? Onde é que podemos ir buscar água para, enfim, suprir as necessidades destas pessoas? E só muito mais tarde é que a Presidente da Câmara de Almada, digamos assim, caiu em si e, enfim, lá veio pedir desculpa, agora até diz já que há a possibilidade de vir indemnizar as pessoas. É outro erro de comunicação. Porque tu, quando dizes que vais indemnizar alguém, tens que lhe dizer imediatamente, olha, vamos indemnizar as pessoas que estiveram sem água estes dias assim, assim. De que forma? Desta maneira, assim, assim. Porque no ar dizer-se, estamos a pensar em indemnizar ou podem vir a ser indemnizar, isto não é nada, é zero. Ou então dizias, este mês ninguém vai pagar a fatura da água. Qualquer coisa deste tipo. Se tu não dás uma indicação, fica no ar. Vamos pensar, vamos tentar. A comunicação é fundamental em situações de crise e mais uma vez se viu neste exemplo da Almada.
1: Bianca, para terminarmos, que soluções é que há à vista? Qual é que é a perspectiva para estes moradores daquilo que foste sentindo no terreno?
2: Bom, aquilo que eu te posso dizer é que os moradores, perante um novo furo, ficavam com alguma esperança, não é? Natural, de certa forma acabava aqui por lhes dar algum alento, não é? Acabaram por se ver privados de uma coisa tão essencial, não só para o dia-a-dia, mas também para a vida, portanto, acabavam por ter aqui alguma esperança. Depois também temos aqui, da parte da Ministra do Ambiente, que falava na possibilidade de haver também uma conduta que trouxesse a água do lado de Lisboa para Almada, mas quer dizer, isto, se pensarmos bem, é uma coisa que não será feita a curto prazo. Para já estão previstos então esses novos furos darem de alguma forma resposta a curto prazo, mas se pensarmos que a água vai ser trazida do lado de Lisboa para então haver algum abastecimento por parte na zona da Almada, então isto certamente que irá demorar mais tempo, e tempo é coisa que estes moradores não têm, até porque esta não é uma questão nova, embora se tenha agravado nas últimas semanas. Eu recordo-me que no ano passado já ouvíamos falar em falhas de água, quer na Caparica, quer noutras localidades da Almada, portanto, deveria ter havido aqui uma política de prevenção, e eu sinto que, de modo geral, em variadíssimos temas em Portugal, andamos a correr atrás do prejuízo. Não devia de ser necessário estarmos a chegar a extremos para atuar.
1: E o mais grave é que a Almada não é caso único. Há mais casos assim pelo país.
0: E até devia ter havido já o exemplo das situações que houve durante, enfim, alguns anos no Algarve, mas aí havia mesmo falta de água, não era de facto outro tipo de...
1: Sim, aqui é mesmo.
0: Não havia água nas barragens, ponto final.
1: Muito bem, fechamos assim este Crime e Castigo, com a promessa de que é um tema que vamos naturalmente continuar a acompanhar de perto, através do Correio da Manhã e da CMTV. Voltamos em breve e contamos consigo. Até lá. Fique bem.
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Os Azeitonas já ao vivo, algures no nosso país. Ouvimos um grande sucesso, Anda Comigo Ver os Aviões. Muito bom dia, uma ótima manhã de sábado, bom fim de semana, boas férias, se for o seu caso. Deixe-se ficar na Correio da Manhã Rádio, temos boa música para si neste fim de semana. Seguimos ao som de Gwen Stefani, The Sweet Escape. Fique desse lado.

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O Raio da Manhã, rádio com o jovem Blue Eye, ouvimos o tema Calma. Fique connosco, tenha uma excelente manhã de sábado, bom fim de semana. Se está acordado a esta hora, espero que seja por um bom motivo, quem sabe ir apanhar um avião para ir de férias ou mesmo uma viagem de carro, ao som de boa música aqui na Correio da Manhã Rádio em 90.4, se nos ouve na Grande Lisboa, 94.8 no Grande Porto e em cmradio.pt. E seguimos com a mais recente noiva, Taylor Swift, Opalite.

0: Muito bom dia, são 8 horas. Primeiro grande jornal na Correio da Manhã Rádio. A edição é do jornalista Orlando Azevedo. Bom dia, Orlando.
1: Bom dia. Atrelado com químicos da droga, entregue a amigo de Neves, é a manchete do Correio da Manhã deste sábado. O atrelado encontrado em instalações do empreiteiro amigo de Luís Neves tinha produtos químicos utilizados para fabricar droga como amoníaco que desapareceram. A CMTV sabe que uma das versões que foi dada à Polícia Judiciária indica que foi João Carvalho quem se ofereceu para levar o atrelado que foi apreendido do Seixal para Barcelos. A Judiciária esclareceu ontem que abriu um inquérito para apurar as circunstâncias em que o atrelado foi parar às instalações do empreiteiro amigo de Luís Neves. Mais detalhes para ler hoje no seu jornal Correio da Manhã, já disponível nas bancas. Uma fuga de amoníaco num depósito de 30 mil litros na Doca Pesca, em Matosinhos, mobilizou na última noite mais de 50 operacionais. Uma pessoa sofreu ferimentos considerados ligeiros e foi transportada para o hospital. A fuga deste produto químico aconteceu durante as festas Mártir São Sebastião. No entanto, a Comissão de Festas, na voz de Pedro Casqueira, confirma que o evento não tem nada a ver com esta fuga de amoníaco.
2: Pronto, as festas de Mártir São Sebastião têm a particularidade de acontecer dentro do recinto da Lota, porque é a festa aqui dos pescadores de Matosinhos, e acontecendo num recinto de trabalho, lidamos diariamente

0: E anualmente, aliás, com os armazéns e com a fábrica de gelo. E isto foi uma coisa que aconteceu nas instalações da Doca Pesca na fábrica de gelo. Portanto, nada tem a ver com as infraestruturas colocadas para a festa, com o bom funcionamento da festa que decorreu na normalidade. Convém dizer que esta fuga de gás já aconteceu às 11 da noite. E o recinto apenas foi evacuado à meia-noite. O recinto aconteceu durante um concerto do Zé Amaro, que era quem cá estava. Fomos informados disso, a Proteção Civil não achou necessário evacuar, porque estavam a tentar mitigar a fuga de gás amoníaco. E assim que perceberam que não era possível, já perto da meia-noite, disseram-nos vai ser necessário evacuar o recinto. Isso, o espetáculo tinha terminado nesse preciso momento e foi anunciado em palco, então, por favor, ordeiramente para sairmos do recinto, e em cerca de 10, 15 minutos o recinto estava vazio, sem qualquer tipo de incidente ou sem qualquer tipo de discussão. O povo colaborou e acho que nem sequer se sentiu alarmismo, ninguém fugiu, ninguém, foi tudo muito tranquilo.
1: A reportagem do jornalista Paulo Jorge Duarte, que ouviu Pedro Casqueira, membro da Comissão de Festas de Mártir São Sebastião, em Matosinhos. E o comentador da CMTV, Joaquim Leonardo, explicou as consequências que uma fuga de amoníaco pode ter para quem esteve no local do incidente.
2: É sempre uma situação bastante grave. É bastante grave porque o amoníaco é uma substância que, por exemplo, é utilizada em sistemas de frio. É um gás que tem umas características muito específicas quando tem contacto com o ser humano, o que quer dizer que é extremamente tóxico, portanto, e pode ser até corrosivo quando é absorvido pela pele, portanto, quando há um contacto com a pele.
1: As explicações do comentador da CMTV, Joaquim Leonardo. Os resultados dos exames nacionais chegaram às escolas ao início da noite desta sexta-feira. Há alunos com classificações suspensas e muitos só vão conhecer os resultados na próxima segunda-feira. O Governo já garantiu que os alunos podem ter acesso online às notas através da plataforma Inovar, onde habitualmente já têm acesso às notas internas. Quanto aos alunos externos que não têm acesso à plataforma, algumas escolas vão abrir excepcionalmente este sábado para que esses alunos consigam consultar as notas. Apesar de vários problemas registados no processo de correção dos exames, o Ministro da Educação garantiu estar de consciência tranquila. Ainda assim, Fernando Alexandre diz que vai assumir as suas responsabilidades na sequência de uma auditoria que vai ser realizada. Quanto a este tema, o Presidente da República reconheceu que o processo não correu bem. António José Seguro garantiu compreender as preocupações dos alunos, pais e professores.
3: É reconhecido por todos que o processo de avaliação não correu bem. E onde deveria haver estabilidade, existe ansiedade e preocupação por parte de alunos, de famílias e também de professores. Quero deixar uma palavra de compreensão e de solidariedade para as famílias, para os alunos e para os professores. Pois é importante que a segunda fase, que vai começar na próxima semana, ocorra sem nenhum problema. E que as conclusões da auditoria que o Governo já anunciou que vai mandar fazer possam extrair conclusões para perceber o que se passou, mas fundamentalmente para evitar que no próximo ano ocorram situações desta natureza que são a todos os títulos indesejáveis.
1: Declarações do Presidente da República, António José Seguro, esta sexta-feira na Fundação Carlos Gulbenkian, em Lisboa. A fechar, o Governo vai aumentar o desconto extraordinário do imposto sobre produtos petrolíferos. São 7,4 cêntimos por litro no gasóleo e 5,7 cêntimos no caso da gasolina. O anúncio do Governo foi feito já depois de se saber que os preços dos combustíveis devem subir na próxima semana. A Associação Nacional de Revendedores prevê que o aumento pode chegar a 13,5 cêntimos no preço por litro de gasóleo e a 6,5 cêntimos na gasolina.
4: Acompanhamos assim os principais desenvolvimentos que marcam a atualidade. A edição foi do jornalista Orlando Azevedo. Bom dia, daqui a pouco temos Fala Barato.
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6: Arlete Simões, tenho 48 anos e acho bem que façam este tipo de programas que é para a gente dar a nossa opinião, porque a nós, ao povo, ninguém nos ouve. 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

Muito bom dia, tenham um excelente fim de semana e agora para animarmos vamos ficar com o fala barato, talentoso ator e humorista Eduardo Madeira.

0: pergunta de hoje é: o que acha do novo emblema do Sporting?
1: Refanei, sou do Sporting desde que nasci, pá. E até talvez antes de nascer, pá. Porque ainda estava lá para ver. É grande o novo emblema. Faz lembrar o emblema dos tempos antigos, quando o futebol ainda era preto e branco. É um sinal de respeito, pá, pela maior instituição desportiva do mundo e mais além. Quem me dera que o meu avô visse este símbolo, pá. Ele ia ficar orgulhoso, pá. E eu também ia ficar orgulhoso de o meu pai, pá, e os meus irmãos, pá. O símbolo é lindo. Até me vêm as lágrimas aos molhos só de olhar. Abraço aqui de Toronto, pá. O Fana ainda está no Canadá. O Fana anda de canadianas, pá. E vocês perguntam: também magoaste, Fana? Não, ando de canadianas no sentido que ando de canadiana em canadiana. Todos os dias é uma namorada nova, pá. E sou cá um marafado de um pinga-amor. Inha, pá.
2: Eu não quero saber de símbolos novos da lagartagem. Quero é perceber sobre marosca nas arbitragens. Anda para lá tudo engalfinhado. E o meu Benfica a ver navios. Rui Costa, abre a pestana. Olhe nesse varandas, pá. Ele anda a fazer símbolos, mas é

0: só para enganar o povo. Não te deixes enganar. Aperta com ele. Vai buscar o palhinha para o lixares. E agora não digo mais nada. Desculpe ser assim curto e grosso, mas tenho a minha cabeça, não siga carneirada.
1: Vitalina Banz, 81 anos. Olhe, eu lembro-me muito bem deste emblema, porque eu tive um affair com o lendário Vítor Damas, guarda-redes do Sporting, e eu vi muito esse emblema em várias circunstâncias que não posso aqui dizer. Não vou revelar pormenores, porque para conversas picantes do passado já basta Alexandre Alencastra dizer que o Virgílio Castelo lhe pôs os palitos como em Lisboa. Não vou por aí, até porque eu também era... Pronto, eu era casada com o meu Zé Lopes. Mas pronto, como resistir a um Damas? Como? Ah? Epa, ele apareceu ao Damas e eu vi logo tudo ao xadrez. Esse emblema traz boas recordações. Ui, ui, se traz.
2: Isabel Vaz de Lima, Vasconcelos e Bittencourt. Sou responsável do marketing do Sporting Clube de Portugal. E quero já dizer que este restyling do emblema, com estilo vintage, corresponde a um rebranding da marca, que vai ter um revenue e um income excelentes e que nos vai colocar numa situação de bull market. Os sócios e os supporters do Sporting Clube de Portugal percebem bem o que eu estou a dizer. Os outros, nem tanto. Como diz uma criada minha, estudar. Ou então, that's life.

E pode ver o Eduardo Madeira em pequenos vídeos publicados no nosso Instagram e ouvir em formato podcast no site da Correio da Manhã Rádio e também nas plataformas digitais como Spotify e Apple Podcast. Seguimos com mais música. Bom dia, tenham a continuação de um excelente fim de semana, uma ótima manhã de sábado, boas férias se for o seu caso, bom descanso. 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

de Boy George com o mega sucesso Karma Chameleon. Muito bom dia, uma ótima manhã de sábado. Deixe-se ficar com a Correio da Manhã Rádio. Daqui a pouco atualizamos as notícias com a Orlando Azevedo. Para já seguimos com os Queen, Crazy Little Thing Called Love.

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2: Muito bom dia, são 8:30. Vamos para mais uma breve síntese informativa na Correio da Manhã Rádio, com a edição do Orlando Azevedo. Bom dia, Orlando.
3: Bom dia. Uma fuga de amoníaco num depósito de 30 mil litros na Doca Pesca em Matosinhos mobilizou na última noite mais de 50 operacionais. Uma pessoa sofreu ferimentos considerados ligeiros e foi transportada para o hospital. A fuga deste produto químico aconteceu durante as festas Mártir São Sebastião. No entanto, a Comissão de Festas confirma que o evento nada tem a ver com esta fuga de amoníaco. Os resultados dos exames nacionais chegaram às escolas ao início da noite desta sexta-feira. Há alunos com classificações suspensas e muitos só vão conhecer os resultados na próxima segunda-feira. O Governo já garantiu que os alunos podem ter acesso online às notas através da plataforma Inovar, onde habitualmente já têm acesso às notas internas. Quanto aos alunos externos que não têm acesso à plataforma, algumas escolas vão abrir excepcionalmente este sábado

0: para que esses alunos consigam consultar as notas. Apesar de vários problemas registados no processo de correção dos exames, o Ministro da Educação garantiu estar de consciência tranquila. Ainda assim, Fernando Alexandre diz que vai assumir as suas responsabilidades na sequência de uma auditoria que vai ser realizada. Quanto a este tema, o Presidente da República reconheceu que o processo não correu bem. António José Seguro garantiu compreender as preocupações dos alunos, pais e professores.
1: É reconhecido por todos que o processo de avaliação não correu bem. E onde deveria haver estabilidade, existe ansiedade e preocupação por parte de alunos, de famílias e também de professores. Quero deixar uma palavra de compreensão e de solidariedade para as famílias, para os alunos e para os professores. Pois é importante que a segunda fase, que vai começar na próxima semana, ocorra sem nenhum problema. E que as conclusões da auditoria que o Governo já anunciou que vai mandar fazer possam extrair conclusões para perceber o que se passou, mas fundamentalmente para evitar que no próximo ano ocorram situações desta natureza que são a todos os títulos indesejáveis.
0: Declarações do Presidente da República, António José Seguro, esta sexta-feira na Fundação Carlos Gulbenkian, em Lisboa. A fechar, o Governo vai aumentar o desconto extraordinário do imposto sobre produtos petrolíferos. São 7,4 cêntimos por litro no gasóleo e 5,7 cêntimos no caso da gasolina. O anúncio do Governo foi feito já depois de se saber que os preços dos combustíveis devem subir na próxima semana. A Associação Nacional de Revendedores prevê que o aumento pode chegar a 13,5 cêntimos no preço por litro de gasóleo e a 6,5 cêntimos na gasolina.
2: Está feita a ronda pelas notícias que estão a marcar a atualidade informativa desta manhã de sábado. A edição foi do jornalista Orlando Azevedo.
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4: 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Stay Love, aqui fica um grande, grande tema de Lewis Capaldi.

0: Muito bom dia, vamos lá ouvir o que o jornalista Vítor Figueiredo tem para nos contar. Criativo é de certeza, há vidas assim para ouvir já a seguir.
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2: Basta dizer duas letras, JJ. Dispensa apresentações. Como jogador, destacou-se desde cedo pela velocidade, pela técnica refinada e pela forma como ultrapassava os adversários com uma facilidade impressionante. Não demorou muito para ganhar uma alcunha que o acompanharia para sempre: o Cobra. Isto pela forma como serpenteava entre as defesas e aparecia onde menos se esperava. Nascido em Angola, foi no Vitória de Setúbal que viveu os melhores anos da carreira e se tornou num dos maiores ídolos da história do clube. Durante 14 épocas, encantou os adeptos do Bonfim com os seus dribles, acelerações e assistências, tornando-se numa referência do futebol português. Marcou 66 golos em 268 partidas, ajudando a equipa a conquistar o segundo lugar no campeonato português na época de 1971-72. Foi um dos poucos grandes futebolistas portugueses da sua geração que nunca jogou pelo Benfica, pelo Sporting ou pelo Porto. Após ter retirado, continua a trabalhar na equipa técnica do seu clube. Há vidas assim, longe dos grandes, sendo um grande. Ao longo da carreira, JJ conquistou duas taças de Portugal, ambas ao serviço do Vitória de Setúbal, nas épocas 64-65 e 66-67. Esses triunfos ajudaram a consolidar uma das gerações mais marcantes da história do clube sadino e fizeram de JJ uma peça fundamental de uma equipa que também brilhou nas competições europeias. Durante muito tempo, bastava ouvir JJ para todos saberem de quem se falava. JJ era Jacinto João. O Cobra, um dos maiores futebolistas angolanos de sempre, um símbolo eterno do Vitória de Setúbal. 2 anos mais novo do que Eusébio, com quem partilhava o dia de aniversário, Jacinto João, JJ, foi um dos jogadores mais talentosos que passaram pelos relvados portugueses.
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0: Muito bom dia, são 9 horas. Na Correio da Manhã Rádio acompanhamos os principais desenvolvimentos da atualidade com a edição do jornalista Bruno Correia. Bom dia, Bruno.
1: Bom dia. Atrelado com químicos da droga entregue a amigo de Neves é a manchete do Correio da Manhã deste sábado. O atrelado encontrado em instalações do empreiteiro amigo de Luís Neves tinha produtos químicos utilizados para fabricar droga como amoníaco que desapareceram. A CMTV sabe que uma das versões que foi dada à polícia judiciária indica que foi João Carvalho quem se ofereceu para levar o atrelado que foi apreendido do Seixal para Barcelona. A judiciária esclareceu ontem que abriu um inquérito para apurar as circunstâncias em que o atrelado foi parar às instalações do empreiteiro amigo de Luís Neves. Mais detalhes para ler hoje no seu jornal Correio da Manhã, já disponível nas bancas. Uma fuga de amoníaco num depósito de 30 mil litros na Doca Pesca, em Matosinhos, mobilizou na última noite mais de 50 operacionais. Uma pessoa sofreu ferimentos considerados ligeiros e foi transportada para o hospital. No local do incidente estão ainda vários meios, como nos dá conta a jornalista Ana Inês Batista.
2: Há poucos minutos vimos sair aqui da Doca Pesca um veículo dos bombeiros de Matosinhos Leste, o que é de facto um indicador de que esta fuga de amoníaco ainda não está resolvida. Ora, o alerta foi dado já perto das 11 da noite desta sexta-feira. Foram mais de 50 os operacionais que foram mobilizados para este local e é por esta porta que têm entrado e saído veículos dos bombeiros. Também daquilo que já nos fomos apercebendo, para além desses veículos que estão envolvidos nesta ocorrência.

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3: A não perder, hoje, depois do Jornal das 11 Horas, Ciopa convida. Duarte Ciopa vai estar à conversa com a jornalista e pivô do Canal Now, Janete Frazão. A não perder, para já, George Cosby.

We Stand Alone, o Sr. George Cosby na Correio da Manhã Rádio. Muito bom dia, uma ótima manhã de sábado. Seguimos agora para mais um Fala Barato.

0: E a pergunta de hoje é: o que acha da falta de água em Almada?
1: Irmã Solita da Purificação, freira na Ordem das Orelhitas Lanzudas, no convento de Corral de Bodas. Eu fiquei muito impressionada com a situação da Almada. Nós aqui no convento temos bastante frescor. Mesmo assim, quando o calor aperta, fazemos concurso de saltos para o poço para refrescar. Todos os anos é uma alegria. Quer dizer, houve um ano em que houve uma chatice. Foi o ano da seca. A Madre Superior atirou-se, mas o poço estava com pouca água. Se me dava pelos joanetes, é muito. A Madre Superior bateu com a pinha no fundo e andou 2 meses a falar ucraniano. Depois de um dia do nada voltou ao português. Mas tirando isso aqui, a gente não bebe sem água. Mas logo vamos rezar o terço pelas pessoas da Almada, para que não lhes falte água. Junta-te a nós, hoje somos uma gota de água benta, amanhã um tsunami. Aleluia!
2: Eu de Macho Cavaí, eu conheço bem a Almada, pá. Houve uma altura em que eu comprei o passe da Carris errado. E era um passo que também dava para o cacilheiro. E depois, para não perder o dinheiro, eu ia para casa em Sacavém, mas eu ia por Almada. Aí, pá, era um esticão. Apanhava alguns 8 transportes, mas não ia deitar o dinheiro fora, né? Por isso eu conheço bem a Almada e o sofrimento deles é como se fosse comigo. E até deixei de tomar banho em solidariedade para com os almadoenses. Somos como irmãos, pá. E tudo por causa de um erro, né? Dos barcos e tal. Mas também quem nunca errou que fuma a primeira pedra.
1: Dele, mas falta comporte. Eu nem consigo imaginar o sofrimento das pessoas que não estão bem em Almada. Eu e a minha cadela Shakira não conseguimos viver sem água. E fico logo armado em cão com pulgas quando falta água. E a Shakira parece ter que falar para se queixar. Pá. Já o meu Silvério só se foi abaixo faltar a cerveja. Há anos houve aqui uma seca e a gente andava todos aflitos para ter água, para regar e para tomar banho. E o meu Silvério até banho e cerveja ele tomava e depois regava uma pereira que a gente tem ali no jardim com cerveja também, e as peras quando as fomos a comer eram peras bêbadas, mas em vez de saberem a vinho sabiam a cerveja. Ai, eu já passei tanto na vida.
3: Luizinha Barbosa, sou nadadora salvadora na costa da Caparica. Tenho sofrido imenso com esta falta de água aqui no concelho. Porque assim, até agora só faltou água doce. Mas isso, falta também água salgada. Depois como é que eu trabalho? É que o meu trabalho é salvar pessoas na água. E água é água, seja doce ou salgada. Não podemos ser racistas em matéria de líquidos. E quando se fala em falta de água, seja de que tipo for, eu entro logo em pânico. Sim, porque eu sou muito profissional. Para mim, trabalho é trabalho, caiaque é caiaque.

Eduardo Madeira no seu melhor. E já sabe, pode ver o ator em pequenos vídeos publicados no nosso Instagram e pode ouvir em formato podcast no site da Correio da Manhã Rádio, cmradio.pt, e também nas restantes plataformas digitais como Spotify e Apple Podcast. Bom dia, uma ótima manhã de sábado. Seguimos com Dua Lipa.

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8: Muito bom dia, tenha um excelente fim de semana. Lançamos agora um breve olhar pelos temas que estão a marcar a atualidade informativa com a edição do jornalista Bruno Correia. Bom dia, Bruno.
9: Bom dia. Uma fuga de amoníaco num depósito de 30 mil litros na Doca Pesca em Matosinhos mobilizou na última noite mais de 50 operacionais. Uma pessoa sofreu ferimentos considerados ligeiros e foi transportada para o hospital. No local do incidente estão

0: ou ainda vários meios, como nos dá conta a jornalista Anínez Batista.
1: Há poucos minutos vimos sair aqui da Doca Pesca um veículo dos bombeiros de Matosinhos-Lessa, o que é de facto um indicador de que esta fuga de amoníaco ainda não está resolvida. Ora, o alerta foi dado já perto das 11 da noite desta sexta-feira. Foram mais de 50 os operacionais que foram mobilizados para este local e é por esta porta que têm entrado e saído veículos dos bombeiros. Também daquilo que já nos fomos apercebendo, para além desses veículos que estão envolvidos nesta ocorrência, não tem sido permitida a entrada de outros meios.
0: E a fuga deste produto químico aconteceu durante as festas Mártir São Sebastião em Matosinhos. No entanto, a Comissão de Festas, na voz de Pedro Casqueira, confirma que o evento nada tem a ver com esta fuga de amoníaco. Os resultados dos exames nacionais chegaram às escolas ao início da noite desta sexta-feira, mas há alunos com classificações suspensas e muitos só vão conhecer os resultados na próxima segunda-feira. O Governo já garantiu que os alunos podem ter acesso online às notas através da plataforma Inovar, onde habitualmente já têm acesso às notas internas. Quanto aos alunos externos que não têm acesso à plataforma, algumas escolas vão abrir excepcionalmente este sábado para que esses alunos consigam consultar as notas. O Governo vai aumentar o desconto extraordinário do imposto sobre produtos petrolíferos. São 7,4 cêntimos por litro no gasóleo e 5,7 cêntimos no caso da gasolina. O anúncio do Governo foi feito já depois de se saber que os preços dos combustíveis devem subir na próxima semana. A Associação Nacional de Revendedores prevê que o aumento pode chegar a 13,5 cêntimos no preço por litro de gasóleo e a 6,5 cêntimos na gasolina. A fechar, pelo menos 8 pessoas morreram e 34 estão desaparecidas na sequência de uma derrocada no sudeste da China. O deslizamento de terras que aconteceu esta sexta-feira soterrou mais de 10 edifícios residenciais. Mais de 1.100 moradores tiveram de ser retirados da zona. As buscas continuam com cerca de 800 operacionais no terreno. As autoridades alertam para o risco de novas derrocadas devido à instabilidade da encosta e às condições meteorológicas extremas.

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0: E vamos para mais um Rita Saúde. Hoje a doutora Rita Andrade vai aconselhar-nos, como sempre. É uma consulta gratuita na Correio da Manhã Rádio.
1: A Rita vai já aparecer. Não tarda, não tarda, não tarda para este...
0: Estou aqui. Não tinha ligado aqui o botãozinho. Como é que estás, meu querido?
1: Estou bem.
0: Olha, estou... E como é que está aí o Porto? Está bom?
1: Sempre bonito, sempre agradável. Quando é que voltas cá? A cada passo.
0: Olha, muito em breve, muito em breve.
1: Então já está na hora.
0: Sim, muito em breve. Já está na hora. Estou com muitas saudades já.
1: Aproveitas e fazes aqui a emissão.
0: Claro, olha, grande ideia.
1: Claro que sim.
0: Gostava muito. Vamos embora. Olha, sabes o que é que eu vou falar hoje? A vossa Nutri de Serviço, sejam bem-vindos aqui ao Rita Saúde. Então, vou falar de gelados. Como é que é? Temos fã ou não temos fã? E desse
1: sempre,
0: lado?
1: Sempre,
0: não é? Eu também adoro gelados. Agora anda para aí uma imagem de um gelado com pistácio em todo o lado. Meu Deus. Eu espero que aquilo seja inteligência artificial e que ele não seja assim tão delicioso como parece. Olha, eu vou falar aqui dos gelados mais saudáveis e aqueles que temos que evitar. No verão sabe muito bem, mas é claro que há alguns que fazem piores que os outros. Porque muitos dos gelados que têm nata, chocolate, caramelo, bolacha, são muitas vezes gelados com açúcares adicionados, gorduras saturadas e muitas, muitas calorias. Então, se tiverem emulsionantes, estabilizantes, aromas, corantes, isto tudo por causa também da textura, não só do sabor, vão aumentar o tempo de conservação também. E estes aditivos, embora sejam considerados seguros nas doses autorizadas, claro, com o consumo frequente destes alimentos ultraprocessados, está também, associamos também um maior risco de obesidade, diabetes tipo 2 e até da doença cardiovascular. Ou seja, um gelado é geralmente um alimento de baixa saciedade, fornece muitas calorias, mas pouco contribui em termos de fibra, proteína, vitaminas ou até minerais. No entanto, todos gostamos de um geladinho, refresca, sabe bem, faz bem à alma. Então, os gelados que são as piores escolhas já vêm, as melhores escolhas são os sorvetes, porque apesar de geralmente têm mais fruta e até têm fruta verdadeira, não só o aroma da fruta, e geralmente têm mais açúcar, mas não têm tanta gordura nem tantos aditivos. Os gelados preparados também com iogurte natural, com fruta e frutos secos, são uma alternativa super equilibrada. Portanto, benefícios que têm. Quando é preparado com iogurte, pode ter proteína, cálcio e até pode contribuir para uma maior saciedade. Quando inclui a fruta inteira, então, fantástico, vamos ter fibras, vitaminas e compostos até antioxidantes. O que é que temos que procurar num rótulo? A lista de ingredientes deve ser curtinha. Leite ou iogurte, se for o caso, com primeiros ingredientes, excelente. Menos açúcar adicionado. E atenção, o açúcar esconde-se em muitos nomes, sacarose, glucose, enfim, tem muitos amidos, tudo isto são açúcares que estão disfarçados. Menos gordura saturada e também ter fruta verdadeira em vez de aromas é o ideal. Evite sempre estes nomes, tentem aí em casa não escolher os gelados que têm xarope de glucose ou de frutose ou vários açúcares nos primeiros ingredientes. Os óleos vegetais refinados, como palma ou como coco, em grande quantidade, claro. E se tiver assim muita bolacha, cobertura, recheios, caramelos, isto vai aumentar muito o valor energético. Já agora eu dou-vos aqui uma receita rápida, que é com iogurte, uma banana congelada, iogurte natural ou de sabor, como preferirem. O ideal é que seja até o grego, ou então vegetal, mas natural, com banana congelada, uns morangos congelados, um bocadinho de canela e uma colher de sopa de manteiga de amendoim. Misturam tudo com uma varinha mágica e têm um ótimo gelado. Agora, até podem adicionar depois um bocadinho de coco ralado ou umas raspas de chocolate, fica ótimo. Não se esqueçam disto. Agora atenção, é que ninguém acredita nisto, mas um corneto tem as mesmas calorias que um cheeseburger do Mac e aquela loja que acaba em Donald's. Inacreditável. As mesmas, um cheeseburger ou um corneto. Pensamos, isto é só um geladinho. Estamos ali a comer no mínimo 300 quilocalorias, mais o açúcar todo que nos vai dar, os picos glicémicos. Portanto, malta, eu acho que podemos fazer os gelados em casa. Não se esqueçam que tem que ter uma fonte de gordura. O ideal é vir dos frutos secos. Por exemplo, a manteiga de amendoim é boa, mas também há manteigas de outros frutos secos excelentes, ou até o próprio fruto seco batido. E ponham sempre uma base com proteína, seja iogurte, seja natural, seja vegetal. Mas espero que se divirtam a comer gelados, mas por favor,

0: Algum cuidado, alguma parcimónia nos geladinhos neste verão. Espero que tenham gostado deste Rita Saúde. Eu vou voltar na quinta-feira e na quinta-feira vou falar-vos de um tema bem interessante também. Eu acho que vão gostar, que são os alimentos para termos uma pele mais bonita neste verão. Já sabem, okay. Gelados com conta, peso e medida, menos
1: estou
0: açúcar
1: triste.
0: E mais
1: estou
0: saúde.
1: Já se foi o meu corneto.
0: Qual é o teu preferido? É o corneto?
1: Não, eu gostava do corneto. Geralmente é mesmo o de morango. Mas pronto, eu vou para o EPA. Também pode ser.
0: O de morango, vou dizer-te, há uns tempos tive um estudo sobre os aditivos, os corantes, e o dos piores são os de cor encarnada ou vermelho.
1: É
0: e,
1: sério?
0: Portanto, cuidado com esses.
1: Eu vou cortar os pulsos quando acabar isto.
0: Olha, mas só vou te dizer uma coisa. Há um gelado que
1: rapidinho.
0: É ótimo, que é o Fizz de limão.
1: Sim.
0: E tem poucas calorias.
1: Gosto.
0: Sabe muito bem.
1: Pronto,
0: tem aquela
1: então,
0: nata dentro. E eu adoro
1: menos
0: esse gelado.
1: Seja ao menos esse. Rita, beijinho. Até quinta-feira.
0: Adeus, até quinta.
1: Assim tivemos Rita Saúde.
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3: Ouça a doutora Rita Andrade, nutricionista da Correio da Manhã Rádio. São preciosos os conselhos que ela nos dá todas as terças e quintas-feiras no Rita Saúde. E claro, para quem não ouviu, nós voltamos sempre a dar uma oportunidade ao fim de semana. Tenham uma excelente manhã de sábado. Deixe-se ficar desse lado. Já a rodar, o senhor Eros.

0: Muito bom dia, são 10 horas. Seguimos para o Grande Jornal da Hora Certa com a edição de Bruno Correia. Bom dia, Bruno.
1: Bom dia. Um motociclista de 30 anos morreu na madrugada deste sábado depois de ter sofrido um violento despiste de mota em Castro Marim, Faro. O alerta para o acidente foi dado por volta das 6 da manhã. A vítima ainda foi socorrida por equipas dos bombeiros de Vila Real, de Santo António e do INEM, mas acabou por morrer no local. Uma fuga de amoníaco num depósito de 30 mil litros na Doca Pesca, em Matosinhos, mobilizou na última noite mais de 50 operacionais. Tudo indica que na origem pode estar uma explosão de um frigorífico. Uma pessoa sofreu ferimentos considerados ligeiros e foi transportada para o hospital. Esta fuga já está eliminada e neste momento decorrem trabalhos de ventilação. A jornalista Aninês Batista está no local e ouviu uma trabalhadora da Doca Pesca.
2: Podemos entrar, nem podemos pedir-se para trabalhar. Tudo que sai dentro é um prejuízo muito grande, é um prejuízo calcular para os patrões, para os barcos que querem botar o gelo, não podem. Isto é um prejuízo muito grande. O meu gelo trabalha lá dentro da fábrica de gelo e ele teve a informação que não podia ir trabalhar porque estava tudo avariado, estava com este problema.
3: Já ainda não vos deram indicação nenhuma?
2: Não deram indicação nenhuma. Não está a dar indicação nenhuma.
3: E é por isso que estão muitos trabalhadores também aqui fora, a aguardar.
2: Os pescadores à espera que haja gelo para botar dentro dos barcos para poderem trabalhar, não podem.
1: E a fuga deste produto químico aconteceu durante as festas Mártir São Sebastião em Matosinhos. No entanto, a Comissão de Festas, na voz de Pedro Casqueira, confirma que o evento nada tem a ver com esta fuga de amoníaco.
4: Pronto, as festas de Mártir São Sebastião têm a particularidade de acontecer dentro do recinto da Lota, porque é a festa aqui dos pescadores de Matosinhos, e acontecendo num recinto de trabalho, lidamos diariamente com, e anualmente, aliás, com os armazéns e com a fábrica de gelo. E isto foi uma coisa que aconteceu nas instalações da Doca Pesca, na fábrica de gelo. Portanto, nada tem a ver com as infraestruturas colocadas para a festa, com o bom funcionamento da festa, que decorreu na normalidade. Convém dizer que esta fuga de gás já aconteceu às 11 da noite. E o recinto apenas foi evacuado à meia-noite. O recinto aconteceu durante um concerto do Zé Amaro, que era quem cá estava. Fomos informados disso. A Proteção Civil não achou necessário evacuar, porque estavam a tentar mitigar a fuga de gás amoníaco. E assim que perceberam que não era possível, já perto da meia-noite, disseram-nos que vai ser necessário evacuar o recinto. O espetáculo tinha terminado nesse preciso momento e foi anunciado em palco, então, por favor, ordeiramente para sairmos do recinto, e em cerca de 10, 15 minutos o recinto estava vazio, sem qualquer tipo de incidente ou sem qualquer tipo de discussão. O povo colaborou e acho que nem sequer se sentiu alarmismo, ninguém fugiu, ninguém, foi tudo muito tranquilo.
1: A reportagem do jornalista Paulo Jorge Duarte, que ouviu Pedro Casqueira, membro da Comissão de Festas de Mártir São Sebastião, em Matosinhos. Os resultados dos exames nacionais chegaram às escolas ao início da noite desta sexta-feira, mas há alunos com classificações suspensas e muitos só vão conhecer os resultados na próxima segunda-feira. O Governo já garantiu que os alunos podem ter acesso online às notas através da plataforma Inovar, onde habitualmente já têm acesso às notas internas. Quanto aos alunos externos que não têm acesso à plataforma, algumas escolas vão abrir excepcionalmente este sábado para que esses alunos consigam consultar as notas. A reportagem a partir de uma escola em Lisboa é da jornalista Maria Ruela Cunha.
5: São muitas as escolas que ainda não têm as notas afixadas, mas o Ministério da Educação disse que este atraso significativo nas notas deve-se também este novo sistema de correção das provas. Houve também folhas de exames de alunos que se perderam e, portanto, esse é agora um dos grandes problemas que o Ministério da Educação tem enfrentado. Os docentes tudo fazem naturalmente para corrigirem as provas ou para que tentassem ter as provas corrigidas a tempo, mas o que é facto é que isso não aconteceu e há muitos alunos desesperados e também ansiosos por receber a classificação dos exames nacionais.
1: E apesar de vários problemas registados no processo de correção dos exames, o Ministro da Educação garantiu estar de consciência tranquila. Ainda assim, Fernando Alexandre diz que vai assumir as suas responsabilidades na sequência de uma auditoria que vai ser realizada. E um professor classificador dos exames nacionais do ensino secundário numa escola em Sintra disse que as notas ainda não foram afixadas. Em declarações

0: declarações ao canal Now, Tiago Castelhano considera que a situação é lamentável.
1: É reconhecido.
2: A escola não fixou as pautas e ainda neste momento eu estava aqui, estou a receber informações de uma série de escolas. O mais grave, se me permite, é dizer, eu enquanto professor, porque eu não é professor pela escola, eu sou professor, ontem foi um dia triste para a educação. Dia triste. Porque não, isto não é educação. A forma autoritária como este ministro incompetente, mentiroso, porque já está provado, acho que a população toda já percebeu o que é que nós estamos perante. Ontem ainda veio com mais uma faceta de autoritarismo, de obrigar a que colegas, a que diretores tenham que ficar na escola até à meia-noite, meia-noite e meia, uma da manhã para sair da escola. Que eu saiba, existem leis laborais neste país. E este ministro comportou-se como um autoritário, devia ter vergonha na cara, demitir-se imediatamente.
0: As críticas ao ministro da Educação de um professor classificador numa escola secundária em Sintra. Quanto a este tema dos exames nacionais, o presidente da República reconheceu que o processo não correu bem. António José Seguro garantiu compreender as preocupações dos alunos, pais e professores.
1: É reconhecido por todos que o processo de avaliação não correu bem. E onde deveria haver estabilidade, existe ansiedade e preocupação por parte de alunos, de famílias e também de professores. Quero deixar uma palavra de compreensão e de solidariedade para as famílias, para os alunos e para os professores. Pois é importante que a segunda fase, que vai começar na próxima semana, ocorra sem nenhum problema. E que as conclusões da auditoria que o Governo já anunciou que vai mandar fazer possam extrair conclusões para perceber o que se passou, mas fundamentalmente para evitar que no próximo ano ocorram situações desta natureza que são a todos os títulos indesejáveis.
0: Declarações do Presidente da República esta sexta-feira na Fundação Carlos de Gulbenkian, em Lisboa, onde António José Seguro não quis comentar as mais recentes polémicas que envolvem o Ministro da Administração Interna, Luís Neves. O chefe de Estado garante que ainda não é o momento certo para falar. A fechar, o Governo vai aumentar o desconto extraordinário do imposto sobre produtos petrolíferos. São 7,4 cêntimos por litro no gasóleo e 5,7 cêntimos no caso da gasolina. O anúncio do Governo foi feito já depois de se saber que os preços dos combustíveis devem subir na próxima semana. A Associação Nacional de Revendedores prevê que o aumento pode chegar a 13,5 cêntimos no preço por litro de gasóleo e a 6,5 cêntimos na gasolina.

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6: Já a seguir vamos ficar com músicas da nossa vida. Vamos ouvir todos os intervenientes que passaram por aqui ao longo desta semana. Diana Ramos, João Socorro Viegas, Bianca Gonçalves Rocha, Carlos Anjos e Jerónimo Saleiro. Vamos ouvir as suas escolhas musicais.
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7: Olá, eu sou a Diana Ramos, sou a diretora do Jornal de Negócios e a primeira música que vos trago é uma música que me marcou num período específico da minha vida. Eu estava no Brasil, vivia lá, estava com muita vontade de ficar, de aceitar novos desafios, mas recebi uma carta, naquele tempo ainda se recebiam cartas, em 2005, com uma frase que dizia, no final, uma espécie de pedido de desculpas, que usava uma letra dos Strokes, que dizia "The end has no end". É uma música que sempre me marcou. Os Strokes são uma banda que, apesar de hoje já não terem o mesmo peso, fez parte de um período bastante relevante na minha vida pessoal, académica e também no início de vida profissional. A música "The end has no end" acabou por me trazer de volta a este lado do Atlântico. É uma das músicas que me marca, faz parte de uma relação também de muitos anos e 20 anos depois, "The End as No End", do álbum Room on Fire de 2003, dos The Strokes.

0: acabou por ser muito marcante naquilo que foram os estilos e as músicas, as bandas que marcam o meu gosto musical. De alguma maneira, continuo a ouvir música nova, mas é quase sempre aí, ao início da década de 2000, que regresso cada vez que me apetece ouvir música que me mexe, que de alguma maneira me conforta. Regresso também a 2007, LCD Sound System, ao álbum Sound of Silver, para recordar uma música que é marcante por muitos motivos, mas sobretudo porque faz lembrar o peso da amizade. E nunca me vou esquecer de um aniversário da Rádio Universidade de Coimbra, os 30 anos da Rádio Universidade de Coimbra, quando a madrugada já ia muito dentro e quando a festa terminou com o All My Friends, um hino à amizade, um hino à presença e também uma música que me faz recordar alguém que poucos meses depois desse março de 2016 nos deixou a todos. All My Friends é um hino à amizade, ao que fica e aos momentos em que podemos aproveitar quem está à nossa volta. Vamos ouvir então LCD Sound System com All My Friends no álbum Sound of Silver.
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0: para quem, de alguma maneira, olha para estes anos 2000 e como a música não se esgota só na música, se tiver mais curiosidade pode encontrar também estas e outras bandas, as histórias de um período da música de Nova Iorque, no livro Meet Me in the Bathroom, de Lizzie Goodman, uma jornalista que acompanhou muitas destas bandas, das duas que enumerei, mas também Rapture, Yeah Yeah Yeahs e tantas outras que fazem a síntese de um período que foi também marcante no início da década de 2000.
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2: Olá, eu sou o João Socorro Viegas, sou jornalista do Record e a primeira música da minha vida é Bohemian Rhapsody, dos Queen. E agora irão-me perguntar, mas isso era do teu tempo? Na verdade não é, os Queen são uma banda bem anterior ao meu tempo. Mas o Bohemian Rhapsody, que ouvi obviamente posteriormente, uns anos depois, é das músicas que mais me marcou. Adoraria ter estado presente no concerto do Live Aid em 1985, mas infelizmente ainda não era nascido. Mas é claramente das músicas que mais marcou. É uma música completamente diferente, é uma junção de estilos, é tudo, não é nada. É uma obra de arte, na verdadeira acessão da palavra.

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1: A minha segunda música é a banda sonora do Rei Leão, do Hans Zimmer. Uma banda sonora, um filme que marcou a minha infância. O Hans Zimmer tem muitos trabalhos excepcionais. Este foi um até que lhe valeu o Oscar, se não estou em erro. E o filme, por aquilo que significou para mim, e a banda sonora, pela força que deu também ao filme, tem que estar aqui também presente. E é uma música que me vai acompanhar de sempre, por toda a vida.

0: Eu sou João Socorro Viegas, estas foram as músicas da minha vida e continuo a acompanhar o Correio da Manhã Rádio.
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2: Olá, o meu nome é Bianca Gonçalves Rocha, sou jornalista da CMTV e uma das músicas da minha vida é Still Loving You, dos Scorpions. É uma das músicas que me faz lembrar um período da minha infância, também algumas pessoas que fizeram parte dela, e por isso é que é tão importante e tão marcante na minha vida.

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1: A segunda música que eu iria destacar é o Sailing, do Rod Stewart. Também aqui uma música bastante marcada pelas influências familiares, não só porque os meus pais gostam deste género de música e acabaram assim por me influenciar também a ouvi-la, mas também porque fiz questão de, há dois anos, levar a minha mãe ao concerto de Rod Stewart e foi bastante interessante, foi bastante divertido e foi sobretudo um momento para nós as duas, portanto, a ter que eleger.

0: Continuem a acompanhar desse lado a Correio da Manhã Rádio e também a CMTV.
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2: Olá, bom dia, sou o Carlos Anjos, comentador da CMTV e do Correio da Manhã, e vou-vos apresentar duas músicas que de alguma forma marcaram a minha vida. A primeira é Somebody to Love, dos Queen, porque foi uma música de um determinado momento em que eu fiz parte de uma comissão de finalistas da escola em que estudava, e que, no entroncamento, e que de facto era a música do momento, e era a música em que aproveitávamos sempre para levantar o ânimo de toda a comissão da organização do baile de finalistas. E portanto foi uma das músicas que naquele momento me acompanhou a mim e depois me acompanhou ao longo da vida, e que ainda hoje, quando toca, vai sempre, há aqui um efeito de nostalgia para tudo aquilo que vivi naqueles anos.

segunda música é o I Horses dos Rolling Stones. É esta, por outra razão, uma balada, um baladão dos Stones, e que marca muito até do relacionamento com a minha namorada de então, e que é hoje minha mulher, e que de alguma forma é uma música que eu não posso esquecer. Para além da qualidade e da voz limpa, da voz do Mick Jagger, é de facto um baladão, e que de alguma forma me trouxe a pessoa com quem hoje vivo.

0: da minha geração, que se revêem nestas duas músicas, uma mais batida do que outra, mas são, de facto, duas grandes músicas.
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2: Olá, eu sou o Jerónimo Saleiro, sou jornalista da CMTV e vou escolher duas músicas que marcam a minha vida. Tenho 32 anos, já tive algumas férias de verão, mas ficam marcadas as melhores, as da adolescência. Esta música dos The Stranglers tocava na rádio numa viagem que fiz com uns amigos a Porto Covo. Passámos um bom fim de semana de praia e na memória ficou esta canção, Golden Brown, que para mim significa verão, amigos, leveza e felicidade.

A segunda música favorita da minha vida é uma canção dos Spandau Ballet. É o som dos 80, da irreverência musical, também dos tempos áureos de ouro, que são esses os da música nos 80. Boa música, com verdade, descoberta e também alguma irreverência. Escutamos agora Gold.

0: estas as minhas duas músicas eleitas. Podemos dizer que são músicas da minha vida. Obrigado.
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2: Ficámos então a conhecer as escolhas musicais de várias personalidades bem conhecidas do grande público. Muito bom dia, uma ótima manhã de sábado. Fique connosco já a rodar The Pretenders, Don't Get

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3: Uma conversa a não perder, vai ter a oportunidade de conhecer um pouco melhor a jornalista e pivô do Canal Now, Janete Frazão. Portanto, Ciopa convida depois do Jornal das 11, sensivelmente às 11h10, aqui na Correio da Manhã Rádio. Muito bom dia, uma ótima manhã de sábado, boas férias, se for o seu caso, bom fim de semana. Seguimos com Mojo.

0: Muito bom dia, são 11 horas, está na Correio da Manhã Rádio. Vamos olhar já a atualidade com o jornalista Bruno Correia. Bom dia, Bruno.
1: Bom dia. Um motociclista de 30 anos morreu na madrugada deste sábado depois de ter sofrido um violento despiste de mota em Castro Marim, Faro. O alerta para o acidente foi dado por volta das 6 da manhã. A vítima ainda foi socorrida por equipas dos bombeiros de Vila Real, de Santo António e do INEM, mas acabou por morrer no local. Uma fuga de amoníaco num depósito de 30 mil litros na Doca Pesca, em Matosinhos, mobilizou na última noite mais de 50 operacionais. Tudo indica que na origem pode estar uma explosão de um frigorífico. Uma pessoa sofreu ferimentos considerados ligeiros e foi transportada para o hospital. Esta fuga já está eliminada e neste momento decorrem trabalhos de ventilação. A jornalista Ana Inês Batista está no local e ouviu uma trabalhadora da Doca Pesca.
2: Podemos entrar, nem podemos pedir-se para trabalhar. Tudo que sai dentro é um prejuízo muito grande, é um prejuízo a calcular para os patrões, para os barcos que querem botar o gelo, não podem. Isto é um prejuízo muito grande. O meu gelo trabalha lá dentro da fábrica de gelo e ele teve a informação que não podia ir trabalhar porque estava tudo avariado, estava com este problema.
3: Para já ainda não vos deram indicação nenhuma?
2: Não deram indicação nenhuma. Não está a dar indicação nenhuma.
3: E é por isso que estão muitos trabalhadores também aqui fora, a aguardar.
2: Os pescadores à espera que haja gelo para botar dentro dos barcos para poderem trabalhar, não podem.
1: E a fuga deste produto químico aconteceu durante as festas Mártir São Sebastião, em Matosinhos. No entanto, a Comissão de Festas confirma que o evento nada tem a ver com esta fuga de amoníaco. Os resultados dos exames nacionais chegaram às escolas ao início da noite desta sexta-feira, mas há alunos com classificações suspensas e muitos só vão conhecer os resultados na próxima segunda-feira. O Governo já garantiu que os alunos podem ter acesso online às notas através da plataforma Inovar, onde habitualmente já têm acesso às notas internas. Quanto aos alunos externos que não têm acesso à plataforma, algumas escolas vão abrir excepcionalmente este sábado para que esses alunos consigam consultar as notas. E apesar de vários problemas registados no processo de correção dos exames, o Ministro da Educação garantiu estar de consciência tranquila. Ainda assim, Fernando Alexandre diz que vai assumir as suas responsabilidades na sequência de uma auditoria que vai ser realizada. Quanto a este tema dos exames nacionais, o Presidente da República reconheceu que o processo não correu bem. António José Seguro garantiu compreender as preocupações dos alunos, pais e professores.
4: É reconhecido por todos que o processo de avaliação não correu bem. E onde deveria haver estabilidade, existe ansiedade e preocupação por parte de alunos, de famílias e também de professores. Quero deixar uma palavra de compreensão e de solidariedade para as famílias, para os alunos e para os professores. Pois é importante que a segunda fase, que vai começar na próxima semana, ocorra sem nenhum problema. E que as conclusões da auditoria que o Governo já anunciou que vai mandar fazer possam extrair conclusões para perceber o que se passou, mas fundamentalmente para evitar que no próximo ano ocorram situações desta natureza que são a todos os títulos indesejáveis.
1: Declarações do Presidente da República esta sexta-feira na Fundação Carlos Gulbenkian em Lisboa, onde António José Seguro não quis comentar as mais recentes polémicas que envolvem o Ministro da Administração Interna, Luís Neves. O chefe de Estado garante que ainda não é o momento certo para falar. As notícias regressam às 11h53 com o Grande Jornal da Tarde da CMTV, num simultâneo com a Correio da Manhã Rádio.

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3: Olá, seja bem-vindo a mais um Siopa Convida. A minha convidada de hoje fez da informação uma missão, da comunicação uma paixão e do jornalismo um compromisso diário com a verdade. A minha convidada de hoje conquistou o seu espaço no programa da comunicação social. Por isso, Janete Frazão, é com grande gosto que tenho aqui a falar comigo.
4: Obrigada, Duarte. É um privilégio estar aqui contigo.
3: Olha, é muito bom. Eu já te conheço há vários anos, principalmente do ecrã, e aqui também falamos várias vezes, mas há uma situação muito, muito curiosa, é que tu és das mulheres mais bonitas da televisão.
4: Opa!
3: É verdade.
4: A sério, e depois, isso tudo.
3: E tens depois uma grande qualidade. És uma mulher muito objetiva, muito tranquila e que nos dá uma serenidade em casa quando estamos a ver as notícias, que é tudo o que nós gostamos, é ter aquela credibilidade que tu tens. Por isso é com muito gosto que eu tenho aqui uma grande profissional ao meu lado e que se chama Janete Frazão.
4: Obrigada, não sei se aguento tantos elogios.
3: Olha, Janete, o jornalismo sempre foi uma grande paixão na tua vida?
4: Não foi uma grande paixão, assim, aquele amor à primeira vista, como costumamos dizer. Foi uma coisa que se foi construindo ao longo do tempo e o tempo já vai longo.
3: Eu já vou fazer 25 anos de carreira.
4: São as bodas de prata com o ex-grupo Cofina, atualmente grupo Média Livre. Porque na verdade tem sido aqui que tenho feito todo o meu percurso, desde que vim fazer um estágio profissional, recém-saída da Faculdade de Ciências Sociais e Humanas, da Universidade Nova de Lisboa, assim é que é. Vim para cá fazer um estágio, seriam poucos meses, olha, transformaram-se em quase 25 anos.
3: E na altura, quando vieste, nem sonhava ainda falar em televisão. CMTV não se falava.
4: Não havia CMTV e não havia Canal Now, que nasceu há 2 anos apenas. Havia o Correio da Manhã. E que era já na altura o grande projeto da comunicação social, o jornal mais lido a nível nacional, e foi muito desafiante e sobretudo também muito estimulante, porque apesar de ter começado na altura, era a secção de cultura e espetáculos que havia do jornal, consegui depois, de ano para ano, ir experimentando, experienciando também vários setores do próprio jornal. Passei pela parte das revistas, que era a revista de televisão, também a revista Domingo, que ainda hoje sai todos os domingos com o jornal, como um suplemento. Estive também na secção de sociedade do jornal, depois passei para a política, onde acabei por me estabelecer durante um período assim mais longo, foi aquela secção onde estive mais anos, até surgir a CMTV, portanto há 13 anos que surgiu a CMTV, e a oportunidade de abraçar o desafio dos desafios, que foi ir para o desporto, que era aquela área que eu dizia desde sempre, desde que comecei, que não queria, não, tudo menos desporto, olha, fui lá parar.
3: Olha, como é que recebes depois o convite para fazeres televisão? Porque tu estavas ligado à imprensa escrita, depois como é que recebes esse convite? Foi com agrado?
4: Nunca foi um objetivo de vida, porque eu gosto de escrever. Gostava muito, e agora não tenho tido essa oportunidade, por isso é que também coloco aqui a questão no passado. Gostava muito de escrever, gostava muito de fazer as reportagens, sobretudo na revista Domingo, onde tínhamos margem para escrever, porque eram reportagens que, na verdade, levávamos muitas vezes uma semana, tínhamos, era, desde que se fechava uma edição e se iniciava outra, era uma semana para trabalhar nessas reportagens, e tínhamos tempo, que é uma coisa que hoje em dia praticamente não temos esse tempo. E tenho saudades, muitas saudades desses tempos em que poderíamos fazer as coisas com calma, pensar, escrever e depois namorar o trabalho final na revista.
3: Oh, Janete, que valores é que tu recebeste da tua família que marcaram a mulher que és hoje? Eu sei que tens uma grande afinidade com os teus avós.
4: Com os meus avós, que já não estão entre nós.
3: Já partiram.
4: Tenho uma enorme afinidade. Eu fui...

durante parte da minha infância, criada sobretudo com os meus avós. Fiz todo o primeiro ciclo, o meu primeiro ciclo e parte ali do pré-escolar, portanto ainda antes do primeiro ciclo, foi vivido com os meus avós. Isto porquê? Porque a minha mãe, além de trabalhar

0: enfim, para estar com as filhas. E nós éramos muito pequeninas, tínhamos que ser entregues a adultos, não é?
1: Tens três irmãos.
0: Tenho três irmãos. Uma irmã mais velha, dois irmãos mais novos que não vivem cá. Mas, portanto, passei esses anos da minha vida com os meus avós e são a parte do coração.
1: E a parte guerreira, se calhar, vem da tua mãe, porque é fantástico uma mulher daquela idade com filhos e dizer: eu quero voltar a estudar.
0: Sim, e voltou isso a estudar e foi depois muito bem sucedida no percurso que fez enquanto jurista. Agora já se reformou, mas muito bem sucedida, um orgulho e, sem dúvida, uma enorme referência.
1: Como é que era a Janete em criança?
0: Calma.
1: Calma.
0: Muito eras... calma. Dizem-me que sim. Dizem-me que sim.
1: Olha,
0: não dei dores de cabeça. Olha, sempre gostei de dormir. Portanto, pequena, dormia e comia. Resumia-se a isto.
1: Muito bem comportada?
0: Bem comportada, em geral, sim. Interessia-me muito a brincar sozinha. Mas depois também tinha 12 primos. Portanto, no total éramos 12. Estávamos todas as semanas juntos, todos.
1: Há umas recordações que tu tens até de praia com os primos todos que guardas até hoje.
0: Sim, passávamos muitos fins de semana na praia, dias completos, depois com piqueniques na zona de Mata, ali na zona da costa de Caparica. Era sempre o ponto de encontro, era a Praia da Rainha, e depois íamos, quando ficava a apertar o calor, íamos lá para cima, todos reunidos, primos, tios, avós, a fazer os piqueniques. E passávamos também muitos fins de semana uns em casa dos outros, e foi uma infância muito marcada por esse convívio com primos.
1: Os primos
0: estão muito do coração. Hoje em dia, infelizmente, cada um leva a sua vida. Estamos todos muito afastados. Há um, inclusive, que está longe, mas pronto, temos as nossas vidas, as nossas famílias que nós próprios construímos, então. E depois há um bocadinho aquela ideia, e eu subscrevo, que é muitas vezes quando os avós vão, e quando os avós são aquelas figuras de proa das famílias, as famílias tendem um bocadinho a diluir-se.
1: Isso aconteceu. Os natais eram sempre os filhos de todos. A minha avó teve 5 filhos e juntávamos todos no Natal. E assim que a minha avó partiu, cada um dos filhos começou a fazer a parte de outras famílias. E essa junção terminou. Isso tu dizes é muito verdade, porque aquela matriarca muitas vezes é a nossa avó.
0: Sim, mas ainda que esses momentos façam parte do passado, a verdade é que estão sempre muito presentes na minha vida, no meu dia-a-dia. Guardo esses momentos com muito carinho. Não, que lá vai. E foi muito bem vivido. Claro. Foi muito bem vivido.
1: Olha, os teus avós aí tiveram um papel preponderante na tua vida. E sempre te apoiaram nas tuas decisões?
0: Sempre em tudo, e também me chamaram à razão quando acharam que tinham que o fazer, e eu quase sempre acatei, porque levava muito a sério aquilo que me recomendavam.
1: Olha, tu tens uma filha agora pequena, que é a Laura.
0: Sim.
1: E tu tens uma vida muito agitada. Como é que consegues conciliar a exigência do jornalismo e da tua vida familiar?
0: É preciso ginástica, mas é preciso sobretudo organização. Eu acho que o segredo está todo aí, na organização. E eu sou uma pessoa, por regra, disciplinada no meu dia-a-dia. Eu gosto de saber com o que conto. Não que não gosto de surpresas, mas gosto muito de saber com o que conto. E gosto de ter as coisas sob controle. Quando não as tenho, fico um bocadinho assustada. E portanto a minha vida e o meu dia-a-dia passam um bocadinho por aí. Apesar de ter a família relativamente próxima, a verdade é que não tenho a denominada rede de apoio no que diz respeito a pais que possam num instante colocar-se na escola da Laura,
1: claro,
0: que é a minha filha, para ir buscá-la, para me safar, digamos assim, em algum caso urgente. E portanto ela, na verdade, conta comigo. O pai também tem um trabalho muito exigente, tão ou mais exigente que o meu,
1: claro,
0: com outras responsabilidades, e acabo por ser eu a ter que estar mais presente nos momentos em que tenho que ir buscar à escola, levar uma certa atividade, garantir que ela janta a horas e que se deita sobretudo a horas, dada a importância que também dou a que ela tenha aquelas horas de sono, porque acho que é muito importante no crescimento e na aprendizagem, para depois estar fresca no dia seguinte e para comparecer às aulas.
1: Olha, o que é que tu fazes questão de preservar da tua vida privada? Algum tema que faças questão de não é de esconder, mas de fazeres questão de não denunciares e não falares? Porque tu és uma mulher muito, muito reservada. És uma mulher como jornalista, e que dás a cara e entras da casa das pessoas todos os dias, no jornal à hora do almoço. És uma pessoa que falas pouco da tua vida privada.

0: privada. Por isso és uma mulher muito reservada e gostas de ser discreta.
1: Sim, sim, mas isso tem uma razão de ser. Eu sou reservada, sim, pessoalmente sou reservada. Socialmente, até como tu sabes, socializo com as pessoas, sorrio, mas depois, quer dizer, acho que também não tenho que andar a expor a minha vida, nem tenho que andar a expor os meus, sobretudo. Acho que também tenho que preservar claro, esse lado. Sobretudo, por exemplo, a Laura. Eu não exponho a Laura. Eu não sou uma pessoa de usar muitas redes sociais. Recorro a elas de vez em quando, mas não vou colocar fotografias da Laura, enfim, não vou criticar quem o faz, quem não se importa de expor os filhos. Eu acho que não o devo fazer.
0: Quando ela for mais velha, poderá ela tomar essa decisão?
1: Sim, acho que sim.
0: Eu acho que isso é o importante.
1: Acho que sim, não vai acrescentar nada eu colocá-la e expô-la, por exemplo. Agora, de resto, não é que tenha, aliás, problemas em falar da minha vida pessoal, mas acho que a minha vida pessoal é muito desinteressante.
0: Tu gostas mais?
1: É muito desinteressante. Eu disse-te assim, Duarte, de certeza que me queres entrevistar, é que a minha vida é muito desinteressante, porque está tudo muito cronometrado, não tenho assim grandes coisas para contar.
0: Eu, quando assumi esta entrevista contigo, Janete, eu disse que queria entrevistar a mulher e a profissional, principalmente pelo apreço que eu tenho por ti, e hoje acho que é geral nas pessoas. As pessoas gostam de ti. Tu és uma pessoa simpática, és uma pessoa que consegues muitas vezes, até quando és pivô, pôr um bocadinho as emoções de lado e fazeres a notícia como deve ser feita, objetiva, e vais ali ao ponto.
1: Nem sempre é fácil pôr as emoções de lado, sabes, não é?
0: Eu sei que tu tens tido algumas partes da tua vida em que tens de dar notícias menos boas. Como é que tu consegues gerir isso?
1: Não é fácil, mas habituamos-nos, isto vai lá tudo com o tempo também. Sobretudo, isto vai parecer um bocadinho clichê da mãe e das crianças, mas enfim, é mesmo esse o meu ponto mais fraco, é quando vejo, sobretudo, notícias de crianças mais vulneráveis, pelas mais diversas razões. Veja-se agora, por exemplo, a tragédia na Venezuela e todos os retratos que nos chegaram até aqui do sofrimento daquelas crianças e tantas outras situações que nos fazem questionar, e depois sentimos-nos todos assim um bocadinho impotentes, que não podemos fazer nada, não vamos
0: notícias.
1: Conseguir salvar o mundo, não é? Mas pronto, por vezes, e acredito que já tenha acontecido, o telespectador a perceber-se que eu tenha ficado eventualmente com a voz mais embargada, e já aconteceu. Eu lembro-me do episódio em concreto, e este foi aqui próximo, pelo menos não sei o sítio concreto, mas sei que foi aqui na região da Grande Lisboa. Uma mãe que abandonou o filho recém-nascido. E essa mãe deixou junto da caminha, onde abandonou o bebê, uma carta em que, no fundo, explicava os motivos porque é que tinha abandonado o filho. E eu tive que ler aquela carta. Chegou-nos à redação. E no momento eu estava no ar e coube-me a mim ter que ler aquela
0: carta.
1: Sem
0: saber
1: o que é que ia ler, mas sucintamente, o que a carta dava a entender era que era uma mãe que não queria abandonar o seu filho, mas achava que não estava em condições de o criar. E quando falamos em condições, são emocionais e económicas. No fundo, era tudo.
0: A vida dela obrigou isso.
1: Exatamente. No fundo, era tudo isto que ela transmitia nesta carta. Percebia-se perfeitamente que era uma mãe morta de dor por ter que fazer aquilo, contrariada, mas que, enfim, estava o cérebro dela estava tão bloqueado que ela não conseguia ver uma saída, e portanto achou que aquela era a melhor. Mas bem, ao ler aquelas palavras, palavra por palavra daquela mãe, não consegui aguentar. Mas pronto, tivemos uma regi que, de certa forma, profissional, me protegeu, tapou com imagens de arquivo do local onde a mãe tinha abandonado a criança, e aquilo acho que passou assim um bocadinho, se bem que a voz me denunciou, creio
0: claro,
1: eu.
0: São as situações que vocês jornalistas muitas vezes têm que ter. Quem é Janete Frazão longe das câmaras e das redações?
1: É tão difícil falar sobre mim. É para mim é o mais difícil. Farto-me falar dos outros, já viste, mas depois falar de mim.
0: Porque tu, frente às câmaras, és uma mulher discreta, com uma serenidade incrível. Mas fora das câmaras tens um sorriso muito bonito e muito transparente. E eu fiz-te essa pergunta porque sinto sempre uma diferença entre a Janete profissional e a Janete pessoa.
1: Quer queiramos, quer não, há sempre uma separação entre uma e outra.
0: Claro.
1: Nós, enfim, quando estamos na versão pivô, temos que assumir uma outra postura. Não posso estar sempre a rir.
0: Claro, como... claro.

0: sou desses que eu estou muitas vezes a rir. Até tenho um tio, vou partilhar isto, que já em pequenina me chamava, a minha alcunha era janela aberta, porque eu estava sempre a rir, sempre a rir. Portanto, como vês, é uma coisa que já vem de longe. Mas, e sobretudo porque as notícias que dou, infelizmente, muitas delas não são para rir, pelo contrário. Nós no canal não analisamos muito as questões geopolíticas, e que são coisa séria, e o canal não nasceu ainda por cima nos últimos 2 anos e numa altura em que a guerra da Ucrânia já estava em curso, entretanto deu-se a guerra também no Médio Oriente, enfim, uma série de acontecimentos que também requerem seriedade, e portanto essa janela muitas falas, vezes tem que ficar de parte.
1: Tu falas do Nau, sempre com grande carinho e grande orgulho, não é?
0: É, vi nascer.
1: Eu acho que para nós, eu não trabalho no Nau, mas acho que para nós é uma joia que nós temos. As mulheres são bonitas, as notícias são bem estruturadas.
0: Tem uma imagem muito bonita o canal, o próprio canal tem uma imagem bonita.
1: Fantástica, assim. Por isso eu confesso, quando tenho convidados, e aqui os diretores já sabem, eu faço questão sempre.
0: Às vezes visitas-me, eu estou lá em estúdio e tu visitas-me ao almoço.
1: Porque eles gostam de ver, e eu sinto um grande orgulho também neste... Nesta estação, que é muito recente e que vocês têm lá grandes profissionais.
0: É verdade.
1: Olha, qual foi a entrevista ou a reportagem que mais te marcou enquanto jornalista? Já falámos desta carta que tiveste a ler, mas há alguma nas tuas idas mesmo em reportagem ou na tua vida de jornalista, alguma coisa que te recorde que marcasse mais?
0: Houve dois momentos, e olha, agora que já fomos eliminados do Mundial, vem mesmo ao acaso. Passei por uma experiência com a nossa seleção nacional que foi bastante mais positiva, que foi o Europeu 2016, saímos lá com o troféu, e eu estive a acompanhar durante um mês e meio em Marcoussi, onde estava montado o quartel general da nossa seleção nacional. Ora, fui daqui, acho que há uma ou duas semanas no máximo, só voltei ao final de um mês e meio, e ainda bem, porque voltámos com o caneco, como se diz em linguagem futebolística, e de facto foi uma experiência incrível, e essa não me sairá jamais da memória. Fica para contar para os netos.
1: Deixa-me só fazer aqui um parênteses. Tu nunca pensaste fazer desporto, e certo. O que é o facto é que fizeste desporto.
0: Fiz.
1: E criaste essa paixão pelo desporto?
0: Sim, tomei-lhe o gosto. Fiz muito a nível nacional, de acompanhamento do campeonato, e de Benfica e Sporting, sobretudo, como sou de Lisboa, não tanto o Futebol Clube do Porto, mas fazia o acompanhamento, quer das conferências de antevisão, quer dos jogos propriamente ditos, e depois também as conferências de rescaldo dos jogos. Também cheguei a acompanhar as equipas para o exterior, nomeadamente o Benfica na Liga Europa, e depois o meu percurso terminou precisamente depois de regressar do Europeu, mais uma voltinha, e fui parar outra vez à política do Correio da Manhã.
1: Mas
0: em simultâneo com a CMTV também.
1: Estavas-me a dizer que houve duas situações de marcar.
0: Houve essa experiência, e depois houve a experiência das Jornadas Mundiais da Juventude, com o Papa que veio cá, o Papa Francisco.
1: Muitos colegas nossos também acharam que isso foi um ponto alto da vida e da carreira deles.
0: Foi. Estive ali a fazer a cobertura no Parque Eduardo VII, os momentos do Parque Eduardo VII, e... Enfim, também podes imaginar que isso tenha sido marcante.
1: Foi um privilégio teres feito esse trabalho.
0: Foi um privilégio.
1: Porque eu...
0: Se vier cá o Papa Leão XIV, vou fazer questão e vou-me oferecer para ir acompanhar.
1: Ser diferente.
0: Sim, é diferente. Cada um com as suas características.
1: Sim, o Santo Padre era um homem fantástico, toda a gente queria conhecer, mesmo aqueles que os que são agnósticos queriam conhecer, e então ele chegava muito perto das pessoas.
0: E eu acho que também há tentativas por parte do Papa Leão XIV de fazer
1: recente,
0: aproximação.
1: Também, é?
0: Vamos dar tempo ao tempo.
1: Olha, Janete, tu és mais razão ou coração?
0: Acho que depende da situação. Não sei dizer exatamente em que circunstâncias trabalho, muita razão. A nível pessoal.
1: Tens uma disciplina muito. Exiges muito de ti, não exiges?
0: Exijo. Porque não quero ficar mal, nem quero deixar os nossos telespectadores mal. Repare, eu tenho um jornal que é capaz de ser o bloco noticioso mais longo do Nau, do canal Nau. São 3 horas e meia de jornal.

0: 3 horas e meia no ar, com intervalos curtos e com muita análise. E é um jornal que começa, portanto, às 12h53, está no ar. Isto, se começarmos a fazer a contagem para trás, não me dá muita margem de preparação. Entre termos a reunião da manhã que temos todos os dias para definir os temas que vão ser analisados, para definir os convidados. Depois disto e feita esta triagem, preparar cada um desses temas, que muitas vezes podem ser muito distintos de convidado para convidado. Portanto, tem que se mudar também o chip muito rapidamente. E depois ainda ter tempo para cabelo, para maquilhagem, que, sabes, sendo mulher, claro, leva mais tempo. Portanto, não me dá muita margem de preparação. Tenho que estar muito focada no pouco tempo que tenho. É quase que não falem comigo, porque eu preciso mesmo deste tempo para me preparar e para, enfim, estar dentro dos temas, que muitas vezes também, depois, enquanto estou na maquilhagem, no cabelo, mudam. Portanto, não posso perder de vista. Eu muitas vezes estou a ser maquilhada com o olho aberto e outro fechado, a consultar coisas no telemóvel que estão a acontecer no momento e que eu tenho que estar dentro para o arranque, claro, do jornal.
1: Tu és daquelas pessoas que gostas de entrar segura para te sentir segura.
0: Exatamente.
1: É importante.
0: E lá está, e mais uma vez, é para saber com o que conto. Eu, claro, gosto de saber com o que conto.
1: Na nossa vida de televisão, às vezes perguntam-me, Duarte, tu estás nervoso? Sim, nervoso, sinto sempre que tenho a responsabilidade de tantos milhares de pessoas a verem-nos. Mas, por outro lado, eu sinto-me seguro, porque eu não conseguia, por exemplo, eu não conseguia estar contigo aqui a fazer-te uma entrevista se não viesse bem preparado. Eu tenho que me sentir bem preparado, uhum, para me sentir seguro.
0: Claro.
1: E isso acho que é uma exigência que tu também tens de ti. Tu, quando vais, nós sentimos. É horrível nós estarmos em casa, Janete, e estarmos a ver uma pessoa que não nos dá tranquilidade e serenidade. Porque tu transmites essa serenidade, porque estás tão segura de ti, tens aquela doçura e aquela calma ao mesmo tempo das notícias, que sabes dosear muito bem, conforme a notícia, que isso tranquiliza as pessoas.
0: Mas isso nem sempre foi assim, atenção. Sabes que para mim, e eu há bocado não concluí, estavas-me a falar da televisão e como é que nasceu a possibilidade de fazer televisão. Nasceu porque, entretanto, a Cofina, então Cofina, abraçou então a CMTV. Eu fui desafiada a fazer uma transição suave desde o jornal para a televisão. E para mim foi uma dor de cabeça, porque eu nunca lidei muito bem nem com câmaras fotográficas, nem com câmaras de filmar, não me sentia à vontade. E portanto, aquela ideia de estar em frente a uma câmara a ter que dizer umas coisas foi um processo muito difícil para mim.
1: Foi
0: de muita angústia, muita ansiedade. Portanto, levou o seu tempo até eu encontrar essa confiança e conseguir transmitir também essa tranquilidade e essa confiança.
1: Isso é quase um equilíbrio, porque tu tens,
0: sim,
1: vários tipos de notícias que tens que dar.
0: Sim, sim.
1: E por,
0: sim,
1: isso é quase um equilíbrio que tu tens que ter, e nós profissionais de televisão.
0: Claro, quando é uma notícia de desporto, em princípio são coisas mais leves.
1: Claro.
0: Tudo depende.
1: Janete, tens uma mulher tímida?
0: Sou.
1: Tu tens uma certa.
0: Eu acho que isso também,
1: timidez.
0: Essa timidez é que também justifica parte da minha reserva e de.
1: Mas depois,
0: nem sempre querer gostar
1: depois,
0: de falar de mim.
1: Por um lado, tens um ar muito agradável, simpático, doce, quando as pessoas te reconhecem, quando as pessoas. Eu vejo as pessoas que gostam de ti, gostam de ter contigo, e tu és sempre agradável para as pessoas. Isso também é um ponto que é a teu favor. As pessoas acham-te simpática.
0: Se as pessoas têm essa preocupação de me abordar e para elogiar eventualmente o meu trabalho, eu tenho que retribuir com a mesma moeda.
1: Era bom que todos pensassem
0: não faz,
1: assim.
0: Não faz sentido virar as costas a essas pessoas, porque nós dependemos dessas pessoas.
1: Claro.
0: Nós trabalhamos para essas pessoas.
1: E no fundo, acho que é o maior prémio que nós podemos ter,
0: claro,
1: não é?
0: Que sim.
1: É o reconhecimento,
0: claro,
1: público.
0: As pessoas muitas vezes dizem, parece que estes jornalistas estão sempre só preocupados com as audiências, mas as audiências são importantes. As audiências são a única forma que nós temos de monitorizar aquilo que as pessoas gostam e não gostam de
1: saber
0: ver.
1: Saber do agrado das pessoas.
0: Nós guiamos-nos, claro, por isso. Portanto, há pouco falava das reuniões todas as manhãs. Essas reuniões têm que ser feitas com base na audiência do dia anterior, para nós percebermos o que é que as pessoas querem ver,
1: claro,
0: e o que é que as pessoas não querem de todo ver. Portanto, é a única forma de nós sabermos qual o sentido que vamos seguir. Não é pela audiência pura e dura, não é pela questão competitiva com os canais concorrentes, não.
1: É saber
0: é porque
1: é que
0: tem essa base.
1: Claro, isso é o mais importante, esse estudo que se faz sempre do dia anterior,
0: claro,
1: é bastante importante, até porque as pessoas estão em casa e ficamos a saber de que forma é que podemos agradá-las. É desta forma.

0: a este caminho.
1: Claro que
0: e
1: sim.
0: Isso é o que se tem que fazer.
1: É a única forma que temos.
0: Olha, voltando aqui a falar da tua família, a família continua a ser o teu porto seguro?
1: É,
0: não é?
1: É.
0: Vocês são uma família unida, vê-se que são uma família unida.
1: Sim.
0: E isso já vem também de...
1: Sim, e quando falo de família, de... falo de mãe, pai,
0: claro.
1: Irmãs, agora as minhas sobrinhas também.
0: Porque isso eu acho que as pessoas, e no teu caso isso nota-se muito, que isso é uma coisa que já foi passado de avós, papais e
1: sim,
0: pais.
1: Sim, falamos todos os dias, nós somos aquela família que fala todos os dias.
0: Nota-se que tu és uma mulher de família e que gostas de ter família. E isso é importante. Olha, tu tens uma situação que eu sempre ouvi dizer, por acaso do que me disseste a mim, mas eu
1: ai, o que
0: da,
1: vai
0: da
1: ser
0: tua pesquisa,
1: sim,
0: da pesquisa que fiz da tua vida, tu tens um lema de vida que é muito engraçado, que é viva e deixe viver.
1: Sim, não é?
0: Acho que sim, mas...
1: As pessoas perdem muito tempo a empatar a vida dos outros e menos preocupadas em viver. É um bocadinho por aí.
0: E muitas vezes preocupou-se muito com a vida dos outros em vez de preocupar com a vida delas.
1: Não é. Isto é tão curto, é uma passagem tão...
0: Acho que isto é uma forma de nós sermos felizes.
1: Eu acho que sim.
0: É, viva.
1: Eu estou muito preocupada em viver a minha vida.
0: Claro.
1: Estou mesmo preocupada em viver a minha vida.
0: É que isso é o que...
1: E fazer aquilo que gosto, sobretudo.
0: E isso é o mais importante.
1: E tu sabes o que é que eu mais gosto de fazer na minha vida. Agora não sabes.
0: Sei. Sei perfeitamente.
1: Mas, tens...
0: É viajar.
1: Ah, bom, estás a ver. Nós vamos falando aí nos corredores, às vezes falamos
0: eu
1: sobre isso.
0: Eu preparei bem. Mas tu és uma mulher que gostas muito de viajar. Não, és uma mulher que gostas de viajar, mas não prescindes nunca da tua família. Quer dizer que.
1: Não, eu gosto de viajar com a família. Eu vou com tudo atrás. Vou com a tropa toda atrás.
0: É mesmo a Laura, que era a bebé, tu gostavas de viajar com ela.
1: Sim. E faz questão que ela venha. Tenho quase certeza absoluta, porque também me aconteceu isso a mim, que as memórias que ela vai ter da infância vão ser estas viagens, porque...
0: O tal, a mesma coisa
1: eu, quando era mais pequena, não viajei nem metade do que ela já viajou. Ela é uma privilegiada. Os tempos também mudaram, são outros,
0: claro.
1: Obviamente, mas tenho tão vivas na minha memória as viagens que fiz com a família, até com os meus avós, lá está, até para um parque de campismo. Que maravilha que era.
0: Pois,
1: que maravilha que era na altura.
0: Olha, sabes que eu também fiz campismo, também adorava. Com os meus amigos, adorava.
1: Eu também fiz com os meus avós. Depois também houve a fase em que fiz já adolescente, adulta, com amigos, também irmos acampar. Mas sim, as viagens são sempre
0: qual
1: o melhor que podemos dar aos nossos filhos.
0: Qual foi a viagem que marcou mais?
1: A viagem que me marcou mais, eu acho que essa ainda está para fazer. Brincar.
0: Queres mais?
1: Que mais me marcou?
0: Maldivas?
1: Sim, Maldivas.
0: É muito bonito, é
1: pela praia. Eu, sabes que eu sou grande fã de praia, portanto, sou muito fã de praia, areia, mergulhos. Gosto de sentir a areia no corpo, gosto de sentir o sal na pele, gosto disso tudo que a praia tem. O que as pessoas não gostam da praia em geral, eu gosto. Pronto. E a esse nível, as Maldivas são de facto imbatíveis, mas houve tantas outras. Lembro-me, por exemplo, agora assim de repente, enfim, Nova Iorque, foi sempre Nova Iorque. Lembro-me também de Miami, mas com a vertente de pegar num carro e fazer uma road trip pelas Key de Miami. Aí ainda não havia Laura, portanto foi uma viagem de casal e foi muito bom.
0: Sabes que outros. Eu achei que tu por acaso não eras tão citadina assim. Agora quando falaste em Nova Iorque, eu sei que tu eras mais de paraíso, mais praia.
1: Eu gosto de viajar, Duarte, gosto de viajar.
0: Gostas de tudo, gostas.
1: Agora, posso dizer, a minha próxima viagem vai ser uma que já está reservada há muito tempo, aquelas coisas que se vai adiante, até porque não podemos ir a todo lado ao mesmo tempo, infelizmente, temos que trabalhar.
0: Claro.
1: E dias de férias são 22 por ano, legalmente falando, mas vou ao Japão. Cidade.
0: Olha, não conheço o Japão, também quero conhecer. Temos uma colega nossa e amiga, que é a Dina Aguiar, que esteve no Japão, agora em Lua de Mel.
1: Sim.
0: E ela adorou o Japão.
1: Ah, a Dina Aguiar casou agora.
0: Casou.
1: Ah, não sabia. Olha estas coisas que estamos aqui a falar. Sim. Da vida de Dina Aguiar, de repente. Pronto.
0: 73 anos, casou.
1: Que maravilha, não sabia. Muito bem.
0: Casou com o médico.
1: E foi ao Japão.
0: E foi ao Japão. E adorou o Japão.
1: Pronto.
0: Olha, agora falando da tua vida profissional e da tua carreira, o que é que tu ainda sonhas que te falta fazer?
1: Tanto.
0: É?
1: Tanto, não é? porque todos os dias são um novo dia aqui, mas não penso muito nisso.
0: Algum programa que estás a fazer, por exemplo, de entrevistas ou políticas ou do setor desportivo, havia alguma coisa assim que gostasses de fazer?
1: Olha, eu já fiz entrevistas na altura, lá está, quando ainda não havia televisões, e continuo a fazer diariamente.

0: Mas assim, grandes entrevistas tive a oportunidade de fazer na altura para o jornal Correio da Manhã, que era o que existia, e fazia em dupla com o João Pereira Coutinho, e foi uma experiência também bastante interessante. Não me importava de repetir eventualmente um programa assim, mas hoje em dia, enfim, já não se faz propriamente em televisão um programa só destinado a entrevistas. Ainda há quem vá fazendo, por exemplo, a RTP tem, por exemplo, a grande entrevista agora com o diretor, o Vítor.
1: O Vítor Gonçalves,
0: que manteve entrevistas.
1: Eu sou do tempo da Judite e da Margarida Marante. Margarida Marante, com 18 anos, andava a entrevistar chefes de Estado. Era impressionante.
0: Mas agora acontece muito termos entrevistas nos blocos
1: tudo
0: noticiosos,
1: mudou.
0: Não é? E que por vezes se transformam em grandes
1: tudo mudou
0: entrevistas.
1: E já nada se inventa em televisão.
0: Pois, sim, já é difícil ser muito criativo. Por isso é que é importante dar resposta àquilo que as pessoas querem ver.
1: Eu acho que ainda vais fazer muito.
0: Achas?
1: Acho que vais fazer muito.
0: Mas sinto-me muito confortável neste papel. Gosto do que estou a fazer.
1: Até que é um papel, e eu já tive a oportunidade, não porque no setor da informação nunca o fiz, mas já tive num papel de apresentar um programa com várias situações, como gastronomia. E tu aqui no teu programa.
0: Olha, uma coisa de viagens, estás a ver? Conciliar. Estes dois amores, casar estes dois amores
1: era xis,
0: era fazer. Era bom.
1: Janete, se tu pudesses voltar atrás e falar com a Janete de 18 anos, o que é que lhe dirias?
0: Para fazer tudo o que fez.
1: Não há nada que te arrependas.
0: Ai, não. Acho que vivi tudo no momento em que tinha que viver e, portanto, não ficou nada por fazer. Também acho que não ficou nada por ser dito. Acho que tenho essa parte muito bem resolvida da minha vida.
1: É muito bom quando nós olhamos para trás e achamos que cumprimos.
0: Fiz os disparados todos que tinha a fazer.
1: Tinhas direito?
0: Tinha direito, que fazem parte da idade. Portanto, missão cumprida. Olha, mas sempre com muito juízo, e isso graças, lá está, às ramificações de avózinhos, paizinhos, que também transmitiram sempre aquela coisa de loucuras, sim, mas sempre com os pés bem assentes da terra.
1: E é curioso que a tua vida deu tantas voltas sem tu ambicionares ela. A vida,
0: as coisas foram acontecendo.
1: Tu seguiste a vida conforme o rumo dela.
0: Como é que eu algum dia sonhei que ia gostar e sentir-me tão confortável a fazer televisão?
1: Claro,
0: coisa que para mim era um bicho-papão, literalmente.
1: Porque estavas ligada ali à imprensa escrita.
0: Queria estar ali no meu cantinho a escrever.
1: É, Janete Frazão.
0: Saí literalmente, como se diz muito hoje, da minha zona de conforto. Fui desafiada a isso. Tive todas as dores de crescimento, também a que tive direito. Mas hoje sinto-me muito bem nessa pele.
1: É a Janete Frazão, discreta, tímida e, no fundo, uma mulher que tem sempre aquele sorriso para dar. Olha, foi tão bom ter falado contigo.
0: Gostaste?
1: Muitíssimo, olha. Gostei muito.
0: Olha, eu ia dizer que não tinha nada para dizer e fartámos aqui de falar,
1: claro,
0: e se calhar aqui ficávamos, mas também falar contigo é sempre um gosto. Nós não nos cruzamos diariamente, mas muitas vezes cruzamos aí pelos corredores e vamos deitando uma conversa fora.
1: Mas, Janete, é curioso porque tu disseste, Duarte, eu gosto mais de entrevistar do que dar entrevistas.
0: Pois, claro.
1: E sou Janete, mas eu tinha muito gosto, porque tu és uma pessoa muito querida dos portugueses e eu queria que tu falasse um pouco comigo. E tu disseste, Duarte, tenho tão pouco para dizer. E eu pensei assim:
0: eu tenho uma vida desinteressante.
1: Ela tem 25 anos de carreira, com uma vida interessantíssima, felicíssima, tanto na vida familiar como na vida profissional. Ela vai ter muito para me dizer. E olha, e aqui está a prova. Por isso, o que é que eu te quero dizer? Olha, muito obrigado por seres quem és.
0: Obrigada,
1: além,
0: eu.
1: Além de uma excelente profissional, és uma excelente pessoa, és um exemplo a seguir. Não preciso dizer o quanto gosto de ti, e tu, porque tu sabes bem. Um beijinho à Laura e que o sucesso esteja sempre presente na tua vida, e um beijinho muito grande para ti.
0: Obrigada, Duarte, foi um privilégio. Obrigada por me receberes aqui na tua casa.
1: Muito obrigado, a nossa casa. Muito obrigado. Quanto a nós, muito obrigado por estar aí desse lado e até ao próximo Ciopa Convida.
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3: Ciopa Convida repete amanhã, depois do grande Jornal da Tarde na CMTV, para onde vamos daqui a muito pouco. Boa tarde, bom fim de semana.
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encontrado em instalações do empreiteiro amigo de Luís Neves tinha produtos químicos utilizados para fabricar droga. A atual chefia da PJ diz que não sabia do desvio da galera. Fuga de amoníaco no Porto de Leixões causou pânico nas festas do São Mártir de São Sebastião, em Matosinhos. Cerca de 1000 pessoas acabaram retiradas. O homem que matou a mulher em casa, em Vouzela, é presente hoje a um juiz de instrução criminal. Depois de matar, a mulher ligou à filha a contar o crime. Armanda Portela é a 21ª vítima mortal de violência doméstica no nosso país. A Polícia Judiciária lançou um apelo aos moradores de Alcântara, em Lisboa. O homicida que matou Paulo Alves na passada quinta-feira é perigoso e não deve ser confrontado. Centenas de alunos continuam com as notas em suspenso. O Ministério da Educação divulgou ontem apenas parte das notas da primeira fase, depois das 7:30 da tarde, numa altura em que muitas escolas já estavam fechadas. Caos nos exames em grande destaque no Grande Jornal. Começa agora. Boa tarde. O corpo de uma mulher com cerca de 30 anos foi encontrado a flutuar junto à estação fluvial do Cais de Soré, em Lisboa. As autoridades estão a investigar este caso. De acordo com a PJ, o alerta foi dado por volta das 8 da manhã, através do chefe da estação fluvial.

0: Foram de imediato ativados elementos do Serviço de Salvamento Marítimo da Capitania do Porto de Lisboa, do Comando Local da Polícia Marítima de Lisboa e do Regimento de Sapadores Bombeiros de Lisboa. Temos reportagem em direto a partir do local a qualquer instante neste grande jornal. Outro lado, encontrado em instalações do empreiteiro amigo de Luís Neves, tinha produtos químicos utilizados para fabricar droga. A CMTV sabe que uma das versões que foi dada à Polícia Judiciária indica que foi João Carvalho quem se ofereceu para levar o outro lado, que foi apreendido do Seixal para Barcelos. A Polícia Judiciária esclareceu ontem que abriu um inquérito para apurar as circunstâncias em que o outro lado foi parar às instalações do empreiteiro amigo de Luís Neves. Esta é a notícia que faz a manchete do Correio da Manhã de hoje. E o Ministério Público está a analisar os factos noticiados que envolvem o Ministro da Administração Interna, mas ainda não abriu qualquer inquérito. Fonte oficial da Procuradoria-Geral da República admite que, se houver fundamento e necessidade, vão ser realizadas todas as diligências que consideram pertinentes ou adequadas para perceber se Luís Neves está envolvido em algum crime. Eu recordo que o Ministro ficou debaixo de fogo depois das notícias sobre as obras realizadas no terreno de Luís Neves, em Odmira, por parte de um empresário que fez vários trabalhos para a Polícia Judiciária enquanto o atual ministro era o então diretor nacional da PJ. Além disso, a Judiciária apreendeu um outro lado que foi confiscado no âmbito de uma mega operação a uma das maiores redes de tráfico da Europa e que estava desaparecido. O outro lado foi depois encontrado nas instalações da empresa Constru Barcelos, do amigo do ministro. E por esta altura, ainda centenas, se não milhares de alunos continuam com as notas em suspenso. O caos nos exames nacionais do ensino secundário continua sem fim à vista. O Ministro da Educação divulgou ontem apenas parte das notas da primeira fase, depois das 7:30 da tarde, numa altura em que muitas escolas já estavam fechadas e sem possibilidade de as afixar para os alunos poderem consultar. Segundo a entidade responsável pela avaliação, trata-se de situações excepcionais em que pode verificar o extravio de uma folha da prova ou a indisponibilidade de um ou mais itens que, de resposta por motivo não imputável ao aluno. Apesar de só ter enviado os ficheiros às 7:30 da tarde, o Ministro da Educação, Fernando Alexandre, pressionou os diretores a divulgar as notas. E já sabemos que as notas foram fixadas ontem à noite e milhares de alunos correram para as escolas para consultarem precisamente as classificações nas redes sociais. Há vários relatos de alunos que mostram a confusão que se gerou nos corredores das escolas. Confusão total, relata uma aluna que captou estas imagens numa escola em Viseu, na rede social X. A aluna descreve o caos e considera ser uma falta de respeito pelos direitos básicos dos estudantes. Alerta também para o facto de centenas de estudantes terem aguardado pelas classificações garantidas pelo Ministério da Educação sem jantar, tudo para chegarem à pauta e depois lerem que a nota estava afinal suspensa. Hoje é presente um juiz de instrução criminal, o homem que matou a mulher em casa, em Vouzela, ontem de manhã. Temos reportagem em direto a partir do local onde aconteceu este crime, do jornalista Tiago Virgílio Pereira. São muitos os vizinhos, Tiago, boa tarde, que te dizem que há muito que sabiam do tormento que esta vítima passava às mãos do marido.
1: Precisamente, Magali, um histórico que era conhecido de todos, sobretudo aqui nesta aldeia de Confulcos, que pertence ao concelho de Vouzela. Familiares, amigos, vizinhos, todos sabiam que a relação era conturbada, todos sabiam que este homem paulino era um homem violento, agressivo, sobretudo quando consumia bebidas alcoólicas, e todos sabiam que Armanda era uma mulher atormentada, uma mulher que tinha medo de estar com este companheiro e tinha medo também de sair da relação. E, portanto, este cenário que ontem culminou com a morte desta mulher foi recebido aqui na aldeia quase como uma morte anunciada. Esta 64 anos, foi atacada à facada, foram desferidas sobre esta mulher por parte do homem, claro está, várias facadas em várias zonas do corpo, destacavam-se duas, uma no pescoço, outra na barriga, mas foram vários golpes que esta mulher

0: sofreu. Ficou as veias sem sangue no chão da cozinha da habitação do casal. Esta aqui é uma segunda habitação. Eles passavam grande parte do tempo em Lisboa. Vinham aqui apenas em algumas temporadas, sobretudo nas zonas e nas alturas, por exemplo, da Vindima, agora também para se dedicarem mais a outro tipo de agricultura. E então vinham aqui para esta segunda habitação no concelho de Vozela, onde acabou por acontecer este crime. Foi ontem por volta das 6:30 da manhã que este homem acabou por matar a mulher e depois acabou por ligar à filha a contar tudo. A ideia de Paulino era suicidar-se de seguida, pôr fim à vida, mas isso acabou por não acontecer. Ora, estes vizinhos aqui nesta aldeia de Confulcos sabiam da relação conflituosa entre o casal.
1: Arranjavam problemas de vez em quando e eu tive um táxi e eu cheguei a vir aqui para levar o autocarro para ir para Lisboa e ela, uma das vezes, até desistiu de ir, pois já tinha passado a confusão e... Mas nós sabíamos, aqui as pessoas sabiam que ele era muito agressivo para ela.
0: Portanto, ele era violento, sobretudo quando bebia álcool em excesso.
1: Eu bebia também e para mim ele era um homem muito ciumento.
0: Alguma vez assistiu a algum episódio fora de casa? Como é que foi?
1: Não, ele foi na rua, cá fora, sozinho. Encontrámos às vezes no café e ele falava direitinho e não se passava nada. Agora em casa com ela é diferente.
0: Este histórico de violência, ele era um homem ciumento, era um homem agressivo, como é que é?
2: Era. Isto estava previsto já há muito tempo. Ela dizia-me, oprime-o algum dia, ele mata-me. E pronto, está feito.
0: E ela alguma vez lhe contou algum episódio?
2: Ah, sim. Muitos que ela contou, coitadinho. Ele dormia com uma faca debaixo do coiso da cana, de trás da cabeça. E se me deixares, eu mato-te. Ela tinha medo de deixar. Mas para quê? Matou-a mesma. Ele mais ter deixado. Eu não posso sair que ele mata-me. E assim matou-a mesma. Pronto. Já feito. Quantas vezes e quantas as pessoas, às vezes ouviam-na gritar e não iam lá acudir que ele tinha medo dele.
0: Ora, em 2020, Armando apresentou no posto da GNR de Vozela uma queixa de violência doméstica contra o marido. Ora, mas essa queixa acabou arquivada 2 anos mais tarde. Ora, o que não acabou, o que não ficou arquivado, claro está, foi o medo que esta mulher sentia quando estava junto do homem e tinha medo também, como ouvimos, de o deixar. Portanto, era uma relação difícil, dias muito complicados que esta mulher sofreu. Ora, a família mais próxima, aquilo que nos dizem é que sabiam desta relação conflituosa, sabiam que esta mulher vivia atormentada, vivia com medo e esta sexta-feira, Magali, de manhã, acabou então por ser assassinada. É a 21ª vítima mortal, vítima de violência doméstica, a registar só este ano no nosso país.
3: A reportagem em direto do Tiago Virgílio Pereira, a partir de Vozela, onde esta mulher foi assassinada pelo marido. Houve uma fuga de amoníaco na Doca Pesca durante uma festa ontem em Matosinhos. Provocou o pânico total. 1000 pessoas tiveram de ser retiradas do local. Os trabalhos estão ainda a decorrer. Temos agora a reportagem em direto com a Ana Inês Batista. Ana, boa tarde. Já se sabem as causas?
4: Boa tarde. Ora, esta fuga de amoníaco terá ocorrido numa válvula do sistema de produção de gelo que pertence à fábrica de gelo que existe aqui na Doca Pesca. A festa de mártir do São Sebastião estava a decorrer num outro recinto, mas que ficava perto do local onde ocorreu essa fuga e por esse motivo a Proteção Civil entendeu que por precaução seria melhor retirar as cerca de 1000 pessoas que estavam no recinto da festa nesta noite. A noite passada realizou-se o concerto de Zé Amaro e foi já no final desse espetáculo que é dada essa indicação para que as pessoas saíssem. Fizeram-no de forma ordeira, ainda assim esta manhã conseguimos falar com um senhor que esteve precisamente na festa e que nos explicou que, apesar de toda a gente ter saído de forma ordeira, existiu quem ficasse bastante aflito com toda a situação, porque não tinham percebido e tido a percepção daquilo que estava a acontecer, mas vamos ouvir esse testemunho.
5: Estamos a ver o Zé Amaro, e estava tudo alegre, tudo bem. A partir daí, quando acabou o Zé Amaro, a malta estava dividida, metade lá dentro, não é? Metade lá à beira dos barcos, estava aqui cheio de pessoal, tinha muito pessoal. Veio uma novidade lá do coisa que tinha que se abandonarem, que há uma fuga de gás. Também. E então, que é o pessoal que começou logo a fugir cá para fora, fugir cá para a estrada, para aqui para a estrada. E então.
4: Mas saíram de forma tranquila, apesar.
5: Alguns e outros a correr e a fugir. Então, chegamos aqui fora, porque estava tudo cheio de pessoal aqui. O que é que se passou? A fuga de gás e tal. Daqui o pessoal foi-se logo embora. Foi-se logo todos embora.
4: O Sr. Manuel também, não é? Acabou
5: eu
4: por também, sair.
5: Eu tive logo fugir. Então, não era eu mais forte para estar lá, não.
4: Mas sei que também trabalha aqui nesta zona.
5: Eu sou pescador. Ando ao mar e pronto, e aguentei-me. Já me vi sozinho ali, está também bom, não vou ficar aqui.
4: Mas já trabalha aqui há tantos anos e nunca tinha detectado nada deste semelhante.
5: Há 37 anos.
4: Nestes 37 anos, uma fuga de amoníaco que nunca aqui tinha
5: acontecido. Nunca aconteceu. Este problema nunca aconteceu. É a primeira vez que acontece.
4: Ora, uma situação que naturalmente apanhou de surpresa quem estava aqui na festa de mártir de São Sebastião. A Comissão de Festas deu já a indicação de que esta noite e amanhã a programação vai a seguir conforme o que estava planeado. Nós esta manhã também já falamos com o Comandante da Polícia Marítima e Capitão do Porto do Douro e Leixões, Silva Lampreia, que nos deu também a indicação de que entre cerca de 2 horas a situação ficaria resolvida. A verdade é que passou já 1 hora, mas ainda não é possível dos trabalhadores acederem à Doca Pesca. Apesar disso, já foram abertos os acessos a algumas zonas da Doca Pesca, mas, por exemplo, o acesso às traineiras ainda não pode ser feito, porque ainda existem meios que estão a trabalho neste local, não só a fazerem a ventilação do espaço, mas também a garantirem que as outras válvulas do sistema de produção de gelo estão seguras, que não existe risco de ocorrer outra fuga de amoníaco. E se ontem existia a indicação de que seria um depósito de 30 mil litros, depois dos meios terem chegado ao local, perceberam rapidamente que era uma quantidade bastante inferior, 3 a 4 mil litros. Trabalhos que prosseguem no local, mas até ao momento os pescadores ainda não podem aceder às respectivas embarcações de pesca.
3: Mais à frente, reportagem com a marca do Doa Quem Doer. Revelamos todos os detalhes sobre uma das maiores redes de prostituição que foi desmantelada em Lisboa. Kátia era o cérebro da rede e está agora presa. Os clientes eram vigiados por câmaras de videovigilância sem saberem. É a notícia com que abrimos este grande jornal. O cadáver de uma mulher foi encontrado esta manhã a flutuar junto à estação fluvial do Cais do Sodré. Temos já a reportagem em direto com a Maria Ruela Cunha. Boa tarde, Maria. É a Polícia Judiciária quem está a investigar este caso.
6: Muito boa tarde, Magali. Exatamente. E é importante agora perceber as circunstâncias deste caso, como é que esta mulher veio aqui dar. O que é facto é que uma mulher com cerca de 30 anos foi encontrada na manhã deste sábado a flutuar aqui na estação na estação do Cais do Sodré em Lisboa, depois do alerta, perto das 8 da manhã, para ser mais precisa, às 7h52 da manhã. A vítima foi transportada para o cais da Doca, portanto em Alcântara, e foi aí transportada pelos bombeiros e por elementos do Serviço Marítimo, elementos, aliás, do Serviço de Salvamento Marítimo, assim é que é, para o cais da Doca em Alcântara, onde aí o óbito foi declarado no local. Foram vários os elementos que estiveram, que foram acionados para esta ocorrência, desde logo elementos do Serviço de Salvamento Marítimo, como ainda agora referi.

0: Aqui neste caso, a Polícia Judiciária está naturalmente agora a investigar as causas desta morte. O que é facto é que esta mulher, com cerca de 30 anos, foi encontrada morta na estação do Cais do Sodré, aqui em Lisboa. O alerta foi dado pouco antes das 8 da manhã e depois o óbito foi mesmo declarado no Cais de Alcântara, para onde esta mulher foi transportada por uma equipa de bombeiros e também por elementos do Serviço de Salvamento Marítimo. O corpo terá sido naturalmente levado para o Instituto Nacional de Medicina Legal de Lisboa para apurar as causas da morte, perceber em que circunstâncias é que tudo isto aconteceu. O que é facto é que isto causa também aqui algum aparato nesta zona, aqui no Cais do Sodré, por onde passam diariamente milhares de pessoas, também muitos turistas. Esta é uma zona muito turística, por onde passam várias pessoas. O que é facto é que agora a Polícia Judiciária vai naturalmente continuar a investigar este caso.
1: Reportagem em direto da Maria Ruela Cunha, a partir do Cais de Sodré, em Lisboa. Três feridos é o resultado de uma colisão na A22, em Castro Marim. Temos reportagem em direto com o jornalista Rui Pando Gomes. Rui, boa tarde. Um helicóptero chegou mesmo a ser acionado para o local para ajudar nas operações de socorro.
2: Sim, Magali, foi acionado esse helicóptero do INEM, mas acabou por ser desmobilizado quando estava praticamente a chegar aqui à zona da Ponte do Guadiana, em Castro Marim. O acidente aconteceu precisamente aqui atrás de nós. Agora já não existe aqui, as viaturas já foram removidas por um reboque e também os feridos foram transportados para o hospital, mas na altura, inicialmente, existia o registro de três vítimas, sendo que uma delas estava encarcerada dentro da viatura. São três mulheres, uma com 94 anos, outra com 93 e uma terceira com 50 anos. Uma delas estava encarcerada dentro do carro, inspirava mais cuidados e, tendo em conta esses ferimentos considerados mais graves, foi acionado esse helicóptero do INEM, que acabou por ser desmobilizado quando praticamente estava quase a aterrar aqui na autoestrada para socorrer as vítimas. No terreno já estavam os bombeiros de Vila Real de Santo António e Castro Marim, também uma ambulância CIV do INEM, que acabou por prestar então esses primeiros socorros aqui às três vítimas, que acabaram por depois ser transportadas para o Hospital de Faro em ambulâncias. Os ferimentos que inicialmente se pensavam que eram muito mais graves acabaram por não se confirmar. No entanto, tendo em conta a idade das vítimas, duas delas com mais de 90 anos, o transporte acabou por acontecer de ambulância em segurança para o Hospital de Faro. Por outro, na parte da investigação a este acidente, pelo menos o destacamento de trânsito esteve aqui, teve que cortar o trânsito para o socorro às vítimas, também inicialmente para a possibilidade da aterragem do helicóptero, mas pouco tempo depois o trânsito foi reaberto e o destacamento de trânsito de Faro tomou conta da ocorrência e está agora a averiguar as circunstâncias deste acidente aqui na A22, em Castro Marim.
1: Reportagem em direto do Rui Pando Gomes. A Polícia Judiciária lançou apelo aos moradores de Alcântara, em Lisboa. O homicida que matou Paulo Alves na passada quinta-feira é perigoso e não deve ser confrontado. O processo de digitalização das notas dos exames nacionais está a provocar o caos. As notas dos exames foram fixadas fora de horas na noite de ontem e muitos são os alunos que não entendem sequer as classificações. Temos reportagem em direto a partir do Liceu Camões, em Lisboa. É lá que está a jornalista Manuela Barbosa. Ora, Manuela, há muitas notas que vieram suspensas.
3: Muito boa tarde, Magali. Há muitas notas que vieram suspensas. Aqui, nesta escola secundária, foram 62 notas de português suspensas e cerca de 20 de literatura na mesma situação. Durante a parte da manhã falámos com um dos alunos que está exatamente nessa situação e que não sabe que passos dar a seguir, queixando-se que não há respostas por parte do

0: Ministério.
1: Vamos tentar estabelecer a ligação em direto com a Manuela Barbosa, ela que está junto ao Liceu Camões, onde os alunos, muitos deles, foram surpreendidos com uma nota suspensa e por isso ficaram confusos com esta classificação. Há vários alunos que nos disseram ao longo da manhã que não estão a confiar neste processo de correção de exames e por isso mesmo vão pedir uma reapreciação das provas, muitos deles com notas suspensas. Há também relatos nas redes sociais de que há notas negativas, ou seja, abaixo de zero, que foram fixadas e por isso mesmo os alunos estão descontentes. Muitos deles ainda não têm as notas no dia de hoje, o que está a causar aqui momentos de muita ansiedade aos alunos, Manuela Barbosa.
0: Momentos de muita ansiedade e incerteza, e comigo eu tenho um dos alunos em que a nota, no, neste caso do exame de filosofia, não correspondeu às tuas expectativas. Pedir uma reapreciação no meio de todos estes adiamentos e incertezas está entre as possibilidades para ti?
2: Eu não tenho muita certeza, porque eu sinto que neste caso é um pouco algo que é jogar um pouco com a sorte, porque são 25€ que eu gasto para o fazer e depois há sempre a possibilidade de nota talvez até vir mais baixa do que antes, e não é bem algo que eu acho que seja viável neste momento. É preferível eu fazer, repetir a prova na segunda fase, não é possível, mas talvez para o ano repita a prova e talvez consiga melhor. Porque eu tinha uma expectativa de estudo, eu estudei o suficiente e eu sinto que talvez possa ter havido algum lapso com a minha nota, mas mesmo assim eu acho que posso repetir o exame para o ano e ter mais êxito.
0: Ou seja, estando ainda no 11º ano e a possibilidade de repetir, tendo em conta toda esta confusão deste ano, sentes-te mais seguro em repeti-lo para o ano, é assim?
2: Sim, se eu fizer, eu acho que agora já tenho mais ou menos uma ideia do que esperar e já estou mais ou menos familiarizado com o novo sistema da prova. E vou talvez conseguir fazer aquilo com mais calma e pensar um pouco melhor.
0: Conseguiste ter acesso durante a noite de ontem às notas, ou a consulta hoje na escola foi a única forma para saberes as tuas notas?
2: Eu tive acesso ontem à noite, mas eu tive amigos que me pediram para vir à escola para ver, porque não estão cá em Lisboa e porque não tiveram acesso, porque há muita gente que está sem notas. Muitos amigos meus não têm notas, estão em situação de incerteza e não sabem, e como eu ainda estou cá em Lisboa, eu vim ver as notas para eles.
0: Muito obrigada também pelo testemunho. Há muita incerteza, pouca confiança nas notas afixadas, necessidade de reapreciação e também vidas em suspenso, principalmente no acesso ao ensino superior. São estas as principais preocupações de pais e alunos.
1: O homem que matou a mulher em casa, em Vouzela, é hoje presente a juiz, depois de matar a mulher, assim é que é, ligou à filha a contar o crime. Armanda Portela é a 21ª vítima mortal de violência doméstica no nosso país. Continuamos a acompanhar o caos nas classificações dos exames de norte a sul do país, sem esquecer, obviamente, a Ilha da Madeira. É lá que está o jornalista João Fernandes, no Liceu Jaime Muniz, no Funchal. Por aí, João, boa tarde. Como é que reagem os alunos às notas afixadas nas pautas?
3: Boa tarde. Com alguma tristeza uns, outros com choro de alegria porque conseguiram confirmar a sua nota e conseguiram também se perceber que até tinha sido uma nota suficiente e expectavam dentro daquilo que queriam. As pautas ao longo da manhã já têm sido trocadas. Tenho junto a mim a Rita Carvalho, o professor Zita Carvalho, peço desculpa. Em relação àquilo que aconteceu, troca de pautas, foi um dia complicado de ontem para hoje, pode-nos esclarecer o que é que está a ser feito?
4: Foi um dia em que a escola fez tudo o que poderia fazer. recebeu as remessas, afixou as pautas ontem ou à noite. Hoje de manhã abri a escola, os alunos estão a consultar as pautas. Existem alunos que ainda não têm notas. Estamos a receber remessas, estamos a substituir as pautas e a escola está a fazer tudo o que pode pelos seus alunos.
3: Mas ainda não há, há aqui alunos que ainda não têm as notas ainda lançadas.
4: Portanto, os que não têm as notas têm que aguardar, que assim que a escola receber, vai a fixar. Já estamos a fixar, já fixamos de manhã, substituímos o português, agora substituímos uma pauta de matemática A e há um conjunto de colegas que estão associados ao programa ENES e ao Secretariado de Exames que estão na escola e que estão a fazer essas tarefas. Portanto, a escola está a fazer tudo o que pode para que os alunos estejam informados das suas notas nos exames nacionais.
3: Em relação à segunda fase, como é que o processo poderá ser?
4: Em relação à segunda fase, os alunos poderão se inscrever na plataforma PIEP durante o fim de semana. Há no gabinete do aluno há duas pessoas que vão validar essas inscrições. Na dúvida, é sempre importante se inscrever, se depois se não quiserem fazer, não fazem.
3: Não vai ser um dia fácil, prometo, mais trocas de pautas.
4: Vamos fazer o que é possível para os nossos alunos.
3: Até que horas vão estar aqui com...
4: Até a uma e meia, se entretanto houver necessidade, podemos ficar mais um bocadinho. De qualquer forma, mesmo com a escola fechada, vamos estar a acompanhar todo o processo.
3: Muito obrigado, então, uma boa continuação de bom trabalho, que é muito longo, de certeza absoluta. É assim, aqui em termos do Liceu Jaime Muniz, portanto, são muitos alunos que têm vindo, uns saem felizes que acabaram por ter a nota que desejavam, outros não tão contentes, já vimos alguns a chorar, mas o que é certo é que até hoje, pelo menos aqui, a situação tem sido alterada, vão aparecendo notas, havia muitas suspensas, neste momento já foram trocadas várias pautas e prometem continuar aqui até às 13 horas para continuar a completar este processo de avaliação que está a ser alterado constantemente.
1: A reportagem em direto do João Fernandes a partir do Liceu Jaime Muniz, no Funchal. Duas pessoas ficaram desalojadas na sequência de um rebentamento, ao que tudo indica, de uma botija de gás na Serra da Estrela. Temos reportagem em direto com o Alexandre Salgueiro, junto ao local onde aconteceu este caso. Há instantes, Alexandre, a Polícia Judiciária encontrava-se a fazer perícias no local.
5: Encontra-se ainda mais ali a fazer perícias no local e por isso mesmo também a própria rua neste momento tem um perímetro de segurança que está a ser garantido pelos militares da RGNR e não conseguimos aproximar-nos muito da habitação, é naquele ponto onde se encontram concentradas são os proprietários e também a família dos proprietários, é uma das últimas casas desta rua, a Rua do Forno, na aldeia do Sabugueiro. O rebentamento, ao que tudo indica ter-se-á devido a uma falha numa botija de gás, não sabe exatamente as circunstâncias, é isso também que a Polícia Judiciária está a tentar perceber, mas o mais importante no meio disto tudo é que os dois ocupantes da casa, os dois proprietários que estavam na casa na altura, não sofreram ferimentos. Estou aqui com uma vizinha, a Dona Conceição, que me dizia mesmo isso há pouco, que o mais importante é que ninguém se magoou, apesar da violência da explosão.
6: Pois, claro, graças a Deus, que não podiam, que tantas vezes que assim, quando há estes rebentamentos, ficam pessoas, umas mortas, outras com ferimentos.
5: Acabou quase por ser um milagre, não é?
6: Isto foi um milagre. Isso foi, graças a Deus.
5: A Dona Conceição ouviu esta explosão?
6: Eu ouvi. Eu tive medo. Disse, ai, que me caiu o telhado, meu Deus. Ai, é que não tenho dinheiro para o compor.
5: Achou que tinha sido em sua casa?
6: Achei. Corri a casa toda, mas estava tudo no normal. Depois ouvi falar para aqui, é que vim para aqui. Até vim em camisa de dormir. Só calcei os chinelitos e vim cá dele. Mas não vim cá fazer nada.
5: E mora aqui perto ou ainda mora longe? Mora no início da rua?
6: Sim, moro aqui.
5: Ou seja, a explosão ouviu-se ainda bastante longe?
6: Pois ouviu, então aquela gente de lá de baixo também veio, vieram cá e tudo. E daqui do meio do povo vieram. Então isto foi um rebentamento grande. Isto foi um milagre. Até a casa ficar de pé.
5: Muito obrigado, Dona Conceição, uma vizinha aqui desta habitação, mora um pouco mais acima nesta rua. Uma explosão que ocorreu por volta das 8 da manhã, pouco antes das 8 da manhã. Ao que tudo indica, terá sido uma fuga, um mau funcionamento de uma ligação de uma botija que acabou por provocar o arrebentamento, que provocou uma grande destruição no interior da casa. Da parte de fora não há grandes sinais, à exceção de alguns vidros partidos nas janelas, mas não restam muitos mais sinais, mas por dentro aquilo que nos vão dizendo, quem já esteve no interior da casa, é que a destruição é bastante grande. Salvaram-se ainda assim os dois ocupantes da casa, o casal que reside, que agora está naturalmente desalojado desta casa, irá certamente ficar, ao que tudo indica, com familiares, pelo menos até que as obras ou que a casa seja reconstruída por dentro, mas há esse pormenor que é o mais importante, é que as pessoas não tiveram quaisquer ferimentos, foram só observadas no local, não houve sequer necessidade de prestar assistência médica ou de transportar ao hospital. Neste momento continua no terreno ou no interior da casa, continuam técnicos ou especialistas da Polícia Judiciária e da Guarda a recolher os elementos que permitam perceber, Magali, quais foram as causas e as circunstâncias deste rebentamento violento que se ouviu em toda a aldeia do Sabugueiro.
1: Reportagem em direto do Alexandre Salgueiro a partir da Serra da Estrela. E a CMTV revela agora o rosto da mulher assassinada pela filha em Olhão. A mulher de 69 anos foi morta pela própria filha e enterrada num canteiro da varanda da casa. A suspeita estava em fuga da cadeia de Odmira há 2 anos, onde cumpria pena por violência doméstica. Mudou-se recentemente para a casa da mãe, onde acabou por cometer o crime.
7: Este é o rosto de Rogélia Dimas, a mulher de 69 anos, brutalmente assassinada pela própria filha.
8: Já pensei em fazer uma cruz e isso para pôr, que é assim que ela vai para o chão, pois eles não têm dinheiro, não. Coitados. O filho cabe tem pena dela.
7: Fernanda Martins conheceu Rogélia muito antes desta casa ficar associada a um crime. Proprietária do prédio e vizinha durante anos, acompanhou de perto a relação entre mãe e filha.
8: Dizia que a filha que a maltratava e que era má para ela, pronto, que era má. Ela evitava de fazer barulho ali no quintal, porque sabia que nós ouvíamos. Mas agora, estes 3 últimos dias, ela já sem vergonha, nem medo. A falar, e eu até disse ao meu marido.
7: Foi entre estas paredes que Rogélia viveu grande parte da vida. Dias depois do desaparecimento, a Polícia Judiciária encontrou o corpo na marquise, coberto de terra.
8: O meu marido dizia que não a queria aqui, não é morta, e dizia à mãe: olha, você anda a fazer fogo para se queimar, você não a meta aqui, olha, que ela começa no mesmo. Ai, a minha filha não vem para aqui. Mentira.
7: Sandra Gregório, de 40 anos, encontrava-se evadida do estabelecimento prisional de Odmira quando o homicídio terá acontecido. Cumpria pena por violência doméstica e estava em fuga desde janeiro de 2023. Depois do crime, terá alterado a aparência física antes de ser localizada e detida pela Polícia Judiciária.
8: Ela vestiu-se a rapaz e cortou o cabelo ao homem, até disse-lhe ao barbeiro, que aqui a minha vizinha sabe, não sei como é que ela soube, mas que disse ao barbeiro de cor o cabelo conforme a tinha quando estava na tropa.
7: A mulher de 40 anos, que matou a própria mãe, foi presente a primeiro interrogatório judicial e ficou em prisão preventiva, a medida de coação mais gravosa. Entre estas paredes fica um rastro de vários anos de sofrimento. Um sofrimento que terminou da forma mais trágica, uma mãe morta às mãos da própria filha.
1: Uma praga de pulga está a preocupar os moradores de Águas Santas, na Maia. A CMTV sabe que a Câmara Municipal já fez ontem a primeira desinfestação para tentar resolver o problema. São pelo menos 10 as casas afetadas. A Câmara está a avaliar, a avançar, neste caso, com a desinfestação. Sabe-se que os trabalhos já começaram na rua, na escola e nos quintais das casas. As marcas são visíveis no corpo dos moradores que foram picados por pulgas. Ao que tudo indica, o foco estará localizado na casa de uma idosa. Sabemos que o delegado de saúde esteve na habitação da mulher que recusa que seja feita uma desinfestação. Os moradores estão preocupados com a situação que tem vindo a crescer.
0: A senhora também está preocupada com esta situação?
9: O meu marido está acamado e a gente tem já até pulgas na cama, estamos sempre preocupados. Porque ele é uma pessoa que não se queixa. Tinha de bem lavar o meu marido todos os dias, amanhã.

0: é à noite, porque eu infelizmente não posso. E ela chamou, o seu Monteiro tem aqui sangue na cama. Ele aleijou-se. E eu fui ver, e assim, isto não é sangue dele, isto é sangue de pulgas. Pronto, já tirou-se logo tudo, lavei logo tudo, mas não adiantou, porque ontem a minha filha chegou para me fazer a limpeza e estava outra vez a cama assim. Eu lá fui buscar o remédio.
1: Ativo há cerca de um mês, o novo sistema de socorro do INEM é alvo de críticas por parte dos técnicos de emergência pré-hospitalar. O presidente do Sindicato dos Técnicos de Emergência Pré-Hospitalar, Rui Lázaro, classifica o programa On-Call como complexo na utilização, lento e com falhas. Uma falha deste sistema aconteceu em Guimarães, no dia 11 de julho. O Instituto Nacional de Emergência Médica recebeu uma chamada para uma paragem cardiorrespiratória de um homem de 48 anos. A opção foi acionar os bombeiros de Guimarães a 14 minutos de distância, apesar da corporação local a 5 minutos de distância do paciente ter meios disponíveis. O homem acabou por morrer no local. Também o presidente do INEM, Luís Cabral, reconhece limitações ao admitir que estão em curso otimizações relacionadas com parâmetros operacionais específicos, com vista a aperfeiçoar continuamente o desempenho desta plataforma. O concurso para a colocação de médicos especialistas em medicina geral e familiar e saúde pública permitiu integrar 309 novos médicos no Sistema Nacional de Saúde, conseguindo num total 273 médicos de família. A evolução surge depois do Ministério da Saúde ter decidido abrir vagas pedidas pelas unidades locais de saúde para aumentar a capacidade de recrutamento em todo o país. Segundo o Jornal Público, existem melhorias em todas as regiões, incluindo nas zonas onde a dificuldade em atrair profissionais continua a ser maior. O mercado prepara-se para o maior aumento do preço de gasóleo em 4 meses. A CMTV está sempre ao lado dos portugueses. Como sabe, José Lameira esteve em Évora, onde os portugueses atestam agora as viaturas antes dos novos aumentos.
2: Na próxima segunda-feira, espera-se um aumento e acentuado dos combustíveis, com o gasóleo poder chegar a um aumento de 13 cêntimos, a gasolina 6,5. Estamos aqui no posto de abastecimento em Évora e vamos falar com quem está a abastecer e pergunto eu se já está a fugir ao aumento de segunda-feira ou se viria a abastecer na mesma.
3: Não, eu já não fujo a aumentos nenhum, eu meto quando preciso meter e pronto, já não vale a pena andarmos cá a abastecer com muito ou com pouco, a gente gasta todos os dias, gasta-se muito gasóleo. Andar a abastecer na compensa. É. Quando precisamos, vamos meter, pronto. Não há nada a fazer.
2: Semana passada foram mais 7, agora mais 13 no gasóleo. São 20, não é?
3: O que é que eles andam a querer com isto? Não sei o que é que andam a querer. Quer dizer, o petróleo baixa, eles levantam os preços. E o nosso governo não faz nada. Em Espanha, o gasóleo é muito mais barato. Não sei como é que o nosso país está neste. Não sei como é que isto acontece só no nosso país. É uma vergonha.
2: E assim que anda a trabalhar, aumenta os custos de tudo, não é?
3: Aumenta os custos de tudo e a gente vê-se arrasca. A gente tem essa rasca para andamos nas obras, uma coisa qualquer, temos que aumentar os preços ao cliente. E o cliente depois também diz que a gente somos ladrões. Pronto, nada mais a dizer.
2: Muito obrigado então, e bom trabalho para si, que de facto sofre muito com o aumento dos preços dos combustíveis. Recordo, na semana passada foram mais de 7 cêntimos, agora mais 13, isto naturalmente em média. São aumentos que não aconteciam desde março e que fazem toda a diferença no bolso dos portugueses.
1: A Polícia Judiciária alerta para o homicida perigoso que espancou na tarde desta quinta-feira dois homens com uma barra de ferro na Rua do Alvito, em Alcântara. O suspeito está em fuga, tem cerca de 40 anos, tem madeixas loiras e sotaque espanhol. Uma das vítimas, Paulo Alves, que estamos a ver na imagem, tinha 45 anos, não resistiu aos graves ferimentos. Já Rui continua internado no Hospital de São Francisco Xavier, mas não corre perigo de vida. Ambos estavam a trabalhar nas obras quando quando terão percebido que alguém estava a tentar assaltar uma obra ao lado. A vítima mortal foi atingida com várias pancadas e morreu no local. A outra foi atingida de raspão, mas conseguiu escapar. Os moradores daquela zona contaram aos inspectores da Polícia Judiciária que o homicida é perigoso. O testemunho da vítima que escapou do homicida será determinante para a investigação. A Polícia Judiciária esteve no local a fazer várias perícias para confirmar se o suspeito

0: deixou impressões digitais na rua do Alvito, em Alcântara, onde aconteceu este crime.
1: Paulo Alves foi assassinado à pancada em Alcântara, Lisboa, ao tentar evitar um assalto numa obra. O homem acabou brutalmente agredido com uma barra de ferro. O homicida ainda espancou um colega de Paulo, que escapou por sorte e ainda continua internado no Hospital de São Francisco Xavier. O morador da zona contou a descrição que foi feita por parte das autoridades ao suspeito do crime.
2: A descrição que deram era que ele tinha mais ou menos 40 anos, 1,70m, tinha o cabelo rapado atrás e à frente o cabelo tinha madeixas louras. E para termos cuidado e contactar logo a polícia e não interagir com a pessoa, porque ele é perigoso, não é?
3: Mas faz-se alguma ideia, por exemplo, de que nacionalidade é? Disse-me que tinha um sotaque?
2: Sim, a polícia disse que eles tinham, supostamente tinham um sotaque espanhol. Que, sim, espanhol pode ser de muitos sítios, não é? Pode ser de Espanha, pode ser de Venezuela, pode ser...
3: Mas tem um sotaque?
2: Sim, sotaque espanhol.
1: Está montada uma caça ao homem, mas até agora o homicida está em parte incerta. Paulo Alves era da zona da Pontinha, em Odivelas. O corpo vai ser autopsiado. As equipas do INEM foram chamadas ao local do crime, mas o óbito foi logo declarado.
0: António José Seguro é o mais popular do que o primeiro-ministro, segundo o barómetro da Intercampus para a CMTV. O presidente da República desceu 0,1 pontos, fixando-se no 3,3. Apesar da ligeira descida, mantém-se à frente de Luís Montenegro, que surge com 2,6 pontos, exatamente a mesma avaliação que já tinha enquanto líder partidário. Assim, o chefe de Estado, que tem uma presença mais discreta, é mais popular em comparação com o primeiro-ministro. José Luís Carneiro desce 0,2 pontos, fixando-se nos 2,7 e perdendo o primeiro lugar da lista para Rui Tavares. O pódio fica fechado com Mariana Leitão, da Iniciativa Liberal. A sondagem realizada pela Intercampus para a CMTV Inau foi realizada a 604 pessoas entre os dias 9 e 14 de julho. O intervalo de confiança é de 95%, o erro máximo da amostragem é cerca de 4%. Luís Neves resiste às primeiras notícias sobre as obras e mantém o posto de melhor ministro no governo da AD. Apesar das recentes polémicas com o ex-diretor nacional da Polícia Judiciária, grande parte dos inquiridos da sondagem do barómetro para a CMTV Inau mantém a preferência em Luís Neves. A ministra do Ambiente, Maria da Graça Carvalho, consolida a posição de segunda melhor ministra, seguida do ministro dos Negócios Estrangeiros, Paulo Rangel, que teve uma grande subida este mês no pódio dos piores ministros. A titular da pasta da Saúde, Ana Paula Martins, mantém o posto de pior ministra. Já o ministro da Educação não escapou aos problemas com os exames nacionais. Fernando Alexandre é considerado o segundo pior ministro. A encerrar o top 3 está a ministra do Trabalho, Maria do Rosário Palma Ramalho. Comparando com o mês anterior, destaca-se a grande queda do ministro da Educação, que passou de estar entre os melhores ministros para o segundo pior. Já Paulo Rangel subiu substancialmente de 6º lugar para 3º. A sondagem realizada pela Intercampus para a CMTV Inau foi realizada a 604 pessoas entre os dias 9 e 14 de julho. O intervalo de confiança é de 95%. O erro máximo da amostragem é cerca de 4%. Os portugueses consideram que os líderes partidários estão com uma má atuação. De acordo com a sondagem da Intercampus para o Não e CMTV, deste mês é possível observar valores todos negativos. As médias são muito parecidas à sondagem anterior, do mês de junho, e até com a reposição dos valores do mês de maio. Apesar das médias negativas, Rui Tavares é que tem uma média maior, com Mariana Leitão a aparecer logo a seguir. O resultado mais importante é a significativa descida do secretário-geral do Partido Socialista, José Luís Carneiro. A sondagem realizada pela Intercampus para a CMTV Inau foi realizada a 604 pessoas entre os dias 9 e 14 de julho. O intervalo de confiança é de 95%. O erro máximo da amostragem é cerca de 4%. O Benfica venceu o Villarreal por 2-0. António Silva saiu na segunda parte com queixas na coxa direita.
1: Com a saída iminente para a Inglaterra, António Silva foi titular e

0: Capitão do Benfica no segundo jogo da pré-temporada, frente ao Villarreal no Algarve, a primeira tentativa da equipa de Marco Silva saiu dos pés de Barreiro. Defesa fácil para Luís Júnior. Marco Silva mostrava-se irritado no banco de suplentes. Minutos depois, a defesa do Villarreal perdeu a bola em zona proibida e Pavlidis rematou para mais uma intervenção tranquila do antigo guarda-redes do Famalicão. Rui Costa estava sorridente nas bancadas. Para a segunda parte, Marco Silva tirou Langley e lançou Manu para o lado de António Silva. Aos 53 minutos, o Benfica inaugurou o marcador com este belo golo de Rafa. O jogador português picou a bola sobre o guarda-redes do Villarreal e fez 1-0 no Algarve. O Benfica em vantagem frente ao terceiro classificado da última edição do Campeonato Espanhol. Pavlidis também estava determinado em colocar o nome na lista dos marcadores. Aos 58 minutos, o avançado grego rematou ao lado da baliza espanhola. O golo de Pavlidis acabou por chegar aos 76 minutos. Assistido por Prestiani, o avançado do Benfica tirou um adversário do caminho e finalizou para o 2-0 no Algarve. Bons indicadores do Benfica de Marco Silva antes do jogo frente ao St. Gallen. Aos 86 minutos soaram os alarmes. António Silva deixou o relvado com queixas na coxa direita. 2-0 final, o Benfica derrota o Villarreal antes do primeiro jogo oficial da temporada.
1: Já os tinha naturalmente, mas para os... Um homem de 60 anos foi detido esta semana por ter obrigado a mulher durante 5 anos a prostituir-se no estabelecimento de diversão noturna que o próprio explorava em Alenquer. O suspeito terá filmado as atividades sexuais da companheira de 44 anos sem o conhecimento dos homens que a contratavam, vendendo depois os filmes nas redes sociais. Tudo começou em março. Este ano, quando a vítima saiu da casa onde vivia com este predador, ao fazer a queixa às autoridades, alegou que tinha medo que a filha de 15 anos também fosse abusada sexualmente. Os inspectores investigaram e recolheram provas de que o homem chegou a ameaçar a vítima com uma arma de fogo. O suspeito foi presente a tribunal, ficou proibido de contactar a ex-companheira e impedido de se aproximar da casa da mulher. O juiz ordenou ainda que lhe fosse instalada vigilância eletrónica. O Tribunal de Angra do Heroísmo condenou uma mulher a 21 anos de prisão e um homem a 18 anos e 6 meses por homicídio qualificado. Segundo o Jornal de Notícias, a mulher de 45 anos e o homem de 37 são primos e em março de 2025 terão asfixiado o marido da arguida de 54 anos. Ficou provado em tribunal que ambos mataram a vítima, uma pessoa doente, indefesa e frágil. A homicida terá atuado com o intuito de castigar o marido pela falta de liberdade que sofreu durante o casamento. Já o primo terá atuado por dinheiro. Fuga de amoníaco no Porto de Leixões causou o pânico nas festas do mártir de São Sebastião em Matosinhos. Cerca de 1000 pessoas foram retiradas. Reportagem em direto já a seguir.
2: E é agora um intervalo no Grande Jornal, simultâneo com a CMTV, 15 minutos para 1 da tarde. Está na Correio da Manhã Rádio e está muito bem.
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2: Muito boa tarde, está na Correio da Manhã Rádio. Eu sou a Jéssica Alves, sou a que lhe faço companhia na tarde deste sábado. Vamos à música neste intervalo do simultâneo com a CMTV e vamos até 2014, pode ser, com a Taylor Swift, Shake It Off.

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1: Ora, muito bem, bom sábado, boas férias, se for o caso. 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E agora, quem vem são os Calema, até ao simultâneo com a CMTV para o Grande Jornal, com esta chuva de amor que sabe tão bem.

0: Para o Escalema com esta chuva de amores, daqui a pouco seguimos então para um simultâneo com a CMTV, com a jornalista Magali Pinto para o Grande Jornal. Melhor primeiro, sempre CMTV e a Correio da Manhã Rádio juntas para que não lhe falte a informação que importa saber.
1: Foram fixadas ontem à noite e milhares de alunos correram para as escolas para consultarem as classificações. Nas redes sociais há vários relatos de alunos que mostram a confusão que se gerou nos corredores das escolas. Confusão total, relata uma aluna que captou estas imagens numa escola em Viseu. Na rede social X, a aluna descreve o caos e considera ser uma falta de respeito pelos direitos básicos dos estudantes. Alerta ainda para o facto de centenas de estudantes terem aguardado pelas classificações garantidas pelo Ministério da Educação, sem jantar tudo para chegarem à pauta e lerem que a nota, afinal, está suspensa.
2: Eu agora não sabia que as notas iam de 0 a suspenso ou 20 a suspenso, e eu não entendo porquê, porque os professores tiveram aquele trabalho todo e o Ministério não conseguiu fazer algo que devia realmente ser bem feito. Falou-se tantos anos de vocês têm que se preparar para o 12º, vamos ter os exames nacionais, estudem, para depois chegarmos aqui à escola e as notas estão suspensas ou estão com negativas. Eu não entendo o porquê, se é uma falta de empenho dos trabalhadores que tiveram essa responsabilidade de tratar e de formatar esses exames e isso tudo, para depois dizerem que a culpa é dos professores, dos alunos e é de todos os outros, menos do Ministério. E todos nós estamos confusos e queremos realmente saber o que é que se vai fazer, não é?
3: A norma dos alunos era que, quando víamos as notas, pedíamos sempre a consulta para ver se podíamos subir aqui ou ali, mas este ano, eu pelo menos, juntamente com muitos meus colegas, não acreditamos no que vemos, não confiamos no processo após o caos todo que vimos nos últimos dias. Eu realmente vou pedir para rever a prova, caso se justifique, porque eu não confio no processo nem na forma como ele decorreu. Nós no caderno de respostas nós começávamos por preencher as escolhas múltiplas, que foram corrigidas por inteligência artificial, e depois tínhamos as folhas para responder às perguntas de desenvolvimento. Nas folhas de continuação eu usei duas por exame, dentro dos

0: exames que eu fiz e bate mais ou menos certo, era como estava a dizer, o que eu não tive do que estava à espera e aquilo que eu tinha nessas folhas de continuação, que são as mesmas, que foram muitas vezes referidas, que muitos professores não encontravam e o Júri Nacional de Exames dizia-lhes, corrija na mesma com o que tem.
1: José Luís Carneiro diz que o Ministro da Educação não cumpriu as suas responsabilidades e acusa o Primeiro-Ministro de sair do país quando a crise dos exames se instalou.
2: O Primeiro-Ministro foi para o Mundial de Futebol, quando veio do Mundial de Futebol foi para o Festival de Música e procurou desvalorizar um assunto grave na vida das famílias. E aquilo que eu disse ontem, reitero hoje, quando um Ministro não responde pela responsabilidade política que lhe está atribuída, então significa que só mesmo o Primeiro-Ministro pode responder por essa responsabilidade. E é o Primeiro-Ministro que tem de dizer se quer manter os ministros que não assumem responsabilidade. Já tínhamos uma que era a Ministra da Saúde, agora temos também um que é o da Educação, que não assumem as suas responsabilidades. O ministro que não assume as suas responsabilidades deixa de ser ministro.
1: Outro lado encontrado em instalações do empreiteiro amigo de Luís Neves tinha produtos químicos utilizados para fabricar droga. A CMTV sabe que uma das versões que foi dada à Polícia Judiciária indica que foi João Carvalho quem se ofereceu para levar o outro lado, que foi apreendido do Seixal para Barcelos. A Judiciária esclareceu ontem que abriu um inquérito para apurar as circunstâncias em que o outro lado foi parar às instalações do empreiteiro amigo do ministro Luís Neves. E o Ministério Público está a analisar os factos noticiados que envolvem o ministro da Administração Interna, mas ainda não abriu qualquer inquérito. Fonte oficial da Procuradoria-Geral da República admite que se houver fundamento e necessidade, vão ser realizadas todas as diligências que considerarem pertinentes ou adequadas para perceber se Luís Neves está envolvido ou não em algum crime. Eu recordo que o ministro ficou debaixo de fogo depois das notícias sobre as obras realizadas no terreno de Luís Neves em Odmira por parte de um empreiteiro que fez vários trabalhos para a Polícia Judiciária, enquanto o atual ministro era ainda o diretor nacional da PJ. Para além disso, a Judiciária apreendeu um atrelado que foi confiscado no âmbito de uma mega-operação a uma das maiores redes de tráfico da Europa e que estava desaparecido. O atrelado foi encontrado nas instalações da empresa Constru Barcelos, do amigo do ministro. Sandra Gregório, a mulher de 40 anos que matou a mãe em Olhão, teve ontem de ser levada ao Hospital Santa Maria em Lisboa, depois de se ter sentido mal na cadeia de Tires, para onde foi levada após ter cometido o crime contra a mãe. As guardas suspeitaram de um surto psicótico e por isso chamaram o INEM, fez o transporte para aquela unidade hospitalar. Os médicos do Santa Maria assistiram ao homicida, mas não internaram Sandra, que regressou poucos minutos depois à cadeia. Sandra, eu recordo, matou a mãe, Rogélia Dimas, de 69 anos. A vítima era espancada pelo homicida, que estava em fuga à justiça há mais de 2 anos. Frederico Moraes, presidente do Sindicato Nacional do Corpo da Guarda Prisional, contactado pelo Correio da Manhã e pela CMTV, alerta para a necessidade de médicos em períodos noturnos nos estabelecimentos prisionais. O homem que matou a mulher em casa em Vouzela é hoje presente a juiz. Temos reportagem em direto a partir do local onde aconteceu este crime, do Tiago Virgílio Pereira. Este homem ligou à filha logo depois de ter cometido o crime, Tiago.
3: Precisamente, Magali, depois de esfaquear a mulher até à morte, Armanda, 64 anos, ficou a esvair-se em sangue no chão da cozinha da casa do casal, esta que era uma segunda casa no concelho de Vouzela. Ora, o homem, como referiste, é hoje presente a juiz, ele foi detido ontem, não ofereceu resistência, hoje vai ser presente a primeiro interrogatório judicial. Recorde-se que no dia de ontem confessou a autoria do crime, vamos perceber se hoje volta a confessar ao juiz de instrução e volta a dar mais pormenores sobre tudo o que aconteceu. Desde logo perceber se este crime foi premeditado ou se algo aconteceu na manhã de ontem, por volta das 6:30 da manhã, à altura em que ligou à filha a contar que tinha assassinado a mãe e que queria pôr termo à vida. Ora, já sabemos que esta última parte não concretizou, ou seja, não se suicidou, foi por isso detido, vai hoje ser presente e a expectativa e o mais expectável, diria, é que

0: fique mesmo em prisão preventiva. Esse primeiro interrogatório acontece no Tribunal de Sinfãs, é o Tribunal de Turno. Ainda não começou essa diligência. Nós, na antena da CMTV, ontem já captámos em exclusivo a cara de Paulino, este homem de 70 anos que é o principal suspeito da morte, então, desta mulher. Recorde só, para terminar, Magali, que esta é a 21ª mulher, a 21ª morte por violência doméstica este ano em Portugal.
1: Reportagem em direto do Tiago Virgílio Pereira a partir de Vouzela e depois de cometer o crime, como dizíamos, ligou à filha a contar tudo. Este homicida foi detido. Um amigo próximo da mulher descreve o principal suspeito como um homem ciumento. Conta que a comunidade conhecia o histórico de violência do suspeito, mas que não esperavam este desfecho.
2: Arranjavam problemas de vez em quando, eu tive um táxi, eu cheguei a vir aqui para levar o autocarro para ir para Lisboa e ela, uma das vezes, até desistiu de ir, pois já tinha passado a confusão e... Mas nós sabíamos, aqui as pessoas sabiam que ele era muito agressivo para ela.
0: Portanto, ele era violento, sobretudo quando bebia álcool em excesso.
2: Eu bebia também e para mim... Ele era um homem muito ciumento.
0: Alguma vez assistiu a algum episódio fora de casa? Como é que foi?
2: Não, ele foi na rua, cá fora, sozinho. Encontrámos às vezes no café e ele falava direitinho e não se passava nada. Agora em casa com ela é diferente.
1: Já uma prima da mulher morta à facada pelo marido está consternada com a situação, mas admite que o desfecho era previsível. Descreve cerca de 20 anos de uma vida de casal repleta de violência e medo constante.
0: Este histórico de violência, ele era um homem ciumento, era um homem agressivo, como é que é?
3: Era. Isto estava previsto já há muito tempo. Ela dizia-me, oh primo, algum dia ele mata-me. E pronto, está feito.
0: E ela alguma vez lhe contou algum episódio?
3: Sim. Muitos que ela contou, coitadinho. Ele dormia com uma faca debaixo de trás da cabeça. E se me deixares, eu mato-te. Ela tinha medo de deixar. Para quê? Matou-a mesma. Ele mais ter deixado. Eu não posso sair que ele mata-me. E assim matou-a mesma. Pronto. Já feito. Quantas vezes e quantas as pessoas, às vezes ouviam-na gritar e não iam lá acudir que tinham medo dele.
1: Houve uma fuga de amoníaco na Doca Pesca durante uma festa ontem em Matosinhos, provocou o pânico total. 1000 pessoas foram retiradas do local. Há pouco ainda havia trabalhos a decorrer. É a jornalista Ana Inês Batista que está a acompanhar este caso e já há algumas conclusões no que diz respeito, Ana, à motivação desta fuga.
4: Boa tarde. Precisamente isto porque terá sido uma fuga numa válvula do sistema de produção de gelo, que fica precisamente na fábrica do gelo, ao lado do recinto onde estavam a decorrer as festas do mártir de São Sebastião. E foi por isso mesmo, por se tratar de uma fuga de amoníaco e por inicialmente existir a indicação de que seria um depósito de 30 mil litros, que foi feita a evacuação desse recinto por precaução. Mais tarde veio a perceber-se que se tratava de um depósito de 3 a 4 mil litros, portanto uma quantidade bastante inferior àquela que inicialmente tinha sido indicada. Ainda assim, a Proteção Civil aconselhou a Comissão de Festas a retirar as 1000 pessoas que estavam no recinto como uma medida preventiva enquanto estavam a ser realizados esses trabalhos. O alerta que foi dado por volta das 11 horas da noite e por esta altura os trabalhos estão já numa fase final, está a ser feita a ventilação e também a verificarem se todas as outras válvulas deste sistema de produção de gelo para garantir que estão reunidas as condições de segurança para que a Doca Pesca aqui em Matosinhos possa laborar com toda a normalidade.
1: A reportagem em direto da Ana Inês Batista e há trabalhadores da Doca Pesca que não podem entrar no recinto, estão indignados e falam em prejuízos.
5: Não podemos entrar nem podemos pedir-se para trabalhar. Tudo que sai dentro é um prejuízo muito grande, é um prejuízo calcular para os patrões, para os barcos que querem estar

0: Ele não pode, isto é um prejuízo muito grande, mas ele trabalha lá dentro da fábrica de gelo e ele teve a informação que não podia ir trabalhar porque estava tudo avariado, estava com este problema. A festa, eu não venho à festa, não vim cá. Este menino também queria vir, não veio. Está a prejuízo é para os pescadores, coitadas.
1: E para já ainda não vos deram indicação nenhuma?
0: Não deram indicação nenhuma. Não está a dar indicação nenhuma.
1: E é por isso que estão muitos trabalhadores também aqui fora, a aguardar.
0: Os pescadores à espera que haja gelo para estar dentro dos barcos para poderem trabalhar, não podem.
1: Foi uma situação que a preocupou também, saber que existia uma fuga de amoníaco.
0: Sim, isso realmente não se pode trabalhar, havia até tapar o tanque de um lado ao outro, não veio a sair polícia nenhuma, não se via nada. Pensei, durante a semana anda aí a fiscalização das finanças, a calhar a gente, hoje não sai ninguém. Quem é que sai? A menina não via uma polícia, não via nada aqui a mandar para o trânsito, é só os seguranças da Doca Pesca, mais de resto não se via aqui mais ninguém. É só os seguranças da Doca Pesca, não se via polícia, não se via nada. E os pescadores aqui fora, à espera que tratem do assunto, para eles terem de trabalhar.
1: A senhora já trabalha aqui há muitos anos?
0: 31 anos.
1: E nunca se tinha registado nada?
0: Não, nunca se tinha passado nada disso.
2: Há pescadores da Doca Pesca que ainda não sabem a que horas podem começar a trabalhar, estão preocupados e temem perder qualidade de peixe e dinheiro.
3: Aqui desde as 4 horas da manhã.
1: Já vos deram algum tipo de indicação?
3: Deram-nos várias indicações. A primeira indicação que nos deram é que ia estar fechado 3 dias por causa do químico. Agora já dão uma indicação que até ao meio-dia ou ao final do dia está limpo. E o que é certo é que não sabemos de nada concretamente.
1: E é por isso que também estão aqui fora, não é?
3: Exatamente, é por isso que estamos aqui fora, toda a gente está aqui fora, caminhões cheios, porque um cronquete e não sabemos se vai abrir ou não, certamente. É o que é.
1: Mas é uma situação preocupante, saberem que houve uma fuga de amoníaco neste espaço.
3: É preocupante em todos os lados, é preocupante porque não podemos trabalhar, é preocupante porque está aí muitos armazéns que vão ter um gasto enorme, se não puderem guardar o peixe por causa disto, e tanto mesmo para a festa aqui da nossa cidade, que tiveram investimentos, toda a gente tem investimentos, que não vão poder faturar para ir buscar. É a realidade.
1: E nós vemos também que estão ali caminhões que supostamente iam entrar esta manhã aqui na Doca.
3: Caminhões que supostamente já iam entrar ontem à noite. Estão aí parados desde as 10 horas até agora porque não podem entrar. E estão a perder horas de trabalho, estão a perder a qualidade do peixe, estão a perder tudo.
2: O cadáver de uma mulher foi encontrado esta manhã a flutuar junto à estação fluvial do Cais do Sodré. A reportagem é da jornalista Maria Ruela Cunha.
4: Uma mulher com cerca de 30 anos foi encontrada a flutuar na estação fluvial do Cais do Sodré esta manhã aqui em Lisboa. O alerta foi dado pouco antes das 8 da manhã, para ser mais precisa, às 7h52 da manhã. O óbito acabou por ser declarado depois no Cais de Alcântara, para onde a mulher foi transportada juntamente, aliás, por uma equipa de bombeiros e também por elementos do serviço de salvamento marítimo. Foram várias as entidades que estiveram aqui esta manhã socorrer esta mulher, que infelizmente já não apresentava sinais vitais, e portanto o óbito acabou mesmo por ser declarado no cais de Alcântara, para onde a mulher foi transportada. A Polícia Judiciária está a investigar as causas desta morte. Esta mulher, que foi encontrada esta manhã, na manhã deste sábado, a flutuar na estação de fluvial do Cais do Sodré em Lisboa. O corpo terá sido levado para o Instituto Nacional de Medicina Legal de Lisboa para investigar as causas desta morte e as circunstâncias em que tudo isto aconteceu, mas o que é facto é que esta mulher, com cerca de 30 anos, foi encontrada morta aqui na estação fluvial do Cais do Sodré.
2: Um motociclista de 30 anos morreu na sequência de um violento despiste em Castro Marim. O jornalista Rui Pando Gomes esteve no local, revela que a vítima foi socorrida pelos bombeiros e pelo INEM, mas não resistiu à gravidade dos ferimentos.
5: Foi aqui na estrada que liga Castro Marim à Praia Verde que aconteceu este acidente fatal para um homem de 30 anos. Esta vítima seguia numa scooter que vinha na direção de Castro Marim para a 125, para a Praia Verde, e foi encontrado então aqui nesta zona que o Nuno Forbinha está a mostrar, a mota já caída e o corpo junto à mota. As autoridades estão a investigar se terá acontecido, ao que tudo indica, um despiste deste motociclista, que tudo leva a

crer que terá embatido em algumas pedras de grandes dimensões que estão aqui e que lhe possam ter causado então ferimentos bastante graves que lhe provocaram então a morte. Foi realizado o alerta, os bombeiros de Vila Real e Castro Marim, também o INEM, estiveram aqui no local, mas o corpo já estava cadáver.

0: corpo só tenha sido descoberto por volta das 6, quando uma pessoa passava aqui e se apercebeu que dos destroços e também do corpo estendido aqui na berma. O corpo foi removido há cerca durante a manhã, também a moto acabou por ser retirada e levada através de um reboque durante esta manhã. A GNR também já esteve aqui a fazer diligências, medições e perceber de que forma é que o acidente possa ter acontecido. O que é certo é que há alguns destroços aqui próximos do acidente e está agora a ser averiguado as circunstâncias em que tudo aconteceu. Este homem de 30 anos, só para terminar, era natural aqui de Castro Marim, mas estava emigrado na Suíça, estava de férias, acabou por morrer nesta madrugada aqui em Castro Marim, depois de ter sofrido então um despiste com um motociclo.
1: Duas pessoas ficaram desalojadas na sequência de um rebentamento, ao que tudo indica, de uma botija de gás na Serra da Estrela. O Alexandre Salgueiro está em direto, tem estado a acompanhar este caso, uma ocorrência que levou à intervenção da Polícia Judiciária. Porquê, Alexandre?
2: Ora, porque a explosão foi efetivamente muito violenta, falamos inclusive com alguns vizinhos que moram bastante afastados ainda da casa e que deram conta deste rebentamento por volta das 8 da manhã, faltavam cerca de 10 minutos para as 8 da manhã, um rebentamento no interior de uma casa que ocorreu na Rua do Forno, na aldeia do Sabogueiro, e deixou desalojados os dois proprietários da casa, um casal na casa dos, vamos aqui só afastar-nos para passar esta viatura, mas um casal na casa dos 70 anos, que estava inclusive no interior da habitação, mas que não sofreu quaisquer ferimentos. Isso acaba por ser o mais importante. Os vizinhos falam até eventualmente num milagre, porque a explosão foi mesmo muito violenta. Do exterior da casa praticamente não há sinais desta explosão, mas aquilo que nos diz quem esteve no interior da habitação é que ela ficou por dentro praticamente destruída, ficou inabitável. Este casal vai agora ficar alojado com familiares até que sejam feitas as obras de reparação.
1: Reportagem em direto do Alexandre Salgueiro. António José Seguro é o mais popular do que o primeiro-ministro. Segundo o barómetro da Intercampus para a CMTV, o presidente da República desceu 0,1%. Fixando-se nos 3,3. Apesar da ligeira descida, mantém-se à frente Luís Montenegro, que surge com 2,6 pontos, exatamente a mesma avaliação que já tinha tido enquanto líder partidário. Assim, o chefe de Estado, que tem uma presença mais discreta, é mais popular em comparação com o primeiro-ministro. José Luís Carneiro desceu 0,2 pontos, fixando-se nos 2,7, e perdendo o primeiro lugar da lista para Rui Tavares. O pódio fica fechado com Mariana Leitão, da Iniciativa Liberal. A sondagem realizada pela Intercampus para a CMTV e Now foi realizada a 604 pessoas entre os dias 9 e 14 de julho. O intervalo de confiança é de 95%. O erro máximo da amostragem é cerca de 4%. Luís Neves resiste às primeiras notícias sobre as obras e mantém o posto de melhor ministro no governo da AD. Apesar das recentes polémicas com o ex-diretor nacional da Polícia Judiciária, grande parte dos inquiridos da sondagem do barómetro para a CMTV e Now mantém a preferência em Luís Neves. A ministra do Ambiente, Maria da Graça Carvalho, consolida a posição de segunda melhor ministra, seguida do ministro dos Negócios Estrangeiros, Paulo Rangel, que teve uma grande subida este mês, no pódio dos piores ministros. A titular da pasta da Saúde, Ana Paula Martins, mantém o posto de pior ministra. Já o ministro da Educação não escapou aos problemas com os exames nacionais. Fernando Alexandre é considerado o segundo pior ministro. A encerrar o top 3 está a ministra do Trabalho, Maria do Rosário Palma Ramalho. Comparando com o mês anterior, destaca-se a grande queda do ministro da Educação, que passou de estar entre os melhores ministros para o segundo pior. Já Paulo Rangel subiu substancialmente de 6º lugar para o 3º. Esta sondagem realizada pela Intercampus para a CMTV e Now foi realizada a 604 pessoas entre os dias 9 e 14 de julho. O intervalo de confiança

0: é de 95%, o erro máximo da amostragem é de 4%. Os portugueses consideram que os líderes partidários estão com uma má atuação. De acordo com a sondagem da Intercampus para o Now e CMTV deste mês, é possível observar valores negativos, todos. As médias são muito parecidas à sondagem anterior do mês de junho e até com a reposição dos valores do mês de maio. Apesar das médias negativas, Rui Tavares é o que tem uma média maior, com Mariana Leitão a aparecer logo a seguir. O resultado mais importante é a significativa descida do secretário-geral do Partido Socialista, José Luís Carneiro. A sondagem realizada pela Intercampus para a CMTV e Now foi realizada a 604 pessoas entre os dias 9 e 14 de julho. O intervalo de confiança é de 95%. O erro máximo da amostragem é de cerca de 4%. O vereador do Chega, na Câmara de Benavente, declarou um património que inclui 33,7 milhões de euros em criptomoedas, segundo a declaração de rendimentos entregue à entidade para a transparência. Conhecido por Fred Antunes, o vereador eleito nas autárquicas de 2025, é um dos primeiros investidores portugueses em Bitcoin. Os rendimentos brutos totalizam 52.248 euros, mas somam-se a um património que inclui 5 prédios em Portugal e ainda imóveis nas Bahamas e em Andorra. Um grupo de cidadãos que estão contra a instalação de centrais de painéis solares nas imediações de Évora levou hoje efeito numa manifestação no centro da cidade, aproveitando uma ação da APA que estava a acontecer e onde estava prevista a presença da Ministra do Ambiente, o que não chegou a acontecer. A reportagem é do José Lameiras.
1: Em Évora, aqui no centro de Évora, no grupo que se juntou para uma manifestação que nos vão então explicar, tem a ver com centrais solares que vocês não querem de todos instalados aqui nos vossos campos e daí hoje aproveitarem uma ação que há aqui da APA para se manifestarem, é isso?
2: Exatamente, nós não somos contra as energias renováveis nem contra a energia solar, nós somos contra as megas centrais que estão a ser projetadas para o norte de Évora, para a zona da Graça do Divor, que devem somar cerca de 900 megawatts de potência instalada e que vão ocupar mais entre 1.500 a 1.700 hectares de terreno vedado. Isso vai corresponder só em vidro-vidro a 450 hectares. Vidro puro, sem intervalos, sem nada. É de facto uma industrialização do campo absolutamente inaceitável e é contra isso que nós estamos a lutar.
1: É isso que vos faz estar aqui?
3: É isto e repare, é uma paisagem cultural rara, é uma paisagem com uma série muito grande de vestígios arqueológicos, de monumentos classificados e outros em vias de classificação. É uma zona onde confluem, coisa rara, três bacias hidrográficas, a do Tejo, a de Guadiana e a do Sado. Portanto, é um reservatório de água significativo, tem uma biodiversidade assinalável, tem modos de vida instalados ali há muito tempo. É uma zona que foi o elemento fundamental para a classificação de Évora no fator integridade, porque a integridade para a classificação do Centro Histórico como Património da Humanidade implica também a zona envolvente e refere-se expressamente à zona rural a norte de Évora, que é precisamente aquela que será destruída neste momento.
1: Daí a vossa manifestação, mostramos então só parte das pessoas que aqui estão hoje e que estão de facto descontentes e por isso fazerem-se ouvir aqui junto a uma ação da APA que decorre no centro de Évora.
0: A PJ lançou apelo aos moradores de Alcântara. O homicida que matou Paulo Alves na passada quinta-feira é perigoso e não deve ser confrontado. Pelo menos 8 pessoas morreram e 34 estão desaparecidas na sequência de uma derrocada no sudoeste da China. O deslizamento de terras que ocorreu esta sexta-feira soterrou mais de 10 edifícios residenciais. 10 pessoas foram retiradas dos escombros, duas delas em estado grave. Mais de 1.100 moradores tiveram de ser retirados da zona. As buscas continuam com cerca de 800 operacionais no terreno. As autoridades alertam para o risco de novas derrocadas devido à instabilidade da encosta e às condições meteorológicas extremas. 20 crianças e um adulto morreram num acidente com um autocarro escolar no leste do Uganda. O acidente aconteceu na noite de quinta-feira, por volta das 6 da tarde, hora de Lisboa. Três adultos e várias crianças ficaram feridos. O autocarro regressava de uma visita de estudo a Sipi, enquanto o condutor perdeu o controlo do veículo. A polícia abriu um inquérito para apurar as causas do acidente. Os acidentes rodoviários são frequentes neste país da África Oriental. Cerca de 200 incêndios florestais continuam fora de controle no Canadá. O fumo já se espalhou por várias regiões dos Estados Unidos e afeta mais de 100 milhões de pessoas. As autoridades emitiram alertas devido à má qualidade do ar em cidades como Washington, Nova York e Chicago. A final do Mundial pode estar em risco. Realiza-se este domingo e Nova York está coberta de fumo. Algumas atividades ao ar livre foram canceladas. As pessoas mais vulneráveis receberam a recomendação de permanecerem em casa. O presidente Donald Trump culpa o Canadá pela gestão das florestas e ameaçou aumentar as taxas sobre os produtos canadianos. As autoridades do Canadá rejeitam as críticas e pedem ajuda a Washington para combater as chamas. Um sismo de magnitude 7.3 atingiu o sul do México esta sexta-feira, ontem. Nas redes sociais têm sido divulgadas novas imagens do momento do abalo. Os vídeos mostram prédios a abanar com violência. Apesar de alguns danos provocados em vários edifícios, não há registro de vítimas. As autoridades chegaram a emitir um alerta de tsunami, mas acabaram por levantá-lo. O sismo foi sentido em várias localidades. 7.3 preliminar, Costa Chiapas Central. Pelo menos duas pessoas morreram nas cheias do estado norte-americano do Texas. As chuvas intensas fizeram subir rapidamente o nível dos rios, destruíram casas e estradas e deixaram várias comunidades isoladas. Centenas de pessoas foram retiradas de casa. Muitos moradores perderam tudo e começam agora a avaliar os estragos. As autoridades mantêm as operações de resgate e alertam que o perigo ainda não passou, apesar da diminuição da chuva. Mais à frente, reportagem com a marca Doa Quem Doer. Revelamos todos os detalhes sobre uma das maiores redes de prostituição. Foi desmantelada em Lisboa. Kátia era o cérebro da rede. Está agora presa. Os clientes eram vigiados por câmaras de videovigilância.
4: De novo o intervalo no Grande Jornal, um simultâneo com a CMTV, com a edição da jornalista Magali Pinto. Fique connosco, há um alerta de trânsito a dar conta.
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4: Ora, muito bem, como sabe, eu não sou a maior especialista em trânsito, não sou nenhum Vítor Figueiredo, nem nenhum Luís Silva, mas o nosso caro Júlio Heitor está a voltar a Lisboa, como sempre, do querido Alentejo, e deu conta aqui de um alerta de trânsito que vamos dar conta agora aqui na Correio da Manhã Rádio, é na Autoestrada do Sul, mesmo antes de chegar a Alcácer do Sal, é depois do cruzamento da Maraté com um acidente norte-sul, é um acidente muito aparatoso, muita fila de trânsito. Há mesmo pessoas já fora dos carros quando há trânsito intenso e não há por onde andar. E dar conta então, fica aqui a nota na Autoestrada do Sul, aliás, um acidente no sentido norte-sul antes de chegar na Alcácer do Sal, depois do cruzamento da Marateca. Se está na estrada, boa viagem e boas férias, se for o caso.
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4: E também cmradio.pt, estava eu a dizer há pouco, se estiver fora do país, de férias.

Férias e muito bem. 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E estamos no intervalo do grande jornal da CMTV. Seguimos com música, como não podia deixar de ser, Robin, Gabriel e Paco Amoroso, Blow My Mind.

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1: Pois é, esta é a Correio da Manhã Rádio. Eu sou a Jéssica Alves, fico consigo nesta tarde de sábado e umas boas férias, se for o caso. O Globo está aqui a mandar mensagem no nosso WhatsApp 927794422. É o WhatsApp da Correio da Manhã Rádio. Disse: boa tarde, Jéssica, estou em Troia, na praia, com a minha mãe, e estamos a ouvir a Correio da Manhã Rádio. Beijinhos e bom fim de semana. Beijinhos para vocês também e boa praia, não é? Pronto, eu não estou na praia, mas eu vou metendo aqui algumas músicas que, pronto, para fingir que estou com este mood de verão, e vem Sabrina Carpenter com Espresso, e é um lembrete para, se ainda não bebeu o café, vá beber. Até já.

0: Tão bom, Spice Girls com Wannabe no intervalo do Grande Jornal. Espero que esteja a aproveitar estas Wannabe músicas de verão, não é mesmo? Vamos voltar para a CMTV com o simultâneo do Grande Jornal, com a edição da jornalista Magali Pinto.
1: Raul Freitas tornou-se uma das mais conhecidas pessoas na comunidade automóvel em Portugal. O mecânico reuniu centenas de milhares de seguidores nas redes sociais, mas a história terminou em tragédia, depois de Raul

0: Freitas ter colocado termo à vida. O Doa Quem Doer de hoje conta-lhe a história de Raul e revela um contexto de bullying e problemas de saúde mental.
1: Alunos, papa, amore!
2: Foi esta frase mítica que eternizou Raul Freitas, alguém que veio do zero e construiu um verdadeiro império no mundo dos carros. De uma pequena garagem onde mal cabia um carro para uma das maiores oficinas do país. Com uma personalidade forte, excêntrica e cativante, reuniu nas redes sociais centenas de milhares de seguidores que o apelidaram de CR7 das Centralinas, tanto pelo seu trabalho como pela particularidade e simplicidade que mostrava nos vídeos que publicava. Raul Freitas ganhou uma legião de seguidores.
1: Ah, a puta aí que é de borda! A estriada!
2: Mas de um momento para o outro, o barulho dos motores calou-se. A voz que durante anos ecoou nas oficinas, nos vídeos e nas redes sociais com o inesquecível Abemos Papa, transformou-se num silêncio que hoje pesa sobre milhares de seguidores. Raul Freitas, conhecido em todo o país como o CR7 das Centralinas, partiu aos 33 anos, deixando uma comunidade em choque e uma profunda sensação de vazio no universo automóvel português. Raul pôs termo à própria vida na oficina que tanto demorou a construir. O sonho de uma vida era agora também o local que via partir Raul.
1: É muita lavra! Oh, vou dar-te agora aqui.
2: A imagem animada e característica nas redes sociais escondia afinal uma realidade muito mais pesada. Uma dor silenciosa que ninguém conseguia ver. O barulho dos motores e dos likes não ofuscava o som dos problemas pessoais, da depressão e do bullying que ecoavam de forma contínua na cabeça de Raul.
0: A Polícia Judiciária alerta para o homicida perigoso que espancou, na tarde de quinta-feira, dois homens com uma barra de ferro na Rua do Alvito, em Alcântara. O suspeito está em fuga, tem cerca de 40 anos, tem madeixas loiras, sotaque espanhol. Uma das vítimas, Paulo Alves, de 45 anos, não resistiu aos graves ferimentos. Já Jorge, o homem que ficou ferido, já teve alta. Ambos estavam a trabalhar nas obras quando terão percebido que alguém estava a tentar assaltar uma obra ao lado. A vítima mortal foi atingida com várias pancadas, morreu no local. A outra vítima foi atingida de raspão, mas conseguiu escapar. Os moradores daquela zona contaram aos inspectores da Polícia Judiciária o que viram. O testemunho da vítima que escapou do homicida será determinante para a investigação. A Polícia Judiciária esteve no local a fazer várias perícias para confirmar se o suspeito deixou impressões digitais na Rua do Alvito, em Alcântara.
3: Paulo Alves foi assassinado à pancada em Alcântara, Lisboa, ao tentar evitar um assalto numa obra. O homem acabou brutalmente agredido com uma barra de ferro. O homicida ainda espancou um colega de Paulo, que escapou por sorte e ainda continua internado no Hospital de São Francisco Xavier. O morador da zona contou a descrição que foi feita por parte das autoridades ao suspeito do crime.
4: A descrição que deram era que ele tinha mais ou menos 40 anos, 1,70m, tinha o cabelo rapado atrás e à frente o cabelo tinha madeixas louras. E para termos cuidado e contactar logo a polícia e não interagir com a pessoa, porque ele é perigoso, não é?
5: Mas faz-se alguma ideia, por exemplo, de que nacionalidade é? Disse-me que tinha um sotaque?
4: Sim, a polícia disse que eles tinham, supostamente tinham um sotaque espanhol. Que sim. O espanhol pode ser de muitos sítios, não é? Pode ser de Espanha, pode ser de Venezuela, pode ser...
5: Mas tem um sotaque?
4: Sim, sotaque espanhol.
3: Está montada uma caça ao homem, mas até agora o homicida está em parte incerta. Paulo Alves era da zona da Pontinha, em Odivelas. O corpo vai ser autopsiado. As equipas do INEM foram chamadas ao local do crime, mas o óbito foi logo declarado.
0: Um inspetor da Polícia Judiciária esteve envolvido numa confusão de trânsito com agentes da PSP. No entanto, já estava a ser julgado por ter ferido duas pessoas a tiro.
6: Luís Robalo é acusado de ter desrespeitado uma ordem de paragem depois de ter sido apanhado a conduzir numa faixa exclusiva para autocarros. A desordem ocorreu às 5h40 da tarde, quinta-feira, na Rua António Saldanha, em Lisboa. O inspetor estava a conduzir uma viatura de serviço da PJ,

0: quando uma patrulha da Divisão de Trânsito da Polícia de Segurança Pública mandou parar a comitiva policial. Luís Robalo recusou a ordem e seguiu o caminho. Foi nesse momento que um agente da PSP sacou de um bastão e partiu o vidro traseiro da viatura da Polícia Judiciária. O caso ganhou relevância porque o mesmo inspetor já está a ser julgado por balear duas pessoas, entre as quais um menor. A PSP afirma que Luís Robalo injuriou os polícias. Já os inspetores da PJ dizem que foi indicado que a viatura tinha um dístico oficial no tablier. O inspetor acabou por ser identificado sem haver lugar para a detenção. O caso poderá mesmo levar à abertura de um inquérito de crime.
1: A Polícia Judiciária deteve ontem 5 homens por crimes violentos, por terem tentado matar uma criança e o pai dela, em Abrantes.
2: Estamos perante crimes de homicídio na forma tentada, praticados a partir de um carro em andamento, em plena via pública, numa das ruas estreitas da povoação de São Miguel de Rio Torto, no concelho de Abrantes, a 7 de março. As vítimas, uma criança de 9 anos e o pai de 30 anos, seguiam numa carrinha Ford Transit e foi quando as duas viaturas se cruzaram que foram disparados inúmeros tiros de armas de fogo de calibre 6.35 e 9 milímetros. A intenção era clara, matar os ocupantes, diz a Polícia Judiciária de Leiria, em comunicado, adiantando que os disparos ocorreram na sequência de quesílias e contendas familiares entre suspeitos e familiares das vítimas. Os disparos não atingiram a criança nem o pai, mas a viatura ficou danificada e com orifícios resultantes do impacto das munições. Assim que foi dado o alerta, seguiram para o local patrulhas da GNR, mas depois a investigação transitou para a Polícia Judiciária de Leiria, que esta semana anunciou a detenção dos atiradores. 5 homens, entre os 19 e os 46 anos, com relações familiares entre si. Todos têm antecedentes criminais por crimes violentos contra o património e integridade física e um deles já cumpriu pena de prisão.
1: O homem de 60 anos foi detido esta semana por ter obrigado a mulher durante 5 anos a prostituir-se no estabelecimento de diversão noturna que o próprio explorava na zona de Alenquer. O suspeito filmou os atos sexuais da companheira, de 44 anos, sem o conhecimento dos homens que a contratavam, vendendo depois os filmes nas redes sociais. Tudo começou em março deste ano, quando a vítima saiu de casa, onde vivia com o predador. Ao fazer queixa às autoridades, alegou que tinha medo que a filha de 15 anos também fosse abusada sexualmente. Os inspectores investigaram e recolheram provas de que este homem chegou a ameaçar a vítima com uma arma de fogo. O suspeito foi presente a tribunal, ficou proibido de contactar a ex-companheira e impedido de se aproximar da casa da mulher. O juiz ordenou ainda que lhe fosse instalada vigilância eletrónica. As notas foram fixadas ontem à noite e milhares de alunos correram para as escolas para consultarem as classificações. Nas redes sociais, há vários relatos de alunos que mostram a confusão que se gerou nos corredores das escolas. Confusão total, relata uma aluna que captou estas imagens numa escola em Viseu. Na rede social X, a aluna descreve o caos e considera ser uma falta de respeito pelos direitos básicos dos estudantes. Alerta ainda para o facto de centenas de alunos terem aguardado pelas classificações garantidas pelo Ministério da Educação, sem jantar e ao frio. Tudo para chegarem à pauta e lerem que, afinal, a nota estava suspensa.
3: Em várias escolas, os resultados só chegaram perto das 9 da noite desta sexta-feira. Foi o que aconteceu na Escola Secundária José Gomes Ferreira, em Benfica, onde dezenas de estudantes aguardavam desde as 3 da tarde pela divulgação das classificações. Mas nem todos conseguiram conhecer a nota. Naquela escola foram registados pelo menos 33 exames com classificação suspensa.
4: Aquilo que a informação que nós temos é que efetivamente deverá ter havido alguma situação que correu menos bem na correção destas provas e, portanto, as notas são suspensas, os alunos vão pedir a revisão destas classificações. É algo que nos envergonha a todos, enquanto professores, enquanto diretores.
3: Vários alunos contam que foram consultar a pauta e encontraram o exame sem qualquer nota, sem saber quando podem ter acesso ao resultado.
5: A secretaria está fechada. As únicas informações que nos foram dadas foi pela diretora, que esteve aqui connosco a ajudar-nos, e não nos disseram nada. Não.
6: Eu estava bastante dependente destas notas, tal como os meus colegas.
5: E isto é, pronto, é estressante.

0: Não, é, não só para nós, mas para as nossas férias, para as nossas famílias.
1: Eu tive a minha prova de português suspensa. Eu não tenho qualquer indicação do que é que eu posso fazer, porque eu pretendia já fazer a segunda fase na próxima semana, que já está marcado para ser na terça-feira, dia 21.
2: Também na escola secundária João Gonçalves Zarco, em Matosinhos, as classificações só ficaram disponíveis por volta das 10 da noite. Muitos alunos mostram desconfiança nas notas afixadas e admitem pedir uma reapreciação.
3: Português, acho que não deve estar bem corrigido, não sei, vou ter que ver a nota, que não foi o que estava à espera, bastante mais abaixo.
4: Dentro dos possíveis estou satisfeito, agora tive, acho que o que nós como alunos temos de fazer é mesmo ver as provas em papel, porque há algumas coisas que parece que há falhas. Eu tive colegas que tiveram notas muito abaixo do esperado.
2: O pedido de reapreciação tem um custo de 25€. A classificação final pode aumentar, manter-se igual ou diminuir. O valor é devolvido caso, após a revisão, a nota suba. Apesar de algumas escolas terem mantido as portas abertas para afixar as pautas, outras já tinham encerrado quando os resultados chegaram. Nesses casos, muitos alunos apenas vão conhecer as notas na próxima segunda-feira. O Ministro da Educação garante que as escolas que receberam as classificações até às 7h30 da tarde e não as divulgaram, terão de justificar essa decisão.
5: Na Madeira esteve o jornalista João Fernandes no Liceu Jaime Muniz, no Funchal.
6: Foram muitos alunos que se dirigiram aqui ao Liceu Jaime Muniz, depois de uma noite de ansiedade, para se perceber as notas que tiveram. As pautas já foram trocadas, já havia notas que não estavam lançadas, mas o que é certo é que a meio desta manhã houve pautas trocadas. Então, qual foi os exames que fizeste e como é que correram?
7: Fiz 3 exames, o de Biologia, o de Português e o de Matemática. Correram minimamente bem. Penso que dá para entrar na universidade, penso que está tudo ok, sim.
6: O que é que tu pretendes seguir em termos de universitários?
7: Pretendo seguir enfermagem.
6: Aqui na Madeira ou terás que ir para o continente?
7: Queria ir para o Porto, mas ainda estou em indecisão de se ficar ou não, mas provavelmente no Porto, sim.
6: E esta noite, dormiste bem? É à espera das notas ou como é que as coisas correram?
7: Eu dormi, mas não acordei lá muito bem, porque a minha nota de português estava suspensa, mas agora já está a nota.
6: Foste um dos casos que tinhas a nota suspensa.
7: Exato.
6: E isso deixou-te preocupadíssimo, é claro.
7: Coloco sim, porque não sabia o que é que se passava com o exame, porque só estava lá a suspensa e eles não explicaram nada disso também, por isso.
6: Agora já ficaste mais descansado. Qual foi a nota que tiveste?
7: Não vamos falar sobre isso.
6: Foi difícil o exame português?
7: Foi um pedaço e depois, acho que para mim a gramática foi a pior parte. Não havia necessidade de eles terem complicado tanto. E depois tinha lá uma pergunta que eu continuo a dizer que a resposta não era aquela, mas pronto.
6: Complica-te a tua vida em termos universitários, é a nota de português?
7: Eu imagino, não muito, porque eu posso entrar com Biologia e Matemática, sendo que eu tive boa nota em Matemática, por isso é muito diferente.
6: Muito obrigado então e boa sorte para o resto.
7: Obrigada.
6: Da escola. É assim, os alunos têm vindo e, claro, uns ficam mais satisfeitos, outros menos satisfeitos. As pautas já foram retificadas, já foram dadas. Havia muitos que não tinham notas, agora também já têm as notas portuguesas. A escola está aberta durante a hora do almoço e depois é que tratar o resto do processo. Mas foi uma noite de muita ansiedade para muitos dos alunos da Madeira.
5: Confusos e ansiosos, os alunos não percebem o mecanismo de correção de exames.
8: A norma dos alunos era que, quando víamos as notas, pedíamos sempre a consulta para ver se podíamos subir aqui ou ali, mas este ano, eu pelo menos, juntamente com muitos meus colegas, não acreditamos no que vemos, não confiamos no processo após o caos todo que vimos nos últimos dias. Eu realmente vou pedir para rever a prova, caso se justifique, porque eu não confio no processo nem na forma como ele decorreu. Nós, no caderno de respostas, nós começávamos por preencher as escolhas múltiplas, que foram corrigidas pela inteligência artificial, e depois tínhamos as folhas para responder às perguntas de desenvolvimento. Nas folhas de continuação, eu usei 2 por exame, dentro dos exames que eu fiz, e bate mais ou menos certo, era como estava a dizer, o que eu não tive do que estava à espera, e aquilo que eu tinha nessas folhas de continuação, que são as mesmas, foram muitas vezes referidas, que muitos professores não encontravam, e o Júri Nacional de Exames dizia-lhes, corrija na mesma com o que tem.
5: No Liceu Camões, em Lisboa, há alunos que não conseguem perceber estas falhas.
9: Eu agora não sabia que as notas iam de 0 a suspenso ou 20 a suspenso. E eu não entendo porquê, porque os professores tiveram aquele trabalho todo e o Ministério não conseguiu fazer algo que devia realmente ser bem feito. Falou-se tantos anos de, vocês têm que se preparar para o 12º, vamos ter os exames nacionais, estudem, estudem, estudem, para depois chegarmos aqui à escola e as notas estão suspensas ou estão com negativas. Eu não entendo o porquê, se é uma falta de como é que se diz, pá? De empenho dos trabalhadores que tiveram essa,

0: responsabilidade de tratar e de formatar esses exames e isso tudo, para depois dizerem que a culpa é dos professores, dos alunos e é de todos os outros, menos do Ministério. E todos nós estamos confusos e queremos realmente saber o que é que se vai fazer, não é?
1: Menina Milagre, foi assim que Marta ficou conhecida. Aos 21 anos, foi baleada pelo ex-namorado, que não aceitou o fim do namoro. Há 11 que vive com duas balas alojadas na cabeça e, contra todas as expectativas, fala, come e anda. Mesmo com dificuldades, Marta não desiste e quer andar sem o apoio da mãe ou do andarilho. 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
2: Não recordo nada. Tudo que tem a ver com ele, nada.
3: Tudo o que tem a ver com ele, tu não te recordas?
2: Nada. Apagou tudo.

0: E hoje é exemplo de como se pode seguir.
1: Tu recordas da tua infância? Tu recordas da tua adolescência? De tudo?
2: Tudo, menos o dia.
1: Menos tudo que envolveu?
2: Sim. Tudo que dei uma boda, nada.

0: Milagres, é assim que é conhecida. Vive há 11 anos com duas balas alojadas na cabeça, disparadas pelo ex-namorado que a tentou matar. Marta foi dada como morta, mas é uma sobrevivente.
1: Marta era uma menina que era um furacão, levava tudo à frente, era uma mulher muito, muito alegre. Onde ela estava nunca havia tristeza, ainda hoje também. E rebelde, dona do nariz dela, que ninguém queria que lhe mandassem e que lhe pusessem o dedo no nariz.
2: Deu-lhe muitas dores de cabeça?
1: Por acaso até deu. E continua.
2: Antes dava-lhe que tipo de dores de cabeça?
1: Porque ela era uma menina que só gostava festas, noites.
2: Própria da idade.
1: Própria da idade, é verdade.
2: Ela em criança, como é que ela era?
1: Também sempre foi assim traquina, rebelde.
2: Lembra-se assim de alguma que ela lhe tenha feito?
1: Ui, fazia até. Ela era sempre a fazer das delas, sempre picardia, sempre.
2: Há assim alguma que se recorde?
1: Ela às vezes deixava fechada em casa para não ela fugir, abria as portas para cima os trinques, largava. Ela fazia muito das dela.
2: E a tua mãe dizia que tu eras uma refilona.
3: Não, senhora, é verdade, é? Tenho o coração muito perto da boca.
2: Sempre foste assim?
3: Sempre.
2: Tu eras muito rebelde antes?
3: Muito mesmo.
0: Marta tinha 21 anos e morava com os pais em São João da Pesqueira quando tudo aconteceu.
4: Mais à frente, reportagem com a marca do Doa Quem Doer, revelamos todos os detalhes sobre uma das maiores redes de prostituição que foi desmantelada em Lisboa. Kátia era o cérebro da rede e está presa. Os clientes eram vigiados sem saberem por câmaras de videovigilância. Sandra Gregório, a mulher de 40 anos que matou a mãe em Olhão, teve ontem de ser levada ao Hospital de Santa Maria em Lisboa, depois de se ter sentido mal na cadeia de tiros para onde foi levada após ter cometido o crime contra a mãe. As guardas suspeitaram de um surto psicótico e por isso chamaram o INEM, que fez o transporte para aquela unidade hospitalar. Os médicos do Santa Maria assistiram ao homicida, mas não internaram Sandra, que regressou poucos minutos.

0: Minutos depois, à cadeia. Sandra, eu recordo, matou a mãe, Rogélia Dimas, de 69 anos. A vítima era espancada pela homicida que estava em fuga à justiça há mais de 2 anos. Frederico Moraes, presidente do Sindicato Nacional do Corpo da Guarda Prisional, contactado pelo Correio da Manhã, alertou para a necessidade de médicos em períodos noturnos nos estabelecimentos prisionais.
1: Este é o rosto de Rogélia Dimas, a mulher de 69 anos, brutalmente assassinada pela própria filha.
2: Já pensei em fazer uma cruz e isso para pôr, que é assim que ela vai para o chão, pois eles não têm dinheiro, não. Coitados. O filho cabe tem pena dela.
1: Fernanda Martins conheceu Rogélia muito antes desta casa ficar associada a um crime. Proprietária do prédio e vizinha durante anos, acompanhou de perto a relação entre mãe e filha.
2: Dizia que a filha que a maltratava e que era má para ela, pronto, que era má. Ela evitava de fazer barulho ali no quintal, porque sabia que nós ouvíamos. Mas agora, estes 3 últimos dias, ela já sem vergonha, nem medo, a falar, e eu até disse ao meu marido.
1: Foi entre estas paredes que Rogélia viveu grande parte da vida. Dias depois do desaparecimento, a polícia judiciária encontrou o corpo na marquise, coberto de terra.
2: O meu marido dizia que não a queria aqui, não é morta, e dizia à mãe, olha, você anda a fazer fogo para se queimar, você não a meta aqui, olha, que ela começa no mesmo. Ai, a minha filha não vem para aqui, mentira.
1: Sandra Gregório, de 40 anos, encontrava-se evadida do estabelecimento prisional de Odmira quando o homicídio terá acontecido. Cumpria pena por violência doméstica e estava em fuga desde janeiro de 2023. Depois do crime, terá alterado a aparência física antes de ser localizada e detida pela Polícia Judiciária.
2: Ela vestiu-se a rapaz e cortou o cabelo ao homem, até disse-lhe ao barbeiro, que aqui a minha vizinha sabe, não sei como é que ela soube, mas que disse ao barbeiro de cor o cabelo conforme a tinha quando estava na tropa.
1: A mulher de 40 anos, que matou a própria mãe, foi presente a primeiro interrogatório judicial e ficou em prisão preventiva, a medida de coação mais gravosa. Entre estas paredes fica um rastro de vários anos de sofrimento. Um sofrimento que terminou da forma mais trágica, uma mãe morta às mãos da própria filha.
0: Um homem matou a mulher à facada dentro de casa em Vouzela. Depois de cometer o crime, ligou à filha a contar tudo. O homicida vai ser presente a juiz nas próximas horas para conhecer as medidas de coação.
3: A relação do casal era violenta e problemática, sobretudo quando o homem de 70 anos ingeria bebidas alcoólicas. Tinha ciúmes quase doentios da mulher de 64 anos que, em 2020, foi ao posto da GNR apresentar queixa por violência doméstica. 2 anos depois, a queixa foi arquivada, mas o medo que tinha do homem não desapareceu. Esta sexta-feira foi golpeada até à morte e ficou a esvair sem sangue na cozinha desta casa em Confulcos, no concelho de Vouzela.
4: Havia já um histórico de conflito deste casal? Ela alguma vez lhe contou alguma coisa?
5: Não era preciso ela contar, a gente via.
4: O que é que viu?
5: A gente via que ele era mau para ela. Ele não era bem fino.
4: Mas nunca pensou que acontecesse uma coisa destas?
5: Eu estava previsto. Ela dizia muitas vezes, a minha prima dizia-me que algum dia que a matava. E eu dizia-lhe, Armanda, deixa. E ela dizia, oh, prima, não posso deixar, senão então é que ele me mata mesmo. Foi isso que ela pensou. Mas é assim.
6: Nós sabíamos, aqui as pessoas sabiam, que ele era muito agressivo para ela.
4: Portanto, ele era violento, sobretudo quando bebia álcool em excesso.
6: Eu bebia também e para mim ele era um homem muito ciumento.
3: Depois de cometer o crime, o homicida, que já foi detido pela Polícia Judiciária de Aveiro, ligou à filha a contar tudo. Disse também que iria suicidar-se, mas não o fez. E por isso, nas próximas horas, vai ser presente a um juiz para conhecer as medidas de coação. O corpo de mais uma vítima de violência doméstica em Portugal foi removido para o gabinete médico-legal do Hospital de Viseu, onde será autopsiado.
0: Fuga de amoníaco na Doca Pesca durante uma festa ontem em Matosinhos provocou o pânico. 1000 pessoas tiveram de ser retiradas do local. A reportagem é da Ana Inês Batista.
7: Uma noite de muito trabalho.

0: Mas que terminou com esta fuga de amoníaco contida e com o início dos trabalhos de ventilação e também de verificação de todas as válvulas do sistema de produção de gelo onde se detectou essa mesma fuga. E foi por volta das 11 horas da noite de ontem que foi dado esse alerta, numa altura em que estavam também a decorrer aqui na Doca Pesca em Matosinhos as festas do mártir de São Sebastião e que levaram cerca de 1000 pessoas para o recinto destas festas, que fica precisamente ao lado da fábrica do gelo, onde se registou essa mesma fuga. Ora, depois de ter sido detectada esta ocorrência, as pessoas que estavam no interior do recinto foram retiradas, tudo feito de forma ordeira, ainda que já no exterior uma pessoa tenha sofrido uma crise de ansiedade que obrigou ao transporte a uma unidade hospitalar. Em consequência direta desta fuga de amoníaco, não há registro de feridos, mas esta manhã falamos com vários trabalhadores aqui da Doca Pesca que deram conta desses prejuízos provocados pela impossibilidade de acederem aos seus locais de trabalho. O acesso não era autorizado, apenas permitido aos veículos dos meios de socorro que estavam a trabalho neste local. Foram cerca de 50 os operacionais envolvidos nesta ocorrência. Durante o dia de hoje foram efetuados esses trabalhos de ventilação e também de verificação de todo o sistema de produção de gelo para que depois estivessem, estando reunidas as condições de segurança, fosse autorizada a entrada de todos os trabalhadores na Doca Pesca. Apenas referir também que, de acordo com a Comissão de Festas Mártir de São Sebastião, esta noite e também na noite de domingo mantém-se a programação e este certame vai realizar-se.
1: Bom dia. Que desde as 4 horas da manhã.
0: Já vos deram algum tipo de indicação?
1: Deram-nos várias indicações. A primeira indicação que nos deram é que ia estar fechado 3 dias por causa do químico. Agora já dão uma indicação que até ao meio-dia ou ao final do dia está limpo. E o que é certo é que não sabemos de nada concretamente.
0: E é por isso que também estão aqui fora, não é?
1: Exatamente, é por isso que estamos aqui fora, toda a gente está aqui fora, caminhões cheios, porque um cronquete ainda não sabemos se vai abrir ou não, certamente. É o que é.
0: Mas é uma situação preocupante, saberem que houve uma fuga de amoníaco neste espaço.
1: É preocupante em todos os lados, é preocupante porque não podemos trabalhar, é preocupante porque está aí muitos armazéns que vão ter um gasto enorme, se não puderem guardar o peixe por causa disto, e tanto mesmo para a festa aqui da nossa cidade, que tiveram investimentos, toda a gente tem investimentos, que não vão poder faturar para ir buscar. É a realidade.
0: E nós vemos também que estão ali caminhões que supostamente iam entrar esta manhã aqui na Doca Pesca.
1: Caminhões que supostamente já iam entrar ontem à noite. Estão aí parados desde as 10 horas até agora porque não podem entrar. E estão a perder horas de trabalho, estão a perder a qualidade do peixe, estão a perder tudo.
2: Não podemos entrar nem podemos sair para trabalhar. Tudo que sai dentro é um prejuízo muito grande, é um prejuízo calcular para os patrões, para os barcos que querem botar o gelo não podem. Isto é um prejuízo muito grande. Meu gelo trabalha lá dentro da fábrica de gelo e ele teve a informação que não podia ir trabalhar porque estava tudo avariado, estava com este problema. A festa, eu não venho à festa, não vim cá. Este menino também queria vir, não veio. Está prejuízo é para os pescadores, coitadas.
0: E para já ainda não vos deram indicação nenhuma?
2: Não deram indicação nenhuma. Não está a dar indicação nenhuma.
0: E é por isso que estão muitos trabalhadores também aqui fora, a aguardar.
2: Os pescadores à espera que haja gelo para botar dentro dos barcos para poderem trabalhar, não podem.
0: Foi uma situação que a preocupou também, saber que existia uma fuga de amoníaco.
2: Sim, isso realmente é, não se pode trabalhar, havia até tapar o tanque de um lado ao outro, não veio sem polícia nenhuma, não se via nada. Quer dizer, durante a semana anda aí a fiscalização das finanças, a calhar a gente, hoje não sai ninguém. Quem é que sai? A menina não via uma polícia, não via nada aqui a mandar para o trânsito, é só os seguranças da Doca Pesca, mais de resto não se vê aqui mais ninguém. É só os seguranças da Doca Pesca, não se vê polícia, não se vê nada. E os pescadores aqui fora, à espera que tratem do assunto para eles poderem trabalhar.
0: A senhora já trabalha aqui há muitos anos?
2: 31 anos.
0: E nunca se tinha registado nada?
2: Não, nunca se tinha passado nada disso.
3: Estamos a ver o Zé Amaro, é? Estava tudo alegre, tudo bem. A partir daí, quando acabou o Zé Amaro, a malta estava dividida, metade lá dentro, não é? Metade lá à beira dos barcos, estava aqui cheio de pessoal, tinha muito pessoal. Veio uma novidade lá do coisa que tinha que se abandonarem, que há uma fuga de gás

0: Também. E então? O que é, o pessoal começou logo a fugir cá para fora, fugir cá para a estrada, para aqui para a estrada. E então...
1: Mas saíram de forma tranquila, apesar...
0: Uns, alguns e outros a correr e a fugir. E então, chegamos aqui fora, porque estava tudo cheio de pessoal aqui. O que é que se passou e tal? O que é que se passou? A fuga de gás e tal. Daqui o pessoal foi-se logo embora. Foi-se logo todos embora.
1: O senhor Manuel também, não é? Acabou
0: eu
1: por sair.
0: Eu tive logo a fugir. Então, não era eu mais forte para estar lá, não.
1: Mas sei que também trabalha aqui nesta zona. Olha,
0: eu ando, sou pescador. Sou pescador. Ando ao mar. E pronto, e aguentei-me. Já me vi sozinho ali, está também bom, não vou ficar aqui.
1: Mas já trabalha aqui há tantos anos e nunca tinha detectado nada deste semelhante.
0: Há 37 anos.
1: Destes 37 anos, uma fuga de amoníaco nunca aqui tinha
0: acontecido. Nunca aconteceu, e nunca aconteceu. Este problema nunca aconteceu. É a primeira vez que acontece.
2: O cadáver de uma mulher foi encontrado esta manhã a flutuar junto à estação fluvial do Cais do Sodré. A reportagem é da Maria Ruela Cunha.
3: Uma mulher com cerca de 30 anos foi encontrada a flutuar na estação fluvial do Cais do Sodré esta manhã aqui em Lisboa. O alerta foi dado pouco antes das 8 da manhã, para ser mais precisa, às 7h52 da manhã. O óbito acabou por ser declarado depois no Cais de Alcântara, para onde a mulher foi transportada juntamente, aliás, por uma equipa de bombeiros e também por elementos do serviço de salvamento marítimo. Foram várias as entidades que estiveram aqui esta manhã socorrer esta mulher, que infelizmente já não apresentava sinais vitais, e portanto o óbito acabou mesmo por ser declarado no Cais de Alcântara, para onde a mulher foi transportada. A Polícia Judiciária está a investigar as causas desta morte. Esta mulher, que foi encontrada esta manhã, na manhã deste sábado, a flutuar na estação de fluvial do Cais do Sodré em Lisboa. O corpo terá sido levado para o Instituto Nacional de Medicina Legal de Lisboa para investigar as causas desta morte e as circunstâncias em que tudo isto aconteceu, mas o que é facto é que esta mulher, com cerca de 30 anos, foi encontrada morta aqui na estação fluvial do Cais do Sodré.
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13: Pois é, melhor primeiro na Correio da Manhã Rádio. A CMTV é sempre um simultâneo à hora de almoço. Hoje a edição foi de Magali Pinto. Ficou por aqui e já a seguir temos conversas aqui entre nós.
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1: Muito boa tarde, bom sábado. Eu sou Jéssica Alves, está na Correio da Manhã Rádio, faço-lhe companhia até às 7 da tarde. Passam agora 12 minutos das 2 da tarde e antes de irmos a espreitar, ouvir as conversas, claro,

0: Olímpia de Maia e diz o Walls. Espero que não esteja entre quatro paredes, como eu. Neste estúdio, espero que esteja de férias a aproveitar, ou se não está de férias, está simplesmente a aproveitar este sábado cheio de sol. E se é uma coisa que eu gosto, é de estar em viagem, por exemplo, e estar a ouvir um podcast, uma conversa, e é isso que vamos ouvir agora, uma conversa de Lara Afonso, aqui entre nós. Como sempre, vamos espreitar alguns dos convidados da semana, e esta é sobre o último a rir aqui com atores que valem a pena ouvir. Até já.
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2: Eu nem sei onde começar ou por onde começar. A verdade é que eu tenho aqui à minha frente extraordinários atores, atrizes. Pronto, é só uma, mas vales por muitas, não é?
3: Claro.
2: Por isso, se calhar, eu nem sei como é que eu vou começar. Marco Horácio, tu andas há mais tempo nisto, começo por ti. Até porque tens uma partilha de microfone.
4: É verdade, eu sou uma pessoa que gosto de partilhar, sabes? O mundo seria muito mais feliz se partilhássemos tudo, tudo.
2: Quase tudo.
4: Até a roupa interior devíamos partilhar.
2: Meu Deus, é assim, eu já partilhei a roupa interior, não sei se te choca dizer isto.
4: Não,
2: mas foi lavadinha, está bem? Foi lavadinha. Foi lavadinha. Há formas e formas de se partilhar.
4: Exatamente.
2: Então, como é que vocês estão? Começo por ti, está tudo
4: Olha,
2: bem?
4: Olha, eu estou chateado porque vou apanhar outra vez a Sofia Bernardo e o Miguel Sete Estacas para mais um concurso do Último a Rir. E pronto, eles aborrecem-me bastante. Mas é a vida. Sabes que nem sempre temos a apanhar boas pessoas no nosso trabalho.
2: São extraordinárias.
4: Por acaso são, já deles.
2: Mas tens aí ao teu lado alguém também muito especial. É uma novidade para ti o Último a Rir ou não? Ajuda-me.
5: Não, eu...

0: Fui o apresentador já das pois. Quatro últimas edições e estou aqui para a quinta. Esta vai ser muito especial, porque para já temos sentido a qualidade aumentar de ano para ano, mas sobretudo porque o Marco e o Miguel acabaram de fazer uma aposta em que quem deles perder vai ter que comer um cartão. Ai, que nós encontramos
1: assim?
0: Ali em cima. É um cartão,
1: né? Mas é um cartão que não é comestível, não é?
0: Não é comestível, é um capline daqueles mesmo de 5 milímetros de grossura, estás a ver? Miguel, queres explicar isto, Miguel?
1: Oh, Miguel, como é que vocês fazem estas coisas?
2: Isto passa pelo seguinte. Eu primeiro, como mentor, tenho a certeza que este ano vou ganhar o pódio primeiro e segundo lugar, porque o Horácio esteve nessa posição, mas é sorte principiante. Então ficou um desafio de quem perder, porque aquele cartão que falaram aqui tem ali uma frase aqui um bocado provocatória para o Marco Horácio. E ele disse: vais engolir isto. E eu disse: ok, está a aposta feita.
1: E pronto, isso. Não, é que vocês. O tempo passa e o juízo vai-se perdendo, não é? É o contrário.
3: É cada vez menos, claro. E o Miguel, eu gosto desta esperança que o Miguel tem sempre, porque em 4 edições eu ganhei 3. E portanto, mais depressa o Estreito de Hormuz abre do que o Miguel ganha alguma coisa.
1: Olha, mas vamos lá então explicar. O Último a Rir é um concurso de stand-up comedy, não é? Que funciona com mentores, não é? Tem um apresentador, uhum. Senhor apresentador, e tem mentores. Sofia, também és mentora. Explica-nos também como é que isto tudo funciona, até porque já é a 5ª edição e portanto estamos numa fase de angariar concorrentes.
4: Exatamente. Nós vamos agora começar com a fase das inscrições, uhum. Que vai ser de dia 10 de agosto até 7 de outubro, e quem se quiser inscrever este ano para a 5ª edição terá que fazer um videozinho até 3 minutos com as suas piadas mais engraçadas e esperar para ser selecionado para as semifinais. Depois, okay. São 4 semifinais. Dessas semifinais, cada um de nós, os mentores, vão escolher 2 concorrentes. Uhum. Depois esses 2 concorrentes vão a fase de mentorias, não é? Uhum. Cada mentor vai com 4 e daí apuramos os finalistas. No final, vai ser a grande final dia 11 de novembro e estamos todos ansiosos.
0: No Vilar é.
4: Sim, exato. Vai ser a grande final em que eu vou, como sou adulta na sala, não fiz apostas, como é óbvio, mas
0: ainda estamos a tempo.
4: Não. Soube desta aposta agora, mas serei a adulta na sala e levarei a água para desembuchar.
1: Muito bem, então já se descobriu muito e bom talento nestas 4 edições do Último a Rir. Agora vem a 5ª, certamente que vem mais uma fornada de gente com boa disposição e muito talento, mas ainda há motivos para fazermos piadas nesta vida que tem sido assim tão...
4: Só há motivos para fazermos
1: cada vez mais, não é? Cada vez mais.
4: É muito interessante. A qualidade dos concorrentes tem aumentado, dos participantes, e tem sido ótimo para nós. Tem sido um orgulho e muitas pessoas que passaram por estes concursos, uhum. Estas 4 edições, estão aí a fazer as suas carreiras, uhum. Brilhantemente, e isso é um motivo de orgulho, de certeza, para todos.
3: Certo. Sim, e o humor continua a ser a maior arma contra o medo e contra a falta de empatia que existe, e os humoristas de facto estão sempre na linha da frente para combater isso e poder acompanhar esta nova geração que não tem medo de fazer humor, de apontar os dedos, de serem assertivos e acutilantes. É muito especial para nós, já somos de outra geração, e é muito bom ver esta nova fornada de humoristas que não tem medo. Uhum. E o humor é uma arte e tem que ser vista como tal, e não podemos ter medo como criativos de fazer aquilo que nos compete. E o humor, de facto, tem que fazer rir também, mas também tem que pôr o dedo na ferida, e é isso que a maior parte deles faz.
1: E fala-se muito nisso, não é? Ultimamente tem-se falado cada vez mais da história do medo, de os limites do humor. Há limites para o humor? O amor também, também pode responder.
3: O amor comigo não tem limites. Eu só preciso de uma pausa para beber água. De hidratação, 22 minutos a cada...
1: Olha, né? Também gostei dessa nova moda.
3: 23 minutos tenho que parar. Pausa de hidratação, como no futebol, no Mundial, e depois...
0: Mas paras só 3 minutos, ou também?
3: Às vezes vou-me embora, vou-me embora. Já não vendo para a segunda parte.
2: Já estarias afogado se tivesses que fazer pausa de hidratação em cada...
1: Mas há limites, bem, ou não?
2: Sim, ao limite, como foi falado aqui, o humor, além de uma arte, é uma arma, só que deve ser bem usada. Uhum. E depois depende da sensibilidade.

0: do nosso público, que é o público que temos à frente. Isso passa por uma leitura nossa de também perceber até onde é que devemos ir. Cada um de nós é diferente e alguns gostam de levar o desafio ao limite. Pronto, e aqui cada um de nós acho que deve definir qual é o nosso limite naquele dia, naquela sessão e com aquele.
1: Até porque quem está a fazer o humor também tem que ter poder de encaixe, não é? E saber.
2: Olha, eu discordo com o Miguel. Porque eu acho que o limite está em cada pessoa. Não está no humor, não está na arte, não está em qualquer tipo de arte. Está no o limite de cada pessoa. Se eu vou ver um espetáculo de um humorista e não gosto, o que é que eu tenho a fazer? Ou vou-me embora, não acompanho esse humorista na rede social, não compro bilhetes, e é o meu direito como, como cidadão, como espectador, como... Agora, mensagens de ódio, começar a partir para a violência.
1: Pois isso nunca.
2: Isso é a mesma coisa que dizer ao Picasso, olha, eu não percebo nada do que estás a pintar, e lá se começas a pintar umas paisagens que eu gosto mais. O humor é mesmo assim, não é para todos os gostos, cada um tem o seu gosto, quem gosta, gosta, quem não gosta, respeita. Porque há muita gente que gosta. E, portanto, se de repente se há limite para um tipo de humor e não há para os outros, estamos a pôr em causa não só o humorista, mas o público todo que acompanha esse humorista e gosta desse humorista. Portanto, o limite está dentro de nós. Eu tenho o meu limite pessoal, como é óbvio, quando faço humor, e também tenho o meu limite pessoal quando vou ver um espetáculo de humor. Mas daí, para partir para a violência ou não respeitar o trabalho do artista que está em palco, vai uma grande diferença.
1: É mais do que ultrapassar os limites, sim, não é? Antigamente falava assim, a tirar uns belos de uns tomates.
2: Agora já não há.
1: Agora não.
3: São caros.
2: E são congelados.
1: E ficou
2: mais
1: a dúvida de se era fruta ou legume, não é? E isso também deve...
2: e há que saber definir as coisas. Manda em lata. Andar em lata, pronto.
1: Ai, não. Vai, prefiro tomate pelado, não sei. Mas também não sou humorista. Se calhar passei numa carreira ao lado, não sei. Tenho que, se calhar, ser mentorada.
4: Mas estás a tempo de
1: inscrever-se. Exatamente. A seu dono, e vocês são extraordinários. Apresentador, senhor apresentador. Então. Tu também és ator.
4: Sim, ator, comediante, músico.
1: Como é estar a apresentar? Como é estar a apresentar um evento destes? Como é que tu consegues separar as águas, o apresentador ser apresentador e o comediante, sim, ficar ali guardado para o lado?
4: Sim, e o
1: público.
4: O objetivo aqui não é eu ser mais um comediante, apesar de que o Miguel todos os anos pensa que está a concorrer também, não é? Mas a ideia é apenas entreter ali o público entre um comediante e outro e no fundo ajudá-los a brilhar. E tem sido muito gratificante ao longo destes 5 anos, até porque nós já tivemos aqui alguns casos de repetentes, não é? Repetentes no concurso que vieram nos primeiros anos. E a coisa...
1: É tentar até a última.
4: Não correu assim muito bem, e que as pessoas foram ouviram aqui as lições dos nossos mentores, tiveram este acompanhamento, foram trabalhar e voltaram nos anos seguintes muito melhores. Aliás, tivemos até um caso de que no ano passado alguém chegou à final e ficou no pódio, em segundo lugar, e que nos anos anteriores tinha vindo e
3: a coisa...
4: Não, e tinha sido um desastre, não é?
1: Pois, e há que transformar isto é uma aprendizagem,
3: sim,
1: não é?
3: Claro. E depois... Todos nós, aliás, depois desse... Depois dessa semifinal, todos nós falamos sempre com os participantes, independentemente deles passarem as mentorias ou não. E é muito emocionante... De ver pessoas que ouvem, que assimilam os conselhos, certo, que respeitam os conselhos, que trabalham durante um ano, voltam e têm sucesso. Isso é extraordinário, certo, isso é emocionante.
1: Todos vocês têm provas dadas na área, Sofia. É fácil ensinar quando o talento é escasso? Ou seja, a pergunta no fundo vai no sentido em que se calhar há pessoas que acham que têm aquele talento, mas até se calhar não o têm, mas são muito esforçadas e gostavam muito de o ter. Percebes a pergunta?
3: Sim, percebo. Se forem muito esforçadas, eu acho que é fácil. O grande problema
1: é o contrário, achar que se tem muito talento e depois não se
3: achar
1: trabalha.
3: Que se tem muito talento e por isso mesmo não há necessidade do esforço. Uma pessoa que tem menos talento, mas que se esforça muito, há de ser uma pessoa inteligente. Então, de uma forma ou de outra, com mais tempo. tempo, com menos tempo, há de lá chegar.
1: Certo. Ouviu? Está a ouvir? Eu estou a dar-lhe ferramentas para se inscrever no último rir, ok? Depois não diga que eu não sou sua amiga. Miguel, eu conheci-te a fazeres uma apresentação de stand-up comedy, a contares a tua história de vida. E eu não sabia se ria, se chorava, se chorava a rir, se te apertava com abraços, te batia para não estares a fazer, a pôr-me naquela situação, porque de facto tens uma história extraordinária de vida, que a transformaste numa história de comédia. Como é que se consegue fazer tal proeza? Para quem não sabe, eu acho que nós devíamos te convidar para contares a tua história um dia com mais detalhe. Mas...
0: Sim, conheceste-me numa palestra motivacional, onde eu evito sempre aquele formato coaching. Sim, e levo a minha pior história para a minha melhor versão de comédia. Eu adoro fazer isto e pessoalmente e psicologicamente é o melhor remédio que temos. Primeiro assumirmos que tudo o que nos acontece de mal pode não ser o pior da vida. E isso ajuda-nos e ajuda outras pessoas.
1: Completamente, ajudaste-me e muito. Mal sabes tu. Marco Horácio, quantas paredes é que tu já soltaste nesta vida?
2: Olha, poucas, que eu tenho certas pessoas que eu gostava de soltar paredes para cima delas e não tenho paredes suficientes. Mas estamos a falar de Miguel.
0: O que
2: Miguel
0: estás a olhar para mim?
2: Não estou a olhar para ti. Não estou a olhar para ti, Miguel. Então, para mim, o Miguel é um caso de superação, de resiliência e é um exemplo para todos nós. Eu acho que ele hoje em dia é melhor humorista do que era, na minha opinião. Acho que ele tem uma consciência completamente diferente, uma forma de estar completamente diferente. Acho que mesmo com o público, ele sabe, para além de estar a fazer comédia, ele está também a transmitir uma confiança e uma mensagem de que é sempre possível dar a volta à nossa vida e perseguirmos os nossos sonhos e até ultrapassar os nossos sonhos. E o Miguel é muito isto. E, portanto, eu gosto muito do Miguel. Acho que ele é uma prova, uma inspiração para todos nós. E acho que é um prazer para estes jovens que vêm a este concurso poderem privar com o Miguel e de aprender um bocadinho com ele e da experiência que ele tem.
0: Isto é a parte que vamos chorar todos aqui um bocadinho.
2: Isto é a parte
0: lamecha. Deixa-me aproveitar a parte lamecha.
1: Mas aqui
0: dizer...
1: é mais o que é que dizem os teus ouvidos. Não nos estão a ver. Quer dizer, por acaso temos ali uma câmara. Temos ali uma câmara, portanto, enfim, logo partilhamos. Mas diz, Miguel, interrompido.
0: Porque tem sido um gosto enorme trabalhar aqui com... Esta tripla tem sido incrível. Não vou pôr de lado ali. Estou a falar de mentores do Henrique, que tem sido um apresentador fantástico. Mas à parte das nossas guerrinhas, que é assim um bocado em brincadeira. Pronto, deixa-me fazer aqui um parênteses. Eu sou o melhor mentor que aqui está.
2: Estatísticas provam isso.
0: Tem sido uma equipa incrível de mentoria, até porque em alguma ou outra dúvida, temos nós formas de pensar e de apurar diferentes, mas numa outra dúvida nós juntamos e partilhamos aqui o que é que nós temos dúvida e quem será realmente o melhor.
1: Eu acho que vocês se complementam, não é? Têm aqui, e se calhar por isso é que estão juntos há tanto tempo e são mentores de sucesso. E um apresentador de sucesso, claro que
4: normalmente
1: sim.
4: Normalmente nesta parte o apresentador tem que encher chouriços, porque eles demoram-se a decidir. Então,
1: como é que é encher chouriços num evento destes, não é?
4: É inesperado e tem que...
1: Tens que também ter o teu lado de comédia.
4: Sim, claro. E às vezes sou preguiçoso e ponho os próprios concorrentes a trabalhar. Fizemos isto.
2: E fazes muito bem.
4: Olha, eles estão a decidir, venham cada um para cá contar uma piada seca. Pronto. E às vezes
3: que não
4: a coisa
3: conta nada para o apuramento, porque nós estamos...
4: Não conta nada porque eles estão. Sim, é só
1: mesmo vocês nem sequer estão a ouvir, não é?
4: É só para o público não ficar ali com aquele silêncio de cri-cri. Cri-cri, estás a ver?
1: Pois, que é chato. Isso é o pior para um apresentador. E agora? Ai, meu Deus. Fez-se meio segundo de silêncio. E agora? meio segundo para nós, se calhar nem conta, eles e as pessoas ainda só estão a endireitar-se na cadeira, mas certo, para nós já está assim um horror, não é?
4: O tempo em palco é muito relativo, não é? E um segundo pode parecer uma eternidade, como às vezes 7 minutos, que é o tempo que os concorrentes têm para fazer a sua apresentação. Exato. Pode parecer muito pouco para aquilo que é a expectativa, e isso também é um dos desafios que eles têm que preparar, que é condensar o seu melhor texto em 7 minutos para conseguirem fazer ali um brilharete.
1: 7 minutos.
0: Afinal, para nós já é um bocado a sessão de alívio. A mentoria, para mim, é a parte pior, que é de todos os apurados das semifinais, ter que deixar de lado.

0: aqueles que foram escolhidos por nós e ficar muito na dúvida, será que fiz a boa escolha ou não? Uhum. Para mim, é, nos últimos nos 5 anos, ou nos 4 anos que passaram, foi a pior fase.
1: Pois, eu imagino.
2: Principalmente porque eles já vão com um nível de qualidade, uhum, para as mentorias, que às vezes olhamos para os 4 e pensamos, meu Deus, não podemos levar os 4. Mas essa escolha é dolorosa.
0: É dolorosa e muitas vezes já vai para além do texto e da apresentação deles. Já temos que ir, às vezes, para uma coisa mais pessoal, que é até que ponto tu és humilde, até que ponto queres mesmo isto, até que ponto respeitas os outros e respeitas as nossas dicas. Uhum. E vai até esse ponto.
1: Eu acho que todo o vosso trabalho é muito difícil de fazer, por isso é que há pouco eu dizia, cada macaco no seu galho, cada um com a ser o seu dono. E de facto eu tenho aqui um painel de pessoas muito talentosas. Marco, temos saudades de te ver em televisão com regularidade, entre a soltar paredes, a fazer o que te apetecer, porque tu és multifacetado. Por isso, o que é que tu andas a fazer da tua vida?
3: São só vocês. As televisões não, são só as pessoas. Não, eu estou bem, estou muito bem, Lara, estou ótimo. Sabes que eu desde muito novo aprendi que não posso depender da televisão para nada, para sobreviver, e portanto, se não, é uma ansiedade que tu crias, uhum, e uma falta de autoestima, porque depois não tem nada a ver se tu és bom ou não és bom, tem a ver com escolhas que as pessoas fazem, quem está à frente das televisões e gostos pessoais, uhum, às vezes. Estou muito bem, olha, estou com o meu Rochinol, que está há 21 anos a bombar e continua a bombar, e leva alegria a todo lado, deixo o público feliz, é a minha terapia e do meu grupo, já estamos juntos há 21 anos. Abri uma empresa em Aveiro, que agora estou a morar em Aveiro, Ilha, chamada Fábrica do Humor, onde a gente promove sempre tudo o bem-estar. Trabalhamos com escolas, com lares, fazemos espetáculos de stand-up, eventos completamente alternativos e fora da caixa. Estamos a começar a crescer lentamente. Dou mentorias também, ou seja, há aqui todo um leque, depois de 30 anos de estar nesta área, de querer também ensinar e transmitir conhecimento. E estou muito bem, tenho uma filha com 4 anos que é espetacular e que me dá cabo da cabeça. Portanto, tenho muita coisa para fazer, a Lara, e estou feliz. E se queres que eu te diga, não tenho saudades de fazer televisão. Tenho saudades de me apresentarem um bom projeto, que me digam, olha, isto é um programa familiar, vamos juntar a família portuguesa de volta aqui à televisão, os filhos, os pais, os avós, toda a gente. Uhum. Contem comigo para isso, para chegar de uma forma positiva à casa das pessoas, porque já, o mundo já está muito, muito mau e muito triste e muito, muito em guerra, portanto, uhum, por uma coisa positiva estou cá. Agora, de resto, estou ótimo e faço, gosto muito daquilo que faço e gosto muito também do meu sossego.
4: Aqui entre nós.
1: Tudo isto a propósito de tanta coisa, mas obviamente com um especial detalhe, que é o concurso que vem aí novamente, é a 5ª edição do Último a Rir. Sofia, mentora, professora, atriz, este é um grande concurso que já descobriu vários talentos na arte de fazer rir.
2: Este é um grande concurso, é uma grande iniciativa e é muito interessante dar um espaço para todas as pessoas que querem começar na stand-up comedy, que é uma arte dificílima, e terem um sítio onde podem divulgar, podem mostrar e podem até experimentar. É um grande desafio, é muito interessante, acho, para quem está a começar. Eu não teria coragem.
1: É porque realmente colocar-nos à prova, a representação, o ser ator, é estar constantemente a colocarem-se à prova, porque há um público e há ali um julgamento que faz parte, é inerente à função, mas de repente a ter que passar por uma mentoria, passar por uma avaliação de juízo daquilo que é o seu talento, é uma prova de coragem. Portanto, só participar.
2: Muita coragem. E nós admiramos todos, e eu acho que é por isso que nós, como o Miguel estava a dizer há pouco, nós temos este sentido de justiça, não é? De mais do que competição, nós queremos que seja um concurso justo. Porque eu acho que assim é que interessa. Uhum. Assim é que interessa, assim é que é uma mais-valia para quem quer concorrer nas próximas edições. E nós, todo o tempo que o Henry está a encher chouriços, nós estamos efetivamente a discutir o que é que será o mais justo. E para isso nós temos que deixar de lado as nossas convicções e os nossos gostos pessoais, e temos mesmo que analisar tecnicamente todos
1: os concursos. Vai só mais para a técnica ou vai para lá? É porque o humor, não é? Não sei, é muito mais do que técnica. Tem que ver ali qual.

0: qualquer coisa. E como é que se avalia essa qualquer coisa? Eu lembro-me de um concurso que era o carisma. É o carisma. Como é que se avalia o carisma?
1: Carisma? Oh, Lara, boa, bonita pergunta, né? Você perguntando, o carisma é uma coisa que se avalia falando que a pessoa é privando, né? Agora, no humor, o carisma é difícil, né? Temos pouco tempo para estar com o humorista, mas a gente nota a humildade, é carisma, a vontade de aprender, é carisma. O Miguel César Tacas não tem carisma.
0: Mas é o melhor mentor,
1: é,
0: não é?
1: É tudo isso.
2: De longe, melhor. Temos uma dificuldade, porque na stand-up há o chamado formato convencional e de vez em quando aparece-nos aquele concorrente fora da caixa. E ficamos na dúvida, apostamos nisto? Porque sabemos que há mercado para aquilo. Pode não ser o maior mercado, mas existe. E a minha maior dúvida, estou sempre à espera que apareçam esses, mas depois fico na dúvida, vai agora? Opto pelo convencional ou vou arriscar? E ainda bem que de vez em quando arriscamos, porque têm aparecido belas surpresas.
0: Qual é que foi assim o humorista, ou quem é que foi o humorista que foi assim mais fora da caixa, que te tenha colocado nessa questão, essa dúvida? Oh meu Deus, isto se calhar foi muito fora.
3: Passado. Já temos uma coleção, não é?
2: Sim,
3: já tivemos bigodes na testa. Sim. Já tivemos.
1: Já passámos por tudo. Já.
2: O ano passado lembro que apareceu um com um instrumento musical estranho.
3: Ah, sim.
2: Estou assim, muito desajeitado fisicamente, e só isso já tinha muita piada. Ele transpirava, ele ficava. O nervosismo dele dava piada.
0: O humor também desmistifica muito daquilo que é as nossas características físicas, em que em vez de levarmos aquilo para a depressão, para o horror, para não convivermos bem com isso, é transformar, e Miguel, tu transformaste a dor no humor. Lindamente, extraordinariamente, mas de facto as características mais, aquelas que se calhar mais nos pesam, podem eventualmente ser um fator determinante para o sucesso de um humorista, ou não?
1: Sim,
0: já aconteceu várias vezes, não é?
1: Eu acho que às vezes há humoristas que na última rede tenho visto isso, e temos visto isso bastante, que não sabem o potencial que têm. Eles vão fazer o set deles e às vezes têm ali dois ou três pormenores que lhes passa ao lado e que a nós não passa ao lado, e que nós pensamos assim, se trabalhares isto, por exemplo, este rapaz que o Miguel estava a falar, o nervosismo dele é cómico. Se for trabalhado, se ele conseguir fazer sempre da mesma forma, porque depois há trabalho, ou seja, há improvisação no humor, como é óbvio, mas há um trabalho rigoroso. Se ele conseguir fazer um trabalho rigoroso à volta desse nervosismo dele, ele consegue criar uma persona que faz sempre rir e é sempre divertido. Só que eles às vezes não têm nem as armas para isso e não têm noção daquilo que acabaram de fazer. E às vezes, por mais que tu tentes explicar, olha, isto é muito bom, aproveita, trabalha isto, a pessoa não tem ferramentas para isso. Ou seja, nós estamos pouco tempo com eles nas mentorias, mesmo se estivéssemos mais não dava tempo, mas há muito potencial. E às vezes o que nós fazemos, as pessoas que não passam, o que nós fazemos é perdemos um bocadinho de tempo, falamos com elas e dizemos assim, olha, trabalha este aspecto e este e este, e para o ano tenta concorrer outra vez, porque isto aqui são.
0: E já aconteceu, como vocês aqui já disseram, não é?
1: As tuas armas são estas. Isto diferencia-te dos outros. E é isto que nós queremos: é não sejam todos iguais. Cada um tem que ter a sua característica, tem que ter o seu carisma à parte para brilhar. Senão somos todos iguais a fazer comédia. Isso não tem
0: isso
1: graça.
0: Isso é que não tem graça nenhuma.
4: Acho que isso é um ponto muito importante, não é? Porque há muito. É muito fácil no início, ou seja, quem está a começar a stand-up comedy, tentar aproximar-se
0: de
4: muito
0: alguém.
4: De alguém de sucesso, de alguém de quem a pessoa gosta muito. E às vezes, eu acho que era mais interessante que se apropriassem das coisas boas e depois se usassem para fazer o seu trabalho.
0: Isto no fundo nós estamos aqui a fazer uma mentoria para quem se vai inscrever agora, não é? Esta é a fase certa.
3: Já
0: estamos aqui a dar algumas dicas. Quer dizer, estamos, não?
4: E isso é muito importante, trabalharem a partir de si com a referência dos seus ídolos. E eu acho que isso é um bom ponto de partida.
3: Sim.
0: Uau. Então, a senhora apresentadora Henri.
3: Ora bem.
0: Então, quem está a ouvir e tem aquele lado de humor bem presente e que, isto se calhar era muito agir para mim, o que é que deve fazer?
3: Então, neste caso, as inscrições abrem a dia 10 de agosto, vão de 10 de agosto até dia 7 de outubro. E as inscrições são onde? São no site da revista Sábado, mais precisamente. As pessoas só têm que ir a o último a rir.sábado.pt

0: e enviar um vídeo a fazer stand-up comedy de até 3 minutos.
1: Uau.
0: Em 3 minutos, ali, bons.
1: Okay, são os melhores 3 minutos da sua vida.
0: Os melhores 3 minutos da vossa vida e enviar-nos o vídeo. E daí serão então selecionados os 24 concorrentes que vão para as semifinais.
1: Uhum.
0: Pois as semifinais vão acontecer a partir de dia 13 de outubro. Dia 13 de outubro vamos estar no Luso Artes em Leiria. É a primeira
1: está
0: semifinal.
1: A tomar nota. Não faz mal se não já tomar nota, porque depois pode ir a ultimarir.sábado.pt
0: e está lá tudo informado. Dia 13 de outubro no Luso Artes em Leiria, dia 14 no Oaks Bar em Vila Nova,
2: 14 é Ilhavo,
0: e 14 é Ilhavo, exatamente, no PCI. Dia 15 é sim no Oaks Bar. E depois, dia 22 de outubro, vamos estar então no Ferroviário, aqui em Lisboa.
1: Que maravilha!
0: E dia 11 de novembro.
1: Isto é que é um apresentador, eu estou cheio de vergonha, porque eu não sei nada dessas coisas de cor.
0: Dia 11 de novembro é a grande final, onde vamos encontrar aqui a próxima estrela da comédia, não é? Que ainda por cima tem prémios lá.
1: Tem prémios e passa por ficar aqui na rádio comigo assim,
0: isso
1: um
0: é
1: tempo.
0: Que era. Olha,
1: era
0: isso é giro. Que era. Isso é que era.
1: Vamos dar trabalho ao marketing.
2: Vamos já dar aqui a ideia de que o vencedor podia perfeitamente ter aqui uma
3: isso é que era o prémio.
1: Eu acho que era um grande prémio.
2: Manhã,
1: para mim,
2: semana,
1: é um grande prémio.
2: Fazer um bocadinho de humor, 2 minutinhos, 3 minutinhos, todas as semanas. Eu acho que era um prémio muito apetecível e também ajudava a potenciar ainda sim. mais o talento.
1: Claro,
2: da,
1: ainda por cima é sem rede.
2: Do vencedor, sim.
1: Ao vivo aqui,
2: sim,
1: em
2: eu
1: direto.
2: Acho era...
1: Eu acho isto muito giro.
2: Só sublinhar mais uma coisa, agradecer à revista Sábado, que há 5 anos. Não desisto do stand-up comedy em Portugal, não desisto deste concurso e continua a ser a única identidade que continua a apostar no humor e nos novos humoristas neste país. O que não deixa de ser uma tristeza, mas ainda bem que existe a revista Sábado e que tem este espírito, esta mente aberta de continuar a apostar nestes novos humoristas e dar-lhes palco e dar-lhes uma possibilidade de chegar mais longe, porque é fundamental, até para motivar a próxima geração e a próxima geração.
1: Olha, eu fico tão contente, ainda por cima, porque a Sábado é nossa, portanto.
2: Sim.
1: Eu aceito esse elogio como meu também, porque todas as semanas também recebo aqui a revista Sábado, com as suas variantes, o GPS, o Sábado Viajante ou a Sábado Viajante, e fico muito contente porque, de facto, com a revista Sábado nós encontramos um mundo de coisas boas, o humor faz parte dos nossos dias, rir faz-nos bem, é terapia. E obrigada por vocês contribuírem todos para esta arte de nos fazer sentir muito bem. Agora, eu estou-me a sentir é muito mal, porque vocês são muitos, é muito talento à minha frente para dividir as atenções, portanto têm que cá vir individualmente para vos conhecermos um pouco melhor e privarmos um pouco da vossa história, ou partilharmos um pouco da vossa história para quem nos ouve, pode ser?
4: Pode ser.
1: Então, vamos tramar o marketing também para marcar a agenda e trazer-vos até cá. Henri, adorei conhecer-te.
0: Obrigado, Lara.
1: És um grande apresentador, também ator, comediante. Deves aprender imenso com esta gente toda.
0: Sim, e acho que o que distingue mesmo este projeto de outros do mesmo género é que, apesar disto ser um concurso, é um concurso que verdadeiramente apoia. São 5 anos já a trabalhar com estes 3 mentores aqui ao meu lado e ver que há uma grande consciência. Às vezes a escolha não se baseia só por vou escolher o melhor, mas é muitas vezes pegarem nas características deles próprios e dizerem, epá, há uma escolha desta pessoa porque eu sinto que eu, com as minhas características, posso sim. verdadeiramente ajudar esta pessoa. Por exemplo, se há alguém que notoriamente precise mais de uma ajuda a nível de expressão corporal, de representação, a Sofia provavelmente de nós todos é a pessoa com mais conhecimentos e consegue contribuir de uma forma muito mais eficaz.
1: Todos se complementam, não é?
0: Todos complementam e a escolha baseia-se muito, de facto, no apoiar o humor, no apoiar estes novos humoristas.
1: E mais do que um prémio, é o poder estar a aprender convosco, não é? Eu acho
0: distinta.
1: Que isso é, se calhar, o melhor de tudo. O resto são bónus, extra. Miguel Sete Estacas, estás mais do que obrigado a vir até cá, ok? Sofia Bernardo, claro, tu também.
3: Tenho que aproveitar, porque ouvindo as notícias dos exames nacionais,
1: certo.
3: Eu temo que para o ano esteja aqui a IA a substituir-nos.
1: Ai, não me digas isso.
3: Ah, sim, os humoristas.
1: Eu prefiro os miúdos que dizem IA, então. Troca aí o IA.

0: O Horácio mantinha-se porque a inteligência dele também é artificial, portanto, era o único de...
1: Oh, Miguel, tu não estás a concorrer, Miguel!
2: Última rir.
3: Passa-me tudo ao lado, sabes? Em 4 edições ganhei 3, portanto.
2: Pronto,
3: Miguel,
2: olha,
3: 0, esta... bola. Portanto, nem responde.
2: Este último a rir promete, como todos os outros. Esta é a 5ª edição. Faça o favor de se inscrever, se não, também fique atento, participe como público, porque o público é realmente muito importante. Sem público não faz sentido. Participem, vejam todos os open mics e as semifinais onde vai estar, ou então podem sempre falar com o Henrique, que sabe tudo na ponta da língua, como ninguém. De qualquer das maneiras, tem sempre o site, não é?
3: ultimarir.sábado.pt.
2: Pronto, podes vir cá todos os dias ajudar-me a auxiliar a memória.
1: Só dizer isto.
2: Marco Horácio, Sofia Bernardo, Henri, Miguel Sete Estacas aqui a representarem esta nova edição do Último a Rir. Vale a pena conferir, vale a pena saber todos os detalhes. E agora vou deixar-vos com música, com a promessa de que individualmente eu vou ter a oportunidade de aqui entre nós conversar com cada um de vocês.
3: Obrigado, Laura.
2: Obrigada. Beijinhos.
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5: E foi mais uma conversa que espreitámos do Aqui Entre Nós de Lara Afonso. E se não sabem ainda o que é o Aqui Entre Nós, está mal. 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
5: Pronto, e contamos consigo aqui na Correio da Manhã Rádio para ouvir os convidados sempre de Lara Afonso. Posso-lhe já dizer que esta semana também ela vai andar a apanhar sol, vai andar a fazer umas coisinhas, mas quem vai estar consigo vai ser Ana Pinto, e é espetacular. E sabe o que é que eu tenho a dizer? Que Ana Pinto é a miúda linda, não é? Nelson Freitas agora, vamos recuar 10 aninhos com esta trend que anda por aí de 2016. Esta foi outro dos grandes hits de há 10 anos atrás. Nelson Freitas na Correio da Manhã Rádio, na Grande Lisboa em 90.4 ou no Grande Porto em 94.8 e ainda cmrádio.pt.

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2: Pois é, este João Malheiros é um dos preferidos aqui dos nossos ouvintes, que eu sei. Não sei é se ele vai estar na edição de hoje do Fala Barato, tem de ficar desse lado para descobrir.
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2: E sem mais demoras, agora que faltam 5 minutos para as 3 da tarde, Fala Barato com o Eduardo Madeira.

0: minha pergunta de hoje é: acha que já há festivais de verão a mais? Ou está bom assim? Até ali a Matos Fata comporta. É só do tempo em que só havia o Festival da Canção. Hoje em dia é festivais de tudo e mais um par de botas. Eu não vou porque não tenho a banana nessa vida. Só fui uma vez a um festival de verão, que foi o Mestre Silvério que me levou lá quando nós namorávamos. Foi a Ove Beja. Fui lá muito feliz, ganhei lá uma rifa. Saiu-me um porco. E depois tivemos de trazer o porco no autocarro de Beja até aqui. E o porco pagou o bilhete inteiro. O que vale é que o Mestre Silvério só pagou o bilhete de garoto. Como ele era assim muito magrinho, parecia que era meu filho. Enfim, tempos que já lá vão. Ah, eu já passei tanto na vida.
1: Brilhosa, festivais de verão e musiquetas em feiras é o que não me interessa. O que me interessa é ver um Benfica a jogar em Portugal com o Flamengo e estarem lá mais brasileiros que benfiquistas. Então, mas o que é isto? O Algarve agora é o Leblon, Rui Costa abre a pestana. Eu exijo respeito, já ninguém nos respeita, estou danado. Até tive de pedir à minha médica da Caixa para me reforçar os calmantes. Voltei à dose que tomava no tempo do Bruno Lage. 14 calmantes ao dia, e mesmo assim não durmo. E agora não digo mais nada. Desculpa ser assim curto e grosso, mas eu tenho a minha cabeça, não siga carneirada.
2: Jéssica Flávia, sou influencer. Este ano estou a gostar nos festivais. Só fui ao EDP Cool Jazz, Mel Marés Vivas, Nós Alive, Rock in Rio e ao Calorama e ao Summerfest da Small e à Primavera Sound. Este ano cortei um pouco. O meu psicólogo diz que não posso ir a tudo. Tive de reduzir. Ando a ver se consigo controlar-me. Sim, porque eu tenho FOMO, Fear of Missing Out, que é uma forma de ansiedade social e psicológica exacerbada pelas redes sociais, onde a percepção de que os outros vivem experiências superiores gera ansiedade, custa de comparação e medo de exclusão. Logo, eu não posso perder nada. Hashtag fest, hashtag music is my vida, hashtag hidrata-te.
3: E eu de macho de sacavão, o grambo boé da festivais, pá. Seja heavy metal, seja jazz, seja comida também, seja de mortalhas, sim, sim, mortalhas. Eu vou ao Mocas Summerfest, que é em Fornos de Algodes. É, pá, a gente experimenta mortalhas de todo o mundo, pá.

0: enroladas com tudo e mais alguma coisa lá para dentro. Até há quem meta tabaco nas mortalhas. É loucura. Depois já ouvimos música. Normalmente é um primo meu que leva na bagageira do carro uma coluna. Epá, e aquilo ouve-se em todo ao forno de Alguantes e mais além. É muito fixe. É pena ser um festival que dura pouco. É só um mês. Mas pronto, é porreiro mesmo assim.
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2: Foi mais uma edição do Fala Barato com o Eduardo Madeira para ouvir todos os dias aqui na Correio da Manhã Rádio e agora vai ouvir música e é até à hora certa, a hora que atualizamos a informação e vem lá João Só e Tiago Nogueira com o lenço.

0: Muito boa tarde, são 3 horas e está na Correio da Manhã Rádio. Hora de atualizar a informação com o Grande Jornal das 3 da tarde. A edição é do jornalista Orlando Azevedo. Boa tarde, Orlando.
1: Muito boa tarde, Jéssica. Boa tarde também a quem nos ouve. Está ativo um incêndio no furadouro em Ovar, ao que a CMTV apurou. O alerta foi dado pelas 13:12 nesta tarde para a rua Doutor António Manarte. Nesta altura estão mais de 80 operacionais dos bombeiros no local, apoiados por 21 viaturas e 3 meios aéreos. O incêndio está perto de habitações. Contamos trazer-lhe mais informações sobre esta questão. Vamos em simultâneo e em direto para a reportagem com o Paulo Jorge Duarte.
2: Este incêndio que deflagrou logo após
3: as imagens.
1: Não é possível para já essa reportagem, fica para mais tarde. Entretanto, um outro incêndio deflagrou ao início desta tarde numa loja de produtos chineses em Lessa do Baliu, em Matosinhos, estando pelas 14:10 a ser combatido por 22 operacionais. De acordo com o Comando Subregional de Emergência e Proteção Civil da Área Metropolitana do Porto, o alerta foi dado ao meio-dia 57 para um incêndio numa loja na rua Godinho de Faria, naquele concelho do Distrito Porto. A combater as chamas estão os bombeiros voluntários de Lessa do Baliu, os bombeiros voluntários de São Mamede em Festa e ainda os bombeiros voluntários de Matosinhos Lessa. Contactada pela Lusa Fonte dos bombeiros voluntários de Lessa, não conseguiu adiantar mais informações, indicou que o estabelecimento foi consumido pelas chamas também. Há 9 anos, em 2017, o fogo nesta loja de retalho obrigou a evacuar os prédios à volta e 3 bombeiros chegaram a ser transportados para o hospital devido à exaustão. O homem que matou a mulher, à facada dentro de casa em Vozela, é hoje presente a um juiz. Depois de cometer o crime, este homem ligou à filha a contar tudo. O homicida foi, entretanto, detido. É hoje, como digo, apresentado a um juiz. Um amigo próximo da mulher descreve o principal suspeito como um homem ciumento. Conta-te que, ainda que a comunidade conhecia o histórico de violência do suspeito, mas que não estava à espera deste desfecho.
4: Arranjavam

0: problemas de vez em quando, e eu tive um táxi e eu cheguei a vir aqui para levar o autocarro para ir para Lisboa, e ela uma das vezes até desistiu de ir, pois já tinha passado a confusão. E mas nós sabíamos, aqui as pessoas sabiam, que ele era muito agressivo para ela.
1: Portanto, ele era violento, sobretudo quando bebia álcool em excesso.
0: Eu bebia também, e para mim ele era um homem muito ciumento.
1: Alguma vez assistiu a algum episódio fora de casa? Como é que foi?
0: Não, ele foi na rua, cá fora, sozinho. Encontrámos-nos às vezes no café e ele falava direitinho e não se passava nada. Agora em casa com ela é diferente.
2: Já uma prima da mulher morta à facada, alegadamente pelo marido, está muito consternada com a situação, mas admite que o desfecho era previsível. Descreve cerca de 20 anos de uma vida de casal repleta de violência e medo constante.
1: Este histórico de violência, ele era um homem ciumento, era um homem agressivo, como é que é?
3: Era. Isto estava previsto. Isto estava previsto já há muito tempo. Ela dizia-me: ó, primo, algum dia ele mata-me. E pronto, está feito.
1: E ela alguma vez lhe contou algum episódio?
3: Ah, sim. Muitos que ela contou, coitadinho. Ela dormia com uma faca debaixo de trás da cabeça. E se me deixares, eu mato-te. Ela tinha medo de deixar. Para quê? Matou-a mesma. Bele mais ter deixado. Eu não posso sair que ele mata-me. E assim matou-a mesma. Pronto. Já feito. Quantas vezes e quantas as pessoas às vezes ouviam a gritar e não iam lá acudir, que ele tinha medo dele.
2: As declarações da prima da mulher morta à facada em Vozela, ouvida por Tiago Virgílio Pereira. Fuga de amoníaco na Doca Pesca durante uma festa ontem em Matosinhos provocou o pânico. 1000 pessoas foram retiradas do local. A reportagem da jornalista Ana Inês Batista.
4: Uma noite de muito trabalho, mas que terminou com esta fuga de amoníaco contida e com o início dos trabalhos de ventilação e também de verificação de todas as válvulas do sistema de produção de gelo, onde se detectou essa mesma fuga. E foi por volta das 11 horas da noite de ontem que foi dado esse alerta, numa altura em que estavam também a decorrer aqui na Doca Pesca, em Matosinhos, as festas do Amarte de São Sebastião, e que levaram cerca de 1000 pessoas para o recinto destas festas, que fica precisamente ao lado da fábrica do gelo, onde se registou essa mesma fuga. Ora, depois de ter sido detectada esta ocorrência, as pessoas que estavam no interior do recinto foram retiradas, tudo feito de forma ordeira, ainda que já no exterior uma pessoa tenha sofrido uma crise de ansiedade.
2: Reportagem da jornalista Ana Inês Batista. Voltamos ao incêndio que está ativo no furadouro em Ovar. Vamos em direto com a reportagem do Paulo Jorge Duarte.
5: É sempre, é lógico, porque quando elas estão perto das pessoas e perto das habitações é sempre um bocado temível, mas...
6: Mas ainda bem que limparam isto aqui.
5: Está.
6: Isto vê-se bem que foi limpo. Imagina se não fosse limpo, isto vinha para aqui. Ainda bem que, por um lado, é o fim de semana. Aqui as crianças e os idosos, o que era isto? Era um caos, de certeza. Por amor de Deus, os nossos governantes que ponham a mão na consciência e vejam o que está a passar todos os anos com isto. É todos os anos. E pelo contrário, por vezes, quem está a pagar é que fica lá dentro. Que eu tenho experiência nisso na família, que foi para apagar o incêndio e morreu. Isto, o governo tem que ver isto. Mão pesada para os criminosos.
7: Muito bem, muito obrigado. Esta zona que não é a primeira vez que arde.
8: Já houve aqui há uns anos, já houve aqui um incêndio na mesma zona. Esta área pertence toda à Vital Bar, que é toda de Peixes Espinhais, esta zona de Peixes Espinhais todos. Por aqui é a instituição, tem a creche, tem os miúdos, até sou funcionário aqui. Pronto, e quando me apercebi que o fogo estava a alastrar, vim para aqui e para socorrer, não é? Tive que retirar os carros, as carrinhas, nossas carrinhas de serviço daqui da zona, e estamos agora à toa aqui, não saio daqui até ver o que é que isto. Mas isto começou junto ali à escola da Vitalbar, à escola primária. Mas deve ter sido fogo posto, porque estava a arder em três sítios.
7: Eu estava a almoçar. Em simultâneo.

0: E simultâneo.
1: Quando eu cheguei já estava tudo a arder em vários lados.
0: Depois, como eu vi que estava em direção aqui, vim, deixei de almoçar e vim para aqui a correr para ver como é que isto estava.
2: Né? Como já foi referido, para além das chamas também, o muito fumo a invadir tanto as instalações da creche, do lar, como as casas.
0: Eu cheguei aqui, tive que fechar logo tudo, fechar as janelas, fechar as portas, tudo estava algumas. Normalmente às vezes está uma portinha aberta, uma janela para não é? Por causa do ar.
2: Claro, natural.
0: Tive que fechar por causa do fumo e das fagulhas que estavam aqui, não era?
2: Os bombeiros, que foram rápidos a chegar, mas também os meios aéreos aqui também a ser importantes.
0: Chegou logo tudo na hora, que eu quando cheguei, estava logo de início, estava que o helicóptero chegou aqui, descarregou quatro elementos e se foram logo correr aí para a área para ver o que é que estava a passar.
2: Muito bem, muito obrigado. Vamos tentar aproximar um pouco mais aqui desta equipa de bombeiros e no caso da Albergaria à Velha, que estão a trabalho. Já foram montadas então várias linhas de água. Há também aqui as vulgarmente conhecidas como bocas de incêndio, mas a verdade é que neste momento não estão ligadas. Não sei se por não terem água, se pelo trabalho ter terminado aqui, mas na verdade é que os operacionais para já pararam, as chamas foram também apagadas aqui e paradas neste preciso local no que diz respeito à aproximação desta zona do bairro do Vitobar, onde também está localizada uma creche, também uma escola primária e que na realidade estiveram em perigo. Por isso, um bom trabalho feito pelos bombeiros, não só os da Albergaria à Velha, o Dovar, penso também de Estarreja, estarão aqui no local, mas a verdade é que este seria um dos pontos mais sensíveis, inclusivamente o posto de comando móvel, ao que me parece, estará então aqui já montado, o que quer dizer que estrategicamente é aqui que inspira maior cuidado, e é isso mesmo, está a ser delineada uma estratégia agora para garantir que o rescaldo também vai ser bem feito, porque os trabalhos de rescaldo são muito importantes face aos reincendimentos, porque sente-se também uma brisa, e uma brisa que na realidade pode provocar reincendimentos, o que a acontecer acaba por fazer com que o fogo mantenha a sua atividade, que a carga térmica se mantenha, e é verdade que para além do fumo, esses reincendimentos muitas vezes também a provocar projeções, o que acaba por fazer com que o perigo se mantenha aqui nesta zona. Estamos também, dizer isto, numa zona do interface urbano-florestal, ou seja, estamos precisamente na linha de floresta, naquilo que é, por exemplo, a Mata do Furadouro, também a zona onde está a localizado um shopping center e também a Pousada da Juventude e também um clube de caçadores, junto com esta zona, esta malha urbana de Ovar, do lado norte, onde inclusivamente estão localizadas várias escolas e também um centro de dia, que hoje felizmente não está a funcionar. Portanto, para já, neste ponto aqui, para já, são as operações de rescaldo que estão a decorrer. Os bombeiros estão aqui, também outras equipas estão a trabalho noutros locais deste incêndio, e acabam por fazer com que, como eu já disse, o incêndio esteja a ceder aos meios. Penso que de todos os setores apenas um se mantém ativo, o que quer dizer que este incêndio está na verdade a progredir de forma favorável, ou seja, está a ceder aos meios. Fica este ponto de situação. São cerca de 100 operacionais que já estão aqui no terreno, 30 viaturas, corporações do distrito de Aveiro, são cerca de 100 operacionais, e também com a importante ajuda dos meios aéreos, e no caso serão 3 que estão a trabalho neste preciso momento. Para já não há também registro de feridos na sequência deste incêndio florestal.
3: Tivemos a reportagem em direto.

0: Com Paulo Jorge Duarte a dar-nos conta da evolução deste incêndio no furadouro em Ovar. Estamos agora com 13 minutos depois das 3. Muito boa tarde, uma excelente tarde de sábado com a sua Correio da Manhã Rádio.
1: Está sintonizada a informação com o Grande Jornal das 3 da tarde. Temos muito

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1: Passo agora 14 minutos das 3 da tarde, sou Jéssica Alves, fico consigo, eu e o Orlando Azevedo, até às... nesta tarde de sábado, na realidade, está na Correio da Manhã Rádio, agora Cheerleader, Oh Me.

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1: Bom sábado, bom fim de semana, boas férias, se for o caso. Agora fica atualizadinho com o check-up de Ana Pinto.
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2: Hoje vamos falar de uma infecção que, apesar de ser pouco discutida em Portugal, exige a nossa atenção. A doença de Lyme, também conhecida como borreliose de Lyme. Trata-se de uma doença infecciosa, não contagiosa, causada

0: por bactérias do complexo Borrelia burgdorferi sensu lato. A transmissão ocorre exclusivamente pela mordedura de carraças do género Ixodes ricinus, que está presente em todo o território nacional, sobretudo em zonas arborizadas e úmidas. Para haver infecção, a carraça tem de permanecer fixada à pele cerca de 24 a 48 horas. O sinal mais característico surge entre 3 a 30 dias após a picada. O eritema migrans é uma mancha avermelhada, redonda ou oval, que se expande lentamente, muitas vezes com o centro mais claro, podendo atingir vários centímetros. Pode vir acompanhado de sintomas gripais, febre, fadiga intensa, dores de cabeça, rigidez na nuca, mialgias e artralgias. Se não for diagnosticada e tratada a tempo, a doença pode evoluir semanas ou meses depois para formas disseminadas ou tardias, afetando o sistema nervoso, o coração ou as articulações. O diagnóstico é fundamentalmente clínico, baseado na história de exposição a carraças e no eritema migrans, sendo confirmado por testes sorológicos quando necessário. O tratamento com antibióticos é altamente eficaz se iniciado precocemente. A grande maioria dos doentes recupera completamente. Em Portugal, a doença é de notificação obrigatória, mas continua subnotificada. Os casos têm aumentado nos últimos anos, especialmente no norte e centro do país, devido às alterações climáticas que favorecem a expansão das carraças e ao maior contacto das pessoas com a natureza. A prevenção é a melhor arma. Use roupa clara e comprida, aplique repelentes, caminhe pelos trilhos e, ao chegar a casa, inspecione cuidadosamente o corpo, sobretudo axilas, virilhas, couro cabeludo e atrás dos joelhos. Se encontrar uma carraça, remova-a com pinça, puxando com firmeza e sem esmagar. Se após um passeio no campo ou na floresta notar uma mancha vermelha que cresce ou sentir sintomas gripais sem explicação, procure um médico. A doença de Lyme tem tratamento eficaz quando detectada cedo. A informação é a nossa primeira linha de defesa.
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2: Pois é, Ana Pinto cuida de si com este check-up para ouvir todos os dias aqui na Correio da Manhã Rádio.
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2: Está na Correio da Manhã Rádio na Grande Lisboa 90.4, Grande Porto 94.8. Eu sou Jéssica Alves. Deixo-lhe agora com música Shakira e Burna Boy, Dai Dai, mas ainda antes, Ed Sheeran, Celestial.

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2: Três horas mais 30 minutos. Atualizamos a informação com a síntese informativa com o jornalista Orlando Azevedo. Boa tarde, Orlando.
7: Muito boa tarde, Jéssica. Ainda a dar trabalho aos bombeiros o incêndio no furadouro em Ovar. Ao que a CMTV apurou, o alerta foi dado pelas 13 horas e 12 minutos. Nesta altura, cerca de 80 operacionais dos bombeiros estão no local, apoiados por 21 viaturas e 3 meios aéreos. Vamos à reportagem com o Paulo Jorge Duarte.
8: Exatamente, são cerca de 100 operacionais apoiados por cerca de 30 viaturas e 3 meios aéreos, e sim, as chamas labram numa zona muito próxima das habitações, mas não só, também de uma escola secundária, de um bairro aqui onde também está localizada uma creche. Este incêndio que estará a ceder aos meios em de alguns setores, no entanto há pelo menos um setor que ainda está ativo. Neste ponto em que nos encontramos, e são os bombeiros de Albergaria Velha, também com o apoio dos bombeiros de Aveiro Novos, que estão a trabalho, estão a montar linhas de água para parar exatamente neste local, porque estamos precisamente junto a uma zona habitacional. Uma zona habitacional já está fora de perigo, os bombeiros já aqui conseguem dominar, mas durante alguns momentos algumas preocupações.
9: Sim, realmente é verdade. As pessoas estão estão preocupadas, porque isto realmente, isto não é admissível, todos os anos é ver isto. Meu Deus, tem-se que pôr a mão pesada nisto, porque as pessoas estão em casa, não estão seguras. Sinceramente, eu...
8: E além das casas, temos esta creche e também uma escola secundária do lado de lá.
9: Sim, é uma creche, acho que um centro de dia. E ainda bem que é um fim de semana, porque os idosos já viu.
8: Porque é muito fumo também.
9: Como?
8: É muito fumo também.
9: Muito fumo. Eu vim beber e eu fiquei logo intoxicada só com o fumo.
8: Estamos numa zona, há esta, penso que será conhecida como o Vitobar, mas também esta zona florestal que está junto a um shopping center e também a pousada da juventude.
9: Sim, a Dulce Vita.
8: Para já, neste ponto aqui, para já são as operações de rescaldo que estão a decorrer, os bombeiros estão aqui, também outras equipas estão a trabalho noutros locais deste incêndio e acabam por fazer com que, como eu já disse, o incêndio esteja a ceder aos meios. Penso que de todos os setores apenas um se mantém ativo, o que quer dizer que este incêndio está, na verdade, a progredir de forma favorável, ou seja, está a ceder aos meios. Fica este ponto de situação. São cerca de 100 operacionais que já estão aqui no terreno, 30 viaturas, corporações do distrito de Aveiro, são cerca de 100 operacionais e também com a importante

0: ajuda dos meios aéreos e, no caso, serão três que estão a trabalho neste preciso momento. Para já não há também registro de feridos na sequência deste incêndio florestal.
1: A reportagem com o Paulo Jorge Duarte deste incêndio no furadouro em Ovar. As pautas de alunos do secundário terão algumas notas suspensas. No Liceu Camões, em Lisboa, há alunos que não percebem as falhas.
2: Eu agora não sabia que as notas iam de 0 a suspenso ou 20 a suspenso. E eu não entendo porquê, porque os professores tiveram aquele trabalho todo e o Ministério não conseguiu fazer algo que devia realmente ser bem feito. Falou-se tantos anos de, vocês têm que se preparar para o 12º, vamos ter os exames nacionais, estudem, para depois chegarmos aqui à escola e as notas estão suspensas ou estão com negativas. Eu não entendo o porquê, se é uma falta de como é que se diz, pá? De empenho dos trabalhadores que tiveram essa responsabilidade de tratar e de formatar esses exames e isso tudo, para depois dizerem que a culpa é dos professores, dos alunos e é de todos os outros, menos do Ministério. E todos nós estamos confusos e queremos realmente saber o que é que se vai fazer, não é?
1: As notas foram afixadas ontem à noite e milhares de alunos correram para as escolas para consultarem as classificações. Nas redes sociais há vários relatos de alunos que mostram a confusão que se gerou nos corredores das escolas. Confusão total, relata uma aluna que captou imagens numa escola em Viseu. Na rede social X, a aluna descreve o caos e considera ser uma falta de respeito pelos direitos básicos dos estudantes. Alerta para o facto de centenas de estudantes terem agora aguardado pelas classificações garantidas pelo Ministério da Educação, sem jantar e também ao frio, tudo para chegarem até à pauta e lerem que a nota está suspensa. Ora, José Luís Carneiro diz que o Ministro da Educação não cumpriu as suas responsabilidades e acusa o Primeiro-Ministro de sair do país quando a crise dos exames se instalou.
3: O Primeiro-Ministro foi para o Mundial de Futebol, quando veio do Mundial de Futebol foi para um festival de música e procurou desvalorizar um assunto grave na vida das famílias. E aquilo que eu disse ontem, reitero hoje, quando um ministro não responde pela responsabilidade política que lhe está atribuída, então significa que só mesmo o primeiro-ministro pode responder por essa responsabilidade. E é o primeiro-ministro que tem de dizer se quer manter os ministros que não assumem responsabilidade. Já tínhamos uma que era a ministra da Saúde, agora temos também um que é o da Educação, que não assumem as suas responsabilidades. O ministro que não assume as suas responsabilidades deixa de ser ministro.
1: As críticas de José Luís Carneiro ao ministro da Educação e também a acusar o primeiro-ministro de sair do país quando da crise dos exames. Ficamos por aqui quanto a notícias, regressamos à hora certa. Deixe ficar também. Bom sábado.
4: Foi a síntese informativa das 3h30 na Correio da Manhã Rádio. Daqui a pouco temos a Vidas Assim, com muita música à mistura, claro, na Correio da Manhã Rádio.
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4: Há Vidas Assim daqui a pouco, agora é deixar os Oasis cantar com este Wonderwall, já é de 1995, aproveite-se.

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5: Boa tarde, bom sábado. Está na Correio da Manhã Rádio. Seguimos com mais uma edição do Há Vidas Assim, com Vítor Figueiredo.
6: Há Vidas Assim. Marte, o planeta vermelho. Cidades misteriosas, canais gigantescos, habitantes inteligentes. Escritores, ilustradores e até alguns astrónomos alimentaram essas ideias durante décadas. Nos quiosques, as bandas desenhadas enchiam-se de aventuras passadas em cenários, sabemos agora, de fantasia. No cinema, surgiam criaturas verdes com olhos enormes e tecnologia capaz de atravessar o espaço. Marte tinha vida. Tudo apontava para isso. Tudo menos a ciência. Em julho de 1965, uma pequena sonda espacial enviou as primeiras fotografias de Marte. A Mariner 4, depois de uma viagem de mais de 7 meses e cerca de 216 milhões de quilómetros, enviava as primeiras imagens e o imaginário marciano caiu por terra. Os computadores da época eram tão limitados que alguns engenheiros imprimiram os valores numéricos em papel e coloriram

0: Nos à mão para conseguirem perceber melhor o relevo marciano. À medida que as fotografias iam aparecendo, crescia o silêncio. Não havia cidades, não havia rios, não havia canais construídos por civilizações avançadas, nem sinais de florestas, monumentos ou qualquer vestígio de uma sociedade extraterrestre. Apenas um território coberto de crateras, poeira e rocha, muito semelhante à superfície da Lua. E homenzinhos verdes, zero. Há vidas assim, nas quais a desilusão bate à porta. Zero marcianos em 21 fotografias. Mas se a ciência apagava os marcianos de uma existência real, estes continuaram na cultura popular. E em 1996 ainda se usava o estereótipo clássico em Mars Attacks, filme realizado por Tim Burton, onde os marcianos voltavam a invadir a Terra, desta vez com pele verde, cabeças enormes e um sentido de humor tão negro quanto inesquecível.
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2: Foi mais uma edição do Há Vidas Assim e lá à frente temos Teddy Swims com Bad Dreams, mas ainda antes Jennifer Lopez, If You Had My Love, já a seguir.
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0: Muito boa tarde, são 4 horas e está na Correio da Manhã Rádio. Hora de atualizar a informação com o Grande Jornal das 4 da tarde. A edição é do jornalista Orlando Azevedo. Boa tarde, Orlando.
1: Muito boa tarde. Está já em fase de rescaldo o incêndio no furadouro em Ovar. Ao que a CMTV apurou, o alerta foi dado por volta da 1 hora e 12 minutos desta tarde. Nesta altura estão 88 operacionais dos bombeiros no local, apoiados por 25 viaturas e 2 meios aéreos. Mas estiveram perto de casas. Vamos à reportagem com a atualização do Paulo Jorge Duarte.
2: Exatamente, são 88 operacionais que estão aqui apoiados por 25 viaturas e 2 meios aéreos e também com a preciosa ajuda dos populares, que tudo fazem para ajudar este combate desigual, embora este incêndio já tenha sido dado como dominado, mas a verdade é que as operações de rescaldo e depois também de vigilância são muito importantes, porque a carga térmica, os pontos quentes ainda são muitos, sente-se ainda alguma intensidade de vento, portanto, reincendimentos que podem acontecer a qualquer momento. Viveram-se momentos, na realidade, de pânico, porque as chamas lavraram numa zona conhecida como a Vitovar, onde vários bairros estão localizados, escolas, uma escola primária, uma escola secundária, também uma creche e pelo menos um centro do dia, de idosos, portanto, momentos de grande pânico, porque as chamas lavraram muito próximo das casas. As imagens de videoamadoras demonstram isso mesmo, para além das chamas também uma imensa coluna de fumo visível a muitos quilómetros de distância. Os populares falam em mão criminosa, inclusivamente há pouco falávamos com um morador que se apercebeu que praticamente em simultâneo 3 focos de incêndios, 3 ignições muito próximas uma das outras, e essas ignições que claramente indiciam que há mão criminosa na origem deste incêndio. Estamos também aqui numa zona, uma zona, como dizia há pouco, não é a primeira vez que isto acontece.
3: Não, não, amigo, isto é a falta de limpeza da Câmara, muito simples quanto isso. A Câmara só quer é dinheiro no bolso e limpar nada. É o que a gente vê, os bombeiros têm a vida que têm, os populares não ajudam, isto vai toda a vida. Há 16 anos foi exatamente a mesma coisa. Ardeu, mas mesmo assim a Câmara Municipal, junto a freguesias, não fazem nada. Nem mandam limpar, nem pagam, nem mandam multas para as pessoas, nem nada. Isto é uma vergonha.
2: Há pouco um senhor morador dizia-me que no início do incêndio era perceptível 3 ignições, ou seja, 3 colunas de fumo, que indicia que é mão criminosa.
3: Não posso falar pelaquilo que vi. Eu tinha ido às compras, estava a sair ali do Dolce Vita e vi a nuvem de fumo negra e disse: isto não pode ser assim. Outra vez, não. É impossível.
2: Mas também suspeita de fogo posto.
3: Não tenho dúvidas, amigo, mas à cara podre que eu digo isto, foi algum tolo que as pessoas dizem que eles são tolinhos e vêm para o fogo. Era pegar nele, amarrá-lo no pinheiro e deixá-lo arder.
2: Como dizia, a ajuda dos populares é preciosa.
3: Ah, é muito preciosa, porque se não fossem os populares, estes homens que aqui estão não conseguiam fazer nada.
2: Até porque conhecem bem o terreno.
3: Exatamente. Este terreno conheço como a palma da minha mão. Este e todos os

0: daqui da zona.
1: Muito bem, muito obrigado. Muito obrigado pelo seu depoimento. Tentar falar aqui com este senhor, não quer falar. Os moradores que vão, como eu disse, ajudando, fazendo tudo o que podem, vão também trazendo água para os bombeiros, vão trazendo aquilo que neste momento é preciso, porque uma carga térmica imensa, três colunas de fogo ou de fumo que foram perceptíveis a várias centenas de metros inicialmente, o que leva os moradores a suspeitar de mão criminosa na origem deste incêndio. Isto numa altura que ainda é perceptível os meios aéreos, são dois meios aéreos, uma parelha de Firebus, ou seja, são meios aéreos ligeiros de combate a incêndios que continuam a fazer descargas, isto para arrefecer os pontos quentes, porque como eu já referi, neste momento este incêndio está dominado, mas é necessário e urgente que toda a carga térmica, que os pontos quentes no perímetro da área ardida sejam arrefecidos para exatamente evitar os reincendimentos que podem fazer com que este incêndio volte a estar ativo. São cerca de 90 operacionais que ainda estão mobilizados aqui no terreno, apoiados por 25 viaturas, também dois meios aéreos. É um incêndio que está dado como dominado, mas seguem-se ainda muitas horas de trabalho para estes operacionais, não só para os operacionais, também para os populares, para os moradores, que na verdade viveram momentos de terror com as chamas a aproximarem-se junto às casas. As imagens de videoamador são esclarecedoras e aterradoras, porque se percebe perfeitamente que as chamas avançavam com grande intensidade, uma imensa coluna de fumo preto que claramente indiciava perigo para as suas habitações.
2: A reportagem do Paulo Jorge Duarte está então em fase de rescaldo, este incêndio no Furadouro, em Ovar. Um outro incêndio habitacional deflagrou nas Olaias, em Lisboa. Vamos à reportagem da jornalista Manuela Barbosa.
3: Um incêndio habitacional deflagrou na tarde deste sábado na zona do Beato, em Lisboa. Daquilo que sabemos, há pelo menos uma vítima na sequência deste incêndio. Sr. Comandante, que ponto de situação é que nos consegue fazer daquilo que se passou no dia de hoje?
4: Então, tratou-se de um incêndio que afetou o piso na totalidade no número 38, primeiro andar. Houve uma vítima de sexo masculino que não carece de cuidados mais aprofundados.
3: Falamos de inalação de fumo, é assim?
4: Exatamente, é correto, só inalação de fumos, mas está agora a ser observado. Temos aqui no local 6 viaturas e 20 operacionais e não há mais nada a registar.
3: O alerta para este incêndio foi dado a que horas?
4: Temos o alerta dado às 14 horas, chegamos aqui ao local às 14h05 e depois demos o fogo por extinto às 14h16.
3: Nenhum outro andar acabou por ser afetado pela chama?
4: Ligeiramente, mas não é nada circunstancial, portanto não traz qualquer tipo de problemas.
3: Conseguiram retirar todas as pessoas que estariam dentro do prédio? Houve esse trabalho também por parte dos bombeiros?
4: É correto, nós já chegamos ao local, não havia ninguém dentro do edifício, já estava tudo cá fora.
3: Agradeço-lhe também o testemunho neste ponto de situação, num incêndio que se flagrou ao início da tarde. Falamos de uma vítima por inalação de fumo que está a receber os cuidados necessários na ambulância durante a tarde deste sábado.
2: Reportagem com a jornalista Manuela Barbosa. Já está controlada a fuga de amoníaco que foi detectada na sexta-feira na Doca Pesca em Matosinho. Em Matosinhos, aliás, na origem da ocorrência terá estado um problema numa válvula do sistema de produção de gelo.
5: Depois de longas horas de trabalho, a fuga de amoníaco detectada na noite de sexta-feira na Doca Pesca, em Matosinhos, está controlada. Na origem da anomalia, terá estado uma falha numa válvula do sistema de produção de gelo. Durante este sábado, foi efetuada a ventilação e verificada a tubagem. Para os pescadores e trabalhadores da Doca Pesca, as horas de trabalho perdidas provocaram prejuízos.
6: Tudo que sai dentro é um prejuízo muito grande, é um prejuízo a calcular para os patrões, para os barcos que querem botar o gelo não podem. Isto é um prejuízo muito grande. O meu gelo trabalha lá dentro da fábrica de gelo e ele teve a informação que não podia vir trabalhar porque estava tudo avariado, estava com esse problema.
7: A senhora já trabalha aqui há muitos anos?
6: 31 anos.
0: E nunca se tinha registado
6: não,
0: nada?
6: Não, não, nunca se tinha passado nada disto.
7: Mas é preocupante porque não podemos trabalhar, é preocupante porque está aí muitos armazéns, vão ter um gasto enorme.

0: se não puderem guardar o peixe por causa disto, e tanto mesmo para a festa aqui da nossa cidade, que tiveram investimentos, toda a gente tem investimentos.
1: A fuga de amoníaco foi detectada durante as festas do mártir São Sebastião, que decorriam no local. Foi já depois do concerto de Zé Amaro que as cerca de 1000 pessoas presentes foram retiradas por precaução e após indicação da Proteção Civil.
2: Quando acabou o Zé Amaro, a malta estava dividida, metade lá dentro, não é? Metade lá à beira dos barcos, estava aqui cheio de pessoal, tinha muito pessoal. Veio uma novidade lá do coisa que tinha que se abandonarem, que há uma fuga de gás. O pessoal começou logo a fugir cá para fora, para a estrada. E então...
1: Mas saíram de forma tranquila, apesar...
2: Alguns e outros a correr e a fugir.
1: Apesar de inicialmente ter sido indicada a presença de 30 mil litros de amoníaco, os meios de socorro detectaram depois que a quantidade era substancialmente inferior, na ordem dos 3 mil litros. Durante este sábado, a circulação na Doca Pesca esteve bastante condicionada, enquanto decorreram trabalhos para garantir as condições de segurança para a retoma da normalidade.
3: Reportagem com Ana Inês Batista. O marido que matou a mulher em Vozela já foi presente a juiz. Vamos à reportagem com o jornalista Tiago Virgílio Pereira.
4: Paulino Pinheiro, de 70 anos, o homem que matou à facada a mulher Armanda, de 64, já está em prisão preventiva. Ora, segundo apurou a CMTV, a diligência que aconteceu hoje no Tribunal de Sinfãs, o Tribunal de Turno, foi uma diligência rápida. Ora, aquilo que conseguimos apurar, o homicida remeteu-se ao silêncio depois de ontem ter confessado a autoria do crime. Ora, já está então em prisão preventiva, a medida mais gravosa, eu diria que era expectável, dado que assumiu ter assassinado com uma faca de cozinha a mulher nesta casa que se encontra no concelho de Vozela. Era uma segunda habitação, a família passava aqui algumas temporadas. Ora, este era um casal que vivia já há vários anos uma relação conturbada, uma relação de agressões, uma relação em que este homem Paulino era extremamente ciumento, tinha muitos ciúmes da mulher, desconfiava que ela o pudesse trair, e a mulher vivia em constante sobressalto. Ora, já em 2020, esta mulher Armanda, de 64 anos, apresentou na GNR de Vozela uma queixa-crime, uma queixa por violência doméstica contra o companheiro, mas dois anos depois essa queixa foi arquivada. Mas o medo que esta mulher tinha, este sentimento de insegurança, o medo de se manter na relação, mas também de deixar este homem, perseguiu-a sempre, acompanhou-a sempre durante vários anos, e na sexta-feira, ontem, Paulino acabou por assassinar à facada Armanda, de 64 anos. Ora, aquilo que sabemos é que a mulher foi encontrada no chão da cozinha com vários golpes em todo o corpo. Destacavam-se golpes mais profundos na zona do pescoço e da barriga. Ora, Armando nunca saiu do local, nunca se afastou da casa. Aliás, quando as autoridades chegaram, não ofereceu resistência à detenção. Um caso que, como sabemos, já está a ser investigado pela Polícia Judiciária de Aveiro, que hoje encaminhou este homem, este homicida, para o Tribunal de Sinfãs, e ele acabou por após ter assumido esta culpa, ter sido encaminhado agora para prisão. Está em prisão preventiva a aguardar o julgamento. Ora, ficou então com esta medida mais gravosa, esta que é a medida que era expectável depois de ter assassinado à facada a mulher de 64 anos.
3: Ouvimos a reportagem com o Tiago Virgílio Pereira. A prisão preventiva foi então decretada pelo Tribunal a este homem que matou a mulher em Vozela. A terminar, Sandra Gregório, a mulher de 40 anos que matou a mãe em Olhão, teve ontem de ser levada ao Hospital de Santa Maria, em Lisboa, depois de se ter sentido mal na cadeia de Tires, para onde foi levada após ter cometido o crime contra a mãe. As guardas suspeitaram de um surto psicótico e, por isso, chamaram o INEM, que fez

do transporte para aquela unidade hospitalar. Os médicos de Santa Maria assistiram ao homicida, mas não a internaram Sandra, que regressou poucos minutos depois à cadeia. Sandra, recorde-se, matou a mãe, Rogélia Dimas, de 69 anos. A vítima era espancada.

0: em períodos noturnos nos estabelecimentos prisionais. 14 minutos depois das 4, muito boa tarde, é a sua Correio da Manhã Rádio.
1: Está atualizada assim a informação com o Grande Jornal das 4 da tarde. Daqui a pouco temos mais uma edição de Check-up com Ana Pinto e muita música, claro.
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1: Pois é, e até ao Check-up vem muita música. Temos Heather on the Hill, mas antes os Simply Red, Perfect Love.

0: Simple Red com Perfect Love e espero que esteja a ter um sábado perfeito na companhia da sua Correio da Manhã Rádio, na Grande Lisboa 90.4, no Grande Porto em 94.8 e também onde quiser em cmradio.pt.
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2: A perturbação obsessiva ou compulsiva, ou POC, é, tal como o nome sugere, uma patologia de saúde mental caracterizada por obsessões e está longe de ser uma simples mania de organização ou de limpeza. No check-up de hoje, trazemos boas notícias. Pensamentos intrusivos, persistentes e geradores de ansiedade. Compulsões, comportamentos ou rituais repetitivos são sintomas que uma pessoa com POC desenvolve, sentindo necessidade de executar para aliviar esse sofrimento. O problema é que esse alívio é apenas temporário, alimentando um ciclo que pode consumir horas por dia e comprometer a vida familiar, profissional e social. Estima-se que

0: choque afete entre 2 e 3% da população ao longo da vida. Hoje sabe-se que existem tratamentos eficazes, sobretudo a terapia cognitiva ou comportamental, com exposição e prevenção de resposta, frequentemente associada à medicação. A boa notícia é que recentemente uma equipa de investigadores da Fundação Champalimaud identificou pela primeira vez uma rede de circuitos cerebrais que poderá ajudar a tornar os tratamentos da perturbação obsessiva ou compulsiva mais precisos e personalizados. Com esta descoberta, publicada na revista científica Biological Psychiatry, os médicos terão mais facilidade em identificar a rede cerebral onde devem atuar, permitindo desenvolver o tratamento de uma forma mais personalizada em cada doente com esta condição neuropsiquiátrica. Na maior parte dos casos, a origem da perturbação obsessiva ou compulsiva é desconhecida, mas em alguns casos raros, surge após uma lesão do cérebro, como um acidente vascular cerebral ou um tumor. Com base nestes casos raros que surgiram após uma lesão localizada no cérebro, o investigador clínico Gonçalo Cotovio e a equipa da Fundação Champalimaud, em colaboração com colegas do Massachusetts General Hospital, nos Estados Unidos, conseguiram identificar os circuitos cerebrais associados ao aparecimento dos sintomas da POC. Atualmente, o tratamento pode recorrer à estimulação magnética transcraniana, uma técnica não invasiva e indolor que tem permitido uma evolução positiva em muitos doentes que não respondiam à medicação nem à psicoterapia. Ora, os resultados deste estudo poderão ter implicações na melhoria do tratamento da POC com estimulação magnética transcraniana ou outros meios de neuromodulação. Uma descoberta importante realizada por investigadores da Fundação Champalimaud que permitirá desenvolver um tratamento mais personalizado em cada doente com esta condição neuropsiquiátrica.
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2: Foi mais um check-up com Ana Pinto. Ela cuida de si, cuida de nós e nós ficamos sempre informados no que à saúde diz respeito.

0: Ah, quando se está de férias também apetece música calminha, não é? Os Police, Every Breath You Take. Já a seguir temos notícias a meia hora.
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0: Quatro horas mais 30 minutos, é hora de atualizar a informação com a síntese informativa com o Orlando Azevedo. Boa tarde, Orlando.
3: Muito boa tarde. Há um grande incêndio a acontecer numa loja de material chinês em Lessa do Baliu, em Matosinhos. Vamos à reportagem com a jornalista Aureliana Gomes.
4: Agora está a proceder-se então à extinção desse incêndio, também com a desenfumagem e purificação. Está a ser utilizada a espuma, já que o material, como disseste, Iba, é bastante inflamável. Aqui a rua está cortada ao trânsito para esses trabalhos. Daqui a pouco será feito um ponto de situação pela Proteção Civil da Câmara Municipal de Matosinhos. Uma situação, como dizia, que aconteceu por volta da 1 da tarde. O alerta foi dado às 12h57. Para o local foram acionados então as corporações do concelho, São Mamé de Infesta, Lessa do Alio e Matosinhos Lessa, com mais de 30 operacionais que estão no combate a este incêndio, que é na arrecadação dessa loja de material com bastante combustível, uma loja chinesa que existe aqui, uma loja onde também já em 2017 tinha havido um outro incêndio. Volta a arder essa parte da arrecadação e, por precaução, este prédio, já que fica por baixo de um prédio, os moradores tiveram que ser retirados das suas casas apenas e só por precaução. Uma situação que então está ainda ativa. Vemos nas imagens do Nuno Fernandes Veiga ainda a sair-se muito fumo e, de facto, a entrada dos operacionais nesta loja foi o mais complicado, tendo em conta a combustão e o calor que existia dentro dessa mesma loja. Portanto, procede-se a esse combate. Situação já mais controlada por esta hora. O que é certo é que os trabalhos ainda prosseguem com muitos operacionais no terreno. São mais de 30 operacionais que estão neste combate a este fogo. Daqui a pouco será feito então, como dizia, o ponto de situação por parte da Proteção Civil. Foi essa a informação que tivemos há instantes. O que é certo é que este incêndio deflagrou, como dizia, por volta da 1 da tarde. Ainda sai muito fumo de dentro dessa arrecadação desta loja de China, de chineses, a Big China, que, como dizia também, já houve um outro incêndio em 2017, volta a arder e a causar então aqui o pânico junto destes moradores deste prédio, que tiveram que ser retirados, mas apenas por precaução. Não há nenhum ferido a registar. Os trabalhos prosseguem, como dizia, agora para desenfumagem e também purificação do espaço, mas daqui a pouco vamos então conhecer se esse balanço e os trabalhos que estão a ser feitos por parte da Proteção Civil, que já fomos informados que daqui a pouco vai fazer então esse balanço. Este incêndio está a ser combatido por mais de 30 operacionais das corporações de São Mamé de Infesta, Lessa do Balio, Leixões e também Matosinhos Lessa.
3: A reportagem da Aureliana Gomes. Está em fase de rescaldo o incêndio no furadouro em Ovar. Ao que a CMTV apurou, o alerta foi dado por volta das 13 horas mais 12 minutos. Nesta altura, são cerca de 88 operacionais de bombeiros no local, apoiados por 25 viaturas e 2 meios aéreos. As chamas estiveram perto de algumas casas. Vamos à reportagem com o Paulo Jorge Duarte.
5: Exatamente, são 88 operacionais que estão aqui, apoiados por 25 viaturas e 2 meios aéreos, e também com a preciosa ajuda dos populares.

0: que tudo fazem para ajudar este combate desigual, embora este incêndio já tenha sido dado como dominado, mas a verdade é que as operações de rescaldo e depois também de vigilância são muito importantes, porque a carga térmica, os pontos quentes ainda são muitos, sente-se ainda alguma intensidade de vento, portanto, reincendimentos que podem acontecer a qualquer momento. Viveram-se momentos, na realidade, de pânico, porque as chamas lavraram numa zona conhecida como a Vitovar, onde vários bairros estão localizados, escolas, uma escola primária, uma escola secundária, também alguma creche e pelo menos um centro do dia, de idosos, portanto, momentos de grande pânico, porque as chamas lavraram muito próximo das casas. As imagens de vídeo amadoras demonstram isso mesmo, para além das chamas também uma imensa coluna de fumo visível a muitos quilómetros de distância. Os populares falam em mão criminosa. Inclusivamente, há pouco falávamos com um morador que se apercebeu que praticamente em simultâneo três focos de incêndios, três ignições muito próximas uma das outras, e essas ignições que claramente indiciam que há mão criminosa na origem deste incêndio. Estamos também aqui numa zona, uma zona, como dizia há pouco, não é a primeira vez que isto acontece.
1: Não, não, amigo, isto é a falta de limpeza da Câmara, muito simples quanto isso. A Câmara só quer é dinheiro no bolso e limpar, nada. É o que a gente vê, os bombeiros têm a vida que têm, os populares não ajudam, isto vai tudo à vida. Há 16 anos foi exatamente a mesma coisa. Ardeu, mas mesmo assim a Câmara Municipal, junto a freguesias, não fazem nada. Nem mandam limpar, nem pagam, nem mandam multas para as pessoas, nem nada. Isto é uma vergonha.
0: Há pouco um senhor morador dizia-me que no início do incêndio era perceptível três ignições, ou seja, três colunas de fumo, que indicia que é mão criminosa.
1: Não, pelo aquilo que vi, eu tinha ido às compras, estava a sair ali do Dolce Vita e vi a nuvem de fumo negra e disse: isto não pode ser assim. Outra vez, não. É impossível.
0: Mas também suspeita de fogo posto.
1: Não tenho dúvidas, amigo, mas à cara podre que eu digo isto, foi algum tolo que as pessoas dizem que eles são tolinhos e vêm para o fogo. Era pegar nele, amarrá-lo no pinheiro e deixá-lo arder.
0: Já é um incêndio que está dado como dominado, mas seguem-se ainda muitas horas de trabalho para estes operacionais, não só para os operacionais, também para os populares, para os moradores, que na verdade viveram momentos de terror com as chamas a aproximarem-se junto às casas. As imagens de vídeo amador são esclarecedoras e aterradoras, porque se percebe perfeitamente que as chamas avançavam com grande intensidade, uma imensa coluna de fumo preto que claramente indiciava perigo para as suas habitações.
2: Reportagem com o Paulo Jorge Duarte. Está em fase de rescaldo este incêndio no furadouro em Ovar. A terminar, um homem ficou gravemente ferido na sequência de um despiste que envolveu três motas na manhã deste sábado na Estrada Nacional 103 no sentido Bragança-Rabal. A vítima, de nacionalidade espanhola, teve de ser reanimada no local. O homem, na casa dos 70 anos, foi resgatado a cerca de 15 metros do talude. Seguiu em estado grave para o Hospital de Bragança, acompanhado pela viatura médica de emergência e reanimação, com prognóstico reservado. O acidente provocou ainda um ferido ligeiro. Todos os envolvidos neste despiste têm cerca de 70 anos e são de nacionalidade espanhola. No local estiveram 7 operacionais dos bombeiros de Bragança. A PSP tomou conta da ocorrência. Estamos a 23 minutos das 5, altura em que regresso para atualizar as notícias.
3: Está feita a ronda pelas notícias com a síntese informativa, a edição do jornalista Orlando Azevedo. Daqui a pouco temos a Vidas Assim e muita música, como é claro.
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3: Pois é, recebi aqui uma mensagem da Carla Lopes no WhatsApp 927794422. Muito boa tarde, eu e o meu filho estamos a passar o sábado na praia e estamos com o telefone ligado na Correio da Manhã Rádio. Bom fim de semana. Um bom fim de semana, Carla, e também para o filho agora, Filipe Carlson, Michael Knight, segura firme.

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1: E comprometido e não podia deixar de ser, agora dá Vidas Assim com o Vítor Figueiredo.
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3: No final do século XVIII, o general Napoleão Bonaparte chefiava uma expedição ao Egito que visava cortar as rotas comerciais britânicas para a Índia e expandir o Império Francês. Embora militarmente desastrosa, a frota francesa foi destruída pelos britânicos na Batalha do Nilo, a campanha cultural e científica, com mais de 150 cientistas e académicos, foi revolucionária. Os soldados trabalhavam nas fortificações sob o sol escaldante junto à costa egípcia no Mediterrâneo. Escavavam terra, removiam blocos de pedra. Era mais um dia de duro trabalho militar. A certa altura, um dos soldados reparou num bloco de pedra escura, parcialmente enterrado. Não brilhava como ouro ou como pedras preciosas, mas a superfície estava coberta por linhas de símbolos. Alguns pareciam desenhos de aves, olhos e figuras humanas. Outros lembravam letras. Havia ainda uma terceira escrita, diferente das restantes. A pedra foi recolhida e estudada. Durante anos, especialistas de vários países tentaram desvendar a mensagem. O problema era simples. Os hieróglifos egípcios eram um mistério.

0: Havia mais de 1000 anos que ninguém sabia lê-los. Mas tudo mudou porque aquele bloco continha o mesmo texto escrito de 3 formas diferentes. Era como encontrar um manual de tradução deixado pelo próprio passado. Foi em julho de 1799 que soldados da expedição de Napoleão ao Egito descobriram a Pedra de Roseta. Graças a ela, o francês Jean-François Champollion conseguiu, décadas mais tarde, decifrar os hieróglifos egípcios. De repente, templos, túmulos e monumentos que tinham permanecido em silêncio durante séculos começaram a falar. Os nomes dos faraós, as suas conquistas e até detalhes da vida cotidiana dos antigos egípcios voltaram a ser compreendidos. Há vidas assim. Uma das maiores chaves da arqueologia moderna, a Pedra de Roseta, não foi encontrada por um sábio numa biblioteca, nem por um explorador num templo escondido, mas por soldados que apenas procuravam pedras para construir uma fortaleza.
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2: E foi mais um Há Vidas Assim com o nosso Vítor Figueiredo. Agora Love Generation, Bob Sinclair. Este sabe tão bem, sabe mesmo a verão. From Jamaican to the World. Aproveita, até já.

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1: E vamos mesmo seguir juntos e em português com o Genapa, com a música nova. Esta é uma canção que fala sobre gratidão e também amizade. O Genapa encontram a beleza nas pessoas e nos lugares que servem de porto seguro. Daí o nome desta canção, Sortudo, do Genapa.

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2: Muito boa tarde, são 5 horas e está na Correio da Manhã Rádio. É hora de atualizar a informação com o Grande Jornal das 5, a edição do jornalista Orlando Azevedo. Boa tarde, Orlando.
3: Muito boa tarde. Um incêndio deflagrou numa loja de produtos chineses em Lessa do Baliu, em Matosinhos. Carlos Abelada, o comandante dos bombeiros de Lessa do Baliu, deu o ponto de situação nas operações do terreno. Vamos à reportagem com a Aureliana Gomes, um prédio que teve mesmo de ser evacuado.
4: Boa tarde, é exatamente assim, e este prédio, esta loja já foi alvo de um outro incêndio há 9 anos, e depois desse incêndio, os moradores deste edifício que vemos nas imagens do Nuno Fernandes Veiga ficaram impedidos de morar nas suas casas durante 3 anos, e é essa situação que acaba por revoltar um pouco estes moradores, que foram hoje novamente retirados das suas casas. Ainda assim, o comandante dos bombeiros de Lessa do Baliu, Carlos Abelada, dizia que este incêndio de hoje nada tem a ver com o de há 9 anos. Tranquilizou as pessoas, disse que tem quase a certeza que dentro de algum tempo os moradores vão poder regressar às suas casas. Ora, o alerta foi dado cerca da 1 da tarde para um incêndio numa zona de arrecadação desta loja Big China aqui em Lessa do Baliu, e são mais de 30 os operacionais das 4 corporações de Matosinhos que estão no combate às chamas. O principal problema quando os bombeiros aqui chegaram foi mesmo a carga térmica, que dificultou a entrada.
5: Portanto, o incêndio está a decorrer numa divisão, está confinada essa divisão, é no piso inferior ao da loja, em que está identificado, e estamos a proceder à sua extinção.
6: Há muitos hábitos inflamáveis, vemos ainda fumo negro a sair aqui por esta porta.
5: O facto de ser fumo negro não quer dizer que sejam produtos inflamáveis. Ainda não sabemos bem a matéria qual é. Há uma temperatura muito elevada lá em baixo, tem cerca de 600 graus ainda, e estamos a tentar abafar, visto que ele está confinado naquela divisão, estamos a utilizar espumífero precisamente para abafar.
4: Quais foram as principais...
7: Quanto tempo é que acha que vai ser necessário?
5: É até conseguirmos encher a divisão com espumífero.
4: O comandante Carlos Abelada aqui a fazer então o ponto de situação deste incêndio, que já lavra há várias horas, mas está confinado a um ponto de arrecadação desta loja de material, com muito material inflamável, que deflagrou, como dizia, por volta da 1 da tarde, e está a ser combatido por mais de 30 operacionais. Ora, a principal dificuldade, como dizia, é a carga térmica, mas também há a revolta dos moradores, com quem já fomos falando, porque há 9 anos, em 2017, houve aqui um incêndio exatamente no mesmo local, mas com outras dimensões, com outras proporções, o que levou a que os moradores deste edifício não pudessem regressar a casa durante 3 anos, já que abalou a estrutura do prédio. Ora, desta vez, o comandante diz que a situação é bem diferente daquela que se viveu há 9 anos aqui na mesma loja. Os moradores falam que é preciso tomar-se providências para tentar perceber o que é que está a falhar todas as vezes que há aqui, que já é a segunda vez que há um incêndio.
3: A reportagem com a Aureliana Gomes. Este prédio teve de ser evacuado. Há uma arrecadação que já tinha ardido há 9 anos.

0: agora pela segunda vez a causar muito fumo, a deixar também os moradores muito aflitos. Um outro incêndio ameaçou casas numa zona de Furadouro. As chamas já foram dadas como dominadas. A reportagem com o jornalista Paulo Jorge Duarte.
1: Foram momentos de verdadeiro terror que estes moradores, centenas de moradores, passaram, porque é verdade, as chamas deflagraram numa zona de floresta aqui em Alvar, mas rapidamente evoluíram para uma outra zona urbana, onde, como referiste, além de bairros, casas, habitações, também algumas escolas e inclusivamente um centro de dia para idosos. São 90 operacionais que ainda se encontram aqui no terreno. O incêndio está dominado, é certo, mas o calor que se faz sentir, o vento que também ainda tem alguma intensidade, faz com que as operações de rescaldo tenham uma importância vital por causa dos reincendimentos. A população que está revoltada porque tem a certeza de que este incêndio teve mão criminosa. Inclusivamente falámos com um morador que nos afirmou ter visto três colunas de fumo em simultâneo quando da ignição deste incêndio, o que indicia fortemente que este incêndio, este fogo, pode ter tido mão criminosa na sua origem. Os populares, os moradores, que inclusivamente, além de relatar os momentos de preocupação que viveram, pedem ajuda ao governo, pedem ajuda, no fundo, às instituições, para que estas situações, que estes incêndios que causam perigo às populações, inclusivamente aqui em Alvar durante o dia de hoje, mas pedem ajuda para que os incêndios terminem.
2: Isto vê-se bem que foi limpo. Imagina se não fosse limpo, isto vinha para aqui. Ainda bem que, por um lado, é o fim de semana, aqui as crianças e os idosos, o que era isto? Era um caos, certeza. Por amor de Deus, os nossos governantes que ponham a mão na consciência e vejam o que está a passar todos os anos com isto, é todos os anos. E pelo contrário, por vezes, quem está a pagar é que fica lá dentro. Que eu tenho experiência nisso na família, que foi para apagar o incêndio e morreu. Isto, o governo tem que ver isto. Mão pesada para os criminosos.
1: Cerca de 90 operacionais que ainda estão no terreno, com o apoio de dois meios aéreos, muito importante para fazer diminuir a carga térmica, ou seja, para arrefecer os pontos quentes. Como já referi, ainda se sente alguma intensidade de vento, o calor que ainda se faz sentir, portanto há um grande perigo de reincendimentos e por isso as operações de rescaldo muito importantes ainda há algumas horas, porque todo o perímetro da área ardida está já em rescaldo e em consolidação de rescaldo já em alguns setores, e depois seguem-se as operações de vigilância. Com o cair da noite, importa de vigiar toda esta zona, porque em caso de algum reincendimento seja logo feito o combate para que este incêndio se mantenha dominado.
0: A reportagem com o jornalista Paulo Jorge Duarte. As chamas dadas como dominadas neste incêndio que ameaçou casas na zona do Furador. Outro incêndio, desta vez habitacional, deflagrou nas Oleias, em Lisboa. Vamos à reportagem com a jornalista Manuela Barbosa.
3: Um incêndio habitacional deflagrou na tarde deste sábado na zona do Beato, em Lisboa. Daquilo que sabemos, há pelo menos uma vítima na sequência deste incêndio. Senhor Comandante, que ponto de situação é que nos consegue fazer daquilo que se passou no dia de hoje?
4: Então, tratou-se de um incêndio que afetou o piso na totalidade no número 38, primeiro andar. Houve uma vítima de sexo masculino que não carece de cuidados mais aprofundados.
3: Falamos de inalação de fumo, é assim?
4: Exatamente, é correto. Só inalação de fumos, mas está agora a ser observado. Temos aqui no local 6 viaturas e 20 operacionais. E não há mais nada a registar.
3: O alerta para este incêndio foi dado a que horas?
4: Temos o alerta de dado às 14 horas, chegamos aqui ao local às 14h05 e depois demos o fogo por extinto às 14h16.
3: Nenhum outro andar acabou por ser afetado pela chama?
4: Ligeiramente, mas não é nada circunstancial, portanto não traz qualquer tipo de problemas.
3: Conseguiram retirar todas as pessoas que estariam dentro do prédio? Houve esse trabalho também por parte dos bombeiros?
4: É correto, nós já chegamos ao local, não havia ninguém dentro do

0: Edifício, já estava tudo cá fora.
1: Agradeço-lhe também o testemunho neste ponto de situação, num incêndio que flagrou ao início da tarde. Falamos de uma vítima por inalação de fumo que está a receber os cuidados necessários na ambulância durante a tarde deste sábado.
2: Ouvimos aqui o relato deste incêndio em Lisboa com a jornalista Manuela Barbosa. Uma mulher de 30 anos foi encontrada morta no cais do Sodré. Agora, a Polícia Judiciária está a investigar o caso e também a tentar perceber se há mão criminosa envolvida.
3: A presença do corpo a boiar rapidamente chamou a atenção de quem passava na zona do cais de Sodré, na cidade de Lisboa. O alerta para as autoridades foi dado por volta das 7h50 da manhã. À chegada ao local, perto da estação fluvial do cais de Sodré, os salvadores bombeiros de Lisboa e elementos do Serviço de Salvamento Marítimo da Polícia Marítima da capital conseguiram perceber que a vítima se tratava de uma mulher de 30 anos. Infelizmente, a vítima já não apresentava qualquer tipo de sinais vitais. A mulher ainda foi transportada para o cais de Alcântara, onde foram realizadas manobras de reanimação, mas já nada havia a fazer. O óbito foi declarado ainda no local. Ainda não foi possível às autoridades perceber o que de facto levou esta mulher a ser encontrada sem vida no Rio Tejo. A investigação do caso está agora a cargo da Polícia Judiciária, que tenta agora perceber se há indícios de crime e se poderá haver alguém envolvido na morte desta mulher de apenas 30 anos.
2: O trabalho de Gonçalo Reis Batista. A terminar, as notas dos exames nacionais foram fixadas ontem à noite e milhares de alunos correram para as escolas para consultarem estas classificações. Nas redes sociais há vários relatos de alunos que mostram a confusão que se gerou nos corredores das escolas. Confusão total, revela uma aluna que captou imagens numa escola em Viseu. Na rede social X, a aluna descreve o caos e considera ser uma falta de respeito pelos direitos básicos dos estudantes. Alerta para o facto de centenas de estudantes terem aguardado pelas classificações garantidas pelo Ministério da Educação, sem jantar e ao frio. Tudo para chegarem à pauta e lerem que a nota está suspensa. 11 minutos depois das 5, as notícias regressam quando forem 6 horas.
4: É isso mesmo, porque daqui a pouco temos Doa a Quem Doer para uma estreia na Correio da Manhã Rádio, mas temos música antes, fica desse lado.
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4: 13 minutos depois das 5 da tarde, boa tarde, está na Correio da Manhã Rádio, boas férias se for o caso. Sou a Jéssica Alves, fico consigo até às 7 da tarde e agora, e ainda antes do Doa Quem Doer, temos música, Yasmin e Maninho, mais lá à frente agora, vamos até 2002, pode ser Underneath Your Clothes, Shakira.

0: Começa agora o Doa Quem Doer. Revelamos-lhe todos os detalhes sobre uma das maiores redes de prostituição que foi desmantelada no nosso país. Era em Lisboa, Kátia era o cérebro desta rede e está agora presa. Os clientes eram vigiados por câmaras de videovigilância.
1: Kátia Ramos é o cérebro da rede. Conseguiu abrir 3 passos em zonas residenciais e luxuosas de Lisboa, como o Saldanha e o Campo Grande, onde instalou um verdadeiro negócio de sexo. Vigiava as prostitutas por câmaras de videovigilância e centenas de clientes foram filmados sem saberem. Aconteceu entre os anos de 2020 e 2025. Dezenas de prostitutas trabalhavam para esta mulher e pagavam elevado das comissões pelos serviços sexuais prestados, divididos entre horários de meia hora que rendiam 80 euros e uma hora que custava ao cliente 150.
2: Estamos no Campo Grande e aqui existiam 2 casas de prostituição, ambas de Kátia Ramos. A Kátia Ramos, nestas casas, geria todo o espaço. Era também nestas casas que agendava sessões fotográficas das acompanhantes de luxo. No fundo, era aqui onde o negócio ganhava forma e onde o dinheiro começava a surgir. Kátia Ramos formulou um propósito de obter grandes quantias de dinheiro com a prática de prostituição, aproveitando-se de mulheres principalmente vulneráveis, nomeadamente brasileiras, mas solteiras, que se dedicavam a esta prática.
1: O esquema era tão meticuloso que envolvia o serviço de transporte aos homens que não quisessem deslocar-se pelos próprios meios aos bordéis. Assim que chegasse um cliente, as prostitutas, na sua maioria brasileiras, mais solteiras e a atravessarem dificuldades financeiras, eram chamadas a salas, desfilavam em roupa interior e eram escolhidas a gosto. As acompanhantes de luxo seguiam os seguintes códigos definidos por Kátia e tinham de anunciar o serviço prestado num grupo do WhatsApp. Apresentação sala 1 significava que um cliente do Hustlers pretendia escolher uma acompanhante, pelo que todas se deveriam reunir na sala 1 para desfilar e serem escolhidas. Apresentação TX sala 1 significava que um cliente tinha sido transportado ao Hustlers de táxi ou de Uber, pelo que o valor cobrado acrescia de 30 a 50 euros. Todas se deveriam reunir na sala 1 para desfilar e serem escolhidas. 30 minutos ou uma hora significava que a acompanhante registava o tempo em que esteve com o cliente. A palavra extra correspondia à prática pedida pelo cliente e fora do habitual. Normalmente, sexo sem preservativo, sexo anal ou fetiche, consumo de drogas como haxixe e cocaína pelo cliente, que as acompanhantes tinham de ir buscar ao gabinete de quem fazia parte do esquema.
2: Kátia fazia também.
0: Era ao fim de semana que Kátia fazia mais dinheiro. Sábado e domingo rendiam milhares e milhares de euros. Se alguém faltasse, se alguma das trabalhadoras não aparecesse, era castigada.
1: As casas de prostituição de Kátia funcionavam dia e noite, mas o auge era atingido ao fim de semana, com vários clientes a todas as horas. As mulheres trabalhavam entre as 6:30 da tarde e as 6:30 da manhã. A exigência de Kátia Ramos causava temor.
3: Em 20 pessoas, não tem ninguém para trabalhar, só podem estar a brincar. O staff que veja quem não vem desde o fim de semana e elimina do grupo.
1: As mulheres eram castigadas se faltassem por motivos de doença ou simplesmente por estarem menstruadas e recebiam mensagens ameaçadoras. Eram escritas em maiúscula em jeito de ordem.
3: Não vamos tolerar faltas injustificadas nem atrasos. Tem 2 folgas por semana. Quem não achar suficiente, sugiro procurar outro método de trabalho, como elefante.

0: Portanto, por exemplo, todas elas integravam um grupo de WhatsApp onde, em caso de incumprimento, eram humilhadas em frente às outras. A exigência era tanta que uma das prostitutas falou numa ocasião com Cátia Ramos porque tinha de ser operada ao útero e isso iria implicar uma paragem de 16 dias. Cátia até que concordou, mas avisou que, após regressar de baixa, iria trabalhar 3 semanas sem uma única folga. Diz a acusação que a arguida Cátia Ramos exigia que todas as acompanhantes cumprissem os horários sem atrasos. Exigia atestado médico para justificarem as faltas. Quem não o fizesse era removido do grupo do WhatsApp. Bom dia, agradeço que o staff verifique as faltas de hoje e remova quem faltou sem justificação, pois pela enquete só vieram 12 meninas. Relembro que hoje é sábado. Quando as prostitutas lhe comunicavam que não podiam trabalhar, chamava-as de porcas e eliminava-as dos grupos e não permitia trocar os dias de folga para o fim de semana.
1: A partir de hoje, as regras são as seguintes. Quem chega fora do seu horário não poderá trabalhar, sem exceções. Quem faltar sem avisar e sem justificação médica será removido de imediato. Quem se negar a ir às apresentações com os clientes será mandado para casa no dia. E se voltar a ocorrer, será excluído da equipa.
0: As prostitutas trabalhavam sem parar. Perante o cansaço, algumas mulheres foram apanhadas a dormir nos intervalos de atendimento e Cátia não tardou em deixar um aviso.
1: Isto aqui não é nenhuma escola. Eu pago as minhas funcionárias para atenderem os clientes, não é para fazer de babá de vocês. A próxima vez que alguma de vocês for apanhada a dormir no horário de trabalho, não precisa de voltar. Mas onde é que vocês já viram pessoas a dormir durante o horário de trabalho? E o alarme da sala das meninas, graças a vocês, vai passar a ficar ligado e não podem mexer na câmara.
0: Cátia era arrasadora, não deixava passar um pormenor em falso. Os estragos nas casas eram também castigados por parte de Cátia Ramos. Uma das prostitutas estragou um autoclismo, o que deu origem a mais um aviso.
1: A partir de hoje, quem paga são vocês. Informo que os autoclismos custam cerca de 100 euros, portanto, se não tiver arranjo, vão pagar um novo. Vocês não veem os cortinados a cair? Não têm olhos na cara? Nas vossas casas é esta também. Se é, sinceramente, não me interessa. A partir de hoje, pagam vocês. Quando começarem a pagar todas, vão ver como contam logo quem faz. Porque isto é inaceitável. Parece que passou um bando de animais selvagens pela casa. Uma vergonha. Vocês, como mulheres, deviam ter vergonha.
0: Era sempre violenta na forma como falava para as acompanhantes e humilhava-as.
1: Boa tarde, meninas. Vou relembrar aqui algumas regras que parece que andam esquecidas e tenho recebido queixas. Todas as meninas foram informadas por mim e relembradas várias vezes que têm de estar sempre bem apresentadas. Cabelo arranjado, maquilhadas e bem vestidas. Em relação à roupa, gostos não se discutem, mas peço que tenham atenção àquilo que fica bem no vosso corpo. Às vezes o vestido da amiga não fica bem em nós. O preto nunca nos deixa ficar mal. Em relação ao cabelo, o mínimo que deviam fazer era lavar e, visto que deduzo que tomam banho antes do trabalho, não consigo compreender como algumas meninas chegam com o cabelo sujo, cheio de óleo.
0: A acusação do Ministério Público identifica mais de 20 mulheres como vítimas de Cátia Ramos e do restante leque de arguidos. O esquema só terminou quando Cátia e os cúmplices foram detidos no ano passado. A cabecilha da rede nega ter maltratado as prostitutas.
2: Cátia não se ficou pela prostituição. Rapidamente percebeu que se traficasse droga iria conseguir ainda mais dinheiro. Revelamos-lhe agora todas as conversas.
3: Porque é assim que um gajo vai à cova. E é muito estressante, meu, entendes? O preço é logo outro. Um gajo tem que ser com aquela e não é nada fácil. Pá, eu saio na boa, mas muitas vezes é 3 vezes ao dia, meu.
0: Cátia percebeu que o negócio seria mais rentável se fornecesse droga aos clientes e para isso recorreu a um dos seus cúmplices para ir buscar haxixe e cocaína, nomeadamente ao bairro da Cova da Moura, na Amadora. Cátia não tinha mãos a medir com o negócio que ela criou sozinha, mas que em apenas 5 anos conseguiu tornar numa autêntica máquina de fazer dinheiro. António Teixeira, conhecido por Tony, e Armando M. Pia, conhecido por Mussunda, também eram cúmplices de Cátia e tratavam do negócio da droga.
3: Boss, ontem à noite disse que estavam bem as contas, mas não estão. Olha, guardas o guita aí numa lata ou numa tigela. Conta bem ou faz as contas outra vez. Porra, eu disse que estavam bem porque estava ali o Hugo e a minha mãe, mas por favor vê isso de novo. Fiz as contas ao pé do Hugo e com o que me devem bate certinho. Tu e as contas do Maradão. É que assim não dá, meu velho. Já da outra vez, se não te digo e insisto contigo, passava 250 paus. Assim não vou para a frente.

0: Já houve uma vez que não tinha certeza, mas deixei passar. Não consigo assim. Sabes que tu é que fazes contas e sabes que tenho dado prioridade a ti. Abraço, boss.
1: O dinheiro era tanto que as contas fugiam do alcance dos arguídos.
0: Eu já sei que vou levar na cabeça, mas sei o que te digo. Assim não consigo. E o engano não é de 20 nem 30 paus, pá. Não te vou dizer que é ou não. Faz as contas ao guito que tens.
1: Não restam dúvidas dos papéis que cada suspeito tem na organização. No que à droga diz respeito, tudo é feito sob ordens de Mussunda. Tony tinha só o papel de a vender. A maioria dos clientes eram homens de classe média alta, tanto que havia um grupo onde se referia a eles como drogados ricos. Kátia, segundo a acusação, chegou mesmo a criar um grupo com 582 participantes, que seriam os clientes, onde explicava todo o esquema de marcações e regras nas suas casas. Com o passar do tempo, fez várias contratações para recepcionistas dos espaços e também vigilantes para estarem à porta. Eram homens que controlavam os clientes, mas sobretudo as mulheres. Kátia dizia às prostitutas que era para a segurança delas. O Ministério Público entende que, para além de obter parte das quantias monetárias que eram entregues pelos clientes, atentava também contra a liberdade e autodeterminação das acompanhantes. A outros arguídos, a tarefa era de distribuição de droga para o consumo nas casas de prostituição. Nos contactos telefónicos com os arguídos, os clientes consumidores utilizavam linguagem dissimulada para se referirem ao produto estupefaciente e ao número de doses. Tiras, ração de cão, cavalo, branca ou crua. Todas estas palavras referiam-se à droga. Para além do haxixe e cocaína, Kátia Ramos também fornecia Viagra para os homens que assim o desejassem. Se no meio das relações sexuais o cliente não gostasse da performance da prostituta, podia pedir a devolução do dinheiro. Nesse caso, tinha direito a reaver metade do que tinha pago, 80 ou 150 euros. Com isto, ganhou milhões. Por isso, Kátia Ramos pediu à mãe e a dois irmãos para fornecerem as suas contas bancárias para receberem o dinheiro da atividade criminosa. Não tinha qualquer imóvel em seu nome e declarou ao Estado, entre os anos de 2020 e 2024, rendimentos mensais de pouco mais de 1.000 euros. Foi a PSP que durante meses investigou esta rede e desmantelou o esquema.
2: Kátia está em prisão preventiva, mas manteve contacto com familiares. Nas conversas, a mulher fala constantemente de uma das cúmplices.
1: Mesmo a partir do estabelecimento prisional de Tiros, Kátia mantinha contacto com a mãe. Aproveitava as chamadas a que tem direito na prisão para dar orientações sobre os passos e sobre a forma como os negócios deveriam continuar a ser geridos. Nas conversas interceptadas, Kátia fala de Ana Amaral, apontada como uma das pessoas de confiança no negócio.
3: Mãe, não dês nada de mão beijada à Ana, porque ela girou as casas e até era pior que eu no trato com as miúdas. Eu é que estou presa, ela não. A Ana era minha sócia e o marido sabia. Enquanto ganharam bom dinheiro para comprar carros e casas no Algarve, não quiseram a separação.
1: A mãe continua a dizer ser inocente, tanto que atira culpas à sócia.
3: Mãe, a Ana é que tratava tudo e repartia os lucros. Eu não controlava tudo, mãe. Portanto, ela tem tanta culpa como eu no que diz respeito ao crime de lenocínio.
1: Na mesma chamada telefónica, a partir da cadeia, Kátia pede à mãe para colocar anúncios de arrendamento dos quartos na internet para que continuem a ter rendimentos.
3: Mãe, vai buscar um bloco de notas e aponta aí umas coisas. Eu quero continuar a alugar os quartos de forma a rentabilizar o espaço. Por isso, tu vais colocar anúncios no OLX e classificados.net, vais alugar os quartos a 600 ou 700 euros, depende do quarto. Com todos, conseguimos uns 8.500 euros.
1: Dá indicação para que sejam retiradas as camas e outros itens de outra casa e diz que o advogado ia fazer de tudo para provar que o negócio estava todo legalizado.
3: O meu advogado não vai pedir pulseira eletrónica, mas vai tentar provar que o negócio está todo legalizado. Mãe, o advogado até me disse que vou poder continuar com o negócio, mãe. Mas agora pede lá à Ana que entregue as chaves das casas que tem.
1: Kátia Ramos era a mulher do negócio. Controlava ao pormenor o funcionamento das casas que geria. Na prisão, nada mudou e pensou criar um novo esquema.
3: Mãe, tive uma ideia. Vou abrir uma empresa de limpezas para despistar em nome do mano. É só para despistar algum dinheiro, para declarar os 10 mil euros.

0: euros. Apresenta despesas coordenadas e reduz o pagamento dos impostos. O que achas?
1: Mas tu vais ter de pagar sempre o IVA sobre esses valores, Kátia.
2: Volta a conversa sobre a rede de prostituição, volta a preocupação em manter o negócio a funcionar e em recrutar novas mulheres.
0: Olha lá, já publicaste o anúncio da miúda, da Luna?
2: Continuava o esquema, a rede continuava em funcionamento. Mesmo atrás das grades, queria obter lucro com a prostituição.
3: Esta rede foi desmantelada depois de uma denúncia anónima que havia crianças que brincavam sozinhas num pátio de Lisboa. Foi o alerta recebido e quando chegaram ao local, os elementos da PSP aperceberam-se do que realmente se passava.
4: A 19 de julho de 2021, chegou uma denúncia à PSP. A pessoa do outro lado da chamada contou ao agente que crianças brincavam sozinhas durante a noite, sem a presença de qualquer adulto. A denúncia falava de uma casa de prostituição. E quem chamou a polícia sabia que as mulheres costumavam estar num bar nas imediações. Quando a PSP chegou ao local, depararam com uma placa à entrada, onde se lia Ulsters, como se fosse um estabelecimento comercial. Em cima da porta também havia uma câmara de videovigilância. As janelas estavam protegidas com arame farpado. A PSP não tinha conhecimento da existência de qualquer estabelecimento licenciado naquela morada. E seria impossível licenciar uma casa onde as mulheres se dedicavam à prostituição.
3: A prostituição não é crime, embora não seja necessariamente legal. Não é crime porque não é punível alguém vender o seu próprio corpo. Não é legal porque não há, por exemplo, o pagamento de impostos, nem a passagem de faturas, como acontece em países europeus, como a Holanda. Mas o que é crime é ganhar dinheiro com a prostituição. Aí falamos de um crime de lenocínio, ou seja, alguém que fomenta, que se aproveita e que consegue fazer fortuna à conta de mulheres, muitas delas desesperadas, que aceitam vender o corpo, que aceitam muitas vezes condições absolutamente miseráveis para se prostituírem.
4: Depois de baterem à porta, os agentes foram recebidos por alguém que disse ser a arrendatária. Kátia Ramos falou com os polícias e admitiu que alugava quartos a várias mulheres e que sabia que elas se prostituíam. Mas nunca assumiu que era ela quem geria o negócio, que era ela que tinha lucro. Nem tampouco disse que os telemóveis das prostitutas ficavam na zona comum e que eram atendidos por Kátia ou por Ana Ribeiro, enquanto as mulheres estavam nos quartos com os clientes. Também não disse que sabia de tudo, designadamente que as acompanhantes eram quase todas mães solteiras. Não tinham onde deixar os filhos. As crianças ficavam sozinhas na rua enquanto as mães se prostituíam. Kátia está acusada de lenocínio, tráfico e outras atividades ilícitas. O processo relativo aos menores foi separado e foi enviado para a Comissão de Proteção de Crianças e Jovens em Risco. Foi depois encaminhado para o Tribunal de Menores, para se perceber se as mulheres têm ou não capacidade de tomarem conta dos filhos.
3: Em Portugal, a prostituição não é crime, mas sim fazer dinheiro com ela. Kátia nunca escondeu o esquema criminoso. Nas redes sociais partilhava imagens dos quartos que tinha para arrendar, onde dizia claramente que era para mulheres se prostituírem.
4: São 12 arguídos que se sentam no banco dos réus. São 6 homens e 6 mulheres. Kátia era a líder da rede. É quem está em prisão preventiva e é quem responde pelos crimes mais graves. A acusação data em 2020, o início deste plano criminoso. Kátia sabia que a prostituição não é crime. O que é crime é ganhar dinheiro com ela. Aproveitou o que lhe parecia ser a porta da impunidade. Começou pela publicação de anúncios na internet. E era clara. Alugava quartos para a prática da prostituição. Pretendia arranjar mulheres que aceitassem vender o corpo, mas que precisassem de privacidade para o fazer.
0: Na execução de tal conduta, a arguida Cátia Ramos monitorizava o funcionamento e organização dos espaços através das imagens de videovigilância ali instaladas e dos grupos do WhatsApp que criou, exigindo que, a todo o momento, os arguidos e as acompanhantes lhe comunicassem informações em tempo real sobre a atividade ilícita desenvolvida, tais como o valor recebido pelas acompanhantes dos clientes e o tempo disponibilizado por estas. As referidas instruções eram transmitidas pela arguida Cátia Ramos, pessoalmente ou através de contactos telefónicos, em aplicações de conversação, como WhatsApp ou chamadas telefónicas, trocadas entre os diferentes arguidos que integraram aquela estrutura e que atuaram em colaboração conjunta no desenvolvimento da atividade a que se propuseram.
4: Nas duas casas que geria em Lisboa, havia funções específicas para cada funcionário. A prioridade era controlar as mulheres, mas havia também quem tivesse de gerir o dinheiro que entrava todos os dias. Quem tomasse conta da limpeza, quem percebesse que tipo de clientes é que iam e vinham.
0: Com efeito, os arguidos atuaram sempre na dependência desta estrutura estável, coesa e organizada, aderindo ao plano previamente gizado pela arguida Cátia Ramos, atuando em conformidade com o mesmo, com o propósito comum de obter proventos a que sabiam não ter direito, tudo conforme se irá detalhar.
4: O estabelecimento no Campo Grande era a casa principal. Tem página ainda nas redes sociais. Para entrarmos, temos de dizer que temos mais de 18 anos, quer tenhamos ou não. Depois diz-se que é um clube privado, que tem bar, quartos e que está aberto 24 horas por dia. As mulheres são mostradas como objetos. Algumas não revelam o rosto, mas há quem o faça. Quem não se importe que seja conhecida. Há ainda um WhatsApp próprio. Hoje já não está disponível, foi desativado porque Cátia está presa. Outro anúncio também colocado por Cátia. Mostrava os quartos e dizia que tinha muitos clientes. Recrutava colaboradores para os apartamentos. Eram claras as localizações: Saldanha ou Campo Grande. Tudo no centro de Lisboa. Pedia-se também um bocadinho de tudo. Para a Casa do Campo Grande, queriam mulheres para o horário diurno, das 8 às 22 horas. E ainda outras para o horário noturno, das 22 até às 8 da manhã. Os valores das casas também estavam definidos. Pagavam 80 euros por 30 minutos e recebiam 50. 30 eram logo para a casa. Por hora, o preço subia para 150 euros. 90 para a prostituta, 60 para a rede de Cátia. Na casa de Saldanha, também havia quartos individuais para alugar. 50 euros por dia e ainda podiam morar e trabalhar. Mas se fosse só para trabalho, ou seja, sexo, os valores aumentavam. 60 euros por 30 minutos, 120 euros por hora. Cátia fornecia todo o material e garantia que podiam atuar 24 horas por dia, 7 dias por semana. Havia ainda outras obrigações. Tinham de ser portuguesas, ter entre os 18 e os 23 anos. Terem um porte atlético e falarem várias línguas. Pelo menos português, inglês e espanhol. Encontramos ainda outra página na internet. Refere-se igualmente à Casa do Campo Grande. Fala-se em suítes privadas, bar, sala VIP e disponibilidade novamente 24 horas por dia. Voltam a mostrar-se corpos de mulheres. Promove-se massagens, striptease e convívios em dupla. Podia ser usado para festinhas ou para despedidas de solteiro. Durante anos, o negócio foi de vento em popa. As mulheres prostituíam-se. Cátia e o grupo ganhavam uma parte considerável do negócio. Tudo certo e sem problemas. Houve, porém, um incidente com um cliente. Não conseguiu acabar o serviço. Exigiu Viagra e depois não quis pagar. Houve confusão e ele foi à casa ameaçar as mulheres. Levou um grupo e Kátia publicou depois as suas imagens no TikTok. Dizia que ele tinha feito um assalto. Pedia que ninguém tentasse falar com os suspeitos. Dizia para avisarem a polícia. Assegurava que estavam armados e que a queriam roubar. Nunca dizia que tudo tinha começado num serviço de prostituição, que tinha corrido mal.
0: Foram lá umas pessoas e pensavam que aquilo era um bar de xixa e fizeram confusão. Mas sempre que há confusão, eu publico as imagens deles nas redes sociais para todos saberem quem são. Eles não são perigosos, nem estavam armados. As pessoas só vêm aqui para fumar umas ganzas e estar com as raparigas. Um dia que precisar de segurança, ligo ao Tero. Mas agora, controlo tudo.
4: A pressão era muito grande. Kátia controlava tudo e todos e deixava mensagens ameaçadoras a quem não cumpria.
0: Não vamos tolerar faltas injustificadas nem atrasos. Tem duas folgas por semana, quem não achar suficiente sugiro procurar outro método de trabalho, como o elefante, por exemplo.
4: Noutra ocasião, Kátia Ramos também viu, através das câmaras de videovigilância, que algumas mulheres estavam a dormir na hora de trabalho. E enviou-lhes a seguinte mensagem para o grupo do WhatsApp.
0: Isto aqui não é nenhuma escola. Eu pago as minhas funcionárias para atenderem os clientes, não é para fazer de babá de vocês. A próxima vez que alguma de vocês for apanhada a dormir no horário de trabalho, não precisa de voltar. Mas onde é que vocês já viram pessoas a dormir durante o horário de trabalho? E o alarme da sala das meninas, graças a vocês, vai passar a ficar ligado. E não podem mexer na câmara.
4: A acusação do Ministério Público tem quase 200 páginas. São contados vários episódios e faz-se a contabilização de lucros de Kátia ao longo dos anos. Quase 2 milhões de euros que ganhou com a prostituição. Diz ainda ao Ministério Público que cometeu 27 crimes de lenocínio, um de tráfico de droga, um de branqueamento de capitais, um de fraude fiscal e outro de associação criminosa. Está em prisão preventiva por ser a líder da rede. O Ministério Público defende que há risco de continuação da atividade criminosa, que há risco de alarme social e que há risco de perturbação do inquérito.
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6: Foi mais uma edição do Doa a Quem Doer, a cargo da jornalista Tânia Laranjo. Tenho para lhe dizer que ao fim de semana tem muito aqui para ouvir na Correio da Manhã Rádio, como o Ciopa convida amanhã, a partir das 3 da tarde, a jornalista Janete Frazão.
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6: Eu não me farto de dizer que é o fim de semana, temos muito para si aqui na Correio da Manhã Rádio, temos música também, agora que faltam 11 minutos para as 6 da tarde, a hora que atualizamos a informação, temos Benson Boone, Alicia Keys e Lisa Stansfield, mas dar conta de hoje, sábado, à bola de espelhos.
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1: Falem na Alicia Keys, fomos até 2001, esta sabe tão bem também no verão. Faltam agora 3 minutos para as 6 da tarde, hora que vamos atualizar a informação. Até lá, ainda temos Benson Boone. Está na Correio da Manhã Rádio, na Grande Lisboa, 90.4, Grande Porto, 94.8 e também cmradio.pt, onde quiser, à distância de um clique. Fica desse lado.

0: Boa tarde, são 6 horas, está na Correio da Manhã Rádio. Hora de atualizar a informação com o Grande Jornal das 6 da tarde. A edição é do jornalista Orlando Azevedo. Boa tarde, Orlando.
1: Muito boa tarde, Jéssica. Boa tarde também aos nossos ouvintes. Um curto-circuito provocou um incêndio num alojamento local no Largo de São Domingos, em Lisboa. Apesar do aparato provocado, não há registro de feridos. O prédio teve de ser evacuado para que as operações fossem realizadas com as devidas condições de segurança. Os bombeiros sapadores de Lisboa estiveram no local com 30 homens. O incêndio já foi dado como extinto e os operacionais permanecem no local para as operações de rescaldo. Incêndios que marcam a atualidade nesta tarde de sábado. Falo agora de um incêndio que deflagrou numa loja de produtos chineses, em Lessa do Baliu, em Matosinhos. Carlos Abalada, o comandante dos bombeiros de Lessa do Baliu, deu o ponto de situação das operações no terreno. Vamos à reportagem com a Aureliana Gomes, um prédio que teve mesmo de ser evacuado, Aureliana.
2: Boa tarde, é exatamente assim, e este prédio, esta loja já foi alvo de um outro incêndio há 9 anos e depois desse incêndio os moradores deste edifício que vemos nas imagens do Nuno Fernandes Veiga ficaram impedidos de morar nas suas casas durante 3 anos, e é essa situação que acaba por revoltar um pouco estes moradores que foram hoje novamente retirados das suas casas. Ainda assim, o comandante dos bombeiros de Lessa do Baliu, Carlos Abalada, dizia que este incêndio de hoje nada tem a ver com o de há 9 anos. Tranquilizou as pessoas, disse que tem quase a certeza que dentro de algum tempo os moradores vão poder regressar às suas casas. Ora, o alerta foi dado cerca da 1 da tarde para um incêndio numa zona de arrecadação desta loja Big China aqui em Lessa do Baliu, e são mais de 30 os operacionais das 4 corporações de Matosinhos que estão no combate às chamas. O principal problema, quando os bombeiros aqui chegaram, foi mesmo a carga térmica que dificultou a entrada.
3: Portanto, o incêndio está a decorrer numa divisão, está confinada essa divisão, é num piso inferior ao da loja, em que está identificado, e estamos a proceder à sua extinção.
4: Há muitos hábitos inflamáveis, vemos ainda fumo negro a sair aqui por esta porta.
3: O facto de ser fumo negro não quer dizer que sejam produtos inflamáveis. Ainda não sabemos bem a matéria qual é. Há uma temperatura muito elevada lá em baixo, tem cerca de 600 graus ainda, e estamos a tentar abafar, visto que ele está confinado naquela divisão, estamos a utilizar espumífero precisamente para abafar.
2: Quais foram as principais
5: Quanto tempo é que acha que vai ser necessário?
3: É até conseguirmos encher a divisão com espumífero.
2: O comandante Carlos Abalada aqui a fazer então o ponto de situação deste incêndio, que já lavra há várias horas, mas está confinado a um ponto de arrecadação desta loja de material com muito material inflamável que deflagrou, como dizia, por volta da 1 da tarde, e está a ser combatido por mais de 30 operacionais. Ora, a principal dificuldade, como dizia, é a carga térmica, mas também há a revolta dos moradores, com quem já fomos falando, porque há 9 anos, em 2017, houve aqui um incêndio exatamente no mesmo local, mas com outras dimensões, com outras proporções, o que levou a que os moradores deste edifício não pudessem regressar a casa durante 3 anos, já que abalou a estrutura do prédio. Ora, desta vez o comandante diz que a situação é bem diferente daquela que se viveu há 9 anos aqui na mesma loja. Os moradores falam que é preciso tomar-se providências para

0: para tentar perceber o que é que está a falhar todas as vezes que há aqui, que já é a segunda vez que há um incêndio.
1: Ficamos com a reportagem de Aureliana Gomes. Devido ao muito fumo resultante deste incêndio, há perigo de intoxicação. Os moradores estão assustados, foram retirados do prédio. Nesta arrecadação existem então materiais inflamáveis e risco de intoxicação por causa exatamente desse material. Outro incêndio ameaçou casas na zona do Furadouro, em Ovar. A reportagem com o jornalista Paulo Jorge Duarte.
2: Viveram-se momentos de pânico em Ovar por causa de um incêndio florestal que ameaçou várias zonas habitacionais, principalmente na zona da Vita Ovar, onde vários bairros, também escolas, creches, inclusivamente um centro do dia, estiveram em perigo por causa da aproximação muito rápida das chamas. Uma coluna de fogo, uma coluna de fumo também visível a vários quilómetros de distância, que indiciam claramente a gravidade e a intensidade das chamas. A população que viveu momentos de terror e que fala, tem a certeza que há mão criminosa na origem das chamas, ou seja, na ignição deste fogo, porque os moradores relatam que no início foi visível três pontos onde saía uma coluna de fumo em simultâneo, a poucas dezenas de metros uns dos outros, o que indicia claramente que há mão criminosa na origem deste incêndio. Este incêndio que provocou o pânico aqui nos populares, que inclusivamente pedem ajuda ao governo, pedem ajuda e pedem que ponham mão nisto.
3: Isto vê-se bem que foi neste limpo. Momento, imagina momento. Se não fosse limpo, isto vinha para aqui. Ainda bem que, por um lado, é o fim de semana. Aqui as crianças e os idosos, o que era isto? Era um caos, certeza. Por amor de Deus, os nossos governantes que ponham a mão na consciência e vejam o que está a passar todos os anos com isto. É todos os anos. E pelo contrário, por vezes, quem está a pagar é que fica lá dentro. Que eu tenho experiência nisso na família, que foi para apagar o incêndio e morreu. Isto, o governo tem que ver isto. Mão pesada para os criminosos.
2: O incêndio ficou dominado sensivelmente após 3 horas de combate a este incêndio. Foram cerca de 90 operacionais que estiveram mobilizados no combate a este fogo, apoiados por 25 viaturas e 3 meios aéreos. Seguem-se agora as operações de consolidação de rescaldo em todo o perímetro da área ardida e depois, e com o cair da noite, as operações de vigilância.
1: A reportagem com Paulo Jorge Duarte. Este incêndio ameaçou casas na zona do Furadouro. Outro incêndio, desta vez chamas que deflagraram numa habitação no Beato, em Lisboa. Os pormenores com a reportagem da jornalista Manuela Barbosa.
4: Um incêndio habitacional deflagrou na tarde deste sábado na zona do Beato, em Lisboa. Daquilo que sabemos, há pelo menos uma vítima na sequência deste incêndio. Sr. Comandante, que ponto de situação é que nos consegue fazer daquilo que se passou no dia de hoje?
5: Então, tratou-se de um incêndio que afetou o piso na totalidade no número 38, primeiro andar. Houve uma vítima de sexo masculino que não carece de cuidados mais aprofundados.
4: Falamos de inalação de fumo, é assim?
5: Exatamente, é correto, só inalação de fumos, mas está agora a ser observado. Temos aqui no local 6 viaturas e 20 operacionais e não há mais nada a registar.
4: O alerta para este incêndio foi dado a que horas?
5: Temos o alerta dado às 14 horas, chegamos aqui ao local às 14h05 e depois demos o fogo por extinto às 14h16.
4: Nenhum outro andar acabou por ser afetado pela chama?
5: Ligeiramente, mas não é nada circunstancial, portanto não traz qualquer tipo de problemas.
4: Conseguiram retirar todas as pessoas que estariam dentro do prédio? Houve esse trabalho também por parte dos bombeiros?
5: É correto, nós já chegamos ao local, não havia ninguém dentro do edifício, já estava tudo cá fora.
4: Agradeço-lhe também o testemunho neste ponto de situação. Num incêndio que se flagrou ao início da tarde, falamos de uma vítima por inalação de fumo que está a receber os cuidados necessários na ambulância durante a tarde deste sábado.
1: Ouvimos a reportagem com Manuela Barbosa. Está a diminuir de forma substancial o número de notas suspensas nos exames nacionais ao longo do dia de hoje. O presidente da Associação Nacional de Diretores de Agrupamentos e Escolas Públicas afirmou afirma que estão a chegar às escolas novas.

0: Dos ficheiros, onde a palavra suspenso foi substituída pelo número da nota. O responsável admitiu ainda que foram milhares os alunos que viram a sua classificação dos exames nacionais com a referência suspenso, esperando que ainda hoje cheguem à escola as orientações para resolver esta situação. A terminar, o preço dos combustíveis, que volta a aumentar na próxima semana. O gasóleo tem previsto um aumento de 6 cêntimos, enquanto a gasolina deverá subir 1 cêntimo. Estes valores só são possíveis graças à redução do ISP, o Imposto sobre os Produtos Petrolíferos, anunciada ontem, sexta-feira, pelo Governo, sobre o valor do aumento previsto. No caso do gasóleo, a redução do ISP é de 7,4 cêntimos e na gasolina de 5,7 cêntimos. Assim, na próxima segunda-feira, o litro do gasóleo vai passar a custar, em média, 1,91€ e o da gasolina, 1,92€. Esta nova subida do preço de combustíveis resulta do aumento do preço do barril de petróleo nos mercados internacionais, desde que os Estados Unidos e o Irão retomaram as hostilidades no Médio Oriente, que levaram a um novo bloqueio do Estreito de Hormuz. 11 minutos depois das 6, deixe-se ficar, bom final de tarde.
1: Está feita a ronda pelas notícias com o Grande Jornal das 6 da tarde, edição do jornalista Orlando Azevedo. Seguimos para o check-up, mas ainda há música antes.
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Madonna na Correio da Manhã Rádio. Boas férias, se for o caso. Bom final de tarde. Eu fico consigo ainda até às 7 da tarde. Depois chega o Ricardo Felipe Matos para lhe fazer companhia noites adentro, ou seja, está na Correio da Manhã Rádio, na Grande Lisboa em 90.4, no Grande Porto em 94.8 ou em cmradio.pt, onde quiser, à distância de um clique. Aproveite-se, a Madonna.

0: Perfect Fairground Attraction e espero que também esteja a ter um sábado perfeito na companhia da Correio da Manhã Rádio. E agora chega a Ana Pinto com o seu check-up. Pode ouvir todos os dias e agora.
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2: Sensações de stress e irritação causadas pela observação de pessoas a fazerem movimentos repetitivos são mais frequentes do que se julgava. Afinal, o que é a misocinesia? Imagine que está numa reunião, numa sala de aula ou num comboio. À sua frente, alguém abana repetidamente a perna, faz rodar uma caneta entre os dedos ou bate incessantemente na mesa. Para a maioria das pessoas, são gestos quase imperceptíveis. Para outras, desencadeiam uma reação imediata de irritação, ansiedade ou desconforto difícil de controlar. Este fenómeno tem um nome: misocinesia. O termo significa literalmente aversão ao movimento e descreve uma resposta emocional intensa perante pequenos movimentos repetitivos realizados por outras pessoas. Importa sublinhar que não se trata de uma simples impaciência ou falta de tolerância. Quem vive com misocinesia reconhece muitas vezes que a reação é desproporcionada, mas sente dificuldade em ignorar o estímulo. Durante muitos anos, a misocinesia passou praticamente despercebida à investigação científica. No entanto, um estudo da Universidade da Colúmbia Britânica, que envolveu mais de 4 mil pacientes, concluiu que cerca de um terço das pessoas refere a algum grau de sensibilidade a estes movimentos repetitivos. Isso não significa que todas tenham uma perturbação clínica, mas demonstra que estamos perante um fenómeno muito mais frequente do que se pensava. A misocinesia surge frequentemente associada à misofonia, uma condição em que determinados sons como mastigar, respirar ou clicar numa caneta provocam reações emocionais intensas. No entanto, são fenómenos distintos. Na misofonia, o desencadeante é auditivo. Na misocinesia, é visual. Em muitas pessoas, ambas coexistem. Apesar do crescente interesse científico, permanecem muitas perguntas por responder. A misocinesia ainda não constitui um diagnóstico formal e não existe um tratamento específico validado. As estratégias atuais passam sobretudo por compreender os fatores desencadeantes, reduzir o impacto no cotidiano e, quando necessário, recorrer a acompanhamento psicológico para desenvolver estratégias de adaptação. A relação entre misocinesia e ansiedade tem despertado interesse crescente na comunidade científica, mas a evidência disponível não permite afirmar que esta condição seja uma perturbação da ansiedade, nem que resulte diretamente dela. O consenso atual é claro: a ansiedade pode agravar a experiência de quem vive com misocinesia, mas não explica a sua origem. Trata-se de um fenómeno distinto, ainda em investigação. A ciência lembra-nos, uma vez mais, que nem todas as dificuldades são visíveis e, por vezes, um gesto aparentemente insignificante pode ser vivido por outra pessoa como uma fonte real de sofrimento.
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0: Pois é, Ana, no que toca à saúde, ela sabe um pouco de tudo. E agora, Olivia Dean, ela que sabe cantar, So Easy to Fall in Love.

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1: Seis horas mais 30 minutos, hora de atualizar a informação com a síntese informativa com o jornalista Orlando Azevedo. Boa tarde, Orlando.
2: Muito boa tarde, Jéssica. Boa tarde aos nossos ouvintes. Está a diminuir de forma substancial o número de notas suspensas nos exames nacionais ao longo do dia de hoje. O presidente da Associação Nacional de Diretores de Agrupamentos e Escolas Públicas afirma que estão a chegar às escolas novos fecheiros, onde a palavra suspenso foi substituída pelo número da nota. O responsável admitiu ainda que foram milhares os alunos que viram a sua classificação dos exames nacionais com a referência suspenso, esperando que ainda hoje cheguem às escolas as orientações para resolver esta situação. O deputado do Bloco de Esquerda afirma que o governo instalou o caos no Ministério da Educação e que o ministro da Educação deve apresentar a demissão.
3: O experimentalismo do governo instalou o caos no Ministério da Educação, mas instalou o caos na vida das famílias, dos professores, dos alunos. Por isso agora é a altura de reparação. 1. Isenção imediata da taxa de 25 euros para todos os alunos que tiverem que pedir reavaliação, e serão muitos. E repara, o próprio governo não consegue dizer quantos são. Dizem que são centenas, pelos dados que nós temos, que nos vão chegando, são milhares. Segundo, o senhor ministro da Educação deve fechar este processo e deve voltar para a academia, para o Instituto Mais Liberdade, deve-se demitir. Terceiro, todos os partidos parlamentares, creio eu, têm o dever perante o país de viabilizar a Comissão Parlamentar de Inquérito que o Bloco de Esquerda apresentou, que o senhor Presidente da Assembleia da República já admitiu, para garantir que nós passamos a pente fim tudo o que falhou, para que mais nenhuma geração de estudantes tenha de passar por este caos, por esta confusão, por este calvário. É o mínimo que se exige à Assembleia da República.
2: Fabián Figueiredo, do Bloco de Esquerda. Por seu lado, a presidente da Iniciativa Liberal afirma que o governo revelou um problema crítico de comunicação na questão dos exames nacionais. Mariana Leitão considera que não houve esclarecimentos suficientes em relação às notas afixadas.
4: Aquilo que eu consegui apurar é que isso diz respeito às provas que não estão ainda corrigidas, ou que falta um item, ou que houve um problema com a classificação. Mas onde é que está essa informação? Foi publicada em algum lado? Os alunos tiveram acesso a isso de forma atempada? Sabem o que é que têm, o que é que podem fazer? Vão ter de aguardar quanto tempo? Têm de fazer alguma diligência? Há aqui um conjunto de informações que... quer dizer, eu se estivesse neste momento, no 12º ano, à espera das minhas notas de exame, certamente também estaria, se visse lá um menos 3, ficaria bastante ansiosa e sem perceber o que é que se está a passar. E, portanto, os problemas existem, muitas vezes são situações que nem sempre se conseguem controlar, já sabemos que isto podia acontecer. O que não se compreende é que não se tenha conseguido dar os esclarecimentos todos e a informação toda aos alunos, para que agora não estejam todos, lá está, como estava a dizer e bem, sem saber se aquilo é uma negativa, se não é uma negativa, o que é um menos 3, o que é que não é um menos 3, o que é que lhes vai acontecer. E isso é que é imperdoável.
2: As declarações de Mariana Leitão. Por seu lado, José Luís Carneiro diz que o Ministério da Educação não cumpriu as suas responsabilidades e acusa o Primeiro-Ministro de sair do país quando a crise dos exames se instalou.
5: Primeiro-Ministro foi para o Mundial de Futebol, quando veio do Mundial de Futebol foi para um festival de música e procurou desvalorizar um assunto grave na vida das famílias. E aquilo que eu disse ontem, reitero hoje, quando um ministro não responde pela responsabilidade política que lhe está atribuída, então significa que só mesmo o primeiro-ministro pode responder por essa responsabilidade. E é o primeiro-ministro que tem de dizer se quer manter os ministros que não assumem responsabilidade. Já tínhamos uma que era a ministra da Saúde, agora temos também um que é o da Educação, que não assumem as suas responsabilidades. O ministro que não assume as suas responsabilidades deixa de ser ministro.
2: As declarações de José Luís Carneiro, a acusar aqui o ministro da Educação de não cumprir as suas responsabilidades. A terminar, um curto-circuito provocou um incêndio num alojamento local, no Largo de São Domingos, em Lisboa. Apesar do aparato provocado, não há registro de feridos. O prédio teve de ser evacuado para que as operações fossem realizadas com as devidas condições de segurança. Os bombeiros sapadores de Lisboa estiveram no local com 30 homens. O incêndio já foi dado como extinto e os operacionais permanecem no local para as operações de rescaldo. Faltam 25 minutos para...

0: às 7. Espero que se esteja a divertir neste fim de semana, com a ajuda, claro, do seu, da sua Correio da Manhã Rádio.
1: Foi a síntese informativa das 6h30 na Correio da Manhã Rádio. Fique desse lado. Hoje vou-lhe contar de que dia é, o que é que estamos a celebrar hoje.

Foi Biri Bam Bam de Blaya e Maria João. Portanto, como lhe prometi, vamos perceber, dia 18 de julho, o que é que se celebra hoje. É um dia super entusiasmante, que eu não sabia, por acaso, tive que ir aqui pesquisar, não é? Que é o Dia Internacional Nelson Mandela, porque ele precisamente nasceu dia 18 de julho e já foi de 1918. Este dia celebra-se anualmente, precisamente dia 18 de julho. Esta efeméride vai prestar homenagem a um dos maiores defensores da liberdade, da igualdade, da democracia e da reconciliação do século XX. Foi instituída esta data pelas Nações Unidas e convida todas as pessoas a seguirem o exemplo de Mandela através de gestos, solidariedade, voluntariado e compromisso com a construção de uma sociedade mais justa. A criação desta efeméride então está a reconhecer a contribuição de Nelson Mandela para a promoção da paz, também dos direitos humanos, da democracia, da justiça social e da resolução pacífica de conflitos. Portanto, falar aqui um bocadinho de Nelson Mandela, porque vale sempre a pena. Ele, que se formou em Direito, tornou-se advogado, dedicando precisamente grande parte da sua vida à luta contra o Apartheid, que era o sistema de segregação racial que vigorou durante décadas na África do Sul. Ele, por causa disto, não é, pela oposição ao regime, foi preso em 1962 e ficou preso durante quase 30 anos, foram 27 anos, e após a sua libertação, que foi em 1990, liderou muitas negociações que conduziram precisamente ao fim do Apartheid e à realização das primeiras eleições democráticas multirraciais do

país. Portanto, em 1994, como toda a gente sabe, tornou-se ele o primeiro presidente negro da África do Sul e assumiu este papel decisivo na promoção da reconciliação nacional e da construção de uma sociedade muito baseada na igualdade e também no respeito pelos direitos humanos. Ele chegou mesmo, em 1993, um ano antes dele se tornar presidente, a receber o Prémio Nobel da Paz e foi em conjunto com Frederick William de Klerk, que este era o antigo presidente, ou seja, o último presidente antes de Nelson Mandela, também por este trabalho desenvolvido na transição pacífica para a democracia na África do Sul. Dizer ainda, para terminar de falar de Nelson Mandela, que há os 67 minutos por Mandela. O que é isto? É uma tradição muito conhecida, até por acaso eu não conhecia, fiquei agora a conhecer, que é o desafio dos 67 minutos de voluntariado. Esta iniciativa convida cada pessoa a dedicar 67 minutos do seu tempo a uma causa solidária, simbolizando os 67 anos que Nelson Mandela dedicou ao serviço público e também à defesa da justiça social. Portanto, fica aqui a dica hoje no dia de Nelson Mandela. Faça, não precisa de ser hoje, na verdade, não é? Mas pronto, faça 67 minutos de voluntariado, de uma coisa boa, ajuda alguém, faça alguma coisa por si, que também é bom. 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Ai, e depois desta conversa toda, sabem, uma boa música, não é? Como os In Excess, Suicide Blonde, pode ser?

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3: Muito bem, chegamos às despedidas, não é? Eu disse que me ia embora às 7 e vou, mas vou-lhe deixar aqui antes com muito boa música. Temos Damiano Davi, Mimi Catiana Bacalhau e também o Henrique Iglesias. Sou Jéssica Alves, fica na companhia a partir das 7 da tarde do Ricardo Felipe Matos. Da minha parte é tudo, eu volto amanhã para o turno da noite, pode ser? Sube-me lá à rádio. Sube-me lá à rádio.

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0: Este casal escapou sem qualquer ferimento e de resto continua aqui na casa também a acompanhar as peritagens que estão ainda a ser feitas pela Polícia Judiciária da Guarda. No terreno encontram-se ainda bombeiros e também militares da GNR até que esta ocorrência seja encerrada.
1: Reportagem do jornalista Alexandre Salgueiro. Esta explosão deixou duas pessoas desalojadas. Os vizinhos sentiram o estrondo do outro lado da aldeia. A Polícia Judiciária pede aos habitantes de Alcântara para terem cuidado após o brutal ataque de um assaltante que resultou na morte de um trabalhador e deixou outro ferido na quinta-feira.
2: Paulo e Rui estavam a trabalhar nas obras como normalmente o faziam quando se depararam com um assalto na mesma rua. Os dois decidiram intervir e tentar parar o assaltante, mas foram agredidos. O suspeito apoderou-se de uma barra de ferro e atacou brutalmente as vítimas. Na sequência do ataque, várias equipas do INEM foram mobilizadas para o local para dar assistência médica aos dois homens. Paulo, de 45 anos, sofreu várias pancadas na cabeça. Apesar das manobras de reanimação realizadas, o trabalhador não resistiu aos ferimentos. O óbito foi declarado no local. Por sua vez, Rui foi apenas atingido de raspão. Continua internado no Hospital de São Francisco Xavier, localizado em Lisboa, mas não corre risco de vida. O testemunho deste sobrevivente poderá ser crucial para deter o agressor. Segundo testemunhas, o homicida tem cerca de 40 anos e um sotaque espanhol. O alegado agressor colocou-se em fuga com a arma do crime. A Polícia Judiciária fez várias perícias no local para confirmar se o homicida deixou impressões digitais e avisa ainda que o homem em fuga é extremamente perigoso e pede aos habitantes da zona para terem muito cuidado.
1: O aviso da Polícia Judiciária aos habitantes de Alcântara. Um motociclista de 30 anos morreu na madrugada deste sábado depois de ter sofrido um violento despiste de mota em Castro Marim. A GNR está a investigar as circunstâncias em que ocorreu este acidente.
3: Micael Silva estudou e cresceu em Castro Marim, mas atualmente estava a trabalhar na Suíça. Estava de férias na terra natal, onde reencontrou alguns amigos. Na madrugada de sábado, seguia sozinho de Castro Marim para a Praia Verde, quando terá perdido o controle da scooter que conduzia na zona da Quinta do Sobral. Segundo foi possível apurar, o acidente terá acontecido de madrugada, mas o corpo só foi encontrado às primeiras horas da manhã, quando um popular encontrou a moto acidentada num terreno à beira da estrada. Ainda foram ativadas equipas de socorro dos bombeiros de Vila Real de Santo António, Castro Marim, e também do INEM, mas a vítima já estava cadáver, depois de ter perdido muito sangue. O Núcleo de Investigação Criminal de Acidentes de Viação, da GNR, realizou diversas diligências para apurar as circunstâncias em que ocorreu o acidente. Alguns familiares e amigos estiveram no local e procuravam respostas para o despiste trágico. Após as diligências das autoridades, o corpo de Micael foi removido por elementos de emergência funerária e transportado para o Gabinete Médico-Legal de Faro, onde vai ser sujeito à autópsia. A moto acidentada foi removida do local por um reboque.
1: Ouvimos a reportagem com os pormenores e Rui Pando Gomes. Cerca de 13 cêntimos por litro no gasóleo, 6 na gasolina. Este o aumento esperado nos combustíveis na próxima semana. Será a segunda semana com subidas acentuadas.
4: Quem precisa do carro para trabalhar todos os dias não se pode dar ao luxo de escolher o dia em que enche o depósito.
5: Todos os dias que estamos, gasta-se muito gasóleo. Andar a abastecer na compensa. É. Quando precisamos, vamos meter, pronto. Não há nada a fazer.
4: E nestes casos, não há como fugir. E o melhor é poupar para poder aguentar.
6: Acho que isto é um exagero, mas pronto.
4: Cada vez mais caro, não é? E depois aumenta tudo.
6: Exato. Isto, se aumentarem os ordenados, a gente espera que a seguir aumente logo tudo. Porque isto é uma bola de neve.
4: E uma bola de neve que tem aumentado bem de tamanho nos últimos tempos. Depois dos 7 cêntimos de aumento, na passada segunda-feira, no litro de gás óleo, a próxima deverá trazer novo aumento, agora perto dos 13. Já a gasolina deverá aumentar cerca de 7 cêntimos.
5: Em Espanha, o gás óleo é muito mais barato. Não sei como é que o nosso país está neste... Não sei como é que isto acontece só no nosso país. É uma vergonha.
7: Em princípio, para a semana tenho que ir...

0: próximo de Espanha, aproveito e eu testo em Espanha, que é muito mais barato.
1: E há cada vez mais portugueses a fazê-lo. Feitas as contas, em duas semanas, o gasóleo vai aumentar aproximadamente 20 cêntimos o litro, a gasolina cerca de 9.
2: Os aumentos na segunda semana, com subidas acentuadas no gasóleo e também na gasolina, ouvimos a reportagem com o José Lameiras. 12 minutos depois das 7, deixe-se ficar agora com a música e não só, a boa disposição que eu acompanho neste fim de semana.
3: Olha, falavas nos aumentos de combustível, vamos Sim. viajar um bocadinho, ver Olha, quem vamos. É que está a gastar um bocadinho mais de combustível a esta hora.
2: Vamos tomar atenção a isso.
3: Ou seja, no para-arranca, nos veículos a combustão, gasta-se sempre muito mais combustível. E quem é que está agora a gastar combustível dessa maneira? Quem quer fazer a travessia da Ponte 25 de Abril, quer de Lisboa para Almada, quer de Almada para Lisboa. Venha ao diabo e escolha, porque a fila está quase igual, de um lado e do outro. De Lisboa para Almada, a fila a começar junto ao acesso da Pimenteira, o próprio acesso também com alguma fila na reta final. Moreiras, Alcântara são boas alternativas, não têm fila. Do lado de lá, de Almada para Lisboa, a fila desde a Baixa de Almada até às portagens, também algo difícil da costa de Caparica para a Ponte 25 de Abril, com a fila a começar na área de serviço, e a juntar a isso também um acidente ali a meio da fila antes do novo acesso para as portagens. Na margem sul, também chamada de atenção para algum trânsito acumulado na descida da Cruz de Pau para Corroios. Voltamos à margem norte para dar conta de acidente na CREL em vias de resolução, mas ainda há uma pequena fila. Aconteceu entre o nó do Zambujal e o nó da A8, é mesmo ali a meio do percurso. E também no interior de Caneças há dificuldades por causa de um acidente no cruzamento entre Nacional 116 e a Estrada Nacional 115. De resto, na Grande Lisboa, também chamada de atenção para um acidente na saída de Vila Franca para a A1. Quem quer seguir direção a Lisboa vai encontrar um acidente no ramo de acesso antes de atingir a zona das portagens. Na Grande Lisboa não encontro mais dificuldades. Vamos lá espreitar o Porto, com um acidente agora na A1 para a Ponte da Arrábida. Há fila desde o Norte de Coimbrões até à zona da estação de Coimbrões, sempre em para-arranca neste percurso. Já na cidade do Porto, a habitual lentidão na Avenida AEP está pior no sentido Matosinhos, nó de Francos, praticamente sempre em para-arranca desde o nó de Sendim até ao viaduto de Francos. No sentido inverso, só mais difícil à passagem pela zona do Norte Shopping. Na VCI também praticamente sem problemas, algum abrandamento entre o nó das Antas e o nó da A3. Isto no sentido Freixo a Rábida. De resto, sem mais dificuldades, apenas uma chamada de atenção para um acidente nas Caldas da Rainha. É na estrada da Tornada, a direção a sair do Porto. Um carro que acabou por se enfaixar no muro de uma casa. Boa viagem.
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17 minutos depois das 19. E quem é esta senhora? É Miley Cyrus, na Correio da Manhã Rádio, em Dream As One. Depois vamos saber dois temas favoritos do jornalista do Jornal Record, João Socorro Viegas, em mais uma edição de As Músicas da Nossa Vida. Falei demais, não é? Querem ouvir do início? Ora bem, vamos lá fazer replay a este tema.

0: Sarahs na abertura da hora. As próximas são escolhidas pelo jornalista do Jornal Record, João Socorro Viegas. É mais uma edição de As Músicas da Nossa Vida.
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2: Olá, eu sou o João Socorro Viegas, sou jornalista do Record e a primeira música da minha vida é Bohemian Rhapsody, dos Queen. E agora irão me perguntar, mas isso era do teu tempo? Na verdade não é, os Queen são uma banda bem anterior ao meu tempo, mas o Bohemian Rhapsody, que eu ouvi obviamente posteriormente, uns anos depois, é das músicas que mais me marcou. Adoraria ter estado presente no concerto do Live Aid em 1985, mas infelizmente ainda não era nascido, mas é claramente das músicas que mais me marcou pela... É uma música completamente diferente, é uma junção de estilos, é tudo, não é nada. É uma obra de arte, na verdadeira acessão da palavra.

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1: A minha segunda música é a banda sonora do Rei Leão, do Hans Zimmer. Uma banda sonora, um filme que marcou a minha infância. O Hans Zimmer tem muitos trabalhos excepcionais. Este foi um até que lhe valeu o Oscar, se não estou em erro. E o filme, por aquilo que significou para mim, e a banda sonora, pela força que deu também ao filme, tem que estar aqui também presente, e é uma música que me vai acompanhar de sempre, por toda a vida.

0: Eu sou João Socorro Viegas, estas foram as músicas da minha vida e continuo a acompanhar o Correio da Manhã Rádio.
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2: Compacto de As Músicas da Nossa Vida, mais logo depois da meia-noite e meia, já próximo de uma, vamos reunir as 5 edições que tocaram durante a semana. Agora é a vez de receber os novos December 10, grupo em ascensão, depois vamos à atualidade em modo síntese.

0: Um minuto depois das 7:30, revemos a atualidade em modo síntese, Orlando Azevedo.
1: Está a diminuir de forma substancial o número de notas suspensas nos exames nacionais ao longo do dia de hoje. O presidente da Associação Nacional de Diretores de Agrupamentos de Escolas Públicas afirma que estão a chegar às escolas novos ficheiros, onde a palavra suspenso foi substituída pelo número da nota. O responsável admitiu ainda que foram milhares dos alunos que viram a sua classificação dos exames nacionais com a referência suspenso, esperando que ainda hoje cheguem às escolas as orientações para resolverem esta situação. Entretanto,

0: Em Coimbra, uma das escolas secundárias abriu de manhã, na manhã deste sábado, para permitir aos alunos a consulta das pautas. A maioria diz que vai pedir a reavaliação da prova por não confiar no processo.
1: Alunos e encarregados de educação procuravam explicações junto da escola secundária Dom Duarte, mas nesta altura são mais as perguntas do que as respostas.
2: Está aqui ninguém para nos poder resolver essa situação de poder reavaliar e poder ver os exames, pronto, para justificar a nota que lá está exposta. Porque assim, andaram estes dias todos a atrasar. Até à data de ontem ainda não estavam todos os exames corrigidos e depois de repente, ao fim do dia, já estavam. Assim, nós somos livres, não é uma questão de duvidar, mas neste caso temos que duvidar que as notas foram assim um bocado, os exames foram assim um bocado corrigidos. Falando do português, às três pancadas, talvez, não sei.
3: E a verdade é que tenho muito mais perguntas do que respostas relativamente ao que correu mal. É necessário que isto serenar agora, em primeiro lugar, sempre. Temos que pôr os alunos, sempre, e agora é a altura de lhes resolver os problemas. Eles não podem continuar a ter notas suspensas, isto tem que se resolver muito rapidamente.
1: A maior preocupação são os casos em que a nota está suspensa.
4: Os meus amigos, quase todos, tiveram a nota suspensa, as notas negativas, folhas de exames perdidas. Eu também estava com bastante receio que isso me acontecesse, mas não, por acaso.
1: Perante todos os constrangimentos registados, os alunos contactados garantem que vão pedir a reavaliação da prova, até para perceberem se foi classificada na totalidade.
4: Pelo sim, pelo não, vou pedir. Não confio no processo, foi uma coisa que me desiliu bastante, portanto, pelo sim, pelo não, vou pedir.
5: Uma tive satisfeita, que foi inclusive da nota de francês. A de inglês estou um pouco mais chocada da nota que foi. Foi positiva, mas foi relativamente baixa. Provavelmente da nota de inglês vou pedir reavaliação, sim.
1: Esta indefinição está a deixar pais e alunos desesperados.
6: É muita ansiedade, muito aperto no coração, principalmente porque eu quero seguir para o ensino superior, então essa nota é de extrema importância para eu poder seguir a minha carreira.
1: A maior afluência às escolas de Coimbra registou-se na noite de sexta-feira, tendo alguns dos estabelecimentos de ensino permitido a entrada de estudantes até perto da meia-noite.
0: A reportagem de Paula Gonçalves. Entretanto, a Provedoria de Justiça pediu ao Ministério da Educação um ponto de situação sobre a publicação das notas dos exames nacionais e as medidas pensadas para a segunda fase, que arranca na segunda-feira. Um curto-circuito provocou um incêndio num alojamento local em Lisboa. O prédio teve de ser evacuado. No local estiveram cerca de 30 operacionais. Vamos à reportagem com a jornalista Raquel Sousa.
7: Não há registro de feridos do incêndio que deflagrou no Largo de São Domingos, em Lisboa, num alojamento local, por volta das 2 da tarde. Para ser mais precisa, o alerta desta ocorrência foi dado às 2h17. Falámos com os proprietários deste alojamento local, que nos explicaram que este incêndio deflagrou no terceiro piso, aliás, que afetou apenas um quarto deste alojamento local, mas explicaram-nos que no interior não estavam inquilinos, ou seja, não estavam ninguém a utilizar o alojamento local, estavam apenas cerca de 2 a 3 trabalhadores, aliás, e que também tiveram que sair por ordem dos bombeiros chapadores de Lisboa, que estiveram também aqui no local durante o início desta tarde para apagar as chamas e para garantir a segurança de todos. Ora, o incêndio foi dado como extinto poucas horas depois. Foi um trabalho destes bombeiros que o fizeram de forma exímia, como também disseram os proprietários deste estabelecimento local, deste alojamento local. Aliás, a verdade é que no local estiveram cerca de 30 operacionais bombeiros chapadores de Lisboa, mas a verdade é que não há registro de feridos desta ocorrência.
0: Reportagem com a jornalista Raquel Sousa. Um aparatoso despiste de um automóvel ocorrido por volta das 5:05 desta tarde de sábado na Crel, na Circular Regional Exterior de Lisboa, no sentido Zambujal-Loures, levou a que o condutor da viatura fosse cuspido do interior da mesma, vindo a cair no sentido oposto da faixa de rodagem. O acidente, sabe o correio da manhã, aconteceu por volta das 5:05.

0: As circunstâncias deste mesmo acidente vão ser investigadas pela GNR, mas ao que tudo indica, o condutor do veículo perdeu o controle do mesmo que embateu no separador central. Para o local foram mobilizados 23 operacionais e 6 viaturas dos Bombeiros de Loures e Zambojal, a GNR e também o INEM. O único sinistrado foi considerado ferido grave e transportado para o Hospital Beatriz Ângelo em Loures, com acompanhamento da viatura médica. Um homem ficou encarcerado na sequência de uma violenta colisão entre dois carros na estrada municipal 509, entre as localidades de São João dos Caldeireiros e Romeiros, no concelho de Mértola. O INEM mobilizou um meio aéreo, foi necessário cortar o trânsito para que o helicóptero aterrasse. Só depois do desencarceramento deste ferido é que foi decidido o hospital para que o mesmo fosse transportado. Para a ocorrência, foram mobilizados 20 operacionais, 6 veículos dos bombeiros de Mértola e da GNR. Estamos a 23 minutos das 8. Ricardo Felipe Matos, também a caminho do simultâneo com a CMTV e o Grande Jornal da Noite.
1: É isso mesmo, aí vão ser reunidas todas as informações pertinentes neste fim de semana. Tchau, tchau, bom descanso.
0: Obrigado.
1: O domingo volta a fazer caretas no litoral norte, mais nuvens, apesar de não trazerem chuva aos distritos de Aveiro, de Coimbra, de Braga e de Viana do Castelo. Pode cair uma ou outra gotita no distrito de Leiria, mas aí nem sequer é o distrito com previsão de mais nuvens. Também com aguaceiros fracos no grupo central dos Açores. Temperaturas sem grandes alterações. Porto entre 18 e 24 graus, Lisboa entre 18 e 28, Faro entre 19 de mínima e 33 graus de temperatura máxima. Esta hora, com 8 minutos depois das 7h30, Porto 22 graus, Lisboa está com 23 e Faro com 29.
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0: O Sétima Legião na Correio da Manhã Rádio. É a altura de entrar em simultâneo com a CMTV. Como habitualmente, reunimos todas as notícias no Grande Jornal, apresentado pelo José Carlos Castro. Começa agora.
1: Você está aqui.
2: O atrelado encontrado em instalações do empreiteiro amigo de Luís Neves tinha produtos químicos utilizados para fabricar droga. A atual chefia da Polícia Judiciária diz que não sabia do desvio da galera. Um incêndio destruiu uma loja em Lessa do Baliú, Matosinhos. Vários operacionais estiveram no terreno a combater as chamas. O fumo via-se a quilómetros. Reportagem daqui a pouco. Foi dominado um incêndio na zona do Furadouro, em Ovar. O fogo chegou a estar perto de casas. A CMTV esteve lá. A Polícia Judiciária lançou apelo aos moradores de Alcântara. O homicida que matou Paulo Alves na passada quinta-feira é considerado perigoso e não deve ser confrontado. Centenas de alunos continuam com as notas em suspenso. O Ministério da Educação divulgou ontem apenas parte das notas da primeira fase, depois das 7:30 da tarde, numa altura em que muitas escolas já estavam fechadas. Caos nos exames em destaque neste jornal. Uma praga de pulgas está a preocupar os moradores de Águas Santas, na Maia. São pelo menos 10 as casas afetadas. A Câmara já avançou com uma desinfestação, a desinfestação de uma escola e da via pública. Boa noite. Há centenas de alunos que continuam com as notas em suspenso. O caos dos exames nacionais do ensino secundário não tem fim à vista.

0: O Ministério da Educação, Ciência e Inovação divulgou apenas parte das notas da primeira fase, depois das 7:30 da tarde, em muitas escolas, bastante mais tarde, numa altura em que muitas escolas já estavam fechadas e sem possibilidade de afixar as pautas para os alunos poderem consultar. A entidade responsável pela avaliação diz que se trata de situações excepcionais em que se pode verificar-se um extravio de folha da prova ou a indisponibilidade de um ou mais itens de resposta por um motivo não imputável ao aluno. Apesar de só ter enviado os fecheiros às 7:30, o Ministro da Educação, Fernando Alexandre, pressionou os diretores a divulgar as notas ontem mesmo, e isso aconteceu em muitas escolas já depois das 22 horas. Está a diminuir de forma substancial já o número de notas suspensas nos exames nacionais ao longo do dia de hoje. Foram corrigidas as pautas. O presidente da Associação Nacional de Diretores de Agrupamentos e Escolas Públicas afirma que estão a chegar às escolas novos fecheiros, onde a palavra suspenso foi substituída pelo número da nota, ou seja, já não estão suspensas. O responsável admitiu ainda que foram milhares os alunos que viram a sua classificação dos exames nacionais com a referência suspenso ontem, esperando ainda que cheguem ainda hoje às escolas as orientações para resolver esta situação. Vários alunos que tinham a sua nota nos exames nacionais classificada como suspensa já estão a receber as novas notas corrigidas. O presidente da Associação Nacional de Diretores e Agrupamentos e Escolas Públicas diz que estão a chegar às escolas novos fecheiros. A palavra suspenso é substituída pela nota. Segundo este organismo, os casos classificados como suspenso correspondem a situações excepcionais em que há itens da prova em falta.
1: A divulgação das classificações dos exames nacionais continua a gerar forte preocupação entre alunos e famílias, com centenas de estudantes a encontrar a indicação de suspenso nas pautas, sem qualquer nota atribuída.
2: A resposta terá que ser dada primeiro pelo Ministro da Educação, com indicações para as escolas, como é que as escolas vão de funcionar. O que eu temo é que é mais um presente que vem da parte do Ministério da Educação para os diretores das escolas resolverem essa situação. Mas estou a fazer aqui futurologia, porque não, efetivamente não sabemos nada nem temos qualquer informação oficial.
1: Segundo o Educa, os casos classificados como suspenso correspondem a situações excepcionais em que existem itens da prova em falta ou indisponíveis por razões administrativas ou técnicas. A incerteza está a afetar alunos que aguardam pelas classificações para concluir o ensino secundário ou avançar com a candidatura ao ensino superior.
3: Então, a minha candidatura passa de ser uma coisa que tinha data para uma coisa que não sei quando é que eu vou fazer, porque não tenho nota, ou seja, não sei se tenho que ir à segunda fase, se o percurso vai continuar o mesmo, se vou ter que tirar um ano para estudar novamente. E aquilo atrasa-me a vida, não só a mim, mas todos os outros.
1: No entanto, as escolas já estão a receber hoje novos ficheiros com a nota dos exames de alunos que na sexta-feira tinham a sua classificação em suspenso.
0: José Luís Carneiro diz que o Ministro da Educação não cumpriu as suas responsabilidades e acusa o Primeiro-Ministro de sair do país quando a crise dos exames se instalou.
4: O Primeiro-Ministro foi para o Mundial de Futebol, quando veio do Mundial de Futebol foi para o Festival de Música e procurou desvalorizar um assunto grave na vida das famílias. E aquilo que eu disse ontem, reitero hoje, quando um Ministro não responde pela responsabilidade política que lhe está atribuída, então significa que só mesmo o Primeiro-Ministro pode responder por essa responsabilidade. E é o Primeiro-Ministro que tem de dizer se quer manter os ministros que não assumem responsabilidade. Já tínhamos uma que era a Ministra da Saúde, agora temos também um que é o da Educação, que não assumem as suas responsabilidades. O ministro que não assume as suas responsabilidades deixa de ser ministro.
0: António José Seguro é mais popular do que o Primeiro-Ministro. Segundo o barómetro da Intercampus para a CMTV, o Presidente da República desceu 0,1 pontos, fixando-se nos 3,3%. Apesar da ligeira descida, mantém-se à frente de Luís Montenegro, que surge com 2,6 pontos. Exatamente a mesma avaliação que já tinha quando era líder partidário. Assim, o chefe de Estado tem uma presença mais discreta, mas é mais popular.

0: comparação com o primeiro-ministro. José Luís Carneiro desce 0,2 pontos, fixando-se nos 2,7 e perdendo o primeiro lugar da lista para Rui Tavares. O pódio fica fechado com Mariana Leitão, da Iniciativa Liberal. A sondagem foi realizada pela Intercampus para a CMTV e não foi realizada 604 pessoas entre os dias 9 e 14 de junho. O intervalo de confiança é de 95%, o erro máximo da amostragem é de cerca de 4%. O vereador do Chega, da Câmara de Benavente, declarou um património que inclui 33,7 milhões de euros em criptomoedas. Segundo a declaração de rendimentos entregue à entidade para a transparência, ele é conhecido por Fred Antunes, o vereador eleito nas autárquicas de 2025. Ele é um dos primeiros investidores portugueses em Bitcoin. Os rendimentos brutos totalizam 52.248 euros, mas somam-se a um património que inclui 5 prédios em Portugal e ainda imóveis nas Bahamas e em Andorra. Os Estados Unidos lançaram uma nova vaga de ataques contra o Irão. Os alvos foram infraestruturas militares e logísticas iranianas, numa altura em que o conflito entre os dois países continua a intensificar-se. Instalações energéticas, bases e aeroportos estão a ser afetados. Os Estados Unidos levaram a cabo a sétima noite consecutiva de ataques aéreos contra alvos militares e ataques a infraestruturas no território iraniano. O Kuwait ativou as medidas de emergência para estabilizar a rede elétrica depois de um ataque, enquanto a empresa petrolífera estatal relatou vítimas e danos significativos numa das suas instalações. O Irão afirma que matou vários soldados norte-americanos num ataque contra uma base militar dos Estados Unidos na Síria. A Guarda Revolucionária iraniana garante que atingiu o centro de operações de Al-Tanf e que outros militares foram capturados. O Comando Central norte-americano nega estas afirmações e garante que nenhum soldado dos Estados Unidos foi morto, ferido ou capturado. O atrelado encontrado em instalações do empreiteiro amigo de Luís Neves tinha produtos químicos utilizados para fabricar droga. A CMTV sabe que uma das versões que foi dada à Polícia Judiciária indica que foi João Carvalho quem se ofereceu para levar o atrelado, que foi apreendido, levá-lo do Seixal para Barcelos. A polícia esclareceu ontem que abriu um inquérito para apurar as circunstâncias em que o atrelado foi parar às instalações do empreiteiro. O empreiteiro é amigo do Ministro da Administração Interna atual, Luís Neves. O Chega enviou uma carta ao Primeiro-Ministro Luís Montenegro, na qual exige uma resposta política à situação que envolve o Ministro da Administração Interna. No documento assinado por André Ventura, o partido considera que as suspeitas divulgadas comprometem a confiança dos portugueses nas instituições e defende que a permanência do ministro em funções fragiliza a autoridade do governo. O líder do Chega apela ao primeiro-ministro para que tome medidas e recorda o precedente de Miguel Macedo, que se demitiu do cargo de ministro da Administração Interna em 2014, na sequência de uma investigação judicial, da qual viria mais tarde até a ser absolvido. Na carta, Ventura afirma ainda que, se não houver uma intervenção do governo, poderá ficar a ideia de que as instituições do Estado estão capturadas por interesses pessoais ou criminosos. Uma praga de pulgas está a preocupar os moradores de Águas Santas, na Maia. Há muitas casas afetadas. A Câmara já desinfestou uma escola e também a via pública. Mas a população diz que não chega. Há um incêndio numa loja em Lessa do Baliu, em Matosinhos, em direto agora à jornalista Aureliana Gomes. Ainda há fumo no local, mas parece que está tudo controlado agora.
1: Boa tarde, exatamente assim, ainda há fumo, mas já muito menos do que durante a tarde nesta arrecadação de uma loja de chineses em Lessa do Baliu. Essa arrecadação fica num piso inferior à loja e começou o incêndio, o alerta para este incêndio foi dado por volta da 1 da tarde.

0: Mais de 30 operacionais estão no combate e neste momento vemos novamente a sair muito fumo. É uma situação que vai acontecendo até porque os trabalhos decorrem lá dentro com os espumíferos de forma a terminar com este fogo. A carga térmica foi uma das principais preocupações e dificuldades para quem esteve no combate às chamas. De fora também foi utilizada a água, ainda há pouco estava a ser descarregada a água para cima das paredes, também para arrefecer essas mesmas paredes deste edifício, que há aqui uma situação que está a revoltar os moradores, porque em 2017, há 9 anos, houve um outro fogo nesta mesma loja, um fogo com outras proporções e dimensões que levou também, tal como hoje, à evacuação do edifício, à retirada das pessoas, mas da outra vez os moradores deste prédio ficaram sem poder aceder às suas casas durante 3 anos. Tiveram que ser realojados durante 3 anos. Ora, quer a Proteção Civil, quer também o comandante dos bombeiros de Lessa do Balio, que está no comando das operações, explicava que desta vez o fogo tem outras dimensões, em nada se compara com esse 2017, mas o que é certo é que, de facto, as pessoas reavivaram esse momento vivido há 9 anos e causou-se aqui a revolta por parte dos moradores, com quem fomos falando durante a tarde. Alguns falaram para a Câmara, outros em off foram-nos dizendo que não se justifica e não percebem como é que esta loja volta a arder-se e volta e está a funcionar neste edifício. São 2 incêndios em 9 anos que levam a que as pessoas sejam retiradas das suas casas. Referir que onde começou o incêndio ficou confinado a esse local, a essa arrecadação, mas a entrada para essa arrecadação é também a entrada para as garagens onde estavam carros. Não há feridos a registar. Este é um fogo que, como dizia, começou cerca da 1 da tarde e ainda está a ser combatido. É um trabalho que deverá demorar ainda várias horas para ser totalmente extinto. Há menos fumo, mas dizer que a meio da tarde e até ao final da tarde o fumo que saía de dentro do edifício era de tal ordem intenso que era praticamente irrespirável para quem estava na rua. Imaginamos então como seria para os operacionais que estavam lá dentro a combater as chamas. Como dizia, dentro do edifício foi utilizado espumífero para combater as chamas. Já cá fora foi utilizada a água para arrefecer as paredes deste edifício. Para já a situação bastante mais calma, para além dos bombeiros de Lessa do Balio, Leixões, São Mamede de Infesta e Matosinhos Lessa, está também a Polícia de Segurança Pública no local e elementos da Proteção Civil. Foi delimitado um espaço de segurança onde as pessoas não podem passar, para que também os meios de socorro possam trabalhar com mais eficiência. Dizer então que este incêndio está já ativo há várias horas, ficou confinado a esse local onde começou, a essa arrecadação da loja de chineses existente aqui, um incêndio que vem reavivar a memória dos moradores que há 9 anos passaram por uma situação idêntica, mas segundo as autoridades pior, porque foi um incêndio de maiores dimensões e que levou a que os moradores deste edifício que vemos nas imagens do Nuno Fernandes Veiga não pudessem regressar à casa durante 3 anos, já que esse incêndio danificou a estrutura do prédio. Ora, desta vez não deverá haver-se registar-se essa situação, pelo menos é o que presume a Proteção Civil e também o comandante das operações aqui no terreno. Ora, este incêndio continua a dar que fazer aos mais de 30 operacionais que estão no terreno desde o início da tarde, mas neste momento a situação já está bastante mais calma.
1: É justa Aureliana Gomes em direto. Já está controlada a fuga de amoníaco que foi detectada na sexta-feira na Doca Pesca em Matosinhos. Na origem da ocorrência terá estado um problema numa válvula do sistema de produção de gelo.
2: Depois de longas horas de trabalho, a fuga de amoníaco detectada na noite de sexta-feira na Doca Pesca, em Matosinhos, está controlada. Na origem da anomalia, terá estado uma falha numa válvula do sistema de produção de gelo. Durante este sábado, foi efetuada a ventilação e verificada

0: A tubagem. Para os pescadores e trabalhadores da Doca Pesca, as horas de trabalho perdidas provocaram prejuízos.
1: Tudo que sai dentro é um prejuízo muito grande, é um prejuízo a calcular para os patrões, para os barcos que querem botar o gelo não podem. Isto é um prejuízo muito grande. O meu gelo trabalha lá dentro da fábrica de gelo e ele teve a informação que não podia ir trabalhar porque estava tudo avariado, estava depois de problema.
2: A senhora já trabalha aqui há muitos anos?
1: 31 anos.
2: E nunca se tinha registado nada?
1: Não, nunca se tinha passado nada disto.
3: Mas é preocupante porque não podemos trabalhar, é preocupante porque está aí muitos armazéns, vão ter um gasto enorme. Se não puderem guardar o peixe por causa disto, e tanto mesmo para a festa aqui da nossa cidade, que tiveram investimentos, toda a gente tem investimentos.
0: A fuga de amoníaco foi detectada durante as festas do mártir São Sebastião, que decorriam no local. Foi já depois do concerto de Zé Amaro que as cerca de 1000 pessoas presentes foram retiradas por precaução e após indicação da Proteção Civil.
4: Quando acabou o Zé Amaro, A malta estava dividida, metade lá dentro, não é? Metade lá à beira dos barcos, estava aqui cheio de pessoal, tinha muito pessoal. Veio uma novidade lá do coisa que tinha que se abandonarem, que há uma fuga de gás, o pessoal começou logo a fugir cá para fora, para a estrada. E então...
2: Mas saíram de forma tranquila, apesar...
4: Alguns e outros a correr e a fugir.
0: Apesar de inicialmente ter sido indicada a presença de 30 mil litros de amoníaco, os meios de socorro detectaram depois que a quantidade era substancialmente inferior, na ordem dos 3 mil litros. Durante este sábado, a circulação na Doca Pesca esteve bastante condicionada, enquanto decorreram trabalhos para garantir as condições de segurança para a retoma da normalidade.
5: Um incêndio ameaçou casas na zona do Furadouro, em Ovar. A reportagem é do jornalista Paulo Jorge Duarte.
6: Viveram-se momentos de pânico em Ovar por causa de um incêndio florestal que ameaçou várias zonas habitacionais, principalmente na zona da Vita Ovar, onde vários bairros, também escolas, creches, inclusivamente um centro do dia, estiveram em perigo por causa da aproximação muito rápida das chamas. Uma coluna de fogo, uma coluna de fumo também visível a vários quilómetros de distância, que indiciam claramente a gravidade e a intensidade das chamas. A população que viveu momentos de terror e que fala, tem a certeza que há mão criminosa na origem das chamas, ou seja, na ignição deste fogo, porque os moradores relatam que no início foi visível 3 pontos onde saíam uma coluna de fumo em simultâneo, a poucas dezenas de metros uns dos outros, o que indicia claramente que há mão criminosa na origem deste incêndio. Este incêndio que provocou o pânico aqui nos populares, que inclusivamente pedem ajuda ao governo, pedem ajuda e pedem que ponham mão nisto.
7: Isto vê-se bem que foi limpo. Imagina se não fosse limpo, isto vinha para aqui. Ainda bem que, por um lado, é o fim de semana. Aqui as crianças e os idosos, o que era isto? Era um caos, certeza. Por amor de Deus, os nossos governantes que ponham a mão na consciência e vejam o que está a passar todos os anos com isto. É todos os anos. E pelo contrário, por vezes, quem está a pagar é que fica lá dentro. Que eu tenho experiência nisso na família, que foi para apagar o incêndio e morreu. Isto, o governo tem que ver isto. Mão pesada para os criminosos.
6: O incêndio ficou dominado sensivelmente após 3 horas de combate a este incêndio. Foram cerca de 90 operacionais que estiveram mobilizados no combate a este fogo, apoiados por 25 viaturas e 3 meios aéreos. Seguem-se agora as operações de consolidação de rescaldo em todo o perímetro da área ardida e depois, e com o cair da noite, as operações de vigilância.
5: Um homem ficou ferido na sequência de um incêndio habitacional que o fogo de que flagrou esta tarde na zona do Beato, em Lisboa.
8: Um incêndio no apartamento no primeiro andar de um edifício antigo mobilizou esta tarde os bombeiros sapadores de Lisboa.
9: Então, tratou-se de um incêndio que afetou o piso na totalidade no número 38, primeiro andar. Houve uma vítima de sexo masculino que não carece de cuidados mais.

0: mais aprofundados.
1: Falamos de inalação de fumo, é assim?
0: Exatamente, é correto. Só inalação de fumos. Mas é correto, nós já chegamos ao local, não havia ninguém dentro do edifício, já estava tudo cá fora.
2: Para o local foram mobilizados 20 operacionais dos Bombeiros Sapadores de Lisboa. As chamas obrigaram à rápida intervenção dos meios de socorro.

0: As causas do incêndio vão agora ser investigadas pelas autoridades.
1: Um motociclista de 30 anos morreu esta madrugada depois de ter sofrido um violento acidente, um despiste de moto em Castro Marim. A GNR ainda investiga para perceber as circunstâncias em que tudo aconteceu.
2: Micael Silva estudou e cresceu em Castro Marim, mas atualmente estava a trabalhar na Suíça. Estava de férias na terra natal, onde reencontrou alguns amigos. Na madrugada de sábado, seguia sozinho de Castro Marim para a Praia Verde, quando terá perdido o controle da scooter que conduzia na zona da Quinta do Sobral. Segundo foi possível apurar, o acidente terá acontecido de madrugada, mas o corpo só foi encontrado às primeiras horas da manhã, quando um popular encontrou a moto acidentada num terreno à beira da estrada. Ainda foram ativadas equipas de socorro dos bombeiros de Vila Real de Santo António, Castro Marim e também do INEM, mas a vítima já estava cadáver depois de ter perdido muito sangue. O Núcleo de Investigação Criminal de Acidentes de Viação, da GNR, realizou diversas diligências para apurar as circunstâncias em que ocorreu o acidente. Alguns familiares e amigos estiveram no local e procuravam respostas para o despiste trágico. Após as diligências das autoridades, o corpo de Micael foi removido por elementos de emergência funerária e transportado para o Gabinete Médico-Legal de Faro, onde vai ser sujeito à autópsia. A moto acidentada foi removida do local por um reboque.
1: Uma praga de pulgas está a preocupar os moradores de Águas Santas, na Maia. São pelo menos uma dezena de casas fortemente afetadas. A Câmara já desinfestou uma escola e também a via pública, mas a população diz que não chega.
3: 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José Carlos Castro já regressa com mais notícias.
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0: Os rendentes a chamar pela Carolina. Daqui a pouco já chamo pelo José Carlos Castro para dar continuidade ao Grande Jornal de Noite. Para já uma passagem pelo trânsito no Grande Porto. A maior preocupação com fila desde o nó de Sindim até à rotunda AEP. Depois lá mais à frente também por causa de um acidente antes do nó de Francos. Volta-se a parar no sentido inverso entre a rotunda AEP e o nó de Sindim via Norte Shopping. Na margem sul do Douro também com algumas paragens no nó de Coimbrões, da A1 para, aliás, da A44 para A1, direção a norte, volta ao Porto para dizer que a VCI tem abandamentos no sentido Rábida Freixo à passagem pela Avenida da Boa Vista. De resto, sem mais problemas, na Grande Lisboa já praticamente tudo normalizado, apenas com algumas paragens na subida para as portagens no sentido Almada-Lisboa, para a ponte 25 de Abril. Em Lisboa não há problemas, margem sul com algum abrandamento na Nacional 10 entre o Parque Empresarial do Seixal e Coina, e também com fila na Quinta do Anjo, Vila Amélia, direção à Quinta do Conde, saída também da A33, zona da Auto Europa para a Quinta do Conde. Todos esses acessos estão difíceis esta hora. De resto, sem mais problemas, boa viagem.
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0: encarceramento, mas como disse, todos levados para o Hospital de Beja para serem assistidos no local. Praticamente 20 operacionais entre bombeiros e GNR, também apoiados por 10 viaturas. A estrada esteve cortada para assistência às vítimas e também para limpeza da via. Portanto, no total, 5 feridos, 2 deles em estado grave, um homem e uma mulher. Os 3 homens que ficaram feridos são de nacionalidade estrangeira. As 2 mulheres, uma ferido grave, outra ferido leve, são de nacionalidade portuguesa.
1: A Polícia Judiciária pede aos habitantes de Alcântara para terem cuidado depois do brutal ataque de um assaltante que resultou na morte de um trabalhador e deixou outro ferido na quinta-feira.
2: Paulo e Rui estavam a trabalhar nas obras como normalmente o faziam quando se depararam com um assalto na mesma rua. Os dois decidiram intervir e tentar parar o assaltante, mas foram agredidos. O suspeito apoderou-se de uma barra de ferro e atacou brutalmente as vítimas. Na sequência do ataque, várias equipas do INEM foram mobilizadas para o local para dar assistência médica aos dois homens. Paulo, de 45 anos, sofreu várias pancadas na cabeça. Apesar das manobras de reanimação realizadas, o trabalhador não resistiu aos ferimentos. O óbito foi declarado no local. Por sua vez, Rui foi apenas atingido de raspão. Continua internado no Hospital de São Francisco Xavier, localizado em Lisboa, mas não corre risco de vida. O testemunho deste sobrevivente poderá ser crucial para deter o agressor. Segundo testemunhas, o homicida tem cerca de 40 anos e um sotaque espanhol. O alegado agressor colocou-se em fuga com a arma do crime. A Polícia Judiciária fez várias perícias no local para confirmar se o homicida deixou impressões digitais e avisa ainda que o homem em fuga é extremamente perigoso e pede aos habitantes da zona para terem muito cuidado.
1: Rogério Joia, bem convidado. Boa tarde, Rogério. Este é o caso, nós não sabemos muito sobre este homem, só isto que tem 40 anos. Há uma testemunha que diz que ele tinha umas madeixas loiras no cabelo. Estas pistas são suficientes para a polícia conseguir apanhar este homem?
3: Olá, Zé, boa tarde aos nossos telespectadores. Bem, nós temos estas pistas, mas atenção que estas pistas derivam de testemunhos de várias pessoas. E podem efetivamente ser suficientes para que a Polícia Judiciária possa localizar e apanhar este indivíduo. Aquilo que se sabe é que este indivíduo era um indivíduo que parava, é assim o termo certo, o chamado termo de bairro, frequentava, passava de vez em quando por Alcântara, ali na zona do Alvito, e era um indivíduo que não se lhe conhecia a ocupação definida e que as pessoas conheciam de vista.
1: Essas informações, ou essas testemunhas deram alguma informação sobre se ele aparentava ser toxicodependente, algo do género?
3: A ideia que...
1: Para andar naquela zona, é perto de algumas zonas.
3: De algumas zonas, exatamente, consumo de compra e consumo de estupefacientes. A ideia que se tem é que este indivíduo seria um indivíduo não indigente, mas quase. Ou seja, que seria um indivíduo que vivia mais ou menos na rua. E, em função disso, percebe-se pelo ataque violento que estes dois homens sofrem quando abordam este indivíduo, quando este indivíduo está a tentar furtar coisas dentro de uma obra, pela violência do ataque, percebe-se que este indivíduo é um indivíduo habituado ao confronto físico, habituado à violência e a não ter medo daquilo que podem ser lesões no seu próprio corpo, porque, como se costuma dizer, quem vai à guerra dá e leva, não é? Portanto, este indivíduo é um indivíduo habituado a lutar luta de rua, e em função disso a Polícia Judiciária teve necessidade, e muitíssimo bem, de alertar esta população desta zona da cidade de Lisboa, de Alcântara, do Alvito, para terem um cuidado acrescido na medida em que esta zona é uma zona de conforto deste indivíduo. Este indivíduo já tinha sido visto aqui várias vezes.
1: Que ele provavelmente saiu da zona, não?
3: Mas pode voltar ao local do crime. Pode voltar ao local do crime.
1: Isso,
3: pode acontecer que ele volte ao local do crime. Porquê? Porque lá está, é uma zona que ele conhece muito bem e ao conhecer muito bem passa a ser uma zona de conforto dele. E por isso tem que haver aqui um cuidado acrescido da polícia para que a polícia possa avisar os cidadãos no sentido de, se ele aparecer, não o abordem. Avisem a polícia e a polícia depois vai fazer
1: a captura. O que é que se deve fazer, exatamente? Ou seja, se eu me cruzasse com esse homem na rua, o que é que podia fazer? Ligar para a polícia, óbvio.
3: Ou seja, primeiro...
1: Deve segui-lo para ele...
3: Não segues nada. Aquilo que deves fazer primeiro é fazer de conta que não o conheces. Ponto final, parágrafo. E assim que te encontres numa situação de segurança de poder ligar para a polícia e dar-lhe uma localização

0: concreta e detalhada do indivíduo, bem como uma descrição do mesmo.
1: Descrever a roupa?
0: O mais detalhadamente possível, ok? O mais detalhadamente possível. Eu queria levantar aqui uma outra questão, que é a seguinte, e eu espero que esteja a ser tida em conta, que é importante reforçar a segurança no hospital onde esta testemunha, que também lutou com este indivíduo, está hospitalizada, porque pode acontecer, pode, não estou a dizer que vai, mas pode acontecer, que este indivíduo lhe passe para a cabeça ir ao hospital matar esta testemunha, porque esta testemunha teve um confronto físico direto cara a cara com ele.
1: E assistiu ao homicídio.
0: Portanto, é preciso um cuidado acrescido no sentido de se reforçar esta vigilância hospitalar.
1: Obrigado por teres vindo.
0: Obrigado.
1: Carlos Freitas tornou-se uma das mais conhecidas pessoas na comunidade automóvel em Portugal. O mecânico reuniu centenas de milhares de seguidores nas redes sociais, mas a história terminou em tragédia, depois de Raul Freitas ter posto o termo à sua vida. O Dom a Quem Doer, desta noite, conta-lhe a história de Raul e revela um contexto de bullying e problemas de saúde mental.
2: Esta frase mítica que eternizou Raul Freitas, alguém que veio do zero e construiu um verdadeiro império no mundo dos carros. De uma pequena garagem onde mal cabia um carro para uma das maiores oficinas do país. Com uma personalidade forte, excêntrica e cativante, reuniu nas redes sociais centenas de milhares de seguidores que o apelidaram de CR7 das Centralinas. Tanto pelo seu trabalho como pela particularidade e simplicidade que mostrava nos vídeos que publicava, Raul Freitas ganhou uma legião de seguidores.
3: A panteica de borda! A estriada!
2: Mas de um momento para o outro, o barulho dos motores calou-se. A voz que durante anos ecoou nas oficinas, nos vídeos e nas redes sociais com o inesquecível Abemos Papa, transformou-se num silêncio que hoje pesa sobre milhares de seguidores. Raul Freitas, conhecido em todo o país como o CR7 das Centralinas, partiu aos 33 anos, deixando uma comunidade em choque e uma profunda sensação de vazio no universo automóvel português. Raul pôs termo à própria vida na oficina que tanto demorou a construir. O sonho de uma vida era agora também o local que via partir Raul.
3: É muita lavra! Oh, vou lá trabalhar aqui.
2: A imagem animada e característica nas redes sociais escondia afinal uma realidade muito mais pesada. Uma dor silenciosa que ninguém conseguia ver. O barulho dos motores e dos likes não ofuscava o som dos problemas pessoais, da depressão e do bullying que ecoavam de forma contínua na cabeça de Raul.
1: Uma mulher de 30 anos foi encontrada morta no Cais Sodré. Agora a Polícia Judiciária está a investigar para tentar perceber se há ou não, se houve ou não aqui crime.
2: A presença do corpo a boiar rapidamente chamou a atenção de quem passava na zona do Cais de Sodré, na cidade de Lisboa. O alerta para as autoridades foi dado por volta das 7h50 da manhã. À chegada ao local, perto da estação fluvial do Cais de Sodré, os salvadores bombeiros de Lisboa e elementos do Serviço de Salvamento Marítimo da Polícia Marítima da capital conseguiram perceber que a vítima se tratava de uma mulher de 30 anos. Infelizmente, a vítima já não apresentava qualquer tipo de sinais vitais. A mulher ainda foi transportada para o Cais de Alcântara, onde foram realizadas manobras de reanimação, mas já nada havia a fazer. O óbito foi declarado ainda no local. Ainda não foi possível às autoridades perceber o que de facto levou esta mulher a ser encontrada sem vida no Rio Tejo. A investigação do caso está agora a cargo da Polícia Judiciária, que tenta agora perceber se há indícios de crime e se poderá haver alguém envolvido na morte desta mulher de apenas 30 anos.
1: Foi assassinada em Olhão pela própria filha. Esta mulher que vemos na imagem, de 58 anos, foi morta pela própria filha e enterrada num canteiro da varanda da casa. A suspeita estava em fuga da cadeia de Odmira há 2 anos, onde cumpria pena por violência doméstica. Ela teve uma precária e depois não voltou à cadeia e escondeu-se em casa da mãe que a recebeu. Ela mudou-se recentemente para esta casa, mas acabou por matar a própria mãe. Sandra Gregório, a mulher de 40 anos,

0: A tua mãe em Olhão teve ontem de ser levada ao Hospital de Santa Maria, em Lisboa. Ela sentiu-se mal na cadeia de tiros, para onde foi levada depois de ter cometido o crime contra a mãe. As guardas suspeitaram de um surto psicótico e chamaram o INEM, que fez o transporte para o Hospital de Santa Maria. Os médicos dizem que é homicida, assistiram ao homicida, aliás, mas não internaram Sandra, que regressou pouco tempo depois à cadeia. Sandra, recordo, matou a mãe de 69 anos. A vítima era espancada com frequência pela homicida, que estava em fuga à justiça há mais de 2 anos.
1: Sandra Gregório, uma mulher de 40 anos que está neste momento em prisão preventiva no estabelecimento prisional de Tiros por ter assassinado de forma brutal a própria mãe, a Rogélia Dimas, no passado dia 13 de julho. Falamos de uma mulher que se encontra precisamente neste estabelecimento prisional a cumprir a medida de coação que lhe foi aplicada no Tribunal de Olhão, nomeadamente a prisão preventiva, que é muito comum neste tipo de caso, e o que é certo é que ontem, durante o dia, acabou por ser transportada para o Hospital de Santa Maria na sequência daquilo que os guardas prisionais relatam como um surto psicótico. Certo é que ao chegar ao Hospital de Santa Maria acabou por passar lá poucos minutos e regressou então de imediato ao estabelecimento prisional. Ainda assim, este episódio psicótico revela naturalmente muito sobre a natureza desta mulher que assassinou a mãe. O que é certo é que acabou por matá-la através de uma Leão no passado dia 13, deixou o corpo na marquise e cobriu de terra, naturalmente na tentativa de impedir que o cheiro a cadáver acabasse por chegar até aos vizinhos, que naturalmente iriam dar de imediato o alerta às autoridades. Para além disso, a filha desta mulher que a assassinou, Sandra Gregório, também mudou o visual, acabou por cortar o cabelo muito curto para fazer-se passar por homem, tudo isto na tentativa de fugir e escapar ilesa à morte que provocou à própria mãe. Certo é, e como já referi, que neste momento se encontra no estabelecimento prisional de Tiros a cumprir a medida de coação que lhe foi aplicada, a mais gravosa prisão preventiva, pelo homicídio da própria mãe.
0: Uma praga de pulgas está a preocupar os moradores de Águas Santas, na Maia. Há várias casas afetadas. A Câmara já avançou com a desinfestação da escola e também da via pública, mas a população diz que não chega. Veja a reportagem daqui a pouco. As notas, as pautas foram finalmente fixadas ontem à noite. Milhares de alunos correram para as escolas para verem as suas classificações. Nas redes sociais, há vários relatos de alunos que mostram a confusão que se gerou nos corredores das escolas. Confusão total, era muita gente ao mesmo tempo. É o que diz esta aluna que captou as imagens de uma escola em Viseu. A rede, estas imagens foram publicadas na rede social X. A aluna descreve o caos e considera ser uma falta de respeito a direitos básicos dos estudantes. Ela alerta para o facto de centenas de estudantes terem aguardado pelas classificações garantidas pelo Ministério da Educação, sem jantar e muitas vezes ao frio, tudo para chegarem à pauta e lerem que a nota está suspensa. Aconteceu em quase todas as escolas haver notas suspensas. Em Coimbra, uma das escolas secundárias abriu esta manhã para permitir aos alunos a consulta das pautas. A maioria diz que vai pedir a reavaliação da prova por não confiar no processo.
2: Alunos e encarregados de educação procuravam explicações junto da escola secundária Dom Duarte, mas nesta altura são mais as perguntas do que as respostas.
3: Está aqui ninguém para nos poder resolver essa situação de poder reavaliar e poder ver os exames, pronto, para justificar a nota que lá está exposta. Porque assim, andaram estes dias todos a atrasar. Até à data de ontem ainda não estavam todos os exames corrigidos e depois de repente, ao fim do dia, já estavam. Assim, nós somos livres, não é uma questão de duvidar, mas neste caso temos que duvidar que as notas foram assim um bocado, os exames foram assim um bocado corrigidos. Falando do português, às três pancadas, talvez, não sei.
4: E a verdade é que Tenho muito mais perguntas do que respostas relativamente ao que correu mal. É necessário que isto serenar

0: Agora, em primeiro lugar, sempre temos que pôr os alunos, sempre, e agora é a altura de lhes resolver os problemas. Eles não podem continuar a ter notas suspensas, isto tem que se resolver muito rapidamente.
1: A maior preocupação são os casos em que a nota está suspensa.
2: Os meus amigos quase todos tiveram a nota suspensa, as notas negativas, folhas de exames perdidas. Eu também estava com bastante receio que isso me acontecesse, mas não, por acaso.
1: Perante todos os constrangimentos registados, os alunos contactados garantem que vão pedir a reavaliação da prova até para perceberem se foi classificada na totalidade.
2: Pelo sim, pelo não, vou pedir. Não confio no processo, foi uma coisa que me desiliu bastante, portanto, pelo sim, pelo não, vou pedir.
3: Uma tive satisfeita, que foi inclusive da nota de francês, a de inglês estou um pouco mais chocada da nota que foi. Foi positiva, mas foi relativamente baixa. Provavelmente da nota de inglês vou pedir reavaliação, sim.
1: Esta indefinição está a deixar pais e alunos desesperados.
4: É muita ansiedade, muito aperto no coração, principalmente porque eu quero seguir para o ensino superior, então essa nota é de extrema importância para eu poder seguir a minha carreira.
1: A maior afluência às escolas de Coimbra registou-se na noite de sexta-feira, tendo alguns dos estabelecimentos de ensino permitido a entrada de estudantes até perto da meia-noite.
5: As notas dos exames nacionais só chegaram às escolas ao início da noite, ontem. Há centenas de alunos com classificações suspensas e às vezes notas em falta. O Presidente da República reconheceu que o processo de avaliação não correu bem.
6: A promessa foi feita durante vários dias, mas não foi cumprida.
7: O Júri Nacional de Exames tem todas as classificações prontas para distribuir às escolas, por isso eu não antecipo razão nenhuma para que hoje não sejam publicadas todas as notas de todos os exames nacionais.
6: O Ministro da Educação garantiu esta sexta-feira, antes de entrar no debate de urgência sobre os exames nacionais, que todas as provas estavam corrigidas e as notas seriam divulgadas durante a tarde. Sem hora marcada para a fixação das notas dos exames, em algumas escolas as classificações só chegaram à noite. O Presidente da República reconheceu que o processo de avaliação não correu bem e garantiu que compreende todas as preocupações dos alunos, pais e professores.
8: Quero deixar uma palavra de compreensão e de solidariedade para as famílias, para os alunos e para os professores. Pois é importante que a segunda fase, que vai começar na próxima semana, ocorra sem nenhum problema. E que as conclusões da auditoria que o Governo já anunciou que vai mandar fazer possam extrair conclusões para perceber o que se passou, mas fundamentalmente para evitar que no próximo ano ocorram situações desta natureza que são a todos os títulos indesejáveis.
6: Os professores foram pressionados para lançar as notas a tempo. Mesmo assim, ainda há provas suspensas e a revolta dos alunos e dos pais é evidente.
4: Eu precisava mesmo de saber as notas que ia ter, porque isto está a depender do meu futuro. As notas já eram supostas ter saído há muito mais tempo e serem entregues só hoje, ao fim do dia mesmo, sendo que nos prometeram no fim da tarde.
9: Sim, preocupa-me um pouco que, tanto por um lado, se estiver mal corrigido para estar mais baixo, ou tanto depois se fica um bocado desiludida se estiver mais alta até.
10: Tem sido realmente dias de alguma ansiedade, mas de certa forma temos que saber lidar e saber gerir as expectativas dos miúdos e tentar saber resolver a situação, dar a hora.
6: Nas redes sociais foram publicados vídeos por alunos que dizem que obtiveram a classificação de menos 3, mas não se trata de uma nota. Significa que a prova foi suspensa porque faltam folhas ou partes das respostas na versão digital da prova. Este foi o primeiro ano em que as provas foram corrigidas em formato digital. O processo foi marcado por problemas e atrasos. Apesar disso, a segunda fase vai decorrer nos mesmos moldes.
5: Cerca de 13 cêntimos por litro no gasóleo e 6 na gasolina. Este é um aumento esperado nos combustíveis já na próxima segunda-feira. É a segunda semana com subidas acentuadas.
11: Quem precisa do carro para trabalhar todos os dias não se pode dar ao luxo de escolher o dia em que enche o depósito.
12: Todos os dias gasta-se muito gasóleo. Andar a abastecer não compensa. É. Quando precisamos, vamos meter, pronto. Não há nada a fazer.

0: Nestes casos, não há como fugir. E o melhor é poupar para poder aguentar.
1: Acho que isto é um exagero, mas pronto.
0: Cada vez mais caro, não é? Depois aumenta tudo.
1: Exato. Isto, se aumentarem os ordenados, a gente espera que a seguir aumente logo tudo. Porque isso é uma bola de neve.
0: E uma bola de neve que tem aumentado bem de tamanho nos últimos tempos. Depois dos 7 cêntimos de aumento, na passada segunda-feira, no litro de gás óleo, a próxima deverá trazer novo aumento, agora perto dos 13. Já a gasolina deverá aumentar cerca de 7 cêntimos.
2: Em Espanha, o gás óleo é muito mais barato. Não sei como é que o nosso país está neste... Não sei como é que isto acontece só no nosso país. É uma vergonha.
3: Em princípio, para a semana tenho que ir a... próximo de Espanha, aproveito e até estou em Espanha, que é muito mais barato.
0: E há cada vez mais portugueses a fazê-lo. Feitas as contas, em duas semanas, o gasóleo vai aumentar aproximadamente 20 cêntimos o litro, a gasolina cerca de 9.
4: A Polícia Judiciária abriu um inquérito para investigar a retirada de um atrelado apreendido num processo de tráfico de droga. O caso envolve um empreiteiro que é amigo do antigo diretor nacional da Polícia Judiciária, agora ministro da Administração Interna, Luís Neves. Levantam-se agora dúvidas sobre a legalidade deste processo.
5: O atrelado apreendido no Seixal numa investigação relacionada com tráfico de droga continha produtos químicos utilizados no fabrico de estupefacientes como amoníaco. Acabou por ser retirado das instalações da Polícia Judiciária e levado para um terreno privado em Barcelos. Terreno este que pertence ao empreiteiro amigo de Luís Neves, ex-diretor da Polícia Judiciária e atual ministro da Administração Interna. Segundo a investigação, a deslocação terá sido autorizada através de uma guia assinada pelo então diretor financeiro da PJ e de um e-mail enviado à Marinha pelo então diretor nacional. Dizia-se que o atrelado ia ser movimentado por ordem da própria judiciária. A atual chefia garante, no entanto, que desconhecia a operação e investiga agora se a autorização respeitou a legalidade. A investigação apurou ainda que o terreno onde o atrelado ficou estacionado pertence ao empresário João Carvalho, proprietário da Constru Barcelos, empresa que realizou obras para a Polícia Judiciária durante o mandato de Luís Neves e que também foi contratada pelo antigo diretor nacional para um trabalho numa propriedade privada. De acordo com a Polícia Judiciária, a Marinha pretendia retirar com urgência o atrelado das instalações devido ao risco associado aos produtos químicos e à falta de condições para os destruir. A Direção Financeira da PJ terá então autorizado a transferência para as instalações do empreiteiro, acompanhada por um carro daquela força de segurança. A Polícia Judiciária confirma que abriu um inquérito para apurar todas as circunstâncias do caso.
4: O Chega enviou uma carta ao primeiro-ministro, Luís Montenegro, na qual exige uma resposta política à situação que envolve o ministro da Administração Interna. No documento, assinado por André Ventura, o partido considera que as suspeitas divulgadas comprometem a confiança dos portugueses nas instituições e defende que a permanência do ministro em funções fragiliza a autoridade do governo. O líder do Chega apela ao primeiro-ministro para que tome medidas e recorda o precedente de Miguel Macedo, que se demitiu do cargo de administração interna, ministro da Administração Interna, em 2014, na sequência de uma investigação judicial, curiosamente, da qual mais tarde viria a ser absolvido. Na carta, Ventura afirma ainda que se não houver uma intervenção do governo, poderá ficar a ideia de que as instituições do Estado estão capturadas por interesses pessoais ou criminosos. Já cá está em estúdio o professor Rui Pereira. Boa noite, professor. Há duas formas para olhar para este caso, ou dois casos, se quiser, os montes e este do outro lado. Um é jurídico-legal e vamos começar por aí. Se, no caso do Montes Alentejanos, da piscina, dos moretes e outras coisas, é uma coisa administrativa, não passa de multa. Este caso já pode ser crime, não pode?
6: Bem, vamos ao caso dos Montes Alentejanos muito rapidamente. No caso dos Montes Alentejanos,

0: O que temos é um empreiteiro que fez uma pluralidade de obras para a Polícia Judiciária. Em relação a essas obras, é importante notar, em defesa do Dr. Luís Neves, que a maioria foi adjudicada antes dele ser diretor nacional. 70 a 80% dessas obras foram adjudicadas antes dele ser diretor nacional. Pode discutir-se a partir daí se foi uma decisão mais prudente, menos prudente, ele ter encarregado a empresa de fazer obras numa propriedade sua. Mas para haver...
1: Eu não faria, não é?
0: Certo, mas para haver crime é necessário ou que tenha sido favorecido o empreiteiro por fazer essas obras ou que essas obras tenham sido a paga de ele ter sido escolhido através das adjudicações. Ora bem, nada disso está em cima da mesa.
1: Não está.
0: E, portanto, não podemos ser precipitados e condenar um homem que tem uma carreira de mais de 30 anos de serviço público dedicado e competente com base numa suspeita construída como castelos na areia.
1: Mas ao professor, este caso do outro lado, ou da galera...
0: Vamos ao outro lado.
1: É diferente.
0: Vamos ao outro lado. O outro lado é interessante. Eu vou já dizer-lhe uma coisa que me deixou espantado, José Carlos. Eu li e ouvi que, no mínimo, haveria um crime de furto qualificado. Ora bem, vamos pôr as cartas na mesa. Furto é que não há. Furto, no caso do outro lado, não há de certeza. Para haver furto, é necessário haver subtração de coisa móvel e alheia. Isso aqui não houve. O que podia ter havido aqui, no limite, era dois crimes. Ou abuso de confiança, se o empreiteiro se tivesse apropriado de um atrelado que lhe foi
1: nada
0: entregue
1: disso aconteceu,
0: apenas...
1: Professor, mas sim, a questão sim. Não é bem essa. A questão é
0: então,
1: se
0: qual é?
1: Foi o próprio Luís Neves a autorizar que este empreiteiro lhe
0: passe
1: a galera.
0: Claro que foi.
1: Acho que só ele poderia autorizar
0: sim,
1: isso.
0: Sim, claro.
1: Isso é legal, não
0: é? É. Vamos lá ver. Isso também tem havido uma confusão desgraçada sobre isso. Os bens que são apreendidos pelos serviços e forças de segurança só são perdidos em benefício do Estado quando uma sentença judicial o declarar e transitar em julgado. Mas antes disso, há legislação que prevê em condições devem ser guardados e até em condições podem ser utilizados. Veículos, atrelados e navios até podem ser usados antes de serem perdidos no decurso do processo.
1: Mas não há um procedimento que transforme isso transparente? Ou seja, é arbitrário? Ou seja,
0: não,
1: o diretor da Polícia Judiciária que diz, olha, fica lá com este carro...
0: Não é fica. Vamos lá por partes. Quando é apreendido um automóvel ou um atrelado ou um navio, é evidente que seria irracional estar, e às vezes está, 5, 10, 15, 20 anos a apodrecer num armazém. E a legislação prevê que isso seja autorizado pelo dirigente máximo para não haver abusos, que possa até ser autorizada a utilização operacional. Mas não foi aqui o caso, que eu saiba. Do que eu percebi, e a peça explica bem isso, o que aconteceu, e é muito comum, não é nenhuma raridade, é que, no caso deste atrelado, assim como no caso de navios, assim como no caso de grandes veículos, a Polícia Judiciária e, aliás, também as Forças de Segurança, a PSB e a GNR, que não têm instalações imensas, autorizam ou pedem, muitas vezes a particulares, que guardem estes objetos, estes bens móveis. E foi isso que aconteceu aqui. O diretor nacional, de acordo com a peça, pediu a um empresário, que realmente tinha relações contratuais com a Polícia Judiciária, que guardasse um atrelado que a Marinha disse que não poderia continuar a guardar. Ora isto, na mitologia popular, já está a ser transformado como a cedência de um laboratório de droga pelo antigo diretor nacional da Polícia Judiciária, a um empresário amigo. Tenhamos juízo. Além do mais...

0: precursores que devem ser destruídos são amoníaco, ácido sulfúrico, gasolina, que só têm sentido em relação à droga como transformadores. Como precursores, não estamos a falar de droga.
1: Claro que não.
0: E, portanto, resumindo e concluindo...
1: Temos que fechar, professor.
0: Para fechar, temos de ter os pés no chão. E temos de esperar pacientemente, enfim, não vai ser daqui a um ou dois anos, mas temos de esperar pelas explicações do Dr. Luís Neves, que tem a seu crédito uma carreira de serviço público de 30 anos. Portanto, não podemos transformar alguém que estava prestes a ser canonizado num demónio que anda a dar bens a empresários e a construir propriedades ou obras à custa de empresários que trabalham para a Polícia Judiciária.
1: Obrigado por ter vindo, professor.
0: Obrigado.
1: Queluz está sem água desde as 6 da tarde de ontem. A jornalista Raquel Sousa foi lá.
2: Houve uma perturbação no abastecimento de água na Rua 9 de Abril, em Queluz, em Sintra, e alguns moradores não tiveram água durante algum tempo. Tenho aqui comigo uma dessas moradoras. Desde quando é que não teve água?
3: Eu não moro aqui, minha sobrinha que mora aqui. Mas desde ontem que não há água. A gente foi Pingo Doce para comprar água.
2: Portanto, desde ontem à noite, por volta de que horas?
3: Não há água. Volta de cantor.
2: Meia-noite.
3: Desde sete. Eles foram Pingo Doce para comprar água na Pingo Doce, e bidões e bidões.
2: Teve que cozinhar com água, comprou no Pingo Doce?
3: Pingo Doce, sim. Comprou para tomar banho, também compramos água na Pingo Doce. É para ir para casa de banho, tomamos água na Pingo Doce. É uma prejuízo.
2: Mas este sábado a água, entretanto, já voltou?
3: Voltou há pouco tempo aqui que voltou.
2: E tomaram conhecimento de algum aviso?
3: Nada, nada. Não tem nenhum conhecimento de um aviso, não disseram nada.
2: E ninguém veio aqui à rua, nem colocaram nenhum panfleto?
3: Nada.
2: Não viram?
3: Nada. Pois porque ontem saiu de trabalho, estava ali. Encontrou com eles nessa situação de sem água.
2: Muito obrigada, como é que se chama?
3: Adama.
2: Muito obrigada, senhora Adama. Aqui uma família que também teve alguns problemas no abastecimento de água. Os serviços municipalizados de água e saneamento de Sintra emitiram sim um aviso também nas plataformas digitais. Aquilo que disseram é que também houve uma ruptura de um cano, o que fez com que tivessem que se realizar trabalhos para conseguir também que essa ruptura deixasse de existir, e por isso mesmo houve então alguns cortes no abastecimento de água aqui na Rua 9 de Abril, em Queluz, mas também nas ruas que são envolventes, que estão perto desta rua. Mas a verdade é que por volta do meio-dia deste sábado a água terá voltado então às casas destes moradores.
1: As reservas de água em Almada recuperaram e atingiram os 40% da capacidade guardada, um valor que abre a porta a uma revisão das restrições em vigor no abastecimento. Depois de vários dias marcados por cortes noturnos, das 22 até às 6 da manhã, a melhoria dos níveis de armazenamento permite às autoridades avaliar um alívio gradual destas medidas implementadas para garantir a gestão dos recursos hídricos. Apesar da evolução positiva, a decisão será tomada com prudência, uma vez que é necessário confirmar que a recuperação das reservas se mantém estável e que o sistema consegue responder à procura sem comprometer o abastecimento. Até lá, os cortes vão continuar em vigor, enquanto os serviços municipais acompanham diariamente a evolução da situação e analisam as condições para um regresso à normalidade. Há moradores desesperados com uma infestação de pulgas na Maia. A reportagem é do Paulo Jorge Duarte.
4: É um problema que se arrasta já há pelo menos uma semana em Águas Santas, no concelho da Maia, porque uma infestação de pulgas está a provocar a irritação e a revolta nos moradores, porque na verdade há um foco de infestação de pulgas na casa de uma idosa que até agora se tem recusado a colaborar com as autoridades para que esse problema seja resolvido. E Letícia Carvalho, é assim, já vão passando os dias e as consequências cada vez são piores.
5: São piores, está-se a agravar e nada feito. Nem câmara, nem junta, nem desinfestação, nada. Até agora não nos apareceu ninguém.

0: para fazer nada.
1: Os moradores das casas mais próximas, já toda a gente tem pulgas em casa, mas o problema é que a alguma distância até doentes acamados já estão a ser picados.
0: Exatamente, temos um vizinho nosso que é acamado, que já foi picado. Eu tenho a minha casa fechada faz amanhã 8 dias, como já referi. Só queremos a situação resolvida. Nós não estamos a fazer isto para, como é que eu ia dizer, para nos facilitar a nós, para a gente ir para casa. Não, isto é uma idosa que já tem os seus 80 e poucos anos, precisa de ajuda, tem 3 filhos que eu acho que os filhos também poderiam vir ajudar e fazer alguma coisa, e estamos nesta vida, vai ser assim.
1: É um problema de saúde pública.
0: Porque, exatamente, é um problema de saúde pública e é crime para a saúde pública isto.
1: Muito bem, muito obrigado. Fica este depoimento, que é transversal a praticamente todos os moradores nesta zona. Nada tem contra esta idosa, inclusivamente querem ajudar a que este problema se resolva. No entanto, esta mulher, com cerca de 80 anos, não tem mostrado vontade em colaborar com as autoridades, inclusivamente a PSP, a Assistência Social, já estiveram nesta casa, mas para já ainda nada de concreto foi feito para resolver este problema na origem. Têm sido tomadas algumas medidas avulsas no exterior da casa, na via pública, nomeadamente com a aplicação de um produto, mas a verdade é que enquanto este problema não for atacado na casa, ou seja, na origem da infestação, a verdade é que o problema vai se tender e a demorar a resolver.
2: A Polícia Judiciária alerta para o homicida perigoso que espancou na quinta-feira 2 homens com uma barra de ferro na rua do Alvito, em Alcântara. Um deles morreu. O suspeito está em fuga, tem cerca de 40 anos, tem madeixas loiras e sotaque espanhol. Uma das vítimas, Paulo Alves, de 45 anos, não resistiu aos graves ferimentos. Jorge, o outro homem, ficou ferido. Já terá tido alta. Ambos estavam a trabalhar nas obras quando terão percebido que alguém estava a tentar assaltar uma obra ao lado. A vítima mortal foi atingida várias vezes com várias pancadas violentas na cabeça e morreu no local. Manuel Rodrigues junta-se a nós em direto. Manuel, boa tarde. Temos aqui um caso de homicídio, um homem muito violento. Enfim, normalmente as pessoas que andam nas obras são bem constituídas fisicamente e, portanto, para ele espancar 2 homens assim, provavelmente será um homem que está habituado ao confronto físico.
3: Olá, Zé Carlos, boa noite para ti, para os nossos espectadores. Podemos ter aqui várias hipóteses. Pode ser, de facto, um homem habituado ao confronto físico e que não tenha problemas nenhums em agredir e pouca empatia com as pessoas e, portanto, desvaloriza a vida humana e o recurso à violência seja para ele uma realidade, uma coisa absolutamente natural. Como podemos estar perante alguém que esteja a funcionar debaixo de efeito de estupefacientes, de químicos, que lhe provoquem uma violência interior e que seja até pouco controlável pelo próprio. De qualquer maneira, estamos perante, obviamente, um indivíduo perigoso, e daí resultar o apelo que a polícia faz, a polícia judiciária, no sentido de os cidadãos, se cruzarem com este indivíduo, se eventualmente o reconhecerem, porque é preciso que haja a noção de que este indivíduo pode mudar de zona e as pessoas não estão propriamente alertadas para tal e, portanto, o indivíduo
2: pergunta, não existe. Deixa-me fazer esta pergunta, Amarelo. É expectável que ele volte a esta zona, sabendo o que fez?
3: É possível. Não é questão de ser expectável. Depende do que é que este indivíduo faz habitualmente nesta zona. Se é um indivíduo que recorre a esta zona para se dirigir, por exemplo, a uma zona, um bairro, uma rua, uma casa, onde se abasteça de produto, é natural que regresse a esta zona. Se tem, de alguma maneira, algum tipo de apoio nesta zona de diverso género, é natural que regresse a esta zona. Esta zona, para ele, é uma zona de conforto e, portanto, é natural que aqui encontre coisas que dificilmente encontrará noutro sítio qualquer. Não sei em que situações é que este homem vive, se é um sem-abrigo, se é alguém que tem um

0: sítio nessa zona onde pernoite. Portanto, há aqui muitas coisas que nós não sabemos, que eventualmente a polícia até pode estar na posse desses dados, mas nós não sabemos. O que é facto é que é importante para a polícia câmaras de CCTV que permitam, de alguma maneira, poder identificar a passagem deste indivíduo. É importante testemunhos de pessoas que eventualmente o conheçam e saibam que ele frequenta a zona. É importantíssimo, importantíssimo o testemunho do indivíduo que foi agredido e sobreviveu, e sobre o qual seguramente existirão medidas de segurança. É importante tudo isto, e este indivíduo é um indivíduo que tanto pode estar neste momento noutra zona da cidade, como pode estar noutra cidade, como pode de facto voltar à zona. O que é certo é que estas coisas normalmente funcionam ciclicamente e este indivíduo, mesmo que se afaste, acaba por voltar àquele local. Não será indivíduo de recursos que lhe permitam uma fuga para o estrangeiro e etc. Portanto, este indivíduo acaba por aparecer na zona e daí é que o apelo da polícia para que os cidadãos tenham cuidado, porque não se vai confrontar um indivíduo que reage com esta violência
1: Muito bem.
0: perante um assalto.
1: Muito obrigado por teres participado neste grande jornal. Boa tarde.
0: Obrigado.
1: Há um incêndio, houve um incêndio numa loja em Leça do Balio, Matosinhos. Tem sido acompanhado este fogo pela jornalista Aureliana Gomes. A situação está resolvida, eu diria. Pergunto, não há danos no prédio? Da outra vez foi grave, não é?
2: Boa tarde. Efetivamente, Zé Carlos, o incêndio está extinto, mas agora é fazer todo esse trabalho de rescaldo para depois ser feita essa avaliação. De resto, a Presidente de Câmara de Matosinhos, Luísa Salgueiro, esteve aqui a falar com os moradores e disse-nos há pouco que vai ser feito essa avaliação ao edifício, logo que seja possível, para perceber se há ou não condições para os moradores regressarem. Se não houver, a Câmara Municipal tem essas respostas.
1: A jornalista Aurélia Gomes, ela está junto ao local. Aliás, vê-se ao fundo da imagem, loja Big China, ardeu. Raul Freitas tornou-se uma das mais conhecidas pessoas na comunidade de automóvel em Portugal. O mecânico reuniu milhares e milhares de seguidores nas redes sociais, mas a história terminou em tragédia. Raul Freitas pôs termo à própria vida. É o tema do Doa Quem Doer desta noite.
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O Senhor do Fado, de vez em quando, surpreende-nos por outras paragens, aqui a cantar os chutes e pontapés, mas a surpresa, outra, do Camané, vai acontecer no dia 16 de agosto, a propósito das festas da Batalha, que vão acontecer entre 13 e 16 de agosto. Ora bem, o encerramento a nível musical das festas da Batalha acontece com o Camané, imaginem, num tributo a Ivete Sangalo, um tributo com os maiores êxitos da cantora brasileira por parte do Camané. Não estávamos à espera disso. Estamos sim à espera da reta final do Grande Jornal. Ainda dá para ouvir dois temas até lá. Para já o casal Ashford M. Simpson. Vamos aos 80 de forma sólida.

0: A inconfundível Mafalda Veiga aqui no intervalo do Grande Jornal, que vai trazer já a seguir as últimas notícias com a apresentação do José Carlos Castro. Depois voltamos à rádio. Não esquecer também que há sempre o futebol em discussão na antena da Correio da Manhã Rádio e da CMTV com o simultâneo através de ligador. Para já o relógio a marcar 21 minutos depois das 9. José Carlos Castro.
1: Ficou em prisão preventiva o homem que matou a mulher à facada dentro de casa em Vouzela. Depois de cometer o crime, Paulino Pinheiro contou tudo à filha. Armanda é a 21ª vítima de violência doméstica este ano em Portugal.
2: Paulino Pinheiro, de 70 anos, confessou ter assassinado à facada a mulher Armanda Portela nesta casa em Confulcos, no concelho de Vouzela. Contou todos os pormenores aos inspectores da Polícia Judiciária de Aveiro, que reconstituíram o crime. Este sábado, foi presente a um juiz de instrução no Tribunal de Sinfães e optou por não prestar declarações. Vai aguardar julgamento em prisão preventiva. A relação do casal era violenta e problemática, sobretudo quando o homem ingeria bebidas alcoólicas. Paulino tinha ciúmes quase doentios da mulher de 64 anos, que em 2020 foi ao posto da GNR apresentar queixa por violência doméstica. 2 anos depois, a queixa foi arquivada, mas o medo que sentia não desapareceu. Falou com a filha pouco depois de assassinar Armanda com várias facadas por todo o corpo. Prometeu suicidar-se, mas não o fez. Armanda é a 21ª vítima de violência doméstica só este ano no nosso país. Ainda não há data para a realização das cerimónias fúnebres.
1: Está a decorrer já mais uma edição da concentração motar do Motoclube de Faro. A acompanhar esta festa, pode dizer-se, está a Helena Ramos Lota. Isso é garantido. Festa há sempre.
3: Que teve a cortesia de oferecer 2 capacetes.
4: Boa noite, sim, o que é certo é que a cidade de Faro durante 4 dias inunda-se de verdadeiro espírito de festa e naturalmente também espírito motard. Temos agora a oportunidade de falar com 2 apaixonados pelas 2 rodas. Pergunto-vos de onde é que vieram e quantos quilómetros percorreram.
5: Nós viemos de Navente e fizemos a volta 300 quilómetros para chegar aqui. Já chegámos na... Aliás, esta semana até fizemos a Nacional 2 de Chaves até Faro e pronto, foi um bocadinho mais. Normalmente são 300 km de casa aqui.
4: O que é que vos traz aqui ano após ano?
6: Um vídeo. Pelas motos e a paixão. Que é partilhável com esta gente toda que aqui está.
4: Muito obrigada pelas vossas declarações. O que é certo, e para finalizar, é que a cidade de Faro inunda-se de verdadeiro espírito motar durante 4 dias. Um espírito que termina amanhã durante o mais icónico dos desfiles que percorre toda a cidade de Faro.
1: Helena Ramos Lota em direto. Menina Milagre, foi assim que Marta ficou conhecida aos 21 anos, foi baleada pelo ex-namorado que não aceitou o fim do namoro, o fim da relação. Há 11 anos que vive com 2 balas alojadas na cabeça e contra todas as expectativas médicas, ela faz tudo hoje em dia. Fala, comanda, mesmo com algumas dificuldades mecânicas ou de locomoção. Marta não desiste e quer andar sem o apoio de ninguém.
7: Eu não recordo nada. Tudo que tem a ver com ele, nada.
8: Tudo que tem a ver com ele, tu não te recordas?
7: Nada. Apagou tudo.

0: É exemplo de como se pode seguir.
1: Tu recordas da tua infância? Tu recordas da tua adolescência? De tudo?
2: Tudo, menos o dia.
1: Menos tudo que envolve a ele?
2: Sim. Tudo que dei o bode, nada.

0: Milagres, é assim que é conhecida. Vive há 11 anos com duas balas alojadas na cabeça, disparadas pelo ex-namorado que a tentou matar. Marta foi dada como morta, mas é uma sobrevivente.
1: Marta era uma menina que era um furacão, levava tudo à frente, era uma mulher muito alegre. Onde ela estava nunca havia tristeza, ainda hoje também. E rebelde, dona do nariz dela, que ninguém queria que lhe mandasse e que lhe pusessem o dedo no nariz.
2: Deu-lhe muitas dores de cabeça?
1: Por acaso até deu. E continua.
2: Antes dava-lhe que tipo de dores de cabeça?
1: Porque ela era uma menina que só gostava festas, noites.
2: Própria da idade.
1: Própria da idade, é verdade.
2: Ela em criança, como é que ela era?
1: Também sempre foi assim, traquina, rebelde.
2: Lembra-se assim de alguma que ela lhe tenha feito?
1: Ui, fazia até. Ela era sempre a fazer das dela, sempre picardia, sempre.
2: Há assim alguma que se recorde?
1: Ela às vezes deixava fechada em casa para não ela fugir, abria as portas para cima os trinques, largava. Ela fazia muito das dela.
3: E a tua mãe dizia que tu eras uma refilona.
4: Não, senhora, é verdade, é? Tenho o coração muito perto da boca.
3: Sempre foste assim?
4: Sempre.
3: Tu és muito rebelde antes?
4: Muito mesmo.
0: Marta tinha 21 anos e morava com os pais em São João da Pesqueira quando tudo aconteceu.
5: A Polícia Judiciária pede aos habitantes de Alcântara para terem cuidado depois do ataque brutal e mortal. Um homem espancou dois outros homens e um deles morreu. Vamos em direto para o local, está lá o Gonçalo Reis Batista, agora em direto. Tens a noção de que, se conseguiste ter a noção de se as pessoas aí percebem-se do perigo que representa este homem?
6: José Carlos, algumas comentaram mesmo isso connosco e naturalmente estão preocupadas porque este homem acabou por fugir do local e para já as autoridades não têm qualquer pista do seu paradeiro, pelo menos de forma conhecida. Estamos a falar da descrição que foi feita deste homem de alguém na casa dos 40 anos, de estatura alta, com madeixas louras no cabelo e com sotaque espanhol. Esta é a descrição que está a preocupar os moradores aqui da rua do Alvito em Alcântara, depois deste homem com recurso a uma barra de ferro, José Carlos, ter morto uma pessoa e deixar outra ferida. Naturalmente agora a Polícia Judiciária está a investigar para tentar deter este homicida.
5: É o Gonçalo Reis Batista em direto de Alcântara.
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Tempo de música na Correio da Manhã Rádio até às 10 da noite. Contribuíram para isso nos últimos minutos os Simply Red, pelos 90s com For Your Babies. A nova de Bárbara Tinoco chama-se 10 minutos, mas até é curtinha, menos 3 na realidade. E agora com James Morrison. Vamos olhar a previsão do tempo para o domingo, que volta a trazer tempo mais nublado no litoral norte e centro também, mas à partida sem chuva. Chuva só em regime de aguaceiros, nos Açores, Grupo Central. Temperaturas sem mexer grande coisa, mais tímidas no Porto, entre os 18 e os 24 graus. Lisboa também com mínima de 18, mas chega aos 28. Faro entre os 19 e os 33. Outras capitais de distrito onde somos ouvidos em FM: Setúbal entre os 16 e os 30, Aveiro entre os 19 e os 26. Braga entre os 17 e os 28 de máxima, 28 é aliás o mesmo intervalo previsto.

0: para... aliás, entre os 17 e os 23, sim, é que é para Viana do Castelo. Conferimos também as temperaturas a esta hora: 20 graus no Porto, Setúbal e Aveiro, 21 em Lisboa, 27 em Faro, 22 em Braga e 19 em Viana do Castelo.
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Depois de uma primeira sequência mais calminha, agora fomos acelerando o ritmo com a ajuda de Eddie Grant, de Anselm Ralph e agora os ABC neste The Look of Love. Mas não ficamos por aqui, ainda até ao início da Ligador dá tempo de continuar com o ritmo de Barry Manilow, puxar pela toalha de praia na Copacabana e ainda Dermot Kennedy até ao Ligador. Deixem-se ficar, esta é a Correio da Minha Rádio.

0: ritmo em crescente com Dermot Kennedy. 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
3: Boa noite, John Duran já está em Lisboa para reforçar o Benfica. O avançado colombiano chegou sorridente ao aeroporto Humberto Delgado por volta das 8:30 da noite. John Duran respondeu sem qualquer problema às perguntas dos jornalistas, diz que sabe tudo sobre o Benfica e que sempre vê o clube desde menino. Duran revela que já falou com Marco Silva, que diz ser uma boa pessoa. O avançado colombiano de 22 anos reforça o Benfica por empréstimo do Al Nassr com opção de compra. Vai fazer os exames médicos e deverá juntar-se aos trabalhos de pré-época no início desta semana. John Duran diz que é amigo de Richard Rios. Na chegada a Lisboa, o avançado colombiano revelou que até já falou com o compatriota e futuro colega de equipa. Nos últimos dias foi noticiada a possibilidade de o ambiente dos dois não ser o melhor. John Duran foi apanhado com a ex-namorada de Richard Rios em 2025. Segundo

Uma notícia do jornal Marca, dessa altura, o avançado colombiano foi visto com Nicole Rivera, uma influenciadora digital e ex-namorada de Rios. Hoje, John Duran afastou qualquer possibilidade de mal-estar entre os dois ao dizer que são amigos. John Duran vai ter no Benfica uma cláusula de opção de compra de 30 milhões de euros, ou seja, é este o dinheiro que o Benfica terá de pagar pelo avançado colombiano se quiser ficar com ele no final do empréstimo de uma época. São novos detalhes sobre o acordo já alcançado entre o Benfica e o Al Nassr. O jornal A Bola explica que o preço da cláusula de compra é de 30 milhões de euros, um valor significativamente mais baixo do que aquele que os sauditas pagaram para contratar Duran em janeiro de 2025 ao Aston Villa. Agora no Benfica, Duran chega por empréstimo de uma época, o salário de 20 milhões de euros será parcialmente pago pelo Al Nassr. Se o Benfica acionar a opção de compra, o avançado colombiano torna-se num dos jogadores mais caros da história do clube. O Benfica oferece a João Palhinha um salário de 3 milhões e 200 mil euros limpos por época. Segundo avança a edição de hoje do suplemento Mais Sport, do Correio da Manhã, é este o valor proposto pela SAD liderada por Rui Costa, um valor abaixo daquele que chegou a estar em cima da mesa quando o Sporting também tentou a contratação do médio do Bayern. Nessa altura, quando procurou garantir o regresso de Palhinha ao Alvalade, Frederico Varandas apresentou uma proposta de 4 milhões de euros limpos por ano. Além disso, ofereceu a braçadeira de capitão ao jogador de 31 anos. Na Alemanha, Palhinha tem um salário de 9 milhões de euros limpos por época. A pedido do Expresso de Marco Silva, o Benfica está agora a fazer de tudo para garantir a chegada de João Palhinha. Aliás, o novo treinador benfiquista tem falado regularmente com o jogador português que treinou há alguns anos no Fulham. O Benfica venceu o Villarreal por 2-0 antes do primeiro jogo oficial da época, frente ao St. Gallen. Marco Silva voltou a apostar em António Silva, no 11, como capitão de equipa. O central, que está a caminho do Bournemouth, saiu aos 85 minutos com queixas na coxa direita, depois de uma primeira parte sem golos. O Benfica inaugurou o marcador no segundo tempo. Um bom golo de Rafa colocou o Benfica em vantagem. Aos 76 minutos, Pavlidis fez o segundo golo para a equipa de Marco Silva. Foi uma vitória convincente da equipa de Marco Silva antes do arranque oficial da época frente ao St. Gallen da segunda pré-eliminatória da Liga Europa. António Silva foi um dos jogadores corrigidos de forma mais incisiva por Marco Silva durante o jogo entre o Benfica e o Villarreal. Ainda durante a primeira parte, na pausa para a hidratação, o novo treinador do Benfica dedicou vários segundos a dar indicações ao ainda capitão de equipa. Durante cerca de um minuto, Marco Silva esteve a corrigir posicionamentos defensivos e António Silva foi-lhe dando sempre feedback. Barrenetxe e Leandro Barreiro foram dois dos jogadores que mereceram mais reparos do treinador, sobretudo na primeira parte. Marco Silva estava bastante irritado pela facilidade de algumas transições por parte do Villarreal. Assim que o árbitro apitou para o intervalo, Marco Silva foi logo direto para o balneário. O Benfica, recordo, venceu este jogo de pré-época frente ao Villarreal por 2-0, sendo que os golos foram marcados já na segunda parte. António Silva saiu com queimbras do jogo de ontem com o Villarreal. O central e capitão do Benfica deixou o relvado com algumas queixas e fez sinal a Marco Silva de que algo não estaria bem com a coxa direita. Segundo o Jornal Record, foi apenas um susto. E António Silva está apto para o jogo com o St. Gallen na Suíça na próxima quinta-feira. Mesmo com a transferência para o Bournemouth praticamente fechada, o central foi titular no Algarve e não deu sinais de desconforto até ao momento da substituição. Marco Silva retirou-o do jogo aos 85 minutos. Quando o central já sentia queimbras. António Silva ficou em silêncio quando questionado pela CMTV sobre a condição física. No final do jogo frente ao Villarreal, o central deu autógrafos e tirou fotografias com os adeptos. Questionado pelos jornalistas sobre a lesão e sobre o futuro do Benfica, António Silva disse que não ia responder. O defesa que vai trocar o Benfica pelo Bournemouth preferiu ficar em silêncio enquanto atendia os pedidos dos adeptos. Recordo que António Silva deixou o jogo frente ao Villarreal aos 85 minutos com queixas na coxa direita. Gabriel Índio foi lançado por Marco Silva.
Gabriel Índio parece, em resposta à CMTV, ter confirmado a saída de António Silva. O central brasileiro, reforço para esta época, garante que está a trabalhar para ficar com o lugar do capitão do Benfica. Índio foi questionado pelos jornalistas sobre o início no Benfica, prometeu aos adeptos dar o melhor com a camisola do Benfica, diz que Longley é um central muito experiente e que espera aprender muito com ele. Índio, recordo, entrou para o lugar do lesionado António Silva, frente ao Villarreal. Foi aposta de Marco Silva, saído do banco nos dois jogos de preparação do Benfica no Algarve. O empresário de Ibrahima Ba desmente o chumbo nos exames médicos anunciado pelo Estrasburgo. Garante que a transferência caiu por motivos contratuais. Num comunicado nas redes sociais, o agente acusa o clube francês de mudar as condições salariais à última hora e de usar alegadas dúvidas sobre o estado físico do central como justificação para travar o negócio. O empresário explica que o central, que é alvo do Benfica neste mercado, já tinha marcado uma sessão de apresentação com os jornalistas quando lhe foi apresentada uma proposta diferente da inicialmente acordada, com um salário 33% mais baixo. De acordo com o agente, Ibrahima Ba esteve entre 4 a 5 horas a fazer os exames médicos e recebeu inicialmente a indicação de que os resultados estavam dentro da normalidade. Segundo esta versão, a notícia do suposto chumbo nos exames só surgiu depois de o empresário ter recusado a alteração no contrato. Tiago Gabriel é um dos nomes na lista do Benfica que, ainda assim, não avançou com qualquer proposta. Segundo o Jornal Record, a SAD, liderada por Rui Costa, acha que os 20 milhões de euros pedidos pelo Lecce são excessivos. Com a transferência de António Silva para o Bournemouth quase finalizada, o Benfica está no mercado à procura de um terceiro central para disputar a titularidade com Longley e Tomás Araújo. Tiago Gabriel é um dos nomes em cima da mesa, mas para já o Benfica ainda não formalizou qualquer proposta. O defesa do Lecce é seguido por outros clubes, como o Nápoles, a Roma e o Como, e tem em mãos uma proposta do Paris FC. Tiago Gabriel fez uma grande época e esteve regularmente nas convocatórias dos sub-21. António Silva foi um dos jogadores do Benfica que marcaram presença no primeiro dia do Estoril Open, depois da vitória de ontem frente ao Villarreal por 2-0 no estádio Algarve. O central e capitão do Benfica aproveitou o dia de folga para assistir às primeiras partidas do torneio de ténis em Cascais. António Silva esteve nas bancadas, acompanhado dos colegas de equipa Mano Silva, Samuel Soares e Henrique Araújo. Na fotografia que estamos a ver, os quatro jogadores do Benfica aparecem sorridentes num ambiente descontraído. O Benfica, recordo, arranca na segunda-feira a preparação para o jogo com o Sangalan, que marca a estreia na nova época. Sudakov mostra-se agradecido pela nova fase que está a viver no Benfica. Depois de ontem ter sido novamente titular no meio-campo do Benfica, o jogador ucraniano partilhou várias fotografias do particular com o Villarreal e nas legendas de todas elas escreve citações bíblicas. Uma delas fala nos sofrimentos que não têm comparação com a glória que há de ser revelada. Esta publicação conta com vários comentários de benfiquistas que desejam força a Sudakov para o arranque oficial da época. Também Dodi Lukebak que respondeu amém à publicação do colega de equipa, a quem chama irmão. A chegada de Marco Silva ao comando técnico do Benfica poderá dar mais protagonismo a Sudakov. Marco Silva acredita que o médio ucraniano pode ter um papel importante na Luz na nova época. No Sporting está finalmente confirmada a saída de Francisco Trincão, já é jogador do Al Ahly. O clube saudita anunciou a contratação com um vídeo nas redes sociais. Francisco Trincão aparece ao lado do diretor desportivo do Al Ahly, Rui Pedro Brás. O internacional português vai usar o número 7 e vai receber um ordenado anual líquido entre os 11 e os 12 milhões de euros, mais do que o quádruplo em relação ao que recebia em Alvalade. Através das redes sociais, o Sporting despede-se de Francisco Trincão. O clube partilhou um vídeo com uma compilação dos melhores momentos do avançado em Alvalade. Na descrição, o Sporting escreve que foi uma bonita história, de leão ao peito, e agradece a Trincão. O Sporting, entretanto, já comunicou à CMVM os moldes do negócio. Em comunicado, o clube de Alvalade explica que o acordo é de quase 40 milhões de euros, com cerca de 4 milhões e meio dependentes de objetivos. O Sporting informa também que o mecanismo de solidariedade é exclusivamente suportado pelo Al Ahly. O Sporting terá de pagar 10% de encargos de intermediação.
Francisco Trincão já falou pela primeira vez como jogador do Al Ahly. O ex-jogador do Sporting diz ter a consciência do valor do clube saudita e realça que a paixão dos adeptos foi um dos principais motivos a incentivá-lo a abraçar o desafio no Médio Oriente. Diz sentir muito orgulho por se juntar ao Al Ahly, promete lutar todos os dias com os novos colegas para conquistar títulos e deixar os adeptos felizes. Ainda a cumprir o período de férias depois do Mundial, o internacional português vai juntar-se em breve aos trabalhos do Al Ahly, que está em estágio de pré-época no Algarve. Na próxima sexta-feira, o Al Ahly tem um jogo de preparação com o Vitória de Guimarães, no estádio Algarve. Tem ainda encontros marcados com o Fulham, a ex-equipa de Marco Silva, e com o Portimonense. Rodrigo Salazar mostra-se cada vez mais integrado no plantel do Sporting. O internacional uruguaio fez hoje o segundo treino às ordens de Rui Borges, no estágio de pré-época no Algarve. Juntou-se ontem, recordo, ao plantel do Sporting, tal como o compatriota Maxi Araújo. Hoje, nos 15 minutos abertos à comunicação social, foi possível ver Salazar perfeitamente integrado no grupo. Mostrou-se descontraído assim que chegou ao relvado e trocou alguns sorrisos com colegas de equipa. O também reforço, Silas Anderson, falhou o treino de hoje por problemas físicos. Ainda assim, segundo o Jornal Record, o médio dinamarquês só não treinou por precaução. Deve, por isso, ser opção para o jogo de segunda-feira, frente ao Estrasburgo, no estádio Algarve, naquela que será a primeira oportunidade para os adeptos verem Rodrigo Salazar jogar com a camisola do Sporting. Rafael Nel admite que a saída de Morten Newmans teve impacto no plantel do Sporting. O jovem avançado diz ainda assim que qualquer um dos jogadores que assuma o papel de capitão vai fazer o melhor pelo grupo. Rafael Nel considera também que, apesar das saídas, o Sporting mantém-se o mesmo, com as mesmas ideias e com os mesmos objetivos. Sobre o facto de Luís Soares ainda não ter integrado o estágio, Rafael Nel diz que não está focado nisso, mas sim no trabalho diário e naquilo que pode fazer pela equipa. Pedro Gonçalves está muito perto de deixar o Sporting para ser treinado por Bruno Lage, na Arábia Saudita. O Al Diriyah, clube recém-promovido à Primeira Liga Saudita, é agora treinado pelo ex-treinador do Benfica. O Jornal Record avança que o clube saudita está prestes a avançar com uma proposta para levar o jogador do Sporting. A SAD de Frederico Varandas aceita negociar o passe de Pedro Gonçalves por valores a rondar os 20 e os 25 milhões de euros. E o Al Diriyah estará disposto a chegar a essa fasquia. Ainda segundo o Record, as negociações devem acelerar depois do jogo de segunda-feira do Sporting frente ao Estrasburgo, que é o último do estágio no Algarve. Gonçalo Inácio é um alvo prioritário para Ruben Amorim no Milan. Na imprensa italiana avança que o treinador português quer contar com o central do Sporting. Segundo estas informações, já foram feitos os primeiros contactos. No entanto, ainda não foi apresentada qualquer proposta ao Sporting, porque o clube italiano precisa de fazer vendas primeiro. É que o Milan já gastou 100 milhões de euros só em dois reforços, um deles Gonçalo Ramos. O ex-treinador do Sporting e do Manchester United quer mais reforços, mas vai ter de esperar que o clube italiano consiga encaixes financeiros. Depois, Gonçalo Inácio será um alvo prioritário. Segundo o Corriere dello Sport, o Milan acredita que pode contratar o internacional português por cerca de 40 milhões de euros. A cláusula de rescisão no Sporting é, recordo, de 60 milhões. Ainda de acordo com esta notícia, o Milan conta com a vontade de Gonçalo Inácio para fechar a transferência. O Futebol Clube do Porto já chegou à cidade do Porto, depois do estágio de pré-época em Inglaterra. O avião que transportou os jogadores e a equipa técnica de Francesco Farioli aterrou ao início da noite no aeroporto Francisco Sá Carneiro. André Villas-Boas liderou a comitiva. No exterior do aeroporto, alguns adeptos pararam os jogadores que se dirigiam para o autocarro. Rodrigo Mora foi um dos jogadores que acederam aos pedidos dos adeptos para tirar algumas fotografias e dar autógrafos. O Porto deve regressar aos treinos na próxima semana. André Villas-Boas assistiu à vitória do Futebol Clube do Porto sobre o Birmingham no último jogo do estágio em Inglaterra. Segundo o Jornal Record, o presidente do Futebol Clube do Porto juntou-se à comitiva portista na noite de ontem, assistiu ao jogo que a equipa de Francesco Farioli venceu frente ao Birmingham por 2-1, para depois se juntar hoje à equipa na viagem de regresso à cidade do Porto. O reforço André Silva e Pepe de penalti marcaram os golos da equipa de Francesco Farioli, que fez uma reviravolta frente à equipa da 2ª Divisão Inglesa.
Atento estava André Villas-Boas, que marcou assim presença no último dia do estágio de pré-época de 6 dias no centro de treinos da Federação Inglesa de Futebol. A apresentação oficial do Futebol Clube do Porto para a nova época acontece no próximo sábado, frente ao Aston Villa, no Estádio do Dragão. André Silva esteve em grande destaque ao marcar um golo na vitória do Futebol Clube do Porto frente ao Birmingham por 2-1. A equipa do segundo escalão do futebol inglês colocou-se em vantagem aos 8 minutos, mas André Silva marcou o golo do empate meia hora depois.

0: depois assistido por Froholt. Na conversão de um penalti, Pepe fechou o marcador perto do final do jogo. De volta ao Porto, 9 anos depois, André Silva prepara a estreia na única prova nacional que nunca disputou, a Supertaça. O reforço de Francesco Farioli é candidato à titularidade, até porque Samu ainda está lesionado e só volta aos relvados em novembro. Já Denis Gull apresenta-se apenas na próxima semana e tem pouco tempo para se preparar até ao primeiro jogo oficial. O Futebol Clube de Porto acredita que Hanguin Bom vai chegar em boa forma e pronto para jogar. O Jornal Record avança que o médio internacional sul-coreano será assim opção para Francesco Farioli logo no arranque oficial da época frente ao Torriense na Supertaça. Hang prepara-se para assinar contrato por 3 épocas, com mais uma de opção, num negócio que custa 5 milhões de euros ao Porto. Vai ser oficializado nas próximas horas e poderá até estrear-se no jogo de preparação de quarta-feira frente ao Gil Vicente, o primeiro da pré-época aberto ao público. Depois do bom desempenho no Mundial 2026 ao serviço da Coreia do Sul, Hang começou a preparação da nova época num centro de treino de alta performance em Guri, na Coreia do Sul. Deve, por isso, chegar em plena forma física ao Porto. O Futebol Clube de Porto autorizou o Samu a assistir à final do Mundial nos Estados Unidos. A Federação Espanhola de Futebol convidou o jovem avançado, que falhou o Mundial por lesão, para assistir à final frente à Argentina, amanhã em Nova Iorque. Segundo o Jornal Record, Samu está a trabalhar bem na recuperação da lesão e isso contribuiu para que o Futebol Clube de Porto o autorizasse a viajar para os Estados Unidos. Os responsáveis portistas reconhecem também a importância que este jogo tem para o avançado de 22 anos. Além disso, a equipa de Francesco Farioli vai estar de folga amanhã. Samu viajou na manhã de hoje para Nova Iorque e volta na segunda-feira a tempo de fazer mais um treino, ainda condicionado, no centro de treinos Jorge Costa, no Olival. Voltamos às imagens mais recentes do reforço do Benfica. John Duran já está em Lisboa para reforçar o Benfica. O avançado colombiano chegou sorridente ao aeroporto Humberto Delgado por volta das 20h30. John Duran respondeu sem qualquer problema às perguntas dos jornalistas. Diz que sabe tudo sobre o Benfica e que sempre viu o clube desde menino. Duran revela que já falou com Marco Silva, que diz ser uma boa pessoa. O avançado colombiano de 22 anos reforça o Benfica por empréstimo do Al Nassr com opção de compra, vai fazer os exames médicos e deverá juntar-se aos trabalhos de pré-época no arranque da semana. John Duran é o primeiro nome em destaque na Liga de Ouro de hoje, com o Fernando Mendes, o Jorge Amaral, o Diamantino Miranda e o Vítor Pinto. Uma boa noite aos quatro. Diamantino, nem sempre os jogadores, como quando chegam, falam. Muitas vezes também não têm autorização para isso e, pelos vistos, John Duran tinha e falou muito. Disse muitas coisas aos jornalistas, entre elas que sempre viu o Benfica desde menino. Estas frases achas que contam do ponto de vista dos adeptos que veem um reforço a chegar ou nem por isso?
1: Depende dos adeptos. Boa noite, antes de mais. Os adeptos gostam sempre de ouvir este tipo de situações. Agora, resta saber se é verdade. Não sabemos. Há uma coisa que é verdade. Há 2 anos tinha ele 20 anos, jogou contra o Benfica pelo Inter de Milão. Portanto, pode-se considerar ainda menino. Agora, se via na televisão em criança os jogos do Benfica ou não, não faço a mínima ideia. Até porque o Benfica nunca teve muitos colombianos, ou não me lembro assim nenhum colombiano do Benfica, sem ser o Rios, que pudesse dar jogos na Colômbia, ou que ele visse, não faço ideia. Mas às tantas, o Benfica, como é um clube de nível mundial, é possível que alguma curiosidade o desperte para ele ter visto alguns jogos. De qualquer das maneiras, o que é preciso é ele, em campo, confirmar aquilo que é realmente, que é um grande jogador. É um jogador com uma grande qualidade. Tem atrás de si alguns problemas que se calhar têm obstado a que o desenvolvimento dele também não seja ainda consentâneo com a qualidade e o talento que toda a gente lhe reconhece. Esperemos que no Benfica ele consiga juntar o útil ao agradável, que é corrigir alguns aspectos menos conhecidos, que não são tão consentâneos com a atividade do futebol, e que jogue, porque aí toda a gente... É um jogador que joga em qualquer equipa, se estiver de cor.

0: O corpo inteiro joga em qualquer equipa portuguesa e mesmo nas grandes equipas europeias é um jogador com qualidade para jogar nessas equipas. Vamos ver se confirma.
1: Jorge, achas que John Durán precisa de uma operação de charme para conquistar os benfiquistas ou tem mesmo é de demonstrar dentro de campo que não. É uma mais-valia?
2: Boa noite, Mariana, boa noite aos nossos telespectadores e ouvintes. Não, de charme era, precisava de carinho, era o Jesus é que dizia, a gente precisa é de carinho, precisamos é que nos deem carinho. Então, eu penso que ele não vai precisar de carinho, vai precisar é de jogar. Porque vai precisar de jogar, se não jogar aí é que vai cair ali a bomba relógio dentro daquele balneário. É um jogador que, vamos ver o que é que vai fazer, que tem todas as condições para ser um grande avançado, tem tudo aquilo que nós gostamos de ver num jogador, num avançado centro. Rápido, de um contra um, muito forte. Agora, o problema é do pescoço para cima. A Ilha que tem sido o problema, um jogador que tem 22 anos, já passou por 7 clubes, nunca se afirmando, nunca mantendo em todos eles, sempre com alguns problemas. Se eventualmente aqui não jogar, certamente que vai continuar nesse modus operandi, porque na maior parte das vezes que isso aconteceu foi exatamente por problemas com colegas, porque não jogava, etc, etc. Portanto, vai ser uma incógnita. A incógnita não é como jogador, porque como jogador já se sabe as qualidades que ele tem e é um jogador impactante. Agora, o problema é tudo aquilo que ele é. No seu relacionamento com colegas e com no seu dia-a-dia de uma equipa de futebol é que pode não ser consentâneo com isso, mas isso se calhar pode ser que ele se lembre agora que está numa idade para isso, dizer assim, tem que fazer, tem que mudar a maneira de pensar, vamos ver.
1: Fernando, tem ou não motivo os benfiquistas para estarem entusiasmados com esta contratação, apesar do tal currículo de John Durán, de alguns problemas extra-futebol propriamente.
3: Tem motivos para quê, desculpa?
1: Para estarem entusiasmados, mesmo com essas dúvidas sobre o perfil do jogador.
3: Mas tem motivos para isso, porque é um bom jogador. Independentemente de se vier focado, acho que é um excelente reforço. Agora, problemas todos têm. Não precisamos esquecer que este rapagão há 2 anos custou 77 milhões. 77 milhões de euros. Não é por acaso que, apesar de ser da Arábia, que se dá 77 milhões por um jogador. Acho que é um excelente reforço se vier focado. Agora tem que jogar. E acredito. Vem para o Benfica, joga. Não tenho a mínima dúvida.
1: Pavlidis, Diamantino, estará preocupado com a chegada de John Durán ou vês também a hipótese de jogarem em parceria no ataque?
0: Eu vi ao vivo, era um jogador que eu tinha ouvido falar, mas vi ao vivo duas ou três vezes contra o Benfica. O Inter e para o Fenerbahçe. E pelas suas características de ponta de lança, não é um ponta de lança de referência, não é um ponta de lança de área. E, portanto, aquilo que temos visto no modelo de jogo de Marco Silva, acho que é um jogador que cabe perfeitamente a jogar ao lado de Pavlidis.
3: Se Pavlidis jogar. Jogar com dois.
0: Sim, tem jogado. Não, a jogar ao lado, traz. Agora. Para dizer o quê? Quem pode estar um bocadinho preocupado se for esse o modelo de jogo e o sistema de jogo que Marco Silva implementa na equipa, acho que há ali um lugar, que é o lugar por trás do ponta de lança, onde algumas vezes joga Rafa, outras vezes joga Sudakov.
3: Mas o Rafa tem gostado mal.
0: Agora.
3: Também não veio os outros, não estão cá os outros também.
0: Claro, por isso é que eu acho que é esses jogadores que jogam mais ou menos nesse lugar. É que podem ficar um bocado preocupados.
3: Mas isso não... é bom para o treinador.
0: Claro, porque não me parece que nesta sim, altura, vale. Não me parece que Marco Silva irá abdicar de Pavlidis. Portanto, agora é encontrar quem poderá jogar ao lado dele. Eu acredito, com todo o respeito pelo Sudakov, parece um bom jogador. Eu digo parece porque ainda não confirmou também. É verdade que todos os problemas que tem tido, se calhar também tem condicionado muito aquilo que se esperava das prestações dele. Mas este jogador, aquilo que eu vi, acho que tem um andamento superior a qualquer um dos outros para jogar nessa posição. Mas isso, Marco Silva, que saberá com certeza.
1: Se for um
0: e outra coisa, Mariana,
1: sim.
0: E outra coisa, estamos a falar da rebeldia deste jogador.

0: É verdade. As coisas têm limites. Mas a sensação que me dá, e eu tenho falado aqui muitas vezes, às vezes até falo no Benfica, que tem sido uma equipa muito aburguesada. Precisa às vezes de jogadores deste tipo também. Desde que não ultrapassem certos limites, precisa de alguém que abana ali um bocadinho o balneário e os treinos, se calhar.
1: Temos ainda, antes de uma pausa, Vítor, poucos segundos para te ouvir sobre esta chegada de John Duran. Achas que vai convencer mais do que com estas declarações de amor ao Benfica? Se é

0: colocar um balneário virado do avesso. Pronto, eu acho que não é esse João Duran, anfã terrível de balneário que o Diamantino Miranda se refere. Refere-se à irreverência em campo. Tal jogador inesperado, aquele jogador à Kelvin que é responsável e faz um remate para a baliza quando não era suposto fazer, mais nenhum jogador faria e de repente decide um campeonato. E o Benfica se calhar quer um jogador assim. Um jogador
1: Vitor,
0: também
1: e vais ter a oportunidade
0: momentos.
1: Também de falar mais sobre John Duran, até porque falou sobre a questão da relação com Richard Rios. Já vamos voltar este tema a seguir ao intervalo. Até já.
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0: A dupla que deu a conhecer praticamente para os mais distraídos na altura, Eugênio Melo e Castro, nem Mato Grosso, do lado do Brasil, a Dança de Lua, tema curtinho mas super saboroso. Não esquecer que há também um filme fantástico sobre a vida e obra de nem Mato Grosso. Quanto ao trânsito, praticamente tudo bem. No Porto não há qualquer problema. Na Grande Lisboa temos condicionamento de trânsito em Algés. Na Cril, a Cril está cortada desde a saída para Algés de Cima até à zona ribeirinha. Temos também condicionamentos na Avenida de Brasília. Portanto, a Avenida da Índia é a melhor alternativa. Quanto à margem Sul do Tejo, continua algum trânsito acumulado de Vila Amélia, Quinta do Anjo, direção à Quinta do Conde. E quanto à travessia das pontes, Vasta Gama, tudo bem. Temos um ligeiro abrandamento nas portagens da Ponte 25 de Abril, direção a Lisboa. Mas nada de muito preocupante. De resto, sem mais problemas, mas há sempre um mas. Estou aqui a ver um acidente, é na entrada de Loures, saída de A8 ou vice-versa, na segunda rotunda de Loures, direção à A8, depois há a própria rotunda que dá acesso à A8, temos aqui acidente, vai encontrar aqui uma ligeira fila na entrada e saída de Loures por causa deste acidente. De resto, aparentemente tudo bem, resta desejar boa viagem.
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0: Material Lover, Sienna Spiro nos últimos minutos. Lá atrás contámos com a dupla entre o Virgul e Maninho, hein? Não está fácil. Agora 12 minutos das 11, seguimos com a segunda parte de Ligador. 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
2: Jean Duran vai ter no Benfica uma cláusula de opção de compra de 30 milhões de euros, ou seja, é este o dinheiro que o Benfica terá de pagar pelo avançado colombiano se quiser ficar com ele no final do empréstimo de uma época. São novos detalhes sobre o acordo já alcançado entre o Benfica e o Al Nassr. O Jornal da Bola explica que o preço da cláusula de compra é de 30 milhões de euros, um valor significativamente mais baixo do que aquele que os sauditas pagaram para contratar Duran em janeiro de 2025 ao Aston Villa. Agora no Benfica, Duran chega por empréstimo de uma época. O salário de 20 milhões de euros será parcialmente pago pelo Al Nassr. Se o Benfica acionar a opção de compra, o avançado colombiano torna-se num dos jogadores mais caros da história do clube. Diamantino, mesmo sendo um empréstimo, se o Al Nassr paga parcialmente o salário, o Benfica, mesmo assim, ainda terá uma quantia significativa, porque o salário é enormíssimo, não é? São 20 milhões de euros. Além disso, há esta opção de compra de 30 milhões de euros. Um jogador que desvalorizou nos últimos anos, basta ver aquilo que o Al Nassr pagou. Justifica-se da parte do Benfica o investimento que está a fazer? Vês neste jogador potencial para realmente se tornar um dos mais caros da história do clube?
3: Maré, deixa-me só corrigir aquilo que tinha dito há pouco, da confusão que fiz entre o Thuram, que era o ponta-de-lança do Inter de Milão e que eu vi jogar duas vezes contra o Benfica, do Thuram, que só o vi jogar uma vez no Fenerbahçe contra o Benfica. Sim. Portanto, peço desculpa pelo...
4: Ou uma ou duas, ele deve ter jogado os dois jogos.
3: Não sei se cá jogou, lá lembro-me ter entrado, nem jogou a titular. Portanto,
5: entrou na Luz, o Thuram.
3: Entrou na Luz
5: não,
3: também.
5: Durá, agora eu estava confundido.
3: Pois é,
5: foi titular em Istambul, ele entrou lá há 25 minutos no fim aqui na Luz.
3: Portanto, está aqui a resposta à correção. É assim, eu os dinheiros que hoje se pagam por jogadores e que nós ficamos sempre... Eu já o disse aqui várias vezes, eu não sei mesmo rigorosamente nada. Aquilo que eu ouço é que o jogador vale o que o mercado paga. Fazer a avaliação do preço do jogador só comparando com outros e por vezes que não têm a mesma qualidade daqueles que estamos a falar neste momento, ou neste que estamos a falar, que é o Duran. É assim, se é para qualidade, se é por aquilo que toda a gente diz, porque também aquilo que eu vi do Duran não é muito, para poder fazer essa avaliação mais correta. Mas por alguns jogadores que nós vemos, por quem se paga por vezes 20 e tal milhões,
4: 30, 40, 50, 30,
3: quer dizer, olhando aquilo que toda a gente, e acreditando naquilo que toda a gente fala sobre a qualidade deste jogador e sobre o potencial deste jogador, acho que não é um mau negócio para o Benfica, dependendo de... Como tu disseste bem, o Benfica não pode pagar os 9 milhões que ele ganha. Eu não sei quanto é que pagará o Al Nassr, mas creio que para vir para o Benfica andará...
2: São 20 milhões de euros o salário.
3: Pois, andará dentro...
2: Sim.
3: 20 anos. Andará dentro daquilo que o Benfica paga ao teto salarial dos mais bem pagos do Benfica. Julgo eu. Portanto, se não...
4: E não tem taxa de empréstimo? É só o salário, não há taxa de empréstimo, não?
2: Ainda não foram oficializados os valores do negócio, não é? Mas o que se sabe neste momento é que...
4: Normalmente é uma taxa de empréstimo, não é? Normalmente.
2: Normalmente não.
4: Pode não haver, não?
2: São menos os casos.
6: Pode haver
2: um
4: acordo de salário.
2: São menos os casos em que há do que os casos em que...
4: Há um acordo do salário, ganha X.
6: Pode ser diluído no salário.
3: Está ali Murtinho. Deixa ouvir quem sabe. Está ali Murtinho para explicar.
6: Está doido.
2: Não sei, Vítor, já agora se tens detalhes sobre esta questão do negócio, mas com aquilo que... Sabe, achas que é uma aposta de alto risco para o Benfica ou há aqui um risco calculado, tendo em conta o potencial do jogador?
5: Olha, o Fernando Mendes está a falar de situações normais de mercado, ou seja, situações de clubes que têm que fazer contas à vida, clubes que não têm poços de petróleo, que não têm caravanas de camelos, portanto, clubes que não nadam em dinheiro. E essa é a questão. Atenção, que a desvalorização do João Duran. Ora, vamos lá ver. Ele assina para o Al Nassr no final de janeiro de 2025. Portanto, não estamos a falar de um jogador que foi há 3 anos que custou 77 milhões. Ainda nem há ano e meio. Ainda nem há ano e meio, se calhar. Portanto, ano e meio são 18 meses, ainda não fez 18 meses. Se calhar, ou está a fazer agora 18 meses, se fizermos bem as contas. Portanto, a questão é esta. Ainda vai fazer agora 18 meses. Em ano e meio, um investimento, que era um investimento também que parecia fadado ao sucesso e a ter um impacto extraordinário, que era pagar 77 milhões para um jogador e investir quase 100 milhões de euros em salários por 5 épocas, e foi um grande estouro. Porquê é que foi um grande estouro? Ele marca 12 golos para o Al Nassr e chegou a jogar ao lado do nosso Cristiano Ronaldo. A questão é que chegou o Jorge Jesus. E chegando o Jorge Jesus riscou na hora e preferiu o João Félix.
4: Não. Ô Vitor, não é bem assim.
5: Anda lá.
4: Quando Jorge... Ainda ontem estava aqui no programa... Ontem o Miguel explicou isso. Quando Jorge Jesus chegou lá, o Turan, ou como é que ele se chama, já não estava lá. O Turan já não estava lá. Já estava afastado. Já estava afastado.
5: O Jorge Jesus deu exemplo. Pronto, então é assim.
4: O afastou foi outro. Pelo menos foi o que o Miguel disse aqui ontem.
5: E eu acredito no Dr. Luís Miguel Henrique, mas há aqui um cenário que é indesmentível. Oh, Fernando. Se o Jorge Jesus tivesse dito que o Dourado era fundamental para ficar no Al Nassr, ele tinha ficado. E há uma coisa aqui, deixa dizer-te. O Jorge Jesus falou. E o Jorge Jesus usou o João Duran como um exemplo do caminho que o Al Nassr tinha que seguir. Ou seja, disse que conseguiram contratar o João Félix e o Coman, ele disse que foi metade, foi um bocadinho mais, por sensivelmente pouco mais de metade do que tinha custado o João Duran. Portanto, o próprio Jorge Jesus usou o Duran como comparação para o que o Al Nassr não devia fazer. Independentemente de ter lá chegado, e o jogador, não ponho isso em causa se o Dr. Luís Miguel Henrique diz, é porque é verdade, o jogador já não estaria disponível, o jogador estava vinculado ao Al Nassr. Se o Jorge Jesus dissesse que o jogador era importante e era fundamental, ele não tinha sido emprestado, fim de conversa. E que o Jorge Jesus é assim que as coisas funcionam. Ele chegava e dizia, preciso do Duran. E o Duran estava no plantel. Portanto, não venham também com música. Portanto, a partir daqui, o jogador é emprestado ao Fenerbahçe do José Mourinho, não fez estragos contra o Benfica, é verdade, chateou-se com o Domenico Tedesco, sucedeu ao José Mourinho, já tinha tido uma chatice grave com o Unai Emery e no Aston Villa, porque a dada altura lembrou-se de forçar a saída para o West Ham e numa live na internet lembrou-se de fazer o símbolo do West Ham, portanto arranjou lá problemas e depois do Zenit desapareceu do Zenit. Desapareceu de um estágio, por isso simplesmente desapareceu do clube. Portanto, a questão aqui, o desafio que se coloca, Mariana, é que todos nós gostamos dos jogadores rebeldes, os jogadores que têm um lado romântico à moda antiga. E eu falei à tarde na comparação com o Balotelli, mas há jogadores rebeldes até no Benfica. O Prestiani é um jogador rebelde. Aquilo que é difícil às vezes é conseguir equilibrar a rebeldia com a obsessão que os treinadores têm hoje em dia para a disciplina tática. Há transições ofensivas, há transições defensivas, há posicionamentos, há muitas exigências que no passado nós vemos as entrevistas, Mariana, e eu consumo muito disso, entrevistas de antigos jogadores que se ufanam de dizer que nem corriam atrás da bola, que nem defendiam, que nem treinavam, queriam, aliás, passavam a noite a beber cerveja, queriam era entrar em campo e decidir. Para jogar é que era. Isso hoje em dia já não funciona assim. E se calhar é isso que o grande desafio que se vai colocar aqui ao Duran, depois de, nos últimos 4 clubes, ou seja, nos últimos 2 anos, 2 épocas, ter jogado em 4 clubes, este é o 5º clube Benfica, é conseguir estabilizar, é conseguir até, conseguir retomar aquilo que a dada altura ele parecia ter no Aston Villa. Porque ele teve uma primeira época no Aston Villa com 8 golos, a sair para render o Ollie Watkins quando era necessário, com grandes golos, e depois, em meia época, marca 12 golos e parecia que estava a arrebentar, mas sai imediatamente para o Al Nassr por 77 milhões, uma verba completamente louca, que não tem a ver com o mercado normal. Isto era a realidade de uma Arábia Saudita expansionista naquela altura, que gastava dinheiro, atirava dinheiro pela janela fora. Portanto, e a partir daqui, o Al Nassr é que tem um problema, objetivamente, Mariana. O Al Nassr é que tem um problema até 2030, porque assumiu um compromisso com o jogador e vai ter que lhe pagar mesmo que ele não jogue. Portanto, a tal taxa de transferência que o Fernando está a falar, e muito bem, em condições normais faz parte do pacote. Para uma situação como em que o Al Nassr está metido, são peanuts. Portanto, não é essa a questão. Quem dera ao Al Nassr que alguém no final da época, ou o Benfica, ou outro clube, dessem 30 milhões pelo Duran, não tanto pelos 30 milhões, mas porque ao comprarem o Duran por 30 milhões, estariam a resolver os outros 60 milhões que o Al Nassr ainda tem que lhe pagar de salários até ao fim de contrato, nas épocas 2028, 2029 e 2030. Que é essa a questão de fundo. O Al Nassr está também a arriscar, está também a fazer esta parceria de risco com o Benfica, a assumir custos, para tentar que o jogador do Benfica dê um salto qualitativo, volte aos seus melhores, regresse à seleção da Colômbia e, a partir daí, ajudando possivelmente o Benfica, porque o Benfica domina a operação, a partir do momento tem a opção de compra. Se o jogador se valorizar muito, o Benfica pode ter uma palavra a dizer no processo, mas, sobretudo, pode ajudar o Al Nassr a resolver um problema aborrecido, que é ter mais 60 milhões para lhe pagar de salários a seguir ao próximo verão.
2: Vamos continuar a falar sobre o John Duran, mas agora com um ângulo também diferente, porque o John Duran diz que é amigo de Richard Rios. Na chegada a Lisboa, o avançado colombiano revelou que até já falou com o compatriota e futuro colega de equipa. Nos últimos dias foi noticiada a possibilidade de o ambiente entre os dois não ser o melhor. John Duran foi apanhado com a ex-namorada de Richard Rios em 2025. Segundo uma notícia do jornal Marca, dessa altura, o avançado colombiano foi visto com Nicole Rivera, uma influenciadora digital e ex-namorada de Rios. Hoje, John Duran afastou qualquer possibilidade de mal-estar entre os dois ao dizer que são amigos. Jorge, falámos sobre esta notícia que saiu no jornal Marca na tarde de ontem durante o mercado e sobre a possibilidade de haver aqui um risco de um problema no balneário. Ficou já encerrado o assunto com aquilo que disse John Duran hoje à chegada?
6: Também não estávamos à espera que ele fosse dizer não, eu estou chateado com ele, eu queria ir assim broglio com a namorada.
2: Mas daí a dizer que são amigos, então, ainda vai um passo grande,
6: aqui,
2: não é?
6: Nesta notícia há aqui uma coisa, ele envolveu-se com a ex do Rios. Portanto, se é a ex do Rios, acabou.
2: Não é nada errado, não é?
6: O Rios que tivesse ficado com ela, não é? Para ser a atual. Portanto, é porque era a ex, acabou.
5: Só soubesse ali livre, algo estranho no final da relação.
6: Está disponível para realmente poder encetar uma relação com quem quiser. Neste caso foi com o Duran e pronto. E a gente, já ontem eu disse, há gente que até agradece que sejam, opa, que realmente partam para outra, não é? Pronto, e que realizem outro tipo de situação. Eu não estou a falar de ninguém em questão, de todo.
4: Bom conselheiro,
6: portanto, isto às vezes até...
4: Um bom conselheiro está aqui, sim,
6: portanto, senhora. Acho que são situações que, com certeza...
4: É aquela senhora?
6: Se tivesse havido alguma fricção na altura, porque algumas coisas possam ter ali havido diferentes. Agora, se é uma ex, acabou, envolveu-se, eu penso que estas coisas são... E mais do que isso. Eles já estiveram juntos na seleção... após isso já estiveram juntos na seleção, portanto acredito que não seja isto que vai criar o problema, seja com quem for. Não é esse o problema do Duran, não será este o problema que poderá trazer ao balneário de que fica, é a estabilidade dele emocional em função de tudo, daquilo que gira à volta dele, fora do campo e dentro do campo às vezes, porque condições têm.
2: Fernando, era ou não importante passar esta mensagem em relação a um possível fator de risco dentro do balneário, tendo em conta também o tal lado que já é conhecido deste jovem jogador, não é?
7: Acho que era importante isso para acabar de vez com a especulação que andava, que anda por aí, portanto não levo isto, não dou importância a este tipo de assuntos, é o que diz o Jorge, é uma ex-namorada. Acho que isto era... para falar nisto, era bem na Noite das Estrelas, não é? Como é? Eles é que vão...
6: Nunca se sabe que...
7: O Leo, vão lá buscar estas coisas.
6: Sabe, se houver algum caldinho, que isso realmente não vão buscar.
7: Se calhar o Leo já estava a falar lá com a namorada, com a rapariga, lá como é que ela se chama.
2: O nosso ângulo, obviamente, é sempre...
7: Sim.
2: Possível impacto do
7: ponto de vista. Eu não estou a brincar. Não, mas não me parece.
2: Porque sabemos, e vocês também sabem...
7: Às vezes há problemas.
2: Que há problemas pessoais.
7: Tu tens um assunto...
2: Que refletem dentro de campo, não é?
7: Tu tens um assunto... Mas é mais diferente, não é? Que é o caso do Courtois com o...
2: A diferença.
7: Isso aí não se falam há não sei quantos anos e andam na seleção há uma catrefada de anos a jogar e não se podem nem ver.
6: Não era isso.
7: Aquilo ali foi mesmo... Foi uma facada que deu nas costas do rapazito, não é? Do cenoura, não é?
6: Acho que sim.
2: Achas?
7: É o cenoura. Não, cenoura por causa do cabelo.
2: Sim. Um dos melhores jogadores de sempre da Bélgica.
7: Mas é o cenoura.
2: Kevin Durant, sim.
7: Só para
2: ficar claro para quem nos está a ver.
7: Grande craque.
2: Pode não conhecer Kevin Durant como cenoura.
7: Não, eu digo cenoura por causa do cabelo.

0: Rubens Sócrates, grande craque.
1: Nós percebemos, Fernando, foi só para explicar.
0: Diamantino. Isso que é com cenoura, o Diamantino também jogou com cenoura, a gente chamava-lhe cenoura, que era o Romeu.
1: Diamantino, achas que... E os tempos são outros, não é? Achas que o Benfica, antes de contratar João Durante, também terá tentado perceber se havia alguma questão com Richard Rios ou achas que não era necessário?
2: Mariana, falamos sempre... eu ouço sempre falar entre o que era o futebol e o que era antigamente o futebol e o que é agora. A desorganização que havia, ou por outra, o não profissionalismo que havia e aquilo que existe hoje. Eu estou a crer que as grandes equipas que têm staffs enormes nos departamentos de futebol e nos scoutings que não deixem de fazer as tarefas e perceber tudo aquilo que envolve tudo aquilo que envolve a contratação de um jogador que custa milhões.
3: Alguns precisam de ressonância, não é só...
2: Agora, há uma coisa que é verdade. Os clubes às vezes também são criticados e acusados de coisas que depois não têm culpa absolutamente nenhuma. O Benfica, neste caso, é do Benfica que estamos a falar.
0: O Benfica não está a ser acusado de nada.
2: Não, estou a dizer, mais tarde, se vier a acontecer alguma coisa. O Benfica, se calhar, fez esse trabalho que nós estamos aqui a falar, de perceber tudo aquilo que diz respeito a este jogador. Mas que culpa é que terão as pessoas do Benfica se amanhã o John Duran, o Marco Silva não o convocar ou metê-lo a suplente e o John Duran resolver dar um pontapé numa cadeira ou numa garrafa de água,
1: como já fez,
2: portanto, culpa é que o Marco Silva ou culpa é que os dirigentes do Benfica, do futebol, têm? Nenhuma. Mas depois com certeza lá virá aquela lenga-lenga de que deviam ter se acautelado, deviam ter sabido, deviam ter não sei o quê, quer dizer...
1: Bola está sempre do lado do jogador nesse caso?
2: Sempre, em todas as situações.
1: Mas esse raio-x deve ser feito, não é?
2: Porque, desculpa?
1: Mas esse raio-x deve ser
2: não,
1: feito,
2: esse não, esse raio-x deve ser feito, porque são milhões, não é?
1: Não são ultrapassáveis.
2: Não é como no... fazer aquelas comparações, porque é que não havia no meu tempo e no tempo em que nós jogávamos todos... Quer dizer, porque também não havia estes montantes, estes valores envolvidos, nem de perto nem de longe. E, portanto, eu acredito que as estruturas do futebol dos clubes, que têm profissionais muito bem pagos, para cautelar este tipo de situações. Mas nada, não há nada que possa vir a ser assim, que nos possa pensar vir a ser tudo como as pessoas querem.
3: Mas, olha, Mariana, eu aceito, entendo o que é que queres dizer e acho que tem a sua lógica. Tudo isto tem a ver com o timing das coisas. Ela ainda é um jovem e os clubes tentam sempre, com 22 anos, tentar ver, pode ser que a gente ainda consiga.
2: Claro.
3: É sempre essa ideia
2: de se é um talento,
3: ser que a gente consiga.
2: Se é um talento, não,
0: tem que tentar.
3: Se fosse um jogador com 26... ou 25 ou 27 anos, já com uma história,
2: é outra coisa.
3: Se calhar o tal raio-x já não aconteceu.
2: É outra coisa.
0: Se calhar já não aconteceu. É
3: 22 anos.
0: Até aos 30, o Balotelli.
3: Ainda continua.
0: E continua.
3: Já é.
0: E era um craque.
3: Com 22
0: craque.
3: Anos, há sempre uma porta de. Há um erro. Há um erro. É um risco. É um risco. Sem dúvida que é um risco. Mas é um risco que realmente, com 22 anos, pode ser que se molde, pode mudar, não é?
1: Vítor, falou-se também, e já aqui tocaste nesse assunto, que também na Seleção da Colômbia, John Turan chegou a ter alguns problemas. Sim. Há alguma informação sobre problemas diretamente com Richard Rios, ou quando diz que são amigos, é credível?
4: Olha, o que teve muito impacto, até na imprensa fora da imprensa cor-de-rosa, por isso é que me chamou da atenção, o facto de ele ter andado com a tal ex-namorada. E às vezes a questão que se coloca aqui é... Às vezes as namoradas passam a ex porque pode haver às vezes uma terceira figura envolvida. Seria se estaríamos a falar de um triângulo amoroso ou não. E isso eu não consegui clarificar, nem foi dito claramente que era esse o problema. Portanto, a partir do momento que também sabíamos que tinha havido aquela cotovelada do João Duran ao Richard Rios no Benfica Fenerbahçe, portanto, era motivo para desconfiança e para estarmos atentos. Por isso, nada melhor do que ouvir da própria voz do João Duran a garantia de que é amigo do Rios, que falou com o Rios, porque o simples facto de dizer que é amigo, ele pode dizer que é amigo e ser conhecido. E dizerem buenos dias e buenas tardes. Ele ter dito que falou com o Rios, dá a ideia de mais alguma ligação. E isso é

0: importante, e foi muito importante também da parte do Benfica, permitir que o jogador dissesse algumas palavras. Não caem as parentes na lama a ninguém por ser isso permitido aos jogadores no aeroporto. E desde logo, uma situação que poderia levantar aqui alguma dúvida, já está sanada, porque já se percebe que a partir do momento que Durão assume que falou com o Rios, qualquer situação de desconforto que possa ter acontecido no passado está ultrapassada. Agora, dos problemas do balneário da Seleção da Colômbia, que levaram à exclusão do jogador da seleção, uma exclusão que obviamente não é um castigo oficial nem formal, mas acabou por ficar fora das convocatórias, das últimas convocatórias, teve a ver com outro tipo de conflitos, chegou-se a falar de conflitos físicos, creio que envolvendo mais James Rodríguez, seria o jogador com o qual poderiam ter havido problemas, agora, também com o selecionador.
1: Agora neste Mundial foram noticiados problemas entre Richard Rios e James Rodríguez.
0: Pois, mas isso também...
2: Se calhar uma diferença. Problema já não é do Durão.
0: O Richard Rios já está em Portugal há um ano, percebe?
2: Se calhar o problema já não é do Durão. Se o Rios tem, se
0: já está
2: o
0: em Portugal
2: tem
0: há um ano.
2: O mesmo jogador.
3: Mas o James Rodríguez não jogou no Zenit, não jogou no
0: Sim,
3: no
0: mas o João Durão, como tu sabes,
4: é capitão da Globo.
0: Mas até em declarações.
2: Se calhar o problema já não é dele.
0: Até em declarações pegou com o Valderrama, uma espécie de diamantino da Colômbia, e outras situações. Portanto, tem a ver com a personalidade, tal como teve problemas com o Unai Emery, teve problemas no Al-Nassr, teve problemas no Aston Villa, teve problemas no Fenerbahçe, teve problemas no Zenit. Portanto, há aqui um fio condutor. Por isso é que domar um bocadinho esta rebeldia, permitir que o lado bom da rebeldia, que é aqueles golos extraordinários que ele marca, sobretudo com o pé esquerdo, que possam aparecer no Benfica, e normalmente este tipo de jogadores, mesmo sendo problemáticos, quando as coisas lhes correm bem, eles normalmente estão satisfeitos e jogam. Portanto, e lembro-me sempre das histórias que o Damorim contava quando treinava o Balotelli, que às vezes é esse problema que existe neste tipo de jogadores, é que mesmo o seu talento é extraordinário, mas há momentos em que às vezes ali os fios cruzam. E a questão é conseguir manter, a puxar para o lado positivo, controlando essa irreverência que por vezes acaba a ser prejudicial para eles e para a equipa. Agora, uma nota muito importante, Mariana, para terminar. O Benfica, ao contrário do Al-Nassr, não se comprometeu com o João Durão para 5 anos. O Benfica não está amarrado a um jogador de risco por um período longo com um salário altíssimo. O Benfica tem um jogador por empréstimo. Foi à procura de uma solução.
1: Portanto,
0: para
1: aqui,
0: uma...
1: Há aqui um risco calculado, apesar do investimento no salário, mesmo não sendo o salário total.
0: Há um risco desportivo, Mariana. Há um risco desportivo. Se o João Durão, por algum motivo, se passar da cabeça como se passou o Fenerbahçe, e repito, ele jogou duas vezes contra o Benfica e não fez estrago nenhum. O Benfica de Bruno Lage eliminou o Fenerbahçe. Mas se ele voltar ao rendimento dos últimos clubes, e não assumir o rendimento que teve no Aston Villa e em algum momento no Al-Nassr, junto com o Cristiano Ronaldo, embora houvesse aquela maluqueira de ele estar a morar no Bahrein, era a mesma coisa que jogar no Benfica e estar a morar em Madrid, e fazia a viagem de avião todos os dias para ir para o treino. Tirando essas coisas, se ele tiver de facto percebido que ao ficar fora do Mundial, que tem mesmo que se focar e mudar o comportamento e ser mais profissional... E eu hoje gostei daquilo que ele disse, Mariana, em suma, para não nos alongarmos muito, eu gostei daquilo que ele disse hoje. Falou da dimensão do Benfica, falou do contacto com o Marco Silva, falou do contacto com o Richard Rios, para primeiro impacto, para aquilo que se podia esperar de um jogador que chega agora a Portugal, achei o momento positivo, achei-o com uma energia positiva. Agora tem que transferir isso para dentro de campo e, sobretudo, ajudar o Benfica ao longo de toda a época e não só em determinados momentos. E, para terminar, também uma dúvida que temos todos neste momento. É o que é que isto significa em termos de gestão do elenco de pontas de lança de Benfica. Se isto significa uma venda do Pavlidis, se isto significa uma desistência em relação ao Ivanovic, se isto significa não haver espaço para o Onísio Cabral, temos que perceber o que é que isto significa, sendo certo que Durão tem claramente perfil para ser o ponta de lança no registro de Marco Silva e Mariana, o registro de Marco Silva é um ponta de lança só, com três jogadores atrás. Então, não vai haver Pavlidis e João Durão jogar ao mesmo tempo, como titulares, pelo menos, na maioria dos jogos. Portanto, temos que perceber quais são as ideias do treinador também para essa gestão dos pontas de lança.
1: Sendo certo que este mercado de transferências também só fecha no dia 2 de setembro, portanto há ainda bastantes indefinições. Vamos continuar a falar sobre o Benfica. António Silva foi um dos jogadores corrigidos de forma mais incisiva por Marco Silva durante o jogo entre o Benfica e o Villarreal. Ainda durante a primeira parte, na pausa para a hidratação, o novo treinador do Benfica dedicou vários segundos a dar indicações ao ainda capitão de equipa. Durante cerca de um minuto, Marco Silva esteve a corrigir posicionamentos defensivos e António Silva foi-lhe dando sempre feedback. 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

0: E Leandro Barreiro foram dois dos jogadores que mereceram mais reparos do treinador, sobretudo na primeira parte. Marco Silva estava bastante irritado pela facilidade de algumas transições por parte do Villarreal. Assim que o árbitro apitou para o intervalo, Marco Silva foi logo direto para o balneário. O Benfica, recordo, venceu este jogo de pré-época frente ao Villarreal por 2-0, sendo que os golos foram marcados já na segunda parte. Até pela postura de Marco Silva, percebe-se, Diamantino, que já está a encarar estes jogos como jogos a sério, porque vem aí um jogo que é muitíssimo importante para a época do Benfica. E António Silva tem sido tema por causa da questão de estar de saída, mas ainda a ser opção. Pela forma até como se dedicou a corrigir António Silva, percebe-se claramente que Marco Silva conta com António Silva para o jogo da próxima quinta-feira, ou não?
1: Dá essa ideia e vem de encontro àquilo que eu disse aqui quando alguns comentários eram feitos sobre aquilo que estava a acontecer com António Silva. E aquilo que eu disse na altura logo foi que eu não acreditava que o treinador, ou o Benfica neste caso, juntamente com o treinador, que obrigasse o António Silva a jogar com o Sant Gallen. Depois de tudo aquilo que se conhece a ser verdade, parece que sim, a saída para o Bournemouth, a conversa teria que partir do treinador com o jogador e o jogador dizer que sim, podem contar comigo, eu sinto-me confortável. Não deixa de ser um risco, em tudo o que tem rodeado esta história do António Silva. Porque todos nós sabemos, é verdade que agora vão dizer, não, epá, acontece a qualquer hora, nós sabemos que acontece. Agora, acontece um falhanço no jogo do António Silva, no jogo com o Sant Gallen. Um autogolo, um passo para o guarda-redes que é interceptado pelo avançado, uma coisa qualquer.
2: Que pode acontecer.
1: Pode acontecer naturalmente.
2: Com qualquer um.
1: Mas nesta situação do António Silva, neste momento, o que é que não vai sair a seguir? E, portanto, é um risco. Agora, eu acredito no jogador. Se o jogador é um bom profissional, se o jogador disse ao treinador, mister, pode contar comigo, que eu vou dar tudo aquilo que posso. Até porque o António Silva também, com esta sua saída, quererá sair pela porta grande e não sair pela porta pequena. E isso pode conseguir amenizar aquilo que tem sido as críticas ao António Silva, pode amenizar com dois bons jogos com o Sant Gallen e o Benfica passar à fase seguinte. Portanto, à eliminatória seguinte. Portanto, é daquele tipo de situações, como quase todas do futebol, que é parece-me ter cão e parece-me não ter cão. Se não quisesse jogar, era um mau profissional e estão a perceber porque é que o Benfica estão descontentes com ele. Se ele jogar, mas depois tiver uma atitude, é complicadíssimo.
0: Tendo em conta este contexto muito específico, Fernando, justifica-se que Marco Silva tenha uma preocupação especial em relação a António Silva antes destes jogos decisivos para o Benfica?
2: Eu não vejo que seja uma participação não, especial. Não,
0: preocupação
2: não,
0: especial.
2: Não vejo que seja isso. Vejo um treinador que chegou há 15 dias ao Benfica, que tem uma equipa, que tem jogadores, que esteja a corrigir as posições, os posicionamentos do jogador. Tal com António Silva, como podia estar com outros. Não vejo que seja para aí. Agora, António Silva, quer queremos, quer não, António Silva não é um mau jogador. Não, António Silva, desde que está no Benfica, principalmente na equipa A, é um habitué na seleção. Para estar na seleção não é assim tão peste de chumbo como...
1: E voltar a fazer o que fez na primeira época com Schmidt.
2: Sim, não vejo que seja...
1: É um excelente jogador.
2: Não vejo que seja um central fantástico, mas também não é o que andam para aí também a que é pintar do rapaz, e acredito. Não, não concordo muito deste aspecto do Benfica. Entendo, mas não quer ir embora, vai embora, resolvam as coisas. Entendo para o lado porque não tem ninguém. Tem um miúdo lá, não é? Tem um miúdo que não pode jogar.
0: Mas Araújo
2: vai chegar aqui para a semana, ou para a outra semana, ou ainda não está. Entendo para um lado, mas acho que não faz muito sentido estar ali praticamente a pedir um jogador, por favor, vá lá fazer este seguinte que a gente precisa de ti, mano. Acredito que o António Silva pode acontecer o risco de se lesionar, pode acontecer uma série de coisas, mas acredito que vai ser bom profissional até ao fim.
0: Mas foi isso que aconteceu, Vítor, da parte do Benfica? Foi um pedido sentido?

0: ao coração de António Silva por precisar dele nesta eliminatória? Foi nestes termos que esse pedido aconteceu, porque foi uma notícia do Record que tinha sido feito esse pedido e que António Silva a tinha aceitado?
1: Eu acho que é um pedido sobretudo para Marco Silva perceber, e também a estrutura do Benfica perceber, em que pé estaria o António Silva. Mas como tu sabes feitamente, Mariana, e não tem o nosso querido João Malheiro, nos disse que não havia uma proposta oficial. Ou seja, o próprio Tiago Pinto, em nome do Bournemouth, está a ter ao respeito e consideração o momento do Benfica. Não está a fazer pressão sobre o António Silva. Nota o cenário que está a criar. Tu não estás com um clube a querer comprar o António Silva a fazer pressão todos os dias, a fazer a cabeça ao jogador, a querer que o jogador saia, a não querer que o jogador se arrisque a ter uma lesão, a colocar o situação, a colocar o jogador numa situação que teria tudo para acabar mal no facto de entrar em competição antes de fazer a transferência. E não, creio que o Bournemouth também está a ser uma parte compreensiva neste processo. Portanto, pela informação que tivemos ontem, ainda nem foi passada a tal proposta oficial, que seria a partir desse momento, a partir do momento que entra a proposta oficial e o Benfica aceite, então a partir daí o António Silva deixa na prática de ser jogador do Benfica, porque a partir daí só se houvesse um desentendimento ou um problema nos exames médicos com o Ibrahim Abá, é que a transferência iria cair. Portanto, neste aspecto, não só o António Silva, neste jogo já se sentiu outra leveza em campo, e que também, apesar disso, ele não esteve inibido de chamar a atenção, por exemplo, em alturas que o VAR não recuava. Diálogo e ouvir as instruções sempre do Marco Silva, várias vezes falou com o António Silva em vários momentos de paragem. Portanto, parece-me claramente que o investimento que o próprio Marco Silva está aqui a fazer é de um central com que ele vai querer contar nesta eliminatória com o Santo Galo. Eu não imagino outro cenário, não imagino cenários de saída a meio, até porque não há essa pressão, soubemos ontem pelo João Malheiro, não está a haver essa pressão por parte do Bournemouth. Portanto, dá-me a ideia que existe um entendimento tácito no sentido do António Silva cumprir uma espécie de última missão ao serviço do Benfica, nesta eliminatória com o Santo Galo. E deixa-me dizer-te, Mariana, era isso que estava previsto. Portanto, aquilo que foi anormal foi, em determinado momento, ser dada como irreversível a saída, face ao desacordo com vista à renovação. Porque esse não era um cenário que estivesse durante o defesa em cima da mesa. Percebia-se que a saída podia acontecer, mas não havia nenhuma situação que nos levasse a pensar que a saída tinha que ser amanhã, tinha que ser em cima da hora. Foi sobretudo a situação do mau jogo com o Flamengo, onde ele de facto não esteve bem, que deu a ideia que o António Silva já não estaria com a cabeça no Benfica. Isso na prática seria concretizável numa realidade em que o Benfica começasse a competir a 9 de agosto, neste registro em que o Benfica tem que começar o seu percurso até à conquista da Liga Europa já a 23 de julho, ou de candidatura à conquista da Liga Europa já a 23 de julho, já não dá para esse tipo de leituras estratégicas. Portanto, aqui o Benfica esteve bem com intervenção junto do jogador, sentir que o jogador não fecha de forma nenhuma a porta ao Benfica, mas já tínhamos essa informação e demos-la aqui imediatamente na média livre, que António Silva não ia virar as costas ao Benfica, nem ia deixar o Benfica na mão, e está-se a cumprir. António Silva vai honrar a camisola do Benfica até ao último minuto que
0: estiver. Há também, Jorge, e para uma resposta rápida, o lado dos adeptos. Há pouco lembrava Jorge Jesus para dizer que Jorge Jesus chegou a pedir carinho para os jogadores neste jogo com o Villarreal, que foi o teste mais a sério antes do jogo com o Sant Gallen. Os adeptos do Benfica aplaudiram o António Silva, apesar de toda esta situação. Achas que isso é importante para o jogador?
2: Claro que é. Sentir que as pessoas contam com ele, que os colegas contam com ele, que o balneário conta com ele, isso é importante. Eu acho que isto é tudo uma situação de risco muito grande que o Benfica criou. Acho que é criada pelo Benfica, porque a partir do momento em que tem uma renovação proposta para o seu capitão de equipa, para ser o capitão de equipa, e que ele não aceita renovar, a partir daí é uma situação que não quer ficar no Benfica. Se não quer, e tem toda a legitimidade, claro, de ir, seja para onde for, toda, ganhar mais, vai para o Bournemouth, acabou. O Benfica devia ter-se, digamos, precavido para este tipo de situação, porque agora estão a dizer que o Bournemouth não exige estar com paciência, que permite que haja. Mas vamos fazer o contrário. Se ele dissesse, não, a gente quer já o jogador, não quer que o jogador jogue, o que é que iam fazer?
0: Ficava descalço o Benfica.
2: Completamente. Portanto, eu acho que aqui foi um risco muito grande do Benfica.
3: Mas espera aí, a partir do momento, o Benfica só vendia se quisesse, não?
4: Claro, o Benfica tem contrato.
1: Exatamente. Enfim,
2: acho que é um risco muito grande, porque ele ia ficar...
4: Não é 20, então é 30 ou 40.
3: Ficava sem o

0: jogador, quer dizer, não. O Benfica não
1: tinha, era um jogador que queria ir embora.
0: Ele é jogador de quem?
1: Tinha, era um jogador que ia embora.
0: Estás a dizer que o Benfica ficava
1: sem renovar.
0: Jogador.
1: Tinhas, era um jogador que não quer renovar,
2: e este tem mais
1: durante,
2: contrato.
1: E este ter durante uma época.
2: Mas tem mais onde
1: contrato. E este ter com uma época.
3: Como acontece
1: quer
3: em
1: dizer, ele já tem um rendimento, o rendimento dele até já nem lhe deram mais uma massa salarial mais alta, porque viram que o valor dele não é, se calhar,
4: com 1.700.000.
2: Mais alta?
4: Fala-se de 1.700.000, não é?
1: Mas ele queria mais.
4: Ah, não sei.
1: Mas ele queria mais. Mas ele queria mais.
4: Portanto, também quando ele queria ganhar 10 milhões, eu não ganhei.
1: E
4: 1.700.000?
1: Ó, Vítor, lembras-te o que é que tu disseste ontem?
4: Em que
1: foi o Mário Branco que disse que nem sempre se dá aquilo que o jogador pretende.
2: Mas
1: em função do seu valor.
4: Mas o Mário Branco
1: o Diogo Costa deram-lhe, pagaram-lhe bem, porque é importante para a equipa.
2: Todos os negócios são assim.
1: Portanto, António Silva deram-lhe o valor que achavam que ele merecia. Ele acha que merece mais. Portanto, ia ter um jogador até ao fim, se calhar a render mais ou menos. Se ele já com contrato, tudo definido, já às vezes acontece o que aconteceu, imagina se eventualmente ele agora quisesse sair no fim da próxima época livre.
5: O Benfica, entretanto, começou a trabalhar em mais soluções para o centro da defesa, já tinha contratado Longley, mas para acautelar também, para responder à saída de Otamendi, e começou logo também, Vítor, à procura de um outro central. Ibrahima Ba apareceu como o principal alvo, parecia bem encaminhado para o Benfica. Acabou no Estrasburgo e agora acontece toda esta polémica em torno dos exames médicos. O agente desmente a versão do Estrasburgo. Entretanto, já aconteceu a apresentação do Famalicão. Ibrahima Ba não estava, mas foi anunciado pelo Famalicão, porque continua a ser jogador do Famalicão. Que mais informações é que temos sobre todo este processo em que há versões contraditórias?
6: Sim, aquilo que é mais importante e interessa consumir de imediato é que o Famalicão não tem problema nenhum em ficar com o jogador. A sua operação, a intervenção cirúrgica no final da época, a seguir ao jogo Estoril, era conhecida por todas as partes, era conhecida pelo Benfica, Mariana Água, isso é muito importante. O Benfica estava à parte todo o processo e nunca foi problema em momento nenhum. Portanto, a questão aqui é mais, teve a ver com um desentendimento financeiro de um negócio que me parece mal negociado, de uma situação que me parece mal trabalhada e mal negociada, e que deu espiga lá no Estrasburgo, porque tenho muitas dúvidas face àquilo que foi apontado. E mesmo as declarações que publicámos, ou as palavras que publicámos do agente do Ibrahima Ba, têm muitas coisas mal explicadas e mal contadas. Agora, em termos concretos, a informação que o nosso diretor executivo do Record no Canal Now, no Record na Hora, deu hoje, no programa de hoje, foi que o Benfica não voltará à carga por Ibrahima Ba. É um assunto encerrado para o Benfica, não porque esteja lesionado, não porque não fosse um desejo de Marco Silva, mas que foi um dossiê que foi encerrado a partir do momento que o próprio jogador virou as costas ao Benfica. E é preciso também recordar que o Benfica nem sequer chegou a fazer...
5: Uma questão também de princípio, é isso?
6: Uma questão de princípio e atenção, porque sempre existiram dúvidas da parte do Rui Costa, e temos que dizer que é verdade. Sempre existiram dúvidas da parte do Rui Costa quanto ao investimento no Ibrahima Ba. O Benfica trabalhou o processo, o Benfica esteve interessado, o Benfica falou com o jogador, o Benfica sinalizou o Famalicão, o Benfica falou com a gente, mas é verdade, não foi enviada a tal proposta concreta, porque hoje em dia estamos a regressar, parece que estamos a regredir aqui há uns anos, em que se usava muito essa arma da proposta concreta para dar a ideia que não se passava nada. E isso faz-me lembrar as contratações de jogadores de quando os clubes ficam apertados, dizem que só é oficial quando tiram a fotografia com a camisola. Mas esse não é o tempo do jornalismo. O tempo do jornalismo é contar precisamente quando os clubes não querem que se saiba, quando as situações não estão, são preliminares, explicar às pessoas o que se passa. E é verdade que podem acontecer coisas no limite, como este desentendimento no Estrasburgo, que comprometem transferências. Mas isto raramente acontece com outros agentes, com outros intermediários, com a maioria dos intermediários que trabalham no futebol português. Não acontecem estas coisas, é muito raro, porque as coisas são devidamente trabalhadas e garantidas. Portanto, chegar a um cenário em que se vai para um clube que pertence ao Chelsea e o empresário alega que, de repente, quiseram tirar um terço daquilo que estava negociado no contrato do jogador, é uma coisa que não faz sentido absolutamente nenhum, até porque ele próprio diz que quando lhe disseram que tinham pedido autorização em Inglaterra, que se cansou de esperar e vieram embora. Portanto, isto faz sentido, Mariana. Numa negociação de 20 milhões de euros, o jogador também devia ter um salário alto. De repente chateiam-se e saem pela porta fora. Isto é assim que funcionam as coisas. O resultado disto tudo é que nem o Estrasburgo em nenhum momento falou que foi o Malicão para mudar as condições da transferência. Portanto, se o jogador tivesse

0: aceitado o tal contrato que eles dizem que tinha menos um terço de valor, já era jogador de Estrasburgo, não era por causa do joelho, nem do tornozelo, nem da anca, nem do nariz, nem das orelhas, já estava lá. E por outro lado, isso também não foi um obstáculo para o Benfica, Marco Silva estava a par de toda a situação e era o jogador que queria. Simplesmente, o jogador portou-se mal, quem está à volta dele também se portou mal, não valorizaram a dimensão do Benfica e a oportunidade que o Benfica dava ao jogador, quiseram ir atrás de outro cenário e, pelos bichos, não o trabalharam devidamente e isto acabou mal. Do lado de Famalicão, há grande frustração com este processo, porque a partir deste fiasco, que foi a negociação individual do jogador com o Estrasburgo, vai ser muito difícil que tenha colocação. Mariana, o Ibrahima Ba tem meia época a jogar em Portugal, temos de ser realistas. Causou impacto, apaixonou toda a gente viu ali, como dizia alguém, os relatórios de scouting que o Diamantino Miranda gosta muito, que comparavam ao Koulibaly, o Pamecano, portanto, esse tipo de jogadores. Mas o facto é que tem meia época. A partir do momento que se levantam dúvidas em relação à inflamação no joelho direito, não acredito que haja transferência nesta janela de verão e vai ter então mais oportunidade para mostrar o valor no futebol português e o Benfica irá à procura de outro central que corresponda ao que Marco Silva pretende.
1: Ó Vítor, mas houve o quê? Houve conversações com o Benfica para este jogador.
0: Sim, o Benfica sinalizou junto ao Famalicão, o Marco Silva falou com o jogador e também falaram com o empresário, é evidente que falaram, que eles estiveram a negociar.
1: Não é
0: que, aliás, era o grande alvo. O Marco Silva definiu. O Marco
1: não
0: Silva.
1: Não é contra, sabes porque é que eu estou a perguntar isso?
0: Queria o Ibrahima Ba, não há dúvida. Isso mas ninguém desmente. Depois vêm com, ai, não houve uma proposta, ai, não houve não sei o quê. Meu amigo, ninguém para o vento com as mãos.
1: Não, era sabes porque é que eu estou a perguntar isso?
0: A resistência era do Rui Costa. O Rui Costa não queria, era pagar os 20 milhões. Que supostamente ia receber do António Silva e metê-los imediatamente no Ibrahima Ba, Fernando. O problema foi esse.
1: Não, mas
0: por isso
1: sabes
0: é que demorou mais tempo. Força,
1: mas
0: força.
1: Sabes o que é que eu fiz-te esta pergunta? Contei aqui no programa que disseram que era mentira.
0: Não, não vi, ouviste o João Malheiro a dizer.
1: Não vi interesse nenhum.
0: O que tu disseram, ouviste o João Malheiro a dizer foi diferente. Que não havia uma
1: quase invenção.
0: E tu não havia uma proposta.
1: Tiveste
0: oficial.
1: Atento ao programa de ontem, ouviste uma pessoa a dizer isso.
0: Fernando, sabes o que é que as fontes do Benfica disseram?
2: Sabemos, Mariana. Sabemos que há, ainda há pouco o Vítor estava a falar sobre o caso de António Silva e o negócio parece estar fechado, lá por não haver uma proposta por escrito já enviada para o clube, às vezes não tem assim tanto peso esse lado,
3: aqui,
2: não é?
3: Mariana,
2: é só a questão burocrática, um quase, muitas vezes.
4: Como alguém costuma dizer, que não bate a bota que a perdigota.
2: Sim.
0: Porque espera, não era jogar, isso que eu ia dizer, Diamantino. Não está de simples, deixa-me falar.
5: Isso já disseram ontem também que não podia jogar.
0: Eu já ia falar de Diamantino.
4: A vinda dele para aqui não era por causa da saída à pressa de António Silva para a Inglaterra. Porque depois vê-se a saber, segundo ouvi as notícias, não sei se é o Vítor, se é alguém.
5: Não,
4: o jogador tinha sido operado.
5: Tinha
4: sido operado há pouco tempo e que não estava em condições sequer de jogar agora.
6: Ele foi operado ao menisco.
5: Claro,
6: menisco hoje, normalmente.
4: Eu não sei se é o menisco.
6: Estou
4: a dizer que se calhar não estava preparado para jogar.
5: Não.
2: Segundo o agente, regressou já ao trabalho sem limitações na pré-época, ainda com o Oliveira, que agora é o treinador do Estrasburgo e que o quis no Estrasburgo.
4: Mas ainda não estava a dizer que ouvi.
2: Mas mesmo que não estivesse em condições físicas de jogar, não quer dizer que o Benfica não olhasse para este jogador.
5: Sim, claro, como um projeto de claro.
4: Sim,
2: Mesmo quando não estava confirmada a saída para o Burnout de António Silva, não renovava contrato. Portanto, o Benfica começou a trabalhar em alternativas antes de confirmar a saída, porque havia essa hipótese.
4: Mariana, seja Ibrahima, seja quem for, há alguma coisa que eu possa dizer que é a minha opinião. O Benfica precisa de um ou dois centrais, e já o falei.
0: Otamendi,
4: Pepes, olha, o Freitas. Precisa de centrais duros. Centrais que
0: Mozes, caramba.
4: Que incutam respeito aos adversários.
0: Fala do Benfica.
4: Centrais que deem alguma agressividade.
5: Estás muito agressivo. Queres centrais? Vais para dar umas porradas.
6: Vai valer por todos.
4: Centrais que incutem alguma agressividade.
0: Deve dar calores.
4: E um jogador e um número 6 também que incuta alguma agressividade. A equipa do Benfica, que me parece uma equipa diferente.
0: Veja, Matites.
4: Diferente da do ano passado. Mas que, na minha opinião, falta-lhe algum poder físico para outras,
2: Em relação a Ibrahim Abá, Jorge, achas que seria um erro da parte do Benfica, agora que caiu a transferência para o Estrasburgo, insistir no jogador que já tinha preferido ir para outro clube, ou não?
3: Não, eu acho que não, porque o Benfica podia não querer na altura dar esse dinheiro e tentar

0: falou de quase de orgulho, como estava a explicar o Vítor. Ou tem motivos do Benfica para se sentir. Agora,
1: vamos lá ver uma coisa.
0: Aquilo que eu
1: tentei saber sobre o que é que se passava com este jogador e porque é que foi que disseram que não tinha nada a ver com a parte de recuperação dessa operação. Que era uma operação e que não teve nada a ver, vai ao encontro daquilo que o empresário disse. Não é? Eu não conheço o empresário, nem facilmente me quem é. Portanto, foi alguém ligado ao jogador. Não tem nada a ver. Acho que se eventualmente ele está bem, se não há outra situação para além dessa de ser operado o menisco, ter criado ali outro problema qualquer, se não há nada de a impedir isso, porque é que o Benfica não vai voltar se era um jogador que quer? Não tem nada, se estiver em condições, e se aquelas notícias foram falsas, não é? Se os motivos que o Estrasburgo arranjou não foram verdadeiros,
2: se o jogador, se o jogador optou por não jogar no Benfica,
3: quis ir para o Estrasburgo
2: e agora buscar os jogadores.
3: Eu não fazia isso.
2: Mas é que é o Maradona. É o Maradona.
3: Quando quis ir para o Estrasburgo, agora
1: já te disse que houve muitos jogadores que não fizeram que não ficarem no Benfica e depois voltaram e foram recebidos de Andor. Olha, de Andor.
0: Neste caso, não vai haver uma assistência da parte do Benfica, como explicou o Vítor Pinto há pouco, também já tinha explicado no canal Now o diretor do Jornal Record, Bernardo Ribeiro. Daqui a pouco vamos falar sobre a venda de Francisco Trincão ao Al Ahly, a seguir ao intervalo. Até já.
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Matilde e a sua miragem, terceira geração na música para esta família. Lembramos Carlos do Carmo pelo meio, Pet Shop Boys em Go West também no início da sequência. Previsão do tempo para o domingo, um bocadinho mais nublado no norte e centro litoral, temperaturas praticamente na mesma, Porto entre 18 e 24 graus, Lisboa entre 18 e 28 e Faro entre os 19 e os 33. Outras cidades, Setúbal 16 e 30, Aveiro entre os 19 e os 26, Braga entre os 17 e os 28 e Viana do Castelo entre também 17, mas não passa dos 23 graus. Temperaturas a esta hora, Porto, Lisboa e Aveiro com 20 graus.

0: Estão 19 em Viana do Castelo, 18 em Setúbal, 22 em Braga e 24 em Faro.
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0: Bem, Correio da Manhã Rádio, depois da meteorologia oficial do Instituto Português do Mar e da Atmosfera, agora foi na versão do Billy Idol, Hot in the City. Seguimos com a última parte da Ligador, patrocínio Esco Online, casino, apostas desportivas e póquer.
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2: Depois do capitão Morten Newman, mais uma referência sai do plantel do Sporting. Francisco Trincão já é jogador do Al Ahly. O clube saudita anunciou a contratação com um vídeo nas redes sociais.

0: Francisco Trincão aparece ao lado do diretor desportivo do Al Ahly, Rui Pedro Brás. O internacional português vai usar o número 7 e vai receber um ordenado anual líquido entre os 11 e os 12 milhões de euros, mais do que o quádruplo em relação ao que recebia em Alvalade. Através das redes sociais, o Sporting despede-se de Francisco Trincão. O clube partilhou um vídeo com uma compilação dos melhores momentos do avançado em Alvalade. Na descrição, o Sporting escreve que foi uma bonita história de leão ao peito e agradece a Trincão. O Sporting, entretanto, já comunicou à CMVM os moldes do negócio. Em comunicado, o clube de Alvalade explica que o acordo é de quase 40 milhões de euros, com cerca de 4 milhões e meio, dependendo dos seus objetivos. O Sporting informa também que o mecanismo de solidariedade é exclusivamente suportado pelo Al Ahly. Por outro lado, o Sporting terá de pagar 10% em encargos de intermediação. Agora que se sabem os contornos deste negócio, Fernando, e tendo em conta a importância que Francisco Trincão tinha no Sporting, achas que este é um bom negócio para o Sporting?
1: Mas já vê-se, porque Trincão teve, salvo erro, quatro anos no Sporting. Ganhou tudo o que havia para ganhar a nível nacional. Parece uma proposta desta, ainda se falou, podia haver a hipótese de ir para a Inglaterra. Portanto, vai ganhar 11 ou 12 milhões de euros. O Sporting caixa é 40 milhões por aí, não é? Mas aqueles objetivos, se aquilo for tudo concretizado, deixa de ser um jogador importante. Acho que é um bom negócio, sinceramente. Não me parece que seja um mau negócio. São sempre 40 milhões de euros.
0: Mesmo sendo para um clube da Arábia Saudita, que sabemos tem muita capacidade financeira, e um jogador com a importância que Francisco Trincão tinha do ponto de vista desportivo para o Sporting.
1: Pois, mas isso é o que os clubes dão para os jogadores. O Diamantino há pouco falou, às vezes dão 50, 60 milhões por jogadores que não valem, e dão 40 porque os jogadores que valem mais. Não
0: mas
1: sei
0: depois
1: qual...
0: cabe aos clubes que também decidir, têm o espaço decidir isso, não sei o que é que se vale a pena libertar
1: os jogadores,
0: não
1: sei se houve algum
0: neste
1: acordo
0: caso para
1: com o Hulman, se houve algum acordo também com o Trincão ou uma possível a saída. Custa-me ver ele deixar o Sporting, porque acho que foi um jogador importante. Que seja feliz, e acho curioso, parece que ele viu muitos jogos do
2: Ahly.
0: Se quisermos dizer com o sotaque árabe aqui, como o Jorge Amaral, é Al-Ahly.
1: Al-Ahly. Os adeptos são muito fervorosos. Portanto, o Trincão devia ser uma pessoa, consumir muitos jogos da Arábia Saudita. Não, que seja feliz. O Jorge conhece mais lá, quando andou lá para aquela... Não trouxeste um canhão?
0: E conhece também, Jorge, transferências para este clube, porque o Porto vendeu Galeno para este mesmo
2: 50
0: clube,
2: milhões.
0: Por 50 milhões de euros, mais 10 milhões, do que Francisco Trincão. Esta transferência, do ponto de vista do Sporting, sabe pouco ou não?
2: Eu acho que é uma boa transferência, acho que é dinheiro, acho que custou 12 milhões, não foi, acho que o Trincão foi 12 milhões.
1: Não, mas depois
2: disso,
1: teve mais qualquer coisa.
2: Sim, mas a diferença, acho que
1: eu valia mais uns dinheiros.
2: Em função daquilo que foi comprado, e depois metendo-se a vertente desportiva, eu acho que este
1: rendeu.
2: Depois de 4 ou 5 anos no clube, em que foi sempre uma peça importante no clube, cresceu muito, ganhou a níveis de confiança, tornou-se mais jogador.
1: Mas consistente.
2: Penso que é uma boa venda, e o Sporting não isso tem feito isso com a maior parte dos jogadores. Chegam a uma determinada situação em que está num limite, podem ir, não entram ali em guerras de ficar e de não ficar e agarrar problemas financeiros maiores. Portanto, eu acho que é uma boa venda. Vai equipar de verde, vai para a cidade de Jeddah, que é uma cidade fantástica, um clube muito bom. É um clube muito bom, a gente às vezes acha que são os clubes todos lá. Este é um clube muito bom da cidade de Jeddah.
1: É longe lá de Riad, isto.
2: De Riad, bastante, um bocado longe. Portanto, eu acho que é
1: o Marés, né, está ali
2: bem,
1: também.
2: Vai estar bem.
3: Saiu.
2: Vai estar bem numa boa cidade, e, portanto, acho que é um bom negócio para o Sporting, onde ele pode perfeitamente ali dimensionar aquilo que tem feito no Sporting.
0: Vítor, Frederico Varanda já é conhecido por ter pulso firme em relação às negociações, sobretudo quando estamos a falar dos principais jogadores, que é o caso de Francisco Trincão. Neste caso de Francisco Trincão, aqui pesou mais aquilo que parecia ser uma vontade de todas as partes de que esta saída acontecesse. Havia aqui também um lado de fim de ciclo que pode ter levado o Sporting a não esticar tanto a corda

0: por Francisco Trincão ou não?
1: Mariana, era uma transferência sinalizada. O Sporting sabia através de Jorge Mendes que ia haver mercado para Trincão, por isso é que a contratação de Zalazar foi tão rápida. Desiludam-se pensarem que era por outro motivo. Não, teve a ver com Trincão. Foi por isso que o Sporting investe 30 milhões em Rodrigo Zalazar, prevenindo-se para aquela que é anunciada a saída do Trincão. Agora a questão era para onde é que iria o Trincão. E essa é a surpresa neste momento.
2: E quem vem?
1: Porque sendo a Arábia Saudita. Diz isto?
2: E que sai Trincão e quem vem? Tem que vir alguém.
1: O Salazar já foi contratado na perspectiva de preencher esse espaço.
2: De saída de Trincão.
1: Poderá vir outro jogador para outra posição, ser o Pedro Gonçalves, mas para o Trincão é o Rodrigo Salazar que está contratado. Aliás, 30 milhões também é uma contratação de peso e de grande investimento. Mas nota isto. O Trincão em condições normais, eu sou um grande admirador do Trincão, portanto eu atiro sempre a fasquia para cima. Portanto, para mim o Trincão devia sair por 60 milhões da cláusula para a Arábia Saudita, então ainda por maioria de razão deveria ser assim. Mas o facto é que não existia propriamente um leilão internacional pelo Trincão. O Jorge Mendes teria propostas, mas que não eram propostas com o relevo suficiente para se equipararem a esta do Al Ahly, e o Al Ahly com 4 anos de contrato, creio eu que é aquilo que dão ao Trincão, a 11 ou 12 milhões por ano, é um balúrdio. O Trincão vai ganhar mais dinheiro que o Sporting com esta transferência, é isso que está aqui em causa neste momento. Agora vamos lá ver as coisas como elas são, Mariana, em termos de números. Por isso é que se levanta a dúvida até que ponto poderia haver um entendimento também com Frederico Varandas ou não. O Sporting trabalhou esta transferência em dólares, o que para euros implicou logo à partida menos de 40 milhões no produto inicial. Com o pagamento dos 10% ao Jorge Mendes, na grosso modo, para facilitar as coisas, transferência 40, comissão 4 milhões, já 10 para 36. Se o jogador cumprir os objetivos, e acho que vai cumprir para ser figura lá na Liga dos Batanetes, como diz o Fernando Mendes, o provável é o Sporting fechar isto por 40 milhões. Como é que se compara esta situação com a do Galeno? Na do Galeno parece que há uma grande diferença, porque foi 50 milhões de euros e há uma grande diferença. Mas a diferença não está aí. Porque o Galeno foi por 50 milhões, mas só que o Porto também pagou os 10% de transferência, que são 5 milhões, e o mecanismo de solidariedade, ao contrário do Sporting, foi assumido pelo Foco do Porto. No caso do Sporting, é o Al Ahly que assume, e no caso aqui eram 2 milhões, no caso do Foco do Porto, 2 milhões e meio. Portanto, logo aí, o valor bruto da transferência a entrar nos cofres já do Galeno já vai de 50 para 42,5. Não tinha objetivos. E isso é que faz a diferença. O Sporting tem que esperar pelos objetivos. Onde é que está a grande diferença, Mariana? É que o Foco do Porto declarou à CMVM 34,9 milhões de mais-valias, ou seja, a diferença entre o que gastou a adquirir o jogador e custos e encargos com o jogador e depois aquilo que obteve na venda depois de tirados os encargos da transferência. Repito, 34,9 milhões. No caso do Sporting, o Sporting gastou 21 milhões de euros no total pelo Trincão. Portanto, numa venda que garanta a partida 36, nem que vá aos 40, as mais-valias do Sporting com esta venda andarão no máximo perto dos 20 milhões. Portanto, aí há uma diferença em relação ao Galeno. Mas no valor bruto não é muito diferente, porque o Foco do Porto, repito, também pagou a intermediação e ainda pagou o mecanismo de solidariedade. Agora, seja como for, eu como admirador do Trincão, acharia que o Trincão vale mais. Mas isto é certamente uma situação em que o Sporting não levantou problemas, não criou confusão. Aliás, a negociação atrasou-se pela discussão dos termos pessoais do Trincão, portanto só demonstra, Mariana, que da parte do Sporting batia tudo certo com a programação que o Sporting tinha feito para esta transferência.
0: Em que é que ficamos, Diamantino? O Fernando e o Jorge já aqui disseram que é um bom negócio para o Sporting, o Vítor se calhar tem um pouco mais de dúvidas, achas que é um bom vendedor?
3: Eu 40 milhões, eu disse sempre, ninguém pode recusar 40 milhões. Mas agora, estou a ouvir o Vítor, depois de tudo descontado, dá 20, acho...
1: Não é diferente. Contabilisticamente.
0: Isto em relação às mais-valias.
3: As mais-valias.
1: Isso é contabilisticamente.
0: A diferença do investimento que o Sporting fez no jogador e agora o que está a receber.
1: Em relação ao Galeno, pode ser 42,5 para 40. Foca-te no valor de encaixe.
3: Sim, não
1: sei. No Galeno, foi 42,5, o Sporting pode ir aos 40.
3: É muito bom. Mas se no clube as mais-valias são só 20... Não acho assim uma coisa por aí além.
1: Mas... Qual o valor da aquisição? Foi 21 milhões.
3: Pois.
1: Não isso acho é a mesma coisa. Se compras um carro por 20 mil euros e o vendes por 30, as mais-valias são de 10.
3: Claro.
1: As mais-valias são de 30.
3: Então, aqui as mais-valias quais são?
1: O O Sporting gastou 21 milhões para adquirir o Trincão. O ano passado pagou 11.

0: milhões, gastou 21 milhões. Para ficar com os 50% do passe que ainda não tinha. Portanto, no total, investiu 21 milhões no Trincão.
1: Sim. E essa, ganha
0: é só isso que eu referi.
1: E ganha quanto?
0: Se vai vender no máximo por 40, é a diferença entre os 40 mais e os 21.
2: Ganha 25, mais os 5 possíveis objetivos.
3: 4,4.
0: Não, com os objetivos pode ir aos 40, Fernando, no máximo.
4: Pode ir aos 40. Já tem uma data de títulos e ganhou títulos, já ganhou, e mais não sei o que mais.
2: Mas normalmente os jogadores...
0: Isso é que eu disse que esperava mais.
4: Ficando no Sporting, de receber 20, mais 25 ou 30 claro. Mais valias.
2: Não aparecendo outra oportunidade.
3: E esta, é um e esta coincidência, Diamantino, de jogadores importantes a saírem na mesma janela de transferências?
5: É uma opção estratégica do Sporting.
2: E vamos ver se fica por aqui.
5: É uma opção estratégica.
3: Gonçalo, ainda vamos ver se fica por aqui.
5: Estas coisas só
2: às vezes.
5: Estas coisas só são elogiadas pelos adeptos se o Sporting para onde ganhar. Se não ganhar, os adeptos estão se borrifando, passa a expressão, para os milhões. A grande maioria dos adeptos dos clubes estão-se borrifando para os milhões. Querem a ganhar. Portanto, isto é tudo uma estratégia montada pelo Sporting e tem sido elogiada por toda a gente, e não sou eu que vou dizer que não está bem feita. Agora, o Sporting já não ganhou nada este ano, mesmo com estes jogadores. Se com esta sangria dos melhores jogadores, ou pelo menos daqueles que têm tido mais rendimento nos últimos anos, voltar a não ganhar nada para o ano, não sei se as coisas serão assim. Sabes tão
4: que isto
5: pacíficas.
4: Acho que é tem a ver um bocadinho com o treinador de querer pôr o seu cunho. Achou o seu cunho?
5: Não, isto tem
4: a ver, ideia de jogo.
5: Isto tem a ver com uma estratégia do clube.
4: A estratégia do clube tem a ver com fazer grandes negócios.
5: O treinador não queria que o Trincão saísse.
4: A estratégia do Ruben Amorim teve uma estratégia. Era a estratégia do clube, não sei, mas era a estratégia do Ruben. E ele moldou a equipa à sua maneira. Se calhar o Rui também quer moldar a equipa à sua maneira. Quer pôr uma equipa, se calhar, com um meio campo muito mais físico e menos trabalhado, menos posse de bola, sim, menos criatividade. Por isso é que eu estou a dizer.
0: Não era o Ruben que dava posse
4: de bola. De um treinador.
5: Vamos lá ver se nos entendemos. Tu tens
0: o Altimira dá mais posse que o Hugo.
5: Os teus melhores jogadores são estes, e o treinador quer prescindir deles, mas tu não consegues manter
4: esses melhores jogadores. Vais manter
2: o
4: Hugo. Então pronto.
5: Se dissesse assim,
4: olha, eu quero manter o Morita. Quero manter. Porquê que não manter o Morita? Por esse princípio.
2: O Morita não quis.
4: O Morita não quis sair com toda a legitimidade.
5: Em vez de ir buscar o treinador, foi buscar as
4: características dos jogadores que o Rui foi buscar são totalmente diferentes.
5: Amaral,
4: é uma ideia de jogo que vai ter totalmente diferente.
5: Podes ter toda a razão na ideia que estás a ter.
4: Eu não quero ter razão, eu só estou a dar a minha opinião.
5: O que eu te estou a dizer é que tu és treinador. Tens o Human, tens o Trincão, tens o Pote, que são os melhores jogadores da equipa.
4: Tu foste o primeiro a dizer, se com este já não ganhou, então tem que ir buscar outros. Então, mas se com este não ganhou, tem que ir buscar outros para ganhar.
5: Não foi isso que eu disse.
4: Mas não é isso que eu disse. Se o Sporting tem jogadores que já estão ali há uma série de anos...
2: Já ganharam o que iam ganhar.
4: Já passaram, já têm o seu cunho
2: ali. Concordo.
4: Já acabou. É para mudar o paradigma.
5: Quais são os jogadores que dão-te mais garantias, tu como treinador?
4: E o Rui vai chegar com um risco muito grande, porque vai mudar o modelo de jogo, inserir jogadores novos, e vão sair jogadores muito importantes, isso é um facto, mas é um risco que vai se calhar deixar o cunho dele. Vai dizer assim, esta equipa é feita à minha medida, tal e qual como o Ruben Amorim.
5: Tu és treinador do Sporting, tens o Ullmann, o Trincão e o Pote. E podes ficar com eles, vais trocar para os jogadores que não conheces.
4: Porquê é que não ficaste com o Félix, com o Enzo, que hoje é titularíssimo da Argentina? Porquê é que não ficaste com esses? Porque aparecem equipas a quererem comprar os jogadores
2: e depois elas começam a mexer.
5: Mas isso não tem nada a ver com
2: o
3: treinador. Mas noutras épocas, Jorge, o Sporting optou por segurar, aliás, fez isso com o Human, fez isso com o Jócaras, está a fazer com o Maxi Araújo, ou a tentar, pelo menos,

0: seguras até uma certa
1: altura. Pelo menos mais uma época. Claro. Desta vez, deixa três ao mesmo tempo a saírem. Achas que tem exclusivamente a ver com a questão de poder fazer um bom negócio? Se assim fosse, podia ter feito noutras ocasiões com outros jogadores e optou por segurá-los por causa do ponto de vista desportivo.
0: É um bocado foi conseguido isso?
1: E desta
0: tirando o caso ano passado do Yul?
1: Desta vez a opção é outra. Para ti, isso está relacionado com o facto de o treinador querer impor as suas ideias.
2: Eu entendo, eu não tenho a certeza. Eu passo um bocadinho por isso, porque se calhar não ia deixar, se calhar, sair tantos jogadores assim e desmistificar um bocadinho aquele balneário. Vai se calhar fazer
1: uma
2: a mesma
1: limpeza
2: coisa.
1: No balneário?
2: Não, fazer uma limpeza não é bem limpeza, porque acho que o grupo acho que era bom, portanto, não tem limpeza quando há coisas ali. Tem jogadores, se calhar, que não se enquadram e que são segundas opções. E esse é o que eu tenho, porque é que ainda estão lá muitas segundas opções.
1: Não é o caso destes três.
2: Por isso é que eu acho que essa a mudança de estratégia praticamente do meio campo para a frente, em quase tudo, tocando em quase todos os jogadores, eu acho que é uma ideia de o treinador. A partir do momento que sai um jogador porque quer sair, porque ele quer sair, não é? Pronto, acabou. Então vamos agora arrumar as coisas. O Ullmann quis sair, porque era uma oportunidade de venda. Vamos então encaixar os potes, nos trincões, porque já deram muita coisa ao clube, e vamos mudar um bocadinho a ideia de jogo, a matriz de jogo.
1: Então,
2: e a
1: não
2: matriz
1: uma limpeza, mas uma revolução
2: é
1: no plantel.
2: Hã?
1: Então, uma revolução no plantel. Não uma limpeza, mas uma revolução no plantel.
0: É uma revolução de ciclo,
2: é uma revolução no plantel, e certamente que vão haver mais jogadores. Porque nós estamos aqui a falar, fazendo os jogos do Sporting, e o Fernando fala muitas vezes no Faé, no Mangas, no outro jogador do meio-campo, o Vaianidis, e há outros jogadores que são as segundas linhas. E o Sporting vai ter que se preocupar com essas segundas linhas.
0: Porque vai ter
2: uma boa primeira, se calhar uns bons 13, 14, porque tem bons jogadores e foram todos buscados por o Rui. O Luís Guilherme veio com quem? Veio com o Rui, não foi? Pronto. Já é um sinal de mudar um bocadinho. Também o que anda aí embora, etc. É que saem muitos jogadores.
0: O Tricão tinha mais quantos anos de contrato? Mais dois, não era?
1: Tinha mais dois anos de contrato para o Tricão.
3: Quer dizer, aquilo que se está a falar vai tudo ao arrepio daquilo que nós falamos.
0: Juntar esse vídeo, esta venda, não nos podemos esquecer também que é um jogador que já deu muito ao Sporting e livra-se de um salário. Livra-se o salário do jogador mais caro do Sporting. Ele passava uns 7 milhões ou 7 milhões
3: ao
0: cara.
3: Isto é tudo ao arrepio do que nós sabemos que é o futebol.
0: Não, por ano. Portanto, é mais 15.
3: Estamos aqui sempre a discutir que os treinadores, quando têm grandes plantéis, se tiverem melhores jogadores, ainda melhor.
0: Mas eu não estou a dizer isso.
3: E aqui estamos a dizer que é o treinador que não quer os jogadores.
0: Mas eu não estou a dizer isso.
3: Quer fazer uma equipa à imagem dele.
0: Mas eu não estou a dizer isso.
3: Claro.
0: Então o treinador queria o Tricão e queria o
3: Ullmann. Mas o Amaral diz que não.
2: Então, o que eu digo.
3: O Amaral diz que é o treinador que quer pôr a mão dele.
2: Tu é que estás a entender as coisas da maneira que tu queres. Eu não estou a dizer que o Rui
3: quer fazer uma equipa,
2: que o Rui agora diz assim, que o Rui disse, Ullmann, venda o Ullmann, venda o Trincão, venda o não sei o quê. Eu não estou a dizer isso. Em função, exatamente,
3: há um jogador.
2: Não, porque o jogador
0: não é treinador.
3: Não,
0: claro.
3: O treinador é isso que eu. O Amaral disse que não. O Amaral estava a dizer que não.
0: Os jogadores não
3: interessam. Quer fazer uma equipa com o dedo dele e à sua imagem.
2: Aí,
3: e então vai embora.
2: Aí o Farioli,
3: no Trincão, vai-se tudo embora.
2: Que tu não tenhas tido no teu clube. Quem põe o dedinho e faça o clube à sua maneira é uma coisa. O Farioli não fez uma equipa à imagem dele.
1: Mas esse caso, o Farioli fez essa equipa com muitas contratações, não é? Por exemplo, este ano já não estão a acontecer porque já tem
0: uma base.
1: Já tem a base. Claro. Agora, mas foram contratados 11 jogadores na época passada.
2: Sim, mas a imagem do Sporting.
1: Foi assim que Farioli fez o
0: claro, precisava.
1: A imagem
0: precisava.
1: Dele.
2: E o Sporting também fez isso quando ganhou. Agora não ganhou. Não ganhou, tem que mudar um paradigma. Um paradigma de jogo.
3: E deixa ir os melhores jogadores.
2: Pronto. Ah, estamos nós através da mesma conversa.
3: E deixa ir os melhores jogadores.
0: Não é questão de
3: dizer,
0: embora.
3: Em sair...
0: O Ullmann era um acordo que havia, o Tricão não sabe se havia um acordo com o Sporting para sair também. Um valor mais.
4: Fernando, deixa-me dizer isto.
0: Se sabia que os jogadores já ganharam o que tinham a ganhar, tem uma oportunidade de ganhar milhões.
3: Claro.
0: Ao...
3: Isso é

0: bom senso.
1: Ganha o Sporting e ganha
0: o Sporting. Ganha o Sporting e ganha o jogador.
1: Se dissesse ao treinador.
0: E o treinador vai buscar outros jogadores?
1: Se dissesse ao treinador, ou Rui Borges, pá, nós aguentamos o Ullmann, o Trincão e o Pote mais um ano.
0: Tentava, ficava. Eu queria
1: o treinador. E o treinador dizia assim: não, que eu não quero, quero fazer.
0: Vamos tentar e vamos buscar mais
1: fazer uma equipa à minha imagem.
2: Vitor, querias acrescentar alguma coisa?
1: Sim, lógico,
3: é
1: isso.
3: Era dizer que.
4: Que não ganhou nada. Não ganho nada.
2: Vamos fazer uma pausa na nossa conversa, porque acaba de terminar o jogo para o terceiro e quarto lugares do Mundial 2026. Teve 10 golos. Vamos ver tudo com a Diana Cardoso.
5: Muito boa noite. A Inglaterra venceu a França por 6-4 num jogo de muitas emoções. E terminou o Campeonato do Mundo no terceiro lugar. Logo a abrir, a seleção inglesa passa para a frente do marcador. Grande remate de Rice, sem hipóteses. Para o guarda-redes francês, belo golo do médio do Arsenal.
6: E perante aquilo que é velocidade de execução do Rice. É
5: quase... Pouco tempo depois, a Inglaterra aumenta a vantagem. Rice novamente no golo, desta vez a cobrar o canto para o golo de Cosa. Segundo golo para o central com a camisola da Inglaterra.
6: A bola vai batida para esse espaço.
5: Aos 37 minutos, novo golo da seleção inglesa, lance de muita insistência dos avançados da seleção britânica, a culminar no golo de Saka, o extremo do Arsenal a fazer o 3-0. Logo a seguir, Saka visa na partida com mais uma finalização, 4-0 para a Inglaterra, goleado surpreendente dos ingleses ainda antes do intervalo.
6: Faz mais um golo. 4-0 a Inglaterra.
5: Na segunda parte, a França aparece e pelo homem do costume, golo de Mbappé, o nono neste Mundial.
7: Quer fazer 4 para 3 gols.
6: Lembrar muito, porque este é o jogo que pouca gente vê.
5: Minutos depois, um novo gol francês, grande passe de Mbappé, a isolar Barcola, que na cara do guarda-redes inglês não falhou. Aos 66 minutos, novo golo de Mbappé a fazer o 4-3, décimo golo neste campeonato do mundo. Mbappé é o melhor marcador deste Mundial. Perto do final, penalti para a Inglaterra, da marca dos 11 metros, Saka acaba com as dúvidas. Hat-trick para o jogador do Arsenal, a França. Ainda faz o 5-0 pelos pés de Dembélé. Boa finalização do jogador do PSG. O 6-4 final neste jogo de loucos é de Myers, é de Bellingham. Terceiro lugar para a seleção inglesa. Voltamos a ti, Mariana.
2: Voltamos ao mercado de transferências com destaque para uma contratação confirmada no Benfica. John Duran já está em Lisboa para reforçar o Benfica. O avançado colombiano chegou sorridente ao aeroporto Humberto Delgado por volta das 8:30 da noite. John Duran respondeu sem qualquer problema às perguntas dos jornalistas. Diz que sabe tudo sobre o Benfica e que sempre viu o clube desde menino. Duran revela que já falou com o Marco Silva, que diz ser uma boa pessoa. O avançado colombiano de 22 anos reforça o Benfica por empréstimo do Al Nassr com opção de compra, vai fazer os exames médicos e deverá juntar-se aos trabalhos de pré-época no arranque da semana. João Duran diz que é amigo de Richard Rios. Na chegada a Lisboa, o avançado colombiano revelou que até já falou com o compatriota e futuro colega de equipa. Nos últimos dias foi noticiada a possibilidade de o ambiente entre os dois não ser o melhor. João Duran foi apanhado com a ex-namorada de Richard Rios em 2025. Segundo uma notícia do jornal Marca, dessa altura, o avançado colombiano foi visto com Nicole Rivera, uma influenciadora digital e ex-namorada de Rios. Hoje, João Duran afastou qualquer possibilidade de mal estar entre os dois ao dizer que são amigos. João Duran vai ter no Benfica uma cláusula de opção de compra de 30 milhões de euros, ou seja, é este o dinheiro que o Benfica terá de pagar pelo avançado colombiano se quiser ficar com ele no final do empréstimo de uma época. São novos detalhes sobre o acordo já alcançado entre o Benfica e o Al Nassr. O jornal A Bola explica que o preço da cláusula de compra é de 30 milhões de euros, um valor significativamente mais baixo do que aquele que os sauditas pagaram para contratar Duran em janeiro de 2025 ao Aston Villa. Na altura, o Saudita pagou 77 milhões de euros. Agora no Benfica, Duran chega por empréstimo de uma época. O salário de 20 milhões de euros será parcialmente pago pelo Al Nassr. Se o Benfica acionar a opção de compra, o avançado colombiano torna-se num dos jogadores mais caros da história do clube.

0: Já voltamos ao Benfica, para já os trabalhos de pré-época do Sporting, com destaque para Rodrigo Salazar. Mostra-se cada vez mais integrado no plantel. O internacional uruguaio fez hoje o segundo treino às ordens de Rui Borges, no estágio de pré-época no Algarve. Juntou-se ontem, recordo, ao plantel do Sporting, tal como o compatriota Maxi Araújo. Hoje, nos 15 minutos abertos à comunicação social, foi possível ver Salazar perfeitamente integrado no grupo. Mostrou-se descontraído assim que chegou ao relvado e trocou alguns sorrisos com os colegas de equipa. O também reforço Silas Anderson falhou o treino de hoje por problemas físicos. Ainda assim, segundo o Jornal Record, o médio dinamarquês só não treinou por precaução. Deve, por isso, ser opção para o jogo de segunda-feira frente ao Estrasburgo, no Estádio Algarve, naquela que será a primeira oportunidade para os adeptos verem Rodrigo Salazar jogar com a camisola do Sporting. Há uma grande expectativa também, tendo em conta o grande investimento que foi feito em Rodrigo Salazar, Fernando, por parte do Sporting. Há pouco, quando o Vítor estava a dizer que Salazar já foi contratado e com este investimento tão grande,
1: para ver
0: o Sporting já estava a contar com a venda de Francisco Trincão, torcesse um pouco o nariz a dizer que para ti não poderia ser considerado, pelo menos foi essa a leitura. És tu quem vai explicar. Achas que não é o substituto à altura de Francisco Trincão?
1: Não é isso. Eu acho que para sair um jogador, entendo que já estava prevista a saída do Trincão o dinheiro para pagar a entrada de Salazar, mas sem Trincão, acho que o Sporting precisa de mais alternativas. Sem hipótese, o Sporting tem que ir para as alas, Luís Guilherme, o Catano, o Salazar, que joga em várias posições. Acho que o Sporting precisa de mais alternativas. É o que eu acho. Até se calhar para a ponta de lança. Até se calhar precisa de mais um jogador que ainda não se sabe o que é que se passa também com o
2: Ionides.
1: Com o Ionides, não é? Talvez já, sei lá,
3: há
1: um dos fantásticos.
3: Desde
1: é um fantástico
3: fevereiro,
1: jogador.
3: Desde fevereiro
1: que está lesionado.
3: É um mistério.
1: Acho que é importante esse jogador também estar bem. Agora, se é o substituto, eu acho que são jogadores totalmente diferentes. Eu acho que o Trincão tecnicamente é muito mais evoluído neste aspecto. Aqui parece-me o Salazar é um jogador mais intenso. Parece-me. É mais intenso.
3: Às vezes.
1: É mais.
3: Tem dias.
1: Pois, tem dias como todos. Como todos. Estamos a falar de um jogador que veio agora para o Sporting. Então o rapaz já não presta para nada agora. Lá para ir para o Sporting já não presta para nada, pelos vistos. Então, pelos vistos, já não presta. O Durão, aquele é um fantástico jogador. Não há problema, não há problema. O Benfica precisa daquilo para dar umas chapadas lá neles e não sei o quê. Este joga aqui, tem feito boas épocas, já chegou ao Braga. Não presta para nada. Não presta para nada. Se calhar só te falta dizer que é um barreto que o Sporting levou. Eu espero que não. O outro é fantástico, não é? Fantástico jogador e mais não sei o quê. Este, que andou aqui.
3: Vamos ver.
1: Espero que ele seja consistente e que seja feliz do Sporting.
0: A provocação era para ti, Diamantino.
3: Não, acho graças às interpretações.
1: Não, ele é que tu estás a pensar.
3: As interpretações que o Fernando faz das coisas.
1: Interpretações, é.
3: Olha, a única coisa que eu vou dizer e repetir é aquilo que disse quando faziam comentários quase todos os dias que Salazar vinha para o Benfica. E no dia em que eu soube que ele assinou por 30 milhões para o Sporting. Acho que eu disse aqui num programa qualquer que foi um alívio para mim. Posso vir a arrepender-me daquilo
4: Foste
3: que disse.
4: Foste sempre coerente, Diamantino. É verdade.
3: E já foi há meses.
1: Pode ser que tanto esteja a ser.
3: Para mim foi um alívio. Posso vir-me a arrepender daquilo que disse nessa altura. Não acho nem de perto nem de longe um jogador, muito menos, que faça o lugar do Trincão.
1: Eu não quer dizer que faça o lugar do Trincão.
3: Vá substituir o Trincão. E que vai ser um titular indiscutível do Sporting.
1: O Salazar vai ser um titular indiscutível do Sporting. Uhum. Eu acho.
3: Acho o que o Sporting, por exemplo, já deu grandes indicações, embora jogasse contra uma equipa que não ofereceu grande resistência, mas já deu boas indicações em termos das dinâmicas, mesmo com aqueles jogadores que jogaram com alguns dos miúdos, mostrou ter uma dinâmica muito, muito, muito... muito boa para aquilo que pode vir aí. Não sei se o Salazar se enquadra naquela vertigem.
1: Acho que vai ser emprestado, Salazar.
3: Naquela vertigem do que o Sporting, pelo menos neste jogo, apresentou e da boa qualidade de alguns dos jogadores que apresentou.
0: Vítor, há pouco não chegaste também a concluir em relação a Francisco Trincão, mas tinhas dado esta explicação de que de
4: estava
0: forma,
4: a realçar.
0: A contratação de Salazar também está relacionada à saída de Trincão. Podes concluir o outro raciocínio?

0: Discordar por um lado, Fernando, e por outro lado concordar. Discordar porque o Trincão renovou em março até 2030, era só esse tempo que eu estava a confirmar, e um jogador que depois de um processo tão longo até deu alguma polémica, Mariana, até a dada altura também se levantava, o que é que se passa com a renovação do Trincão? Pronto, e finalmente em março ele renova até 2030 e depois a seguir, passados uns meses, sai por um valor abaixo da cláusula. Portanto, dá claramente a ideia que foi uma renovação já com algum entendimento. Ou melhor, o jogador reforçou a ligação.
1: Diz 7 milhões por ano, ou seja, perde 7 milhões por ano. Brutos, não é?
0: Que ganhava no Sporting?
1: Dizem que era o jogador mais caro do Sporting, é o que dizem.
0: Não, mas isso seria os custos para o Sporting, mas tinha a ver com o contrato
1: que ele
0: trouxe já na altura... Sim, já na altura do Barcelona. Mas ele renovou para sair claramente, a ideia era reforçar a ligação que era até 2027, portanto, seria mais um ano, e reforçá-la até 2030, para prevenir se o mercado não desse imediatamente saída, mas a situação ficou resolvida. Agora vou concordar com o Fernando Mendes por outro lado. É que o Sporting não está só a contar com a saída de Pedro Gonçalves depois do Trincão. Também está a contar com uma possibilidade de saída de Daniel Bragança. E aí sim, o meio-campo ofensivo e as soluções ofensivas começam a ficar mais curtas, porque o Pedro Gonçalves dava várias soluções a esse nível. Pronto, mas o Faia é, como todos sabemos, é o teu fetiche. Mas tens por perceber se é para lateral direito, se é para extremo esquerdo, se é para trinco, se é para guarda-redes. Seja como for, acho que o ponto-chave neste momento para o Sporting é mesmo se tem confiança ou não que a época pode ir para a frente com o Ioannidis a levantar todas estas dúvidas. Sim. E a partir do momento que o entendam, se o Pedro Gonçalves for efetivamente vendido e também há uma possibilidade do Bragança sair, aí o Sporting terá que ir ao mercado para compor quer a zona do extremo esquerdo, ainda que tenha o Flávio Gonçalves em grande e o Jesse Derry, e alguém que possa também secundar o Salazar, porque o Sporting vai estar em muitas frentes.
2: Acho que o Marcelo Caetano já tem o Salazar.
0: Vai estar em muitas frentes e precisa de mais qualquer coisa ali para o
1: Salazar.
3: Em relação a Salazar.
1: Deve saber alguma coisa, está entalado na garganta.
3: Achas que, obviamente, há uma grande pressão, tendo em conta o investimento que foi feito por parte do Sporting, não é? Mas achas que o Fernando tem aqui motivos para estar otimista ou estás mais
1: contente? Mas em relação ao Salazar.
3: Foi a minha pergunta.
4: Eu acho que
3: nós estamos já a falar do título.
1: Mas eu normalmente não sou um bocado.
3: Quando começar o campeonato, podes começar com o discurso do jogo a jogo.
1: Não penses de ver que os jogadores, vê isto, vê aquilo, aí. Isto é que vai ser agora, vê isto aqui.
4: Não sei, acho que foi 3 épocas no Braga, até começou praticamente como número 8. Organizador do jogo, era um jogador muito intenso, depois começou a cair mais, começou a andar mais para a frente e a última época acabou a jogar lá mais na frente com um bom andamento no Braga, muito bem. Agora a ver, eu acho que é um bom jogador. A única coisa que eu falo em termos financeiros é que se calhar não justifica um investimento tão alto, mas pronto, é o dinheiro que pega. Não é fácil negociar com o Salvador, com o Braga, não é fácil negociar desses valores. Agora, se vai dar ou não, a gente não sabe. Uma realidade é esta, que há uma consistência no Braga. Havia bastante consistência no Braga. Se depois esta vai ser transformada para o Braga, para o Sporting, a gente não sabe. Mas, a priori, é um jogador que não engana, vá lá.
3: Vamos falar também sobre um reforço sonante este do Futebol Clube do Porto, porque André Silva esteve em grande destaque ao marcar um golo na vitória do Futebol Clube do Porto frente ao Birmingham por 2-1. A equipa da 2ª Divisão Inglesa colocou-se em vantagem aos 8 minutos, mas André Silva marcou o golo do empate meia hora depois, assistido por Froholt. Na conversão de um penalti, PP fechou o marcador perto do final do jogo. De volta ao Porto, 9 anos depois, André Silva prepara a estreia na única prova nacional que nunca disputou, a Supertaça. O reforço de Francesco Farioli e é candidato à titularidade, até porque Samu ainda está lesionado e só volta aos relevados em novembro. Já Denis Gull apresenta-se apenas na próxima semana e tem pouco tempo para se preparar até ao primeiro jogo oficial. O Porto vem de uma época, Jorge, em que teve problemas com os pontas de lança, foi campeão com esses problemas.
4: Sim, sem eles.
3: Mas este,
4: pois com problemas, mas sem os pontas de lança.
3: Este reforço de André Silva ganha também importância na equipa de Francesco Farioli por causa desse passado recente.
4: Eu acho que junta-se de André Silva aquilo que ele tinha com uma grande capacidade de trabalho dentro da área, que é um jogador de área, é um jogador que joga bem de cabeça, agressivo, e depois é Porto. Quer a gente queira, quer não, vai juntar a uma equipa que demonstrou durante o ano uma capacidade de trabalho muito grande, muito alta, com muita intensidade, vai buscar um jogador

0: que também sente isso e quer certamente vir marcar uma posição no Futebol Clube do Porto. Acho que é uma alternativa. Não podiam ter escolhido, neste caso, melhor. É português, é do Porto e certamente que vai ajudar e muito, se calhar muito mais do que o Denis Gou. Acho muito estranho porque é que o Denis Gou ainda continua no Futebol Clube do Porto, muito sinceramente, porque acho que não lhe reconheço capacidade.
1: Mas não era para falou-se não, qualquer coisa, não foi?
2: Mas eu creio, talvez o Vítor nos possa ajudar com isso, mas creio que é um jogador negociável, não é? Neste momento.
3: O Futebol Clube do Porto não tem grande margem para negociar a Mariana, porque o Futebol Clube do Porto só tem, ou melhor, está muito limitado nas opções pós-ofensiva, ainda que tenha o André Silva. Atenção, que o Samu só volta em novembro, portanto, até estar apto a competir, pode entrar até ao fim do ano civil, e o Futebol Clube do Porto está no campeonato e Champions com a exigência que isso implica. Portanto, o Denis Gou acho difícil que possa sair sem o Futebol Clube do Porto ir ao mercado. Agora, o André Silva resolve um problema grave, o Futebol Clube do Porto. De Jong foi embora, Mofi foi embora, Gul não marca golos, como vimos no Mundial, foi exatamente a mesma coisa. A Turquia preferia jogar sem ponta de lança do que meter o gol. Foi exatamente o problema do Dragão. É um jogador generoso, entrega-se, deixa tudo em campo, mas não tem instinto de finalizador. Com o Samu a ter uma lesão de longa duração. O Futebol Clube do Porto, claramente, tem que se proteger-se com a chegada do André Silva. Foi uma decisão.
0: É diferente. Diz. Ao Vítor, o ano passado, o Porto ia entrar numa Liga Europa. Se calhar numa Liga Europa dava para
3: o Porto. É que eu estou a dizer.
0: E aquilo até geria.
3: Isto foi uma decisão
0: de risco. Estamos a falar
3: de
0: uma Liga dos Campeões, não é?
3: Foi uma decisão de não fazer um investimento alto, nem pesado, apesar de haver Liga dos Campeões, e foi dito pelo presidente André Villas-Boas que o Samu só volta em novembro. Portanto, é uma decisão de risco. O André Silva vem de marcar 10 golos no Elche, portanto, é a Liga Espanhola. Portanto, ele teve, basicamente, Mariana, ele teve 2 anos maus. Antes disso, mesmo no Leipzig, com 9 golos, 9 assistências, teve 18 golos. Antes disso, teve uma época de 29 golos no Eintracht Frankfurt, mas basicamente teve 2 anos maus. No Elche, com 10 golos, conseguiu de alguma forma reagir. E agora há o fator foco do Porto, o fator regresso a casa, o fator filho pródigo, o fator jogador que teve que sair muito cedo, porque o Futebol do Porto estava estrangulado pelo fair play financeiro e tiveram que o vender ao Milan demasiado cedo. Venderam demasiado cedo, Mariana.
2: Mesmo, mesmo que seja a partir de...
3: A completar o ciclo.
2: Mesmo que seja a partir de novembro, o Diamantino, o Porto, a dada altura, vai ter como opções para o lugar de ponta de lança, André Silva e Samu. Impressiona este ataque do Porto para a nova época?
4: Olha, eu 3 notas sobre o Porto. Sobre...
2: Rapidamente.
4: André, gosto muito, sempre gostei muito deste jogador. Acho que vai fazer uma grande diferença entre aquilo que o Porto tinha e aquilo que vai passar a ter com o André Silva. Segundo, acho uma grande injustiça aquilo que estão a dizer do Denis Gou. Um jogador que é da seleção da Turquia, acho uma injustiça enorme. Terceiro, é que o Porto está a começar bem.
3: O Porto está a começar ironia, bem. Mariana, não percebi a ironia agora.
4: O Porto está a começar bem, já está a ganhar com penaltis.
2: Com duas ironias.
0: Para aqueles.
2: Portanto, foi
3: era ironia, viu logo que era ironia.
2: E duas
3: ironias. Espera aí, Pablo Lidis, como é que marcou, Mariana? Como é que foi o gol do Pablo Lidis?
2: Nós não tivemos um elogio, uma ironia e uma provocação.
0: Não, mas é
5: juntar a tenda. Eu estou a seguir a linha do presidente.
3: Pablo Lidis, já não sei como é que foi.
5: Vigilante.
0: Sobre o Denis Gou, a gente já sabe onde é que ele pretende. Agora, não tivemos hipótese de ver este jogo. Mas vimos o jogo do Benfica e vimos bem quem é que pressionou os árbitros. Vimos bem.
2: Fernandes.
5: Não, já estava vigilante.
3: Já estamos a falar de...
2: Ainda a época não começou. Mas em relação
5: a
2: André Silva,
5: é um
2: também achas que é um
5: Benfica
2: bom regresso?
5: Acho que é um bom reforço. Acho que é um reforço ideal para... Mas é goleador. Quer queiramos, quer não.
4: Que é o Denis Gou?
5: Não, este rapaz. E é inteligente a jogar a bola. Acho que o André Silva é um jogador inteligente. Acho que encaixa bem. Ali. E vai ser titular, pelo menos agora, enquanto não tiver o Denis Gou, não acredito.
2: Vamos também falar sobre um outro possível regresso ao futebol português, mas este ainda não está confirmado. O Benfica oferece a João Palhinha um salário de 3 milhões e 200 mil euros limpos por época. Segundo avança a edição de hoje do suplemento Mais Sport do Correio da Manhã, é este o valor proposto pela SAD liderada por Rui Costa. Um valor abaixo daquele que chegou a estar em cima da mesa quando o Sporting também tentou a contratação do médio do Bayern. Nessa altura, quando procurou garantir o regresso de Palhinha ao Alvalade, Frederico Varandas apresentou uma proposta de 4 milhões de euros euros limpos por ano. Além disso, ofereceu também a abraçadeira de capitão ao jogador de 31 anos. Na Alemanha, Palhinha tem um salário de 9 milhões limpos por época. A pedido do Expresso de Marco Silva, o Benfica está agora a fazer de tudo para garantir a chegada de João Palhinha.

0: Aliás, o novo treinador benfiquista tem falado regularmente com o jogador português que treinou há alguns anos no Fulham. Parece-te, Diamantino, que o Benfica está tão empenhado nesta contratação ou nesta tentativa de contratação como está Marco Silva?
1: Não faço ideia, Mariana, mas se não está, deveria estar. Na minha opinião, claro, eu falo de um jogador, ainda há pouco falei, do número 6, tipo Palhinha. Digo sempre isto, um jogador número 6 tipo Palhinha. Se for o Palhinha, melhor ainda. Mas não vejo como uma grande possibilidade nesta altura do Palhinha vir para o Benfica. Para muita pena minha. Acho que fazia muita, muita diferença o Palhinha no Benfica. Dava outra dimensão à equipa. Ainda por cima, se pudesse chegar depois com 5 amarelos ou 6, sem ter que cumprir jogos, melhor ainda.
2: Ah, tiveste uma data deles. Olha, o Otamendi e outro.
3: Está engraçadinho, não está? Ele está engraçadinho. O Palhinha já parece que é o João Félix, estás a ver? Pois é, o Palhinha, é o Cavani, anda sempre nisso.
2: Não podes falar muito, se não tiveste lá uma, praticamente...
0: Fernando, o Sporting tentou...
3: Mais uma pressãozinha.
0: Tentou contratar Palhinha. Achas que fez bem, pelos vistos, claro. Esforçou-se e depois decidiu...
3: Fez bem que o Sporting não é um clube rico, mas fica que é um clube rico.
0: Fez bem ao não esperar.
3: Fez bem o quê? Desculpa.
0: Ao não esperar mais um pouco em relação ao João Palhinha.
3: Fez bem devido também às exigências do Bayern Munique, era aos 25 milhões, salvo erro. Fez bem. E salvo erro, segundo se diz, eu não sei. Ouvi que o Palhinha mandou o Sporting, como estás a dizer agora, né? Esperar, estava uma proposta do Tottenham, salvo erro. O Sporting tem que andar para a frente. E não é rico o Sporting. Se é para o Benfica, é um clube rico, que sabe fazer.
0: O Benfica, Vítor, ainda pode ter a expectativa de conseguir Palhinha neste mercado de verão ou não?
4: Enquanto não assinar, e hoje ao ler o Correio da Manhã até me assustei, por dizer que o Palhinha já era esperado hoje para assinar para o Aston Villa. Espero que não se confirme, entretanto, não tive essa informação. Porque isso permite manter o caminho aberto para o Benfica. Enquanto não houver uma solução fechada, existe um esforço por parte do Benfica, existe um empenho do Marco Silva, existe um empenho de outras pessoas do Benfica também junto do Bayern. Agora, aliás, gostei muito de ouvir o Diamantino Miranda a falar sem ironia sobre o Palhinha, porque é mesmo verdade, é mesmo isso. O Palhinha é um jogador para impacto imediato, não é para vender no futuro, não é para ganhar dinheiro, é um jogador caro, implica esforço, mas tem impacto. E é um jogador que o treinador quer. Portanto, a partir daí, eu só tenho a dizer uma coisa, Mariana. O Benfica, com o que está disposto a investir no Palhinha, porque nota que 3,2 milhões, o que o Correio da Manhã revela hoje, por 3 ou 4 épocas, são praticamente 10 milhões limpos para os jogadores. Se estivermos a falar de custos brutos para o Benfica superiores a isso, pode ser mesmo muito dinheiro. Com 20 ou 25 milhões para a contratação, significa que o Benfica está a ir para um percentil muito alto de qualidade em termos de investimento. Portanto, se por algum motivo a linha falhar, se o Benfica tiver o mesmo dinheiro para investir no meio campo...
0: Portanto, apesar da questão salarial,
4: poder...
0: Vítor, o Benfica já esticou mais a corda do que fez o Sporting, é isso?
4: Na perspectiva de que para o Sporting era mais dinheiro do que era para o Benfica, podemos chegar a uma conclusão que o Benfica nem se esticou tanto. Mas o Sporting deixou cair o processo, porque era mesmo muito dinheiro. A questão aqui é o volume total da operação. Por isso é que eu disse que um negócio como o do Palhinha podia envolver custos de quase 50 milhões de euros, e isto, para nós, ou para o adepto que quer ver a equipa ganhar e quer impacto imediato e quer o Palhinha ali a arrasar no meio campo, poucos estão lixando para isso, querem ir ao Marquês festejar. Se calhar, para o doutor Nuno Catarino já é um problema, porque vê encargos de 50 milhões que o Benfica tem que satisfazer sem haver hipótese de retorno financeiro com a venda do jogador. Agora, o que eu estou a dizer é, se o Benfica está disposto a investir este dinheiro no Palhinha, tem, pelo menos, se direcionar esse dinheiro para outro médio, pode ir bater à porta de algum médio de primeira linha a nível europeu. Portanto, é uma questão também de Marco Silva, dentro da lista que o Benfica tem que ter neste momento. Marco Silva tem que ter outras preferências já definidas, ver quem são as hipóteses que agradam ao treinador, que também podem preencher este espaço. Agora, olhando ao perfil, deixa terminar assim, porque o Marco foi muito, muito claro a dizer que quer jogadores de determinado perfil, e tinha um jogador com esse perfil no Fulham, que era o Sanderberg, o internacional da Noruega, significa que vai à procura de jogadores com o perfil de Palhinha. Se calhar jogadores também um pouco, como o Diamantino dizia há um bocadinho, se calhar a fazerem lembrar mais o Matites que o Feja. Pronto, se calhar a fazer lembrar o Matites, mas o Matites mais 2026.
0: Jorge, o Benfica devia fazer como fez o Sporting e avançar para...

0: Outro alvo ainda conta
1: eu acho que o Sporting, Padinha. Eu acho que o Sporting fez muito bem, porque a partir do momento que tem um teto, havia um objetivo, havia uma não perder a cabeça e foi buscar dois jogadores pelo menos, se calhar com idade, que se tiverem o rendimento, como se calhar o Sporting espera, podem ser vendáveis e tirar a rentabilidade. Do Palhinha não. Que o Palhinha era titular nas três equipas, claro que era, lógico que era, toda a gente sabe as qualidades do Palhinha, quem é o Palhinha, portanto não é isso que está em causa.

0: pôr isto num patamar muito acima, se calhar, do que pode, não é? É tudo um risco, mas o treinador quer, se o treinador quer, que o vá buscar, e o Diamantino também quer, é pá, pronto.
1: Ainda vamos ouvir-vos rapidamente sobre Rafa Diamantino, que destacou-se no jogo frente ao Villarreal, depois de uma época em que o regresso foi algo polémico, não foi consensual entre os benfiquistas e Rafa também não fez uma grande época na época de regresso. Estas primeiras indicações a que dá, achas que abrem a perspectiva de que Rafa possa sim justificar este regresso na época anterior?
2: É muito cedo ainda para falar daquilo que pode vir a ser Rafa. Marcou um grande gol, mostrou algum compromisso na posição em que jogou, no lado direito, mostrou algum compromisso defensivo, coisa que não era muito, pelo menos que eu não tinha reparado ainda. Mas é muito cedo para falar de Rafa. Rafa, eu coloco quase ao nível daquilo que disse Salazar. Tem dias, não é um jogador muito constante. Espera-se muito e espera-se por vezes que o talento de Rafa apareça porque é necessário e ele não aparece. Aparece noutros momentos. Vamos esperar que ele tenha uma época mais consistente a esta época.
1: Vítor, é candidato a ser imprescindível para Marco Silva ou não, Rafa?
3: Pode ter o seu papel, porque temos que perceber que o Rafa chegou em situação difícil ao Benfica o ano passado. Teve aquele conflito que desde o Besiktas que basicamente se arrastou desde o início da época. Teve quase 2 meses sem jogar, depois houve toda aquela indefinição que existia até em termos de identidade do jogo do Benfica, portanto o Rafa tentou ajudar naquilo que era possível. Este agora está a começar a época, e começar uma época, da última vez que o Rafa começou uma época com o Benfica, foi a sua melhor época de sempre no Benfica. Agora, há uma coisa que não é agradável em termos de início de conversa: o Rafa não está a jogar naquela que é a melhor posição dele, Marco Silva está confiado no Sudakov, e o Rafa vai para a direita porque ainda faltam jogadores. Sendo certo que para a esquerda o Kaminski parece um jogador que vai marcar o espaço. Portanto, em primeiro lugar, o Rafa vai ter que encontrar o seu espaço dentro das ideias de Marco Silva, e eu não coloco nada de parte a possibilidade, com o decorrer da época e dos jogos oficiais, rapidamente, o Rafa agarrar a posição atrás do ponta-de-lança, porque Sudakov ainda levanta muitas dúvidas. Estes dois primeiros jogos não deram nada à ideia que Sudakov possa ser indiscutível naquela posição mais criativa.
1: Vamos ter mais oportunidades também para falar sobre Rafa, hoje aliador, meus senhores. Fica por aqui, obrigada a si por estar connosco como sempre. Continuo desse lado porque já a seguir vamos atualizar a informação. Boa noite.
4: Fechamos este simultâneo, foi aliador apresentado pela Mariana Águas e os comentários hoje do Vítor Pinto, do Jorge Amaral, do Diamantino Miranda e do Fernando Mendes. 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
4: Meia-noite e meia, agora é tempo de receber a Sueli Costa para mais um Falar Global.
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7: No Falar Global desta semana, vamos até tomar uma cidade que cruza história, cultura e inovação para perceber como a ciência e a tecnologia ajudam a preservar o património cultural e também como a história é protegida em diversos pontos da cidade, desde um dos monumentos mais emblemáticos do país até uma unidade hoteleira.
8: Pinturas e esculturas guardam séculos de história e marcas deixadas pelo tempo. Camadas de tinta, fissuras e intervenções feitas ao longo dos anos. Para perceber o estado de cada peça, a tecnologia permite ver além do que o olho alcança. Hoje não há restauro sem investigação. Microscópios ou radiografias e análises laboratoriais ajudam a identificar materiais, revelar pinturas e restauros antigos e observar as peças sem as tocar. Um diagnóstico importante para as etapas de restauro e conservação.
9: Podem ser situações tão simples como identificar, por exemplo, a presença de micro-organismos ou bolores, por exemplo, como vulgarmente designamos, ou, por exemplo, de insetos xilófagos, chamado bicho da madeira, por exemplo. E, portanto, há que fazer alguns trabalhos de diagnóstico, portanto, alguns ensaios, exames, análises,

0: para identificar alguns desses problemas ou, por exemplo, para identificar a origem de alguns danos específicos que aparecem nas obras de arte.
1: Há casos onde a tecnologia ajuda a revelar pormenores importantes ou diagnósticos mais complexos que exigem recolha de amostras e análise ao microscópio para conhecer melhor o passado das peças.
2: Temos aqui uma pintura a óleo sobre madeira e neste momento estou a analisar a obra com esta máquina, que é um Dynalite. E estou a ver neste momento alguns pormenores aqui no computador desta pintura e vou fotografando aqui no meu computador os pormenores que me parecem adequados registar. Esta máquina às vezes é importante para ver algumas assinaturas que possam não se ver a olho nu e com algum pormenor. Com esta máquina ajuda-nos a perceber melhor a assinatura. Também conseguimos ver melhor a camada da tinta, ver se há sobreposição.
3: Estas amostras são retiradas da cabeça de Dom Sebastião. São amostras da camada de tinta. E depois nós pomos nestes portas amostras em resina e depois analisamos no microscópio óptico. Dá para ver a sobreposição das camadas e neste caso tem a camada de repinho, que é a camada branca que se vê superficialmente, e é isso que nós notamos no microscópio. Temos primeiro as camadas de tinta que foram originalmente aplicadas e depois posteriormente, em determinado período que ainda não sabemos ao certo, foi aplicada esta camada de tinta.
1: Um trabalho desenvolvido no Instituto Politécnico de Tomar em peças de diferentes locais e também em colaboração com o Convento de Cristo. Classificado como Património Mundial da Unesco, é um dos monumentos mais emblemáticos do país. Com mais de 8 séculos de história, reúne diferentes épocas e estilos arquitetónicos que retratam o passado.
4: À primeira vista, parece que aqui o tempo parou, mas por detrás destas paredes há imenso trabalho e métodos científicos que garantem a conservação deste património para as próximas gerações.
1: A conservação deste património faz-se com diferentes intervenções que se cruzam também com a aprendizagem. No laboratório, dentro do próprio monumento, estudantes trabalham em obras do Convento de Cristo e de outros locais. Uma espécie de laboratório vivo que permite aprender diretamente com o património que ajudam a preservar.
5: Estas peças, elas de facto têm muitas intervenções antigas, temos vários materiais utilizados, como gesso, colas muito antigas, cola de coelho misturado com pigmento e gesso e, portanto, por exemplo, uma das formas para removermos alguns tipos de colas antigas é de facto umedecermos com algum solvente, como por exemplo etanol ou acetona, e removermos com o bisturi de forma sempre muito cuidadosa para nunca chegarmos ao substrato pétreo, para depois então conseguirmos tratar e devolver a leitura destas peças.
6: Trabalham aqui dentro, aprendem com a própria matéria viva e tem outro aspecto, que é a aprendizagem por parte do público. A participação do público ao assistir a estas escolas ao vivo dentro dos próprios monumentos. Portanto, um monumento estático, fechado, não é nada, não existe, não interessa, não é das pessoas, não é da comunidade.
1: Séculos de história marcam a paisagem de Tomar. Monumentos, ruas e edifícios refletem a identidade da cidade, onde o património ganha novas formas. É o caso de uma unidade hoteleira criada a partir da recuperação de dois edifícios antigos e onde os passos refletem a história.
7: Estamos a falar do antigo convento de Santiri, estamos a falar do antigo colégio feminino e foi precisamente a pensar nisso que quisemos recuperar estes edifícios. Toda a decoração envolve e mostra um bocadinho da história templar e dos castelos à volta da cidade. Aqui no claustro do convento que foi recuperado, demonstra toda esta história.
1: Um espaço onde a ligação à comunidade, à cultura e à economia da cidade faz parte da estratégia do negócio.
7: Obviamente queremos estar envolvidos em toda a parte da economia, criamos postos de trabalho e queremos sempre, obviamente, é necessária esta relação próxima, seja para o nosso sucesso como para o sucesso da cidade.
4: No local onde a história parece estar em cada detalhe, a inovação e a conservação do património são essenciais para preservar a história de Tomar, tanto para a comunidade local como para todos aqueles que visitam esta cidade. António Nolasco e Catarina Costa Pereira, Falar Global.
8: Gonçalo Rebelo de Almeida, este hotel em Tomar foi reabilitado, era um edifício histórico. Porquê esta

0: aposta em reabilitar o património em vez de construir de raiz?
1: Não, eu acho que é sempre uma aposta que traz um valor acrescido à experiência do cliente. No fundo, nós pegamos em edifícios que passam a ser absolutamente únicos, ou seja, não há mais lado nenhum no mundo. Portanto, uma das coisas do marketing que se procura é ter sempre produtos únicos e diferenciadores, e ao reabilitar um edifício que tem a sua história, que tem já a tradição por trás disto, já é uma experiência nova a acrescentar para o cliente.
0: Mas também traz desafios, de certeza. Quais são os principais desafios que se vê ou que traz um edifício antigo em contraponto de uma unidade hoteleira que se quer moderna?
1: Não, traz alguns desafios. A adaptação dos espaços, ou seja, porque temos que preservar determinadas áreas e determinada configuração, e portanto isso traz um desafio. Como é que encaixamos as nossas necessidades operacionais com aquilo que são as configurações do edifício, traz um acréscimo de custos, porque todo este processo de reabilitação é mais...
0: Mas cara, era mais simples construir de raiz, não é?
1: Era mais simples e mais rápido construir de raiz, portanto os processos também são mais demorados, e tem outra dificuldade que é num projeto novo, está tudo desenhado e está tudo definido antes do edifício arrancar, e ali é um bocadinho, às vezes, por tentativa e erro, porque vamos descobrindo, depois a seguir percebe-se que a parede é mais grossa, depois não dá para passar, depois aquela não pode ir abaixo, aquela tem que ficar. Tudo isto é um processo que a obra em si é uma dinâmica grande. Mas depois, a certa altura, depois do ponto de vista dos equipamentos e da oferta, ele depois por dentro fica todo modernizado, e em termos da qualidade da oferta, ela é igual a um edifício moderno, mas o grande desafio é essencialmente na parte de construção e desenvolvimento. O processo de licenciamento é mais demorado, a construção é mais demorada, é mais onerosa, é um desafio adicional, mas também dá mais gozo.
0: Claro, claro que sim. E que, até que ponto é que a tecnologia e a inovação, vimos na reportagem que ajuda a preservar o património também, mas até que ponto é que podem ser aliados também para a recuperação deste património?
1: Não, podem. Por um lado, hoje também já existem mais processos mais facilitados, com recursos em instrumentos e tecnologia que permitem fazer o levantamento daquilo que era o acervo histórico, preservar melhor isso. Alguma reconstituição hoje vemos muito situações criadas com a inteligência artificial que permitem reconstituir aquilo que será
0: o mais fiel possível, não é?
1: O mais fiel possível daquilo que terá sido o espaço. E, no fundo, este casamento permite depois dar vida àquilo e, no fundo, ajudar as pessoas a imaginar, no caso de Tomar, o que é que teria sido um antigo colégio ou um antigo convento e como é que aquilo teria funcionado no passado. E trazer um bocadinho dessa história para os dias de hoje, adaptando, obviamente, às funcionalidades de um hotel.
0: E o turismo pode ser um aliado também de peso para a preservação do património e da história dos sítios onde opera?
1: Acredito que sim, porque o património e a história só fazem sentido se for para alguém os ver, e portanto não podem ficar fechados numa redoma, e portanto nós damos alguma utilidade e algum sentido até económico. Depois, por outro lado, todas as receitas e toda a dinâmica económica da atividade turística ajuda a manter e a preservar e a recuperar. No fundo, estes espaços têm investimento constante na renovação, e no fundo esta movimentação turística, seja a visitação, seja as estadias em hotéis, ajudam a sustentar um bocadinho estes patrimónios e estes edifícios. E, portanto, eu acho que é um excelente casamento. Conseguimos preservar a cultura, dar-lhes algum sentido económico e, no fundo, ajudar a sustentar até algumas das recuperações.
0: E ajuda também os hóspedes, não é? Porque também dá-lhes...
1: Dá-lhes um bocadinho mais de cultura, ficam a entender melhor a realidade do país, da economia local, do que é que era aquele edifício, e portanto também saem mais ricos do ponto de vista da experiência do que ficar num hotel que podia ser aqui igual noutra parte qualquer do mundo. E portanto há uma ligação muito forte ao território, àquilo que foi a região, o município, a vila onde ele está inserido, e portanto as pessoas bebem mais aquilo que é a cultura local. Obviamente que não é só a parte do edifício, mas depois tem toda a componente das pessoas, tem a componente da gastronomia, em alguns casos com vinhos ou sem vinhos, e portanto dependendo da região, há depois toda uma outra envolvente cultural, que até pode passar também pela música. Há muitas regiões que têm também tradições musicais ou festas culturais. Tomar tem a Festa dos Tabuleiros, que é uma referência, só acontece é de 4 em 4 anos, mas também é uma referência, e no fundo todo este casamento do que são atividades culturais e do património com o turismo, acho que é a ligação perfeita.
0: É a ligação perfeita. Obrigada, Gonçalo, por esta participação na Fórum Global. Obrigado.
1: Tá, obrigado.
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3: No Global Gadget de hoje vamos mostrar-lhe que o tempo das televisões pesadas, que não se moviam, aquelas obsoletas, realmente já ficou muito lá atrás, até porque, Bruno, temos aqui uma televisão que pode literalmente ir connosco para todo
4: Sim.
3: lado, não é?
4: Ela não só é companhia.

0: Temos aqui uma lareira a funcionar. Tem função de música também, portanto vai-te aparecer um disco, um vinil antigo e podes selecionar a tua música e usufruir da música perto da televisão. Mas é uma televisão que acima de tudo é portátil, é a Stand By Me 2 da LG.
1: Portátil por ter umas rodinhas e permite-nos levá-la para todo lado.
0: Exatamente, tem este stand, dá para tirar do stand, podes transportar inclusive com uma alça, podes transportar esta televisão para qualquer sítio. Existe aqui uma capa que pode ser utilizada e passa por um formato de tablet, podes pousar
2: um
0: na mesa.
2: É gigantesco, não é?
0: Responder a e-mails, se entenderes, mas acima de tudo ela tem o webOS que te permite, que é uma loja que te permite tirar uma diversidade enorme de aplicações. Temos aqui o Netflix, a HBO, tens a Disney Plus, podes ver literalmente os filmes que entenderes com esta televisão e portanto se em casa não te entenderes com quem lá está contigo e quiseres ver o futebol, podes facilmente transportar esta televisão para o quarto, podes transportar para junto da piscina ou para o terraço e ver a televisão com os
1: para
0: amigos,
1: qualquer lugar,
0: isoladamente.
1: Aliás, se formos de férias para um sítio onde não há televisão, podemos também levá-la connosco.
0: Ela tem essa portabilidade, sim.
1: E os utilizadores mais convencionais não ficam de fora porque é um comando que, nomeadamente, pode ficar preso à própria televisão, não é?
0: Precisamente, precisamente. A televisão tem 4 horas de autonomia de bateria, portanto consegues ver aqui à vontade 2 filmes
1: em qualquer formato,
0: sem ter
1: de
0: carregar. Funciona na vertical, podes inclusive ter esta televisão na tua cozinha e tomares nota, ou emprestares às crianças para fazerem os desenhos que entenderem, ou tomares nota dos ingredientes que te faltam em casa para o jantar logo à noite.
1: Ou seja, há muitas funcionalidades. Falta saber, Bruno, quanto é que ela custa, não é?
0: Estamos a falar de 1000 euros, 999 euros, para uma televisão que eu diria que faz sentido em qualquer casa de qualquer pessoa, porque a portabilidade que ela traz é extraordinária.
1: Obrigado por mais esta dica. Nós regressamos na próxima semana com mais sugestões tecnológicas no Global Gadget.
3: No espaço dedicado aos retratos de Portugal, conheça agora novos dados estatísticos sobre o nosso país.

0: meados da década de 1980, 6 em cada 10 trabalhadores no mercado de trabalho eram homens. Atualmente, as mulheres já representam quase metade da mão de obra. Em 1986, cerca de 51 mil crianças com menos de 15 anos trabalhavam. Nesse ano, mais de 20% da mão de obra tinha menos de 25 anos. Hoje em dia, esse valor é de 5,8%. Ainda no final da década de 1990, quase meio milhão de trabalhadores não tinha qualquer nível de escolaridade, representando 10% da mão de obra. A maioria da população empregada tinha até ao ensino básico. Entre 1986 e 2025, a distribuição dos trabalhadores pelos grandes setores da atividade económica mudou drasticamente. A área da agricultura e pescas perdeu mais de 800 mil pessoas. Já o setor terciário viu duplicar o volume dos seus trabalhadores. Com o património nacional em destaque, chega ao fim mais um Falar Global. Obrigada pela sua preferência e até para a semana.
1: Foi o Falar Global, a Sueli Costa, sempre nos primeiros minutos de cada domingo aqui na Correio da Manhã Rádio. Tudo a postos para o compacto das músicas da nossa vida. Já sabem o esquema, cada convidado escolhe dois temas da sua vida. Ao longo da semana, os convidados foram a Diana Ramos, do Jornal de Negócios, o João Socorro Viegas, do Jornal Record, a Bianca Gonçalves Rocha, jornalista da CMTV, o Carlos Anjos, comentador CMTV e Correio da Manhã Rádio, e o jornalista Jerónimo Soler, também da CMTV. Vamos conhecer as escolhas musicais destes convidados depois deste intervalo.
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4: Olá, eu sou a Diana Ramos, sou a diretora do Jornal de Negócios e a primeira música que vos trago é uma música que me marcou num período específico da minha vida. Eu estava no Brasil, vivia lá, estava com muita vontade de ficar, de aceitar novos desafios, mas recebi uma carta, naquele tempo ainda se recebiam cartas, em 2005, com uma frase que dizia, no final, uma espécie de pedido de desculpas, que usava uma letra dos Strokes que dizia "The end has no end". É uma música que sempre me marcou. Os Strokes são uma banda que, apesar de hoje já não terem o mesmo peso, fez parte de um período bastante relevante na minha vida pessoal, académica e também no início de vida profissional. A música "The end has no end" acabou por me trazer de volta a este lado do Atlântico. É uma das músicas que me marca, faz parte de uma relação também de muitos anos e 20 anos depois, "The End as No End", do álbum Room on Fire de 2003, dos The Strokes.

década de 2000 acabou por ser muito marcante naquilo que foram os estilos e as músicas, as bandas que marcam o meu gosto musical. De alguma maneira, continuo a ouvir música nova, mas é quase sempre aí, ao início da década de 2000, que regresso cada vez que me apetece ouvir música que me mexe, que de alguma maneira me conforta. Regresso também a 2007, LCD Sound System, ao álbum Sound of Silver, para recordar uma música que é marcante por muitos motivos, mas sobretudo porque faz lembrar o peso da amizade. E nunca me vou esquecer de

0: de um aniversário da Rádio Universidade de Coimbra, os 30 anos da Rádio Universidade de Coimbra, quando a madrugada já ia muito dentro e quando a festa terminou com o All My Friends, um hino à amizade, um hino à presença e também uma música que me faz recordar alguém que poucos meses depois desse março de 2016 nos deixou a todos. All My Friends é um hino à amizade, ao que fica e aos momentos em que podemos aproveitar quem está à nossa volta. Vamos ouvir então LCD Sound System com All My Friends no álbum Sound of Silver.
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0: Para quem, de alguma maneira, olha para estes anos 2000 e como a música não se esgota só na música, se tiver mais curiosidade pode encontrar também estas e outras bandas, as histórias de um período da música de Nova Iorque, no livro Meet Me in the Bathroom, de Lizzie Goodman, uma jornalista que acompanhou muitas destas bandas, das duas que enumerei, mas também Rapture, Yeah Yeah Yeahs e tantas outras que fazem a síntese de um período que foi também marcante no início da década de 2000.
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2: Olá, eu sou o João Socorro Viegas, sou jornalista do Record e a primeira música da minha vida é Bohemian Rhapsody, dos Queen. E agora irão-me perguntar, mas isso era do teu tempo? Na verdade não é, os Queen são uma banda bem anterior ao meu tempo. Mas o Bohemian Rhapsody, que ouvi obviamente posteriormente, uns anos depois, é das músicas que mais me marcou. Adoraria ter estado presente no concerto do Live Aid em 1985, mas infelizmente ainda não era nascido. Mas é claramente das músicas que mais marcou. É uma música completamente diferente, é uma junção de estilos, é tudo, não é nada. É uma obra de arte, na verdadeira acessão da palavra.

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1: A minha segunda música é a banda sonora do Rei Leão, do Hans Zimmer. Uma banda sonora, um filme que marcou a minha infância. O Hans Zimmer tem muitos trabalhos excepcionais. Este foi um até que lhe valeu o Oscar, se não estou em erro. E